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0: Maravilha, isso, Robertinho Mix, é top para... Ao vivo para você, às 21 horas mais 6 minutos, na maior audiência, vinheta da maior audiência do rádio, para você, Robertinho!
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0: É isso, top! Vem com a gente, é o nosso Top Pará! Top Pará, povos da Amazônia, junto com o nosso querido Edson Andrade, um grande abraço, obrigado pela audiência. Quero registrar mais uma vez a audiência do nosso querido presidente da Sovepa. 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Nosso amigo Aldo Oliveira está em Mosqueiro nos acompanhando, ao lado da esposa Rosana, ao lado do sobrinho Igor, do José, das filhas Pâmela e Jade. Um grande abraço, trabalho social também fantástico do presidente Aldo Oliveira da Sovepa. Vamos acompanhar.
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0: Professor Robertinho Mix.
1: Muito bem, meu amigo, um grande abraço. Nosso amigo Andrei Babalu, mais uma vez um abraço. Parabéns à frente, o trabalho na nossa Companhia de Habitação do Estado do Pará. Boa noite.
2: Boa noite, Jorge. Muito obrigado por mais esse momento. A gente quer agradecer o convite, estar aqui com vocês. E dizer que a Coab está sempre de portas abertas. Governo do Estado, nossa governadora Hanna, sempre de portas abertas para proporcionar esse trabalho brilhante que é servir ao público, que é levar dignidade para todas as famílias. Agora, de uma coisa eu tenho certeza, Jorge, Leão é campeão da Copa do Brasil. Isso aí ninguém tira da minha cabeça.
1: O homem tá desde cedo fazendo bocão. E rumo a Libertadores, é isso, Babá?
2: Rumo a Libertadores, uma das duas vagas é nossa. Agora, o choro é livre, né, Jorge?
1: Abraço, esse Andrei Babalu é uma fera realmente. Que maravilha, valeu, meu amigo. 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
3: Boa noite, obrigado pela participação e fiquem com Deus.
1: Obrigado, grande abraço, é isso, meu amigo Edson Andrade. Vou com você e na volta Boa noite do meu amigo Emerson Palheta e todos aqui do nosso Sindicato dos Condutores de Ambulância do Estado do Pará, marcando presença hoje o Top Pará direto da Brás de Aguiar, aqui na inauguração da 5ª unidade da Lavanderia Marajó Martins. Agradecer a recepção da nossa querida Rosimeire e da Juliana. 5ª unidade dessa conceituada e consagrada desde os anos 70, a Lavanderia Marajó Martins no Estado do Pará e o Top Pará. Não é isso, Edson Andrade? Sempre nos grandes eventos e não é diferente nesta sexta-feira, presidente Edson.
3: Perfeitamente, meu caro Jorge Anderson, não poderíamos deixar de acompanhar esta inauguração de extrema importância, né, para o comércio do Pará, para o segmento de lavanderia no estado do Pará, meu caro Jorge Anderson. Jorge Anderson, queria mandar um abraço especial para o meu amigo Thiago Palmeira, Notícias Pará, ligado no programa. Também o professor Rudivaldo, lá em Marapani. Hoje a gente está em Belém, mas ele é lá de Marapani, também amigo e parceiro aí do programa Top Pará. Um alô especial vai para minha amiga Claudete, lá no Olimpos, também ligadinho no programa. A tia Maria lá no Aurá, a Eleni e o Luiz Carlos, o famoso galo do girassol, meu caro Jorge Anderson. Também a Valni Andrade, ligadinha no programa, minha irmã Valni, tá, meu caro Jorge Anderson? Você foi na casa dela uma determinada oportunidade no bairro da Marambaia. Meu caro Jorge Anderson, queria mandar um abraço especial aqui pro meu amigo Gerson Salles, né, diretor do ICEDAM. Gerson Salles nos convidou, né, para nos condecorar no dia, deixa eu ver aqui, dia 1º de junho, no próximo dia 1º de junho, às 14 horas, na Assembleia Legislativa, meu caro Jorge Anderson, com o programa, ou melhor, com o Dia Internacional de Imprensa, nos convidou para fazer uma palestra durante o evento. Esse evento era patrocinado pelo Governo do Estado, a Assembleia Legislativa e o IETAM, do nosso amigo... esqueci agora o nome do Oswaldo, né? Do Valdo Oliveira.
1: Professor Valdo Oliveira.
3: Entendeu, meu caro Jorge Anderson? Então, está convidado o programa Top Pará, nosso ouvinte, participar do Dia Nacional de Imprensa, onde nós receberemos lá o troféu imprensa na Assembleia Legislativa, meu caro Jorge Anderson. E também eu gostaria de convidar toda a comunidade de povos tradicionais para participarem do chamamento público Territórios Vivos da Amazônia, Apoio e Soluções Comunitárias. O Fundo Casa Socioambiental lança a chamada Territórios Vivos da Amazônia, Apoio e Soluções Comunitárias, com 36 milhões em apoio direto à iniciativa liderada pelos povos indígenas, quilombolas e comunidades tradicionais de modo geral de toda a Amazônia Legal, meu caro Jorge Anderson. As inscrições vão do dia 12 de maio, conhecido também como hoje, né? Não, já passou até o dia 16 de junho. Então nós teremos ainda um longo prazo aí para fazer as inscrições, tá? O total serão 60 projetos com recursos de até R$60 mil cada. Quem puder participar, associações comunitárias, povos indígenas, quilombolas e comunidades locais da Amazônia em modo geral, considerando o estado do Maranhão em sua totalidade, estejam elas no contexto rural ou urbano. Se você entender essa última parte, a gente da federação, a gente representa parte do Maranhão, aqui do norte, né? Porém, neste chamamento aqui, todo o estado do Maranhão está participando, mesmo não fazendo parte da Amazônia Legal na sua totalidade, meu caro Jorge Anderson. E siga aí, programa Top Pará, povos tradicionais, com vocês, Jorge Anderson.
1: É isso, meu amigo Edson Andrade, um grande abraço. É isso, meu amigo Edson Andrade, um grande abraço. Aliás, quem está lhe acompanhando também, nos acompanhando, é o nosso amigo Tony Carapirá. Está na Marambaia, inclusive, está girando com o Carapirá móvel, né, Tony? Grande abraço, mandando abraço a todos que acompanham a Rádio Clube do Pará. Meu amigo Emerson Palheta, satisfação, tá certo, ter você aqui no nosso programa. Para dar uma boa noite, em breve estaremos com o programa na íntegra, falando sobre... o trabalho que você desenvolve ao lado dos amigos e amigas no Sindicato, né, dos Condutores de Ambulâncias do Estado do Pará. Uma satisfação em tê-lo aqui na Rádio Clube do Pará. Boa noite, seja bem-vindo ao Top Pará, meu amigo. Boa noite.
0: Boa noite, Jorge. Boa noite a todos os ouvintes aí da Rádio Clube. Um grande abraço também a todos os condutores de ambulância do nosso estado. E é um grande prazer estar aqui prestigiando, né, esse trabalho aí belo do nosso amigo Jorge Anderson.
4: Maravilha. E hoje, nesse grande evento, a inauguração da lavanderia Marajó Martins, é importante saudar a todos que estão aqui nesse grandioso evento. Obrigado pela presença também, meu amigo, você que está à frente dessa categoria que é tão importante para o estado do Pará.
0: É, já desde já também parabenizando aí o grande empreendimento da Marajó, que é uma das empresas sólidas aqui no mercado, né? E só podemos desejar sucesso a eles aí.
4: Fala um pouco do sindicato, né, atuação em todo o estado e das presenças ilustres que nós temos aqui também, meu amigo.
0: É, Jorge, como assim, o que acontece? O Sindicato dos Condutores de Ambulância vem ao longo desses anos, 13 anos, fazendo uma luta muito árdua em busca desse reconhecimento, dessa valorização. Prova disso que estamos aqui com o nosso colega, o presidente da Associação dos Condutores de Ambulância do Sul do Pará, o Moisés, né? Que também vem fazendo um belíssimo trabalho lá no Sul do Pará. E está aqui conosco para somar também nessa luta.
4: Hoje, em números, fala um pouco, expressa para a audiência da Rádio Clube como estamos aqui na região metropolitana, esse trabalho do nosso amigo Moisés também, em Orilândia, no sul do Pará, sudeste de um modo geral, atuação, quantos sindicalizados e como vem sendo promovida essa atuação nos 144 municípios.
0: É, Jorge, a gente tem a perspectiva de condutores de ambulância no estado do Pará ver a seus 16, 17 mil condutores de ambulância, né? E hoje nós temos uma média não muito abrangente, porque é muito difícil se abraçar o estado todo para buscar essa filiação. Mas o que a gente recorre a eles é que busca a entidade com essa proposta de nós evidenciarmos, buscarmos melhor condições de trabalho, condições essas que todos eles passam por extrema dificuldade no ir e vir aí das suas atividades, e isso nos comove muito. Então, para que a gente possa se tornar forte, a gente precisa de uma entidade e da categoria bem mais participativa dentro do sindicato, né?
4: Moisés, obrigado, meu amigo, pela sua presença, em nome da audiência também, todo o Sudeste Paraense, uma satisfação em tê-lo aqui. Fale um pouco também do trabalho, da atuação que você, em particular, desenvolve em toda a região, a audiência também grandiosa, sul e sudeste do Pará. Boa noite, Rádio Clube.
5: Boa noite, meu amigo, é uma satisfação estar nesta noite, nesse grande evento, ao lado do nosso presidente do Sindicato do Estado do Pará. Nós temos um trabalho lá de suma importância no sul do Pará, que é a região do Araguaia, né? Abrange 16 municípios, e nós viemos aqui em busca de mais conhecimento para que possa a associação atrelar junto ao sindicato para dar condições aos trabalhadores da região do sul do Pará. Então, para nós é de suma importância, né, fazer parte desse sindicato, dessa associação, buscando melhorias para a categoria. Veja que é uma das mais importantes de trabalho, que o condutor de veículo de emergência, ele é o responsável legal por transportar a vida. Então nós precisamos estar sempre atualizando os conhecimentos, os cursos teóricos, para que a gente possa oferecer um trabalho coerente, correto, com responsabilidade à população que necessita e precisa de um condutor de veículo de emergência.
4: O sindicato forte, o sindicato atuante são fundamentais, né? Na luta, a história dos sindicatos, né, dos trabalhadores, é feita de muitas lutas, e certamente vocês têm um histórico também de muitas lutas por essa categoria. Você bem frisou, fundamental que são os condutores de ambulâncias do estado do Pará.
5: É justamente, como falou o nosso presidente, nós precisamos mais da interação dos condutores, dos colegas que estão fora, né, sem uma comunicação, porque depende muito deles. A gente precisa fortalecer mais o nosso grupo, o sindicato, para que a gente possa buscar mais o direito do trabalhador. Inclusive, tem agora em Brasília, tem uma audiência pública
6: e a gente precisa estar lá para representar o Estado do Pará e fortalecer mais e mais a categoria, né, em questão de salário, em questão de benefício. Então, é de suma importância nós estarmos fazendo esse trabalho, porque o condutor de veículo de emergência, ele é a segunda pessoa, depois do médico, é o condutor de veículo de ambulância, o técnico de enfermagem, o médico, o enfermeiro. Então, a gente precisa se ajuntar mais, a gente precisa reunir mais, a gente precisa dar força dos companheiros que estão, muitas vezes, estão querendo fazer parte. Se todos concordarem, o sindicato fortalece, busca direito e conquista o direito dos trabalhadores.
4: É busca dos direitos, sem dúvida. No momento em que a gente vê várias pautas ou vários direcionamentos para querer um esvaziamento dos direitos dos trabalhadores, pelo contrário, essa é a luta do sindicato para cada vez mais que os direitos, né, que são conquistas históricas, à base de muita luta mesmo, sejam evidenciadas para os trabalhadores. E isso passa também, Emerson, pela questão do piso salarial, né? Por isso essa audiência pública, em se tratando do piso salarial nacional dos condutores de ambulância, o evento que vai acontecer em Brasília, essa audiência pública.
0: É, Jorge, como nós somos membro da Branca, e dele já dando aí boa noite a todos os presidentes que estão nos ouvindo, né, do Brasil, e sindicatos do Brasil, nós temos uma audiência aí de 24 a 28 para tratarmos justamente da questão do piso salarial do condutor de ambulância a nível nacional. E à frente dessa organização temos o nosso presidente, o Alex Douglas, do Estado de São Paulo, que preside também o Sindicato dos Condutores de Ambulância de São Paulo, que vem conduzindo com muita maestria esses trabalhos dentro do Congresso. E aí a gente clama pela categoria para que eles possam estar conosco, nos acompanhando, buscando as entidades estaduais, para que a gente possa estar se fortalecendo, porque o patronal ele está organizado, e muito bem organizado, eu já venho falando isso há anos, né, são 13 anos nessa labuta. Então chega um momento que nós precisamos, mais do que nunca, nos organizarmos também. Houve um processo de regulamentação da nossa profissão ano passado, dia 3 de novembro do ano passado, foi sancionada a regulamentação, e agora nós temos aí o dever moral e ético em busca de se trazer a legalização do exercício dessa profissão no Estado do Pará. Haja vista que todos os municípios, sem exceção, ainda não enquadraram esse profissional. Então nós precisamos estar juntos, precisamos colher vocês, condutores de ambulância, para que a gente possa estar aqui reivindicando esses devidos enquadramentos e estar de acordo com a lei 15.250.
4: Perfeito. Obrigado, meu amigo Emerson Palheta, presidente do Sindicato dos Motoristas de Ambulância do Estado do Pará. Nosso querido Moisés, presidente da Associação dos Condutores da região do Araguaia, né, do sul e sudeste do Pará. Já já vamos continuar essa entrevista. Estamos hoje com o Top Pará, às 21 horas mais 26 minutos, diretamente da inauguração da quinta unidade aqui na Brás de Aguiar, entre a Doutor Moraes e a Cerzebelo, da inauguração da quinta unidade da lavanderia tradicionalíssima Marajó Martins, com um grande coquetel. Tá certo, movimentação muito grande, o nosso estúdio montado aqui no segundo piso da belíssima Marajó Martins, unidade Brás de Aguiar. Bom, eu vou dar um giro a Maracanã, Castanhal e Barcarena e já já continuamos aqui no nosso Top Pará. O Valmonzinho em Maracanã tá emocionado. Aliás, falou em Maracanã, minha Vila do Penha, minha Ilha da Magia, viu, Emerson? Rapaz, é muita emoção. Sem falar de algodão, né? Que aí a emoção é maior ainda. Vamos, Alves, nas informações e audiência da nossa Rádio Clube de Maracanã. Um abraço a todos que nos acompanham. Nosso amigo Frank Silva, Rádio Clube de Maracanã. Nosso amigo Éder Palheta está nos acompanhando também. Muito obrigado pela audiência. Audiência, né, Vamos, maciça na nossa querida Maracanã. Vem de lá, Vamos, Alves. Vamos lá.
7: Olá, meu caro Jorge Anderson, rapaz, o programa tá uma maravilha. E a gente falando mais aqui do município de Maracanã, que tá respirando muita alegria, festejo e comemoração. É, são 373 anos do município de Maracanã, ainda esse mês, hein? Daqui a pouco eu trago os dias das festas, tá bom? Mas essa notícia aqui é um chamado importante, viu? Atenção, atenção, vendedores ambulantes. A Prefeitura de Maracanã, através da Secretaria de Cultura, Comunicação, Esporte e Lazer, informa que estão abertas as inscrições para cadastro de vendedores ambulantes que desejam trabalhar durante a festa de comemoração dos 373 anos no município, tá? Do município, dos dias 28 ao dia 30 de maio, tá? De 14 a 20 de maio, inscrições exclusivas para ambulantes do município. Local, Secretaria de Cultura, Comunicação, Esporte e Lazer. Reunião também com os ambulantes. Dia 21 de maio de 2026, local Centro Cultural, horário 9 horas. Não deixe para a última hora. Você quer garantir já o seu cadastro, vá logo fazer parte dessa grande festa dos 373 anos do município de Maracanã. Então pronto, está feito aqui o convite, tá? Você que é vendedor ambulante, pretende trabalhar aí por ocasião dos festejos dos 373 anos do município de Maracanã, corra no dia 14 a 20 de maio as inscrições exclusivas para os ambulantes do município, tá bom? Lá na Secretaria de Cultura, Comunicação, Esporte e Lazer. E também terá uma reunião com os ambulantes no dia 21 de maio. Local Centro Cultural, horário às 9 horas da manhã. Então não pense, consulte lá as suas bases e corra lá para fazer o seu cadastro. Prefeitura Municipal de Maracanã, Maracanã para todos, prefeito Reginaldo Carrera.

0: Bem-vindos, amor! São 21 horas mais 32 minutos. Um grande abraço a toda a audiência na nossa querida Maracanã. Muito obrigado, obrigado, obrigado, obrigado. 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Um abraço ao meu amigo Raí Moraes em Abaitetuba, está nos acompanhando, a todos da Cafeteria Grão Pará no Shopping Metrópole. Sexta-feira o Top Pará estará lá, hein? Grande programa. Parabéns aí a Grão Pará, Cafeteria Expresso. Meu amigo Fábio Salimos está nos acompanhando. Lá em Altamira, audiência do meu querido doutor Loredan, da nossa querida Paola Bucater também. Grande abraço, obrigado pela audiência, Altamira. Nosso Heleno em Canaã dos Carajás está nos acompanhando. Nossa Heloísa Poetisa, nosso Boca Pintora Fera aqui está em Canudos, de ponta a ponta, é audiência da Rádio Clube do Pará. Fantástico! E também na cidade modelo, né, Valmor? Castanhal, você novamente, Valmor Alves, já já voa Barcarena. Grande abraço, Valmor, vem de novo. Vamos à cidade modelo, contigo, mano. Vem lá, Valmor.
1: Mais uma vez, boa noite, meu caro Jorge Anderson, voltando aqui agora para falar do município modelo, nosso município de Castanhal, dizendo que a Guarda Civil Municipal de Castanhal celebrou ontem, quinta-feira, dia 14, seus 52 anos de atuação durante a solenidade realizada no auditório da Secretaria Municipal de Transporte e Trânsito, SEMUTRAN, reunindo autoridades, agentes da corporação e representantes das Forças de Segurança Pública do município. Reconhecida como uma das maiores e mais importantes guardas municipais do estado do Pará, a instituição tem ampliado sua presença nas ruas e fortalecido programas e ações integradas com a Polícia Militar, Polícia Civil, Polícia Rodoviária Federal, Corpo de Bombeiros e demais órgãos de segurança. E durante o evento, o inspetor-geral Arnaldo Paiva destacou a importância da Guarda Municipal para a segurança pública de Castanhal. Abre aspas, ele disse: a Guarda é parceira de todos os órgãos de segurança pública e hoje celebramos 52 anos da nossa instituição ao lado do prefeito Hélio Leite, que vem fortalecendo cada vez mais a Guarda Civil Municipal de Castanhal. Fecha aspas, foi que afirmou o inspetor. O prefeito Hélio Leite relembrou os investimentos realizados na corporação desde suas primeiras gestões, incluindo concurso público, estruturação da instituição e a capacitação dos agentes. Abre aspas, ele disse: nós conseguimos capacitar guardas, colocar quartel, base de apoio, uniformes e ampliar a estrutura da guarda. Hoje ela está estruturada, crescendo e fazendo um bom trabalho excepcional para Castanhal. Fecha aspas, foi o que destacou o prefeito Hélio Leite. E durante a solenidade, o prefeito realizou a entrega oficial de uma nova viatura adquirida por meio do convênio com a Polícia Federal para o Romum, que passou por ajuste, e foi totalmente equipada pela gestão. Além de coletes balísticos para os agentes, a corporação também recebeu dois aparelhos celulares que irão reforçar o atendimento e a comunicação direta com a população, somando-se aos serviços já realizados pelos números 153. E aí, a Prefeitura de Castanhal, sim, voltada e preocupada com a segurança pública no município, meu caro Jorge Anderson.
0: Maravilha, Robertinho Mix, 21 horas mais 37 minutos, é a Rádio Clube do Pará, direto da 5ª Unidade da Lavanderia Marajó Martins, aqui na Braz, de Aguiar. Um grande abraço. Obrigado pela audiência. Meu amigo Edson Andrade, fim de semana chegando, futebol chegando e todo mundo querendo aquele palpite do fim de semana, Edson. Remo jogando em Chapecó, meu pai Sandu em Caxias do Sul. Já tem um placar, o palpite, rapaz? Você tá acertando tudo. Vamos ver, vou anotar aqui, Edson Andrade.
2: É isso aí, meu caro Jorge Anderson. A gente já está por aqui alinhando os palpites e os placares. Mas antes eu gostaria de mandar um abraço ao meu amigo Eguchi, está ligado no programa. Também quem está ligado no programa, a Gabriela, ligadinho no programa. Olha, eu gostaria também de mandar um abraço, meu caro Jorge Anderson. O Bernardo Silva, nosso parceiro e amigo, hoje eu tive a graça e a satisfação de ouvi-lo ao seu lado. Então... e também eu gostaria de mandar um abraço para toda a equipe da Coab, com especialidade aí ao nosso amigo Manuel Pioneiro, grande gestor. A gente conhece o Pioneiro de longas datas, né? Desde que foi gestor administrativo em Ananindeua, tive a oportunidade de estar com ele em uma das suas residências lá no município de Marituba. Então gostaria de mandar esse abraço especial, já que eu lembrei aqui agora há pouco que o Bernardo aí está aí com você e o nosso amigo aí falou um pouco sobre o trabalho desenvolvido aí pela gestão Pioneiro na Coab, meu caro Jorge Anderson. Também tem uma outra matéria aqui que eu acho de extrema importância para os povos tradicionais e para a educação de modo geral. É o Departamento de Nacional de Infraestrutura e Transporte, DENIT, por meio do programa Conexão DENIT, que é em parceria com a Federação, fez uma parceria com o aplicativo Waze, iniciou uma importante ação voltada à promoção da segurança viária no entorno das escolas. A partir dessa iniciativa, as escolas participantes do programa Conexão DENIT passam a ser identificadas no aplicativo como áreas escolares. Assim, os condutores que estiverem trafegando nas proximidades dessas unidades receberão alerta automático indicando a atenção redobrada naquela região. A ação busca estimular uma condução mais segura, consciente, proteção de estudantes, pedestres, ciclistas e de toda a comunidade escolar. A Federação dos Povos Quilombolas e Populações Tradicionais da Amazônia, através do seu presidente Edson Andrade e do diretor Arnaldo Vilar, assinaram um termo de cooperação técnica com o DENIT e na nossa última viagem a Brasília, e também ficou definido a participação da entidade nos projetos de mobilidade. Na prática, nós vamos encaminhar todas as comunidades cadastradas na Fundação Palmares, integrantes ao movimento quilombola e ao movimento ribeirinho, ao movimento de matrizes africanas e tribos indígenas, a serem identificadas também no Waze quando alguém se aproximar desses locais, meu caro Jorge Anderson. Jorge Anderson, a questão da pergunta aqui do povo é exatamente o que você acabou de me perguntar, né? Qual a ideia que nós temos sobre os jogos que aconteceram recentemente do Clube do Remo, né? E do Paysandu. Falando primeiro do Paysandu, o Paysandu foi no Rio de Janeiro, né? Se empatou com o Vasco em 2-2 e deu adeus a Copa do Brasil. Mas há um detalhe que é importante que o torcedor saiba, né? Que o Paysandu, apesar de ter se despedido da competição, mas levou, meu caro Jorge Anderson, a bagatela de 4 milhões e 300 mil por ter participado até a quinta rodada desta competição, né? O Paysandu se prepara para agora, para a final da Copa Norte, né? E também para dar sequência no Campeonato Brasileiro da Série C, onde ainda é líder, né? Então, a torcida do Paysandu em festa, né? Além de já ter uma graninha aí para pagar alguns encargos, algumas contas, o Paysandu também está ainda, com certeza vai fazer muita renda, porque está bem na Série C e vai chegando à final da Copa Norte, seguida de Copa Verde, meu caro Jorge Anderson. O Clube do Remo vem assustando o Brasil porque o treinador Léo Condé acabou alinhando o clube, alinhando o time, né? Essa que é a realidade. O Clube do Remo está invicto a 4 jogos, 1 pela Copa Norte e 3 pelo Brasileiro, ou melhor, 1 pelo Brasileiro e 2 pelo Brasileiro e 1 pela Copa do Brasil. Ganhou do Botafogo lá em Niterói empatou com o Palmeiras 1-1 e ganhou do Bahia 2-1, né? Pela Copa do Brasil. É, o clube do Remo, até o momento, né, já faturou, pela sua participação na Copa do Brasil, 5 milhões de reais. E aí tende a aumentar ainda mais esta renda, porque vai disputar mais dois jogos e, se se classificar, só vai aumentando a premiação. Com relação à equipe, o Remo teve uma perda, ou duas, né? Uma, o jogador Zé Ricardo pegou 5 jogos de suspensão por ter agredido o jogador do Palmeiras, e também jogou água no rosto de um outro atleta, e o presidente Tonhão pegou 60 dias de gancho, meu caro Jorge Anderson. Daqui a pouco a gente volta com as nossas considerações finais. Muito importante o programa hoje, muito bom, meu caro Jorge Anderson. E vamos que vamos, porque aqui a informação não para.

0: Maravilha, maravilha, grande abraço, você que está nos acompanhando, maravilha, 21 horas mais 44 minutos, é reta final do nosso Top Pará, valeu Edson Andrade, a informação não para, por isso 82%, agradecer o enorme sucesso da promoção que foi, a promoção do Dia das Mães, sorteio da camisa do Leão, camisa do Papão, da Sovepa. 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Vamos lá, Roberto Mix.
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0: Maravilha, maravilha, valeu, é a Sovepa, mais uma vez em nome de toda a diretoria, do presidente Aldo Oliveira, até Mosqueiro nos acompanhando, ao lado da esposa Rosana, do sobrinho Igor, do José, das filhas Pamela e Jade, um grande abraço. Abraço também ao nosso querido Éder Palheta, está nos acompanhando. Aliás, um abraço também, no próximo programa estará conosco o doutor Vitor Farrell, oftalmo, também é parceiro do Laboratório Biomédico, é saúde para você, consultas, exames, no coração do bairro da Pedreira, na Pedro Miranda, com Enéas Pinheiro. Grande abraço, muito obrigado pela audiência. Deixa eu lembrar que em Barca Arena, a Secretaria Municipal de Agricultura realizou nesta semana uma ação itinerante na comunidade da Embrasa. Mais de 140 atendimentos foram prestados no local. A população foi atendida com ações de agricultura, saúde, cidadania e assistência social. A iniciativa garantiu acesso a serviços importantes para produtores rurais e moradores da comunidade. Teve cadastro de agricultores, consulta médica, vacinação, testes rápidos, limpeza dos dentes, corte dos cabelos e palestras orientativas. A ação da Semagri contou com a parceria da Semeorte, Semusb e Semais. Colaboração das secretarias garantindo os serviços básicos chegando nas comunidades rurais. É a Prefeitura Municipal de Barca Arena, na gestão que une o nosso povo, a gestão do prefeito Renato Gaua. 21h47, é reta final do Top Pará. É nesse ritmo, direto da quinta unidade da Lavanderia Marajó Martins, desde os anos 70, meu amigo. Já já vou agradecer a nossa querida Rosemary, a nossa querida Juliana e todos que nos recepcionam com todo carinho aqui na Brás de Aguiar, entre Cerzedelo e Doutor Moraes. É top final! É reta final do nosso Top Pará, na Rádio Clube do Pará. Emerson, deixa eu agradecer, meu amigo, obrigado pela presença, já na reta final do programa, sua mensagem, e em breve o Top Pará estará direto do sindicato, e vem aí grandes parcerias

0: por esse amor aí dessa pessoa. E vai dar tudo certo. E eu espero que daqui para frente a gente consiga se unir e buscar um pouco mais o sindicato e assim avançarmos em direito. Um abraço, boa noite a todos os ouvintes aí da Rádio Clube.
1: Obrigado, meu amigo. Moisés, grande abraço. Em nome da associação de toda a região do Araguaia, o nosso carinho, o nosso abraço, parabéns também. E um abraço, uma saudação para todo o Sul e Sudeste paraense. Grande abraço, obrigado pela
2: presença. Jorge, é um prazer imenso estar aqui com você. Esse programa tem uma audiência muito importante para o nosso estado do Pará. São 144 municípios que ouvem a Rádio Clube. E o Sul do Pará está também de portas abertas para você. Tá? Os condutores de leitos de emergência do Sul do Pará também estão ligados, com certeza. E a gente deseja toda a paciência, toda a compreensão e o profissionalismo acima de tudo. Deus abençoe. Tenha toda uma boa noite.
1: Obrigado, meu amigo. Um grande abraço. Obrigado pela presença também aqui na Braz, na quinta unidade do laboratório do nossa lavanderia Marajó Martins. Agradecer também, né, Emerson, nossa querida amiga Shirlene. Obrigado, querida. Obrigado pela presença, assessoria, também acompanhando o sindicato dos condutores de ambulância do estado do Pará. Boa noite.
3: Boa noite a todos, ouvintes. Obrigada.
1: Obrigado, querida. Um grande abraço. Meu caro Edson Andrade, também sempre uma satisfação, top Pará, povos da Amazônia, essa audiência, suas considerações finais, seus agradecimentos e, acima de tudo, essa parceria e essa audiência. Seu amigo, a cada programa são muitas mensagens, a participação dos 144 municípios, você que atua enquanto presidente da Federação dos Povos Tradicionais e Quilombolas da Amazônia, sabe realmente do carinho, dos desafios pela frente e, acima de tudo, essa importância de termos o canhão da Rádio Clube para levarmos todo esse conteúdo, essas informações, prestação de serviços nesses 98 anos dessa rádio, que praticamente está com 100 anos, mas, acima de tudo, que é uma marca indelével do estado do Pará e que leva essa audiência, o nome do estado do Pará, uma bandeira paraense na comunicação nacional. E você faz parte também dessa história, como todos nós, com muito orgulho, Edson. Grande abraço, meu amigo, e até a próxima sexta-feira.
4: É isso aí, meu caro Jorge Antes. Eu quero agradecer primeiro a toda a equipe que compõe o programa Top Pará, né? Robertinho, muito atento aí a todos os momentos, né, no estúdio, dando nosso suporte total pra gente. Muito obrigado, Robertinho. Muito obrigado ao Paulinho, que é nosso parceiro, hoje não está de folga, mas é uma pessoa que também sempre nos atende com muito carinho, com muito respeito e consideração. Meu caro Jorge Antes, queria mandar um abraço especial para o meu amigo Adilson, presidente da PROAP. Ele nos representa lá no município de Prainha, no assentamento Curuá 2. Está, né, ligado no programa todas as sextas-feiras, escuta aqui o programa e agora no finalzinho, no Apagar da Luz, mandou aqui uma mensagem pedindo, mandou um abraço. A gente não mandou um abraço para todo mundo, porque senão o programa vai de todos em abraço. Mas eu gostaria de agradecer a você, Jorge Anderson, ao Valmo Alves, ao Fábio Miranda, que hoje também não consegui contato com ele o dia todo, mas sempre está aqui com a gente, e o Pedro Paulo Palestrini, enfim, toda a nossa equipe. Um abraço ao staff da Rádio Clube, a todo você ouvinte. Parabéns aí aos meus amigos da Marajó Martins e o meu amigo Ivan Bernardo aí com você também. Um abraço e até na próxima sexta-feira, se o arquiteto do universo permitir, meu caro Jorge Anderson. Um abraço.
1: Obrigado, Edson. Grande Edson Andrade. Até a próxima, meu amigo. Grande abraço. Agradecer a nossa amiga Rosimeire, a nossa querida Juliana também, aqui na reta final do nosso Top Pará Povos da Amazônia. Tá certo, já na reta final, faltando 7 minutinhos, né? 8 minutinhos para as 10 da noite, já o Magno Fernandes. E o Valmor vem com a última participação dele, direto de Maracanã. Alô, meu caro Valmor Alves, terceira participação, um grande abraço. Alô, Maracanã, audiência nesse nosso parazão maravilhoso, vem de lá,
5: Valmor. Olá, meu querido Jorge Anderson, ainda aqui no município.

0: município de Maracanã. Rapaz, aproveitando, mandando um grande abraço ao nosso querido amigo prefeito Reginaldo Carreira, primeira dama Dona Dini, aos nossos amigos lá do Magali Caramelo, rapaz, nosso amigo Mariano, aquela turma que toma aquela água aqui, vai ardendo por dentro, né? Mandar um abraço ao nosso amigo lá do esporte, nosso amigo Ted, o Afonso da comunicação, essa turma toda que quando a gente chega em Maracanã, nos tratam com uma fidalguia muito grande, como diz o nosso querido Carlos Gaia. Falando ainda sobre os festejos dos 373 anos da Prefeitura de Maracanã, vem aí um desafio. Olha só, Jorge, esse desafio muito interessante, ainda pela comemoração do aniversário do município de Maracanã, o desafio do melhor catador ou catadora de caranguejo. Rapaz, vai ser bonito ver isso. Dentro da programação do festival do Pescador da Pescadora de Maracanã, os 376 anos, a Prefeitura de Maracanã vai celebrar, né? Celebrar aí a tradição, a força e a habilidade dos nossos dos pescadores e das pescadoras em uma competição cheia de cultura e identidade maracanaense. Isso vai acontecer no sábado, né? Dia 30, rapaz, início às 7 horas, na Orla do Letreiro, as categorias masculino e feminino, inscrições gratuitas na Sexcel. Prepare sua torcida e venha prestigiar esse grande momento que valoriza quem faz da pesca e da mariscagem parte da história de Maracanã. Rapaz, pegar o caranguejo, e não te digo muito, mas comer o caranguejo, Jorge, aí o adversário tem que ser forte para me superar, viu? Porque, mano, botou aqueles bichinhos para tudo na minha frente, eu devoro rapidinho. Você já viu, né? Então, façam isso. E ainda, mais uma notícia que você vai se emocionar, meu caro Jorge Anderson. Sabendo que você ainda está naquela convalescência, só na água mineral, não muito gelada, morna, mas sabe quem vai estar presente pelo aniversário de 373 anos do município de Maracanã? Nada mais, nada menos do que Carabal, meu amigo Jorge Anderson. Na sexta-feira que vem a gente vai trazer toda a programação desse festejo que vai acontecer nos dias 28 ao dia 30 lá no município. Aliás, aqui no município de Maracanã, tá certo, Jorge Anderson? Daqui a pouco eu volto para dar aquele tchauzinho para você, tá bom, Jorge? Obrigado aí. Mais informações do município de Maracanã também para você. Um grande abraço.
1: Obrigado, Valmon, obrigado. Grande abraço ao nosso querido Valmon Alves. Já na reta final do programa, agradecer, querida Rosemary, parabenizar acima de tudo pelo grandioso evento. Tenho certeza da sua emoção, ao lado da Juliana, de toda a equipe, não é isso? Seus filhos, o Leonel, a Bárbara, o João, a Elida gerente, a Pauliane, balconista, Passadeira Nazaré, a Elza, balconista, a Zosiane, lavadeira e todos os clientes, né? Obrigado pelo carinho, pela recepção e parabéns pela história bonita desde os anos 70, não é isso? Passando por gerações e hoje com a quinta unidade aqui na Braja Aguiar. Um grande abraço, boa noite. Obrigado pela recepção, equipe da Rádio Bursa.
2: Eu que agradeço por vocês terem vindo até aqui na nossa empresa, nesse momento tão importante para a gente, de fazer esse programa aqui, né? Então, eu que agradeço a Rádio Clube do Pará.
1: Obrigado, querida. Deixe sua mensagem, aquele recado especial para os clientes. E claro, que venham conhecer também a unidade que é diferenciada aqui na Braja Aguiar, próximo a Cezedelo.
2: Eu espero que vocês venham conhecer a nossa lavanderia, que tem 56 anos, então são 56 anos de muita experiência. Ah, já estamos na terceira geração e isso é muito aprendizado. Eu espero todos vocês aqui.
1: Lembrando as demais unidades, na Senador Lemos, no Marizal.
2: Na Duque com a Lomas, na Curuzu e na Antônio Barreto, entre Nova e Alcino Castela.
1: E viva Marajó Martins, obrigado, querida.
2: E viva Marajó Martins. Acelera, Marajó.
1: Obrigado, grande abraço. Nossa amiga Juliana também, parabéns pelo empreendimento, parabéns a todos que fazem essa empresa fantástica, né? Um grande abraço e até a próxima. E a Rosemary, leão ou papão?
2: É, eu vou ter que falar, eu sou leão.
1: Leão! Dá um palpite pro jogo do Remo domingo, lá em Chapecó.
2: 2-0.
1: 2-0, leão, obrigada. É isso, obrigado Rosemary, um abraço. Obrigado, querida. Grande abraço a todos, finalizando o nosso Top Pará, nessa grandiosa audiência da Rádio Clube do Pará. Valeu, na sequência vem o nosso Magno Fernandes com as últimas do esporte, agradecer a todos os parceiros mais uma vez do programa, muito obrigado pela enorme audiência. E na próxima sexta-feira, o Top Pará, direto do Shopping Metrópole, mais uma vez um abraço ao nosso amigo Everaldo do Instituto Quality, a todos da cafeteria Grão Pará, vai ser também uma grande satisfação. O Top Pará sempre nos grandes eventos. Tem abraço mais à equipe aí, querida? Afinal, é um timaço, né? São dezenas de funcionários em todas as unidades e aqui também já todos de braços abertos.
2: No quantitativo das 5 unidades, nós temos 40 funcionários, funcionários que vestem a camisa, então eu fico muito feliz com isso. Eu quero dar um abraço a todos os colaboradores da Lavanderia Marajó Martins.
1: Obrigado, valeu, grande abraço a todos e até a próxima sexta-feira com mais um Top Pará. Valeu, meu caro Robertinho Mix, um grande abraço, obrigado, obrigado, obrigado pela audiência. Boa noite, Pará. Um abraço, Brasil!

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0: amigos da Amazônia! Aquele abraço, boa noite, Belém do Pará, 22 horas, mais 7 minutos. Nessa noite, mais 7 minutos no ar a partir de agora aqui na sua Clube do Pará, 106.9 FM. Mais uma edição do campeoníssimo...
1: As últimas do esporte.
0: Programa que tem a marca, tem a grife, padrão, bola de ouro. Comando a liderança do que vale quanto pesa.
1: Guilherme Guerreiro.
0: Quebraram a rotina dele. Botaram pra madrugada, botaram pras férias, tiraram derrota, deram uma suspensão, sei lá. Só sei que não estou com o Paulinho Luz e Som. Amém. Roberto Mix e a Fera.
2: É nós na fita.
0: Uma boina oficial do Clube do Remo, diga-se de passagem. Roberto Mix aqui conosco até a meia-noite. Assessorado pelo homem do açaí. Vai ter trem hoje? É, com grande chance. Bora girar, Roberto! Os destaques dessa edição.
3: Técnico Léo Condé comandou o trabalho hoje pela tarde no Mainão, observando quem será o substituto de Zé Ricardo, Leonel Pico ou Vitor Bueno. Viagem.

Esta sexta aqui nas últimas do esporte, só para falar de broncas, confusões e tudo mais. SAF no Botafogo não tá indo bem das pernas e o Fogão protocolou um pedido de recuperação judicial. Daqui a pouco eu falo mais sobre isso, inclusive nessa nota aí esculhambaram o texto e a empresa dele. Lá na SAF do Vasco também teve bronca, né? Já que a justiça determinou as penhoras aí de ações da SAF que estava lá no Vasco. Então o Vasco, se quiser vender, vai ter que resolver algumas pendências na justiça. Vou falar também sobre o caso do Memphis Depay, que se encontrou, né, com a Gaviões da Fiel neste meio de semana. E foram divulgadas aí as pautas desta conversa e o que pode se encaminhar daqui para frente para a permanência ou não do holandês após a Copa do Mundo. O contrato dele acaba no mês que vem, viu? E vou falar também sobre o José Mourinho, que decidiu dar uma estacionada aí sobre o assunto Real Madrid ou não, e tem rodada do Portuguesão amanhã, mas ele falou que só vai pensar no futuro a partir de domingo. Então, essas outras e muito mais aqui dentro das últimas desta sexta, que só está começando!

Às 10 da noite, umas 13 minutos, 22 horas, umas 13. 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Roberto Mixi, bora faturar. E na volta tem muito mais aqui na Poderosa.

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0: Luiz, 22 horas e 22 minutos, 10 da noite 22, aqui com você na Clube, aqui na 106,9 FM. Sexta-feira, sextou, dia 15 de maio, sábado, não tem futebol, né? Não tem, verdade. Mas domingo, o pau vai cantar na casa de Noca. Modelão, a tuna itinerante, saiu de Augusto Correia, vai jogar no Maximino Volpino Filho e vai encarar o Águia de Marabá. Já o Paysandu vai a Caxias do Sul encarar a Sociedade Esportiva e Recreativa Caxias pela sétima rodada da Série C do Campeonato Brasileiro. E o Clube do Remo que vai até Chapecó para encarar a Associação Chapecoense de Futebol. Duelos importantes. Esse do Remo pela 16ª rodada da Série A do Campeonato Brasileiro. Cobertura completa aqui no Timão Campeão da Clube, aqui na sua poderosa. Você pode interagir aqui conosco, 989-53-1583, 989-53-1583. Roberto Mix na mesa de áudio. Ainda estou por aqui com a graça e eloquência de Francisco José de Arimateia Urbano. Esta alma que reza, para estar aqui uma hora dessa, mano. Essa alma que reza. Boa noite, Magno. Tô ligado aqui em Marapani, quando a lua se levanta. É o Santos. Abraço, meu amigo. Abraço a todos aí na querida, bonita e linda cidade de Marapani. Boa noite, Magno. Teve um cidadão aí que disse ontem que nós estamos entre os piores. Qual foi mesmo o título mais importante deles? Não foi a Série C? Então não precisa falar mais nada, né? Só pra lembrar, domingo, a briga pela pilha e pela lanterna é o Neto de Castanhal. Tá, Neto, mas e o placar do Paysandu? Não vai dizer, não? Só vai falar da derrota do Remo? Ó! Oh. Boa noite! Manda um abraço pro Bibica. Tô ligado. Eu não disse onde é que tá, né? Mas tá ligado aqui. Né, seu Francisco Urbano? Boa noite, Magno! Pergunta pro Cacheado, como é que tá o andamento da construção do CT? O Remo já pegou quase 8 milhões. A diretoria não vai colocar nenhum prego no Baenão ou no CT? Bruno do Distrito Industrial, bom trabalho a todos. No Baenão realmente é necessário. É muito mais que necessário realizar melhorias na parte estrutural do Baenão. Se não posso fazer agora, meu amigo, com o dinheiro que está tendo, aí não é fazer, não. No CT tem aquela situação da Vale, né? Mas é que está no projeto, está ainda a definição. O início das obras, acredite ou não se quiser, vai acontecer a partir do mês de julho. Vamos aguardar. Vamos aguardar. O da Tuna é CBF, é diferente. Mas a obra está acontecendo. A obra está acontecendo. Se acaba ou não é outra história. O Diogão não está pronto? Então. Bora aqui com a galera. 989-53-1583. 989-53-1583. É você ligado aqui no Sonzão das Últimas. 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Volt, a marca 2 campeões. Fala aí, torcedor, até o recado.
1: Boa noite, amigos da Clube Silva de Macapá.
0: Fala, Silva.
1: Estou satisfeito com a participação do meu clube na Copa do Brasil. Porém, um pouquinho mais de capricho. No primeiro tempo do jogo com o Vasco em Belém, teríamos a dupla Repá classificada para as oitavas de final. Olha só isso. Ia ser sensacional. Bom, mas a vida que segue. Estamos na batalha, papão, para voltar para a Série B. Um forte abraço a todos e fique com Deus.
0: Valeu, amigo. Abraço. Boa noite, amigo. Boa noite, Magno. Estou na escuta. Curtindo o melhor programa de esporte do Pará. Obrigado, amigo. Sargento Lucas do Leão. Abraço. Valeu, irmão. Tá acompanhando aqui o programa. Tem mais às 22 horas e 28 minutos. Dá teu recado. Fala aí, torcedor.
2: Boa noite, Magno Fernandes. Aqui é o Márcio Souza, do bairro de Telégrafo. Paysandu tá no caminho certo, né, cara? Passando no caminho certo, vamos pegar o Caxias. Vamos ser líder do líder, né? É isso mesmo, Paysandu tem de ir pra cima do Caxias. Vamos ser líder. E no dia 20... tem a Copa Verde aí, né? Copa Norte, né?
0: Isso.
2: Nós podemos ser campeão da Copa Norte. Vamos disputar aí um título que o Paysandu tem muito, né? É isso. Aqui o...
0: É, rapaz.
2: O Márcio Souza, bairro do Telégrafo City. Passagem, bom futuro.
0: Valeu, Márcio. Abraço pra você. Tá ligado aqui no programa, tá ligado aqui nas últimas. Tem mais? Fala aí. 10h29 da noite.
3: Boa noite, Magno Fernandes. Aqui quem fala é João Raimundo, tá aqui do Cordeiro de Farias.
0: Fala, João.
3: Magno, estou muito satisfeito, muito contente com o meu querido Clube do Remo.
0: Olha aí, rapaz.
3: O time vem reagindo bem, vem realmente ganhando entrosamento, o time. Então, negócio, quando o Clube do Remo trouxe o Condé, eu tinha essa esperança que o Condé fosse arrumar o time. Hoje o Clube do Remo é um time organizado, em campo. Todo mundo sabe como o time vai jogar. Aí, assim, o time está já entrosado. Agora, dá tempo o time ganhar mais entrosamento, né? E outra coisa, Magno, que eu acho interessante, que o Clube do Remo vem encarando os adversários por igualdade. Não temer ninguém.
0: Verdade.
3: Joga olhando na cara dos adversários, times que já estão já há muito tempo na Série A, mas o Clube do Remo está aí, encarando todo mundo com seriedade, com respeito, estão jogando. E sabe, Magno, está quebrando a castanha na boca daqueles que falavam, o chamado profeta Bicolores, listados, dizer que o Clube do Remo ia ser um saco de pancada, ia apanhar de manhã, tarde e noite. Mas tá aí, né? O clube tá mostrando que não é bem assim. O time tá se organizando. E tem, Magno, muita confiança que o Clube do Remo permaneça na Série A e vá mais longe ainda, tá bom? Pra você, uma boa noite. Bom trabalho aí.
0: Valeu, amigo. Um abraço pra você. Verdade. Até falei na linha de passe isso hoje. O Remo, ele... Muita gente dizia que o Remo ia levar porrada de manhã, de tarde, de noite, ia levar goleada. Né, senhor Urbano? Aí o Remo tá jogando, tá olhando de frente pros caras. Tá pontuando. O Remo tá invicto a 1, 2, 3, 4... 3 jogos na Série A. Um na Copa do Brasil. É uma reação bem interessante. Se... vencer a Chapecoense na Arena Condá, que pra mim é totalmente entendível, porque a Chapecoense tá lá embaixo, ganhou o Botafogo, ok, Mas uma coisa é tu jogar uma partida eliminatória, que tu tem uma motivação a mais. Outra coisa é uma competição de 3 pontos. Se o Remo vencer a Chapecoense, ele afunda a Chapecoense e dá um fôlego ainda maior visando sair da zona do rebaixamento. A diferença é 6 pontos. Mas se começar a pontuar agora, tem 2 jogos em casa, Atlético Paranaense e São Paulo, pô, tá as condições. Tem mais um, fala aí.
4: Fala, Magno. Boa noite. Kenilton Flalo, de Belém e Castanhal. Meu amigo, que esperar de domingo, hein? É mais um jogo pela Série A do Remo. Vamos aguardar aí e acreditar na vitória. Um abraço pro meu amigo Robertinho Mix. Cadê o Mucurento? Estão tudo dormindo.
0: Rapaz, só sei de uma coisa, chegou a mensagem. 10h33 da noite, 22 horas mais 33, vou ser ligado aqui nas últimas. Tem mais gente querendo falar com a gente, então dá teu recado, fala aí, torcedor.
5: Boa noite, Magno. Boa noite, Robertinho Mix, seu cara. Boa noite, Urbano. Alexandre Marituba. Ei, Magno.
0: Oi.
5: O Remo, domingo, tem que se vestir de homem. Dá pra ganhar a Chapecoense lá dentro, certo? Ah. Que ela ganhou um respiro ao mar, né? Depois que eliminou logo quem, né? O Varmengo. Mas dá pra ganhar, sim. E Magno, eu te faço uma pergunta. Por onde anda o Regis, que era aí o meio campo do Remo? Aquele bicho, mano. Se tivesse bom de saúde, né? Não tivesse bichado, seria um ótimo meio campo nesse meio campo do Remo aí, né? Que o cara joga bola, mas pena que é todo bichado. Deixa o Zé Maria falar aí, viu?
0: Não.
5: A galera tá com saudade do Zé Maria aí.
0: Não.
5: Deixa o Zé Maria falar.
0: Não.
5: O Cláudio Corrêa, nunca mais eu vi ele. O Valci, manda, deixa os caras falarem aí, Magno. Boa noite, bom trabalho.
0: Duvido até tu não fala. É, o Regis é o seguinte, ele tá no Santa Cruz. Tá no Santa Cruz, tá lá, né? Tá lá. Boa noite, Magno. Levei 3 tacas na Copa do Brasil. Paysandu, São Paulo e Flamengo. É, mano, não tem mais time pra torcer, não? Rapaz, tomo fino. Agora só me resta. Olha só. Boa noite, Magno. Levei 3 tacas na Copa do Brasil. Paysandu, São Paulo e Flamengo. Tomo fino. Agora só me resta, sabe o quê? É secar o Remo. Ney Ribeiro no bairro de Fátima. Ney!
6: Chama o segurança pra botar
0: pra fora. Não vou só torcer pra um time, não. Tem que ter 3 logo de uma vez. É, mas assim também tu nunca fica triste, né? Porque perde um aí, ganha 2. Isso já não é nem mistagem, já. Isso aí já é... É uma pizza de 8 pedaços, mano. Ah, tá certo. Enfim, só resta agora torcer pro rival, né? Contra o rival. Mas tem que te alegrar de alguma forma. Tem mais um aqui, 10h35 da noite, fala aí.
7: Boa noite, meu amigo Magno Fernandes. Boa noite, quem tá falando aqui é o Diego Barreto. Magno Fernandes. E aí, meu amigo, você acha? Claro, né? É só um achismo. E aí, será que ele vai entrar com o Vitor Bueno ou o Léo Pico? Sabe o que eu tava pensando? É mais fácil ele deixar os dois no banco
0: do
7: que entrar com o Jadson no meio do campo do Remo, acredita? Mas assim, eu acredito que a vitória é possível em cima da Chapecó. O Remo tem o norte agora, o Remo tem um time formado. A gente pode chamar, agora a gente pode dizer, né? A gente tem um time nosso, um time que a gente pode dizer, esse é o time do Remo, que está batendo de frente com os adversários, né? Se o Remo não tivesse feito a besteira de ter contratado esse Osório, o Remo hoje estaria bem melhor. Mas vamos acreditar até o final. Eu acredito que a gente vai sair dessa e vamos sim permanecer na Série A. Um abraço, meu irmão, um abraço a todos aí.
0: Valeu, amigo, abraço pra você. Ele falou uma verdade, o Remo deu uma cara hoje. Vai pensar que ainda tem gente que era viúva do Osório, meu Deus do céu. O Remo hoje tu consegue até escalar o time. É um time reativo, mas o Remo combate. Vai pra cima. É alinhado, tá aí, essa é a palavra, alinhado. E pelo menos no jogo contra o Bahia, até que entrou também foi bem. O Fré foi bem. Matheus Alexandre foi bem. Pico, então, nesse... Sabe quem destoou nesse jogo do Remo? Thiago Hernandes. Não sei se quer, não tá mais, sei lá. Tem mais, fala aí.
6: Noite, Magno Fernandes, aqui é Daniel do bairro de Nazaré.
0: Fala, mano.
6: Olha, Magno Fernandes, o Leão é o único representante da Série A e da Copa do Brasil do futebol do Pará, tá? É o legítimo representante. Então, em primeiro lugar, todo mundo tá feliz com a classificação do Leão. Segundo lugar que eu tenho coisa pra te falar, é que também tá todo mundo contente com a eliminação da Mucura Futebol Clube.
0: Rapaz, que isso?
6: Que deve passar mais um ano aí na terceira divisão. E também pela outra coisa que eu queria te falar também, foi a eliminação, dos mulambos. A eliminação dos mulambos.
0: Aí tá todo mundo feliz.
6: Pelo Vitória. Eu tô triplamente contente, Magno, um abraço.
0: Aliás, deixa eu colocar uma fala aqui do Minha Joia. Sérgio Papelim, rapaz. Ele tava empolgado ontem. Ele que é o executivo de futebol do Vitória, né? E aí, após o jogo, ele deu esse recado aqui. Cadê? Deixa eu ver se consigo. Aqui.
8: Vamos esperar.
0: Cadê?
8: Vamos esperar agora o sorteio para ver quem é que vem na próxima fase. Pode ser Fortaleza, pode ser Juventude, pode ser o Remo, para a gente vingar o nosso irmão aqui na Bahia, né? Então vamos esperar o sorteio que vai ter.
0: Rapaz, o Papelinho tá dizendo que ele quer pegar o Remo para vingar o Bahia. Aqui é um Ralf futebol baiano. Minha Joia. Aliás, o Minha Joia me deixou 70% do Brasil feliz ontem à noite. O Vitória. Caiu o urubu com frango e tudo ontem. Nossa Senhora. Deram uma... O Leão traçou o urubu ontem à noite. E digo mais, viu? Dá uma chance pro Remo. Pensou o Remo na final da Copa do Brasil? Tudo é possível. Se bem que o time do VAR também ainda continua, né? Que é o Palmeiras. É o time do VAR. Bora lá, tem mais. Fala aí.
9: Boa noite, Magno. Um abraço, parabéns pelo programa.
0: Obrigado, amigo.
9: Magno, só quero te fazer uma pergunta aí.
0: Mande.
9: Sobre o jogo do Remo com São Paulo, o Remo não conseguiu levar pro Mangueirão ou tá ainda no Baenão? E outra coisa, sobre agora o sorteio da Copa do Brasil, não tem mais aquele negócio de pote 1 e pote 2,
0: não, é um pote só agora.
9: Todos os 16 times é no mesmo pote.
0: Exatamente.
9: Agora, o sorteio.
0: Exatamente.
9: Explica aí. Tá bom? E sobre o Remo, era para ser 3-1 o jogo, porque no último minuto do jogo eu tava no Mangueirão,
0: uhum.
9: O Manga pegou uma bola no contra-ataque,
0: é
9: aquela bola é para ele passar pro Iago Pikachu.
0: É verdade.
9: O Iago Pikachu pedindo a bola entrar de cara com o goleiro e ia fazer o gol, ele
0: conta,
9: fez uma lambança e chutou fraquinho na mão do goleiro. Aí a gente ficou até olhando lá e o Águio Pikachu, o lance. O lance seguiu, o goleiro chutou a bola para frente, o goleiro deles. E o Águio Pikachu ficou reclamando lá porque ele não passou a bola. Isso aí o Léo Condé tem que olhar isso aí e chamar o jogador a atenção. Porque ali era para ele passar a bola. Entendeu? Já pensou se o Remo precisa daquele gol lá? A ganância dele? Tá bom, Magno? Um abraço. Aqui é o Ajax do Jardelândia. Parabéns pelo programa.
0: Obrigado, amigo. E teve uma jogada também que ainda estava 1-1. No segundo tempo que o Manga ele sai levando. Não, era primeiro tempo ainda. O Manga ele sai levando, mas já estava 1-1. E aí, ao invés dele chegar, ele clareou, ao invés dele bater, ele correu pro lado, cortou pro lado e tentou mais uma vez pro lado, aí ele acaba perdendo a jogada. Assim, o Manga, ele tem essas situações, sabe? Ele parece que tem medo de chegar e bater logo. Se bem que no segundo tempo, na parte final, eu até entendo o que aconteceu, porque ele faltou perna. Nitidamente, estava totalmente cansado. Tanto prova que o segundo gol ele nem comemora porque estava morto, já cansado devido àquela correria que ele deu. Mas é isso. E sobre o Bainão e Mangueirão, pois é, falta, até vi aqui, se a CBF já confirmou, mas faltava apenas a confirmação disso, só que a parada é a seguinte, o jogo deve ser mesmo no Mangueirão, deve ser no Estádio Olímpico do Pará, o Mangueirão. Fala, Beto Roseno, tá ligado aqui conosco nas últimas, ligado aqui na Poderosa. Para de secar o Flamengo, Neto. Eu quero é que o Flamengo... Entendeu, né? Bora lá, tem mais um. Fala aí, torcedor.
10: Magno Fernandes, boa noite. Manoel Agostinho aqui da Comunidade dos Milagres Marituba.
0: Fala, mano.
10: Concordo com esse torcedor que falou agora. Tinha muito secador boca de xarel aí que falava essas merda mesmo. Que eu ia apanhar de noite e de dia. De noite, meio dia e de tarde. Mas não é bem.
0: Cadê? Cadê o homem?
10: Assim. O líder do Brasileirão, ele quase de ganha, só não ganhou por causa do juiz, mas tá bom. Tenho fé em Deus que nós vamos conseguir pelo menos se permanecer. Tô satisfeito com o técnico do Remo, porque ele tá entrosando o time. Tá fazendo o time entrosar e agora ele tem... A escalação certa, ele escala certo. Ele põe no seu devido lugar aquele, o jogador certo. Tô gostando. O zagueiro encaixou. Chamba encaixou com o Marlon.
0: É o monstro, cara.
10: Aí então tá mais que bom. Não é que nem esses outros aí que... Dava bola de graça para fazer gol. Tem uns que dão, mas cada quatro tem. Todo mundo tem seus erros. Aqueles que dão mais falhazinha, sair gol, todo mundo tem, não é perfeito, tem seus erros. Mas tá bom. Então obrigado aí. Um abraço para todos.
0: Rapaz. Valeu, abraço. Mas o Chamba, ele é um monstro nessa zaga do clube do Remo. Tu é doido, é? Eu não tenho mais dois assim igual o Chamba jogando. Roberto ia tá correndo na escadinha da Doca igual até agora, moleque. Que nem o outro lá. Aliás, eu vi um vídeo e não aguentei, Roberto. Hã? Sabe quem te mandou um abraço, Urbano, agora? Rodolfo Souza da vovó. É verdade, gente boa. Não vai pra gramada agora, tudo coisa, tudo no Me Toque. Menino da vovó. Ah, senhor Rodolfo, tá casado agora, homem direito. Tem mais, fala aí.
11: Não tem nem comparação com o nosso time. Viu, Magno?
0: Oi.
11: Só completando aqui, viu, mano velho?
0: Ah.
11: Só completando, entendeu? Então, torcida bicolor, deixa eles se iludirem, sabe? Esse situação de Deus. Olha aqui, tá tudo bem, o time tá pegando porrada, tá tudo bem. O time empate, tá tudo bem. O time tá tudo bem. Estão na zona do rebaixamento. Magno, aqui pra nós. E não vão sair nunca dessa zona.
0: É, Godão?
11: Nunca dessa zona.
0: Ei, entendeu? Opa.
11: Então, Papão, torcedor do Paysandu Esporte Clube, fecha ele, se iludir, entendeu? Deixa ele se iludir, mas se iludir ele mesmo, sabe? Que a derrota vai ser a fraca velha, entendeu? Valeu, Mário, um abraço, Mário. Valeu, meu grande amigo e apresentador desse programa aí. Valeu, Magno, um abraço, boa noite, excelente programa para todos, torcedores do Papão, que, como diz o nosso técnico, é 70% da população do estado do Pará. Valeu, Magno, um abraço. Valeu, torcida bicolor, deixa eles se afundarem na zona do rebaixamento. Edson Papão, do bairro do Jurunte.
0: Rapaz, valeu, Edson. Edson tá gargando tudo, rapaz, olha aí. Bora ter mais, fala aí, torcedor. 10h48 da noite. Fernandes,
12: boa noite, meu irmão. Aqui é o Primote de Terra Alta.
0: Terra Alta, aí.
12: O nosso leão tá bom, rapaz. Nosso leão melhorou, foi muito, graças a Deus. Tá tendo entrosamento. Aquilo que eu falei, né? Se não tiver entrosamento, o time não é bem montado. Então tá aí, a realidade tá acontecendo. E o Remo tá se ajeitando, já se arrumando, tá entendendo? Se os jogadores continuarem com essa vontade, com essa garra aí, o Remo vai sair da zona. Sim. Vai sair da zona e vai, se Deus quiser, ele vai parte pro meio dos maiores, dos grandes, né? Mas para isso ele tem que ter humildade, seriedade e ter raça, honrar a camisa, porque torcida o Remo tem.
0: É, isso é um fato, isso é um fato. Bora lá, tem mais, fala aí.
13: Magno Fernandes, boa noite, meu nome é Sérgio Bastos, moro em Boituba. Magno, eu espero que o Paysandu, quando iniciar essa nova janela em julho, né, de contratações, ele possa fazer pelo menos umas 5 contratações, ou 6 mais ou menos, para que possa reforçar mais o time. Mas eu, assim, penso que o Paysandu possa contratar pelo menos uns 2 meias, né, para ajudar o Marcinho na criação ali, porque infelizmente é só ele que está nessa criação aí. Se ele sair, não tem outro. O menino que veio aí, o outro rapaz aí, para nivelar com ele aí, infelizmente eu não vi ainda futebol nele, entendeu? Então a necessidade do Paysandu contratar uns 6 jogadores por aí, uns 2 meias, mais um zagueiro, mais um atacante, mais um volante, certo? 6 por aí, 6 a 7 por aí. Você não precisa contratar para reforçar mais o elenco.
0: Isso é verdade.
13: Uma boa noite, obrigado.
0: Precisa contratar, viu? Precisa. Tem mais com a gente? Querendo falar com a gente? Diz aí.
14: Boa noite, Magno Fernandes. Magno Remo joga domingo, né? Com a Chapecoense aí.
0: Isso.
14: Dá para ganhar, entendeu? De igual para igual, dá para ganhar, entendeu? Fazer mais 3 pontinhos aí. E tentar se livrar aí dessa zona de perigo aí. E outra coisa, Magno, aí pra esses vândalos aí do Mangueirão que vão assistir jogo aí, no Mangueirão, quando é jogo do Remo, do Paysandu, os caras não quebrarem no banheiro, entendeu? A gente que eu trabalho lá,
0: opa,
14: Poxa, a gente vai falar, os caras querem bater na gente, entendeu? Poxa, isso aí é patrimônio público, isso aí custa nosso dinheiro, entendeu? Pô, a gente já é mal visto, entendeu? O pessoal do Vasco vieram pra cá, colocaram umas fotos do Mangueirão, de que o Mangueirão tava abandonado, entendeu? Isso não existe aí. Os caras, os daqui, querem depredar o Mangueirão, tá aí que acontece aí, ó. Isso é nosso dinheiro que tá lá. Depois fico falando que o governador não faz nada aí. Uma boa noite aí, Magno.
0: Repete essa, Roberto.
14: Mike Dourá.
0: Repete essa, por favor.
14: Boa noite, Magno Fernandes. Magno Remo joga domingo, né? Com a Chapecoense aí. Dá pra ganhar, entendeu? De igual pra igual, dá pra ganhar, entendeu? Fazer mais 3 pontinhos aí. E tentar se livrar aí dessa zona de perigo aí. E outra coisa, Magno. Pede pra esses vândalos aí do Mangueirão que vão assistir jogo aí, no Mangueirão, quando é jogo do Remo, do Paysandu, os caras não quebrarem o banheiro, entendeu? A gente que eu trabalho lá, entendeu? Poxa, a gente vai falar, os caras querem bater na gente, entendeu? Pô, isso aí é patrimônio público, isso aí custa nosso dinheiro, entendeu? Pô, a gente já é mal visto, entendeu? O pessoal do Vasco vieram pra cá, colocaram umas fotos do Mangueirão, de que o Mangueirão tava abandonado, entendeu? Isso não existe aí. Os caras, os daqui, querem depredar o Mangueirão, tá aí que acontece aí, ó. Isso é nosso dinheiro que tá lá. Depois fico falando que o governador não faz nada aí. Uma boa noite aí, Magno.
0: Tá vendo?
14: Todos com Deus. Mike Dourá.
0: Muito obrigado pelo comentário, Mike. Certeiro teu. Fica recado aí, torcedor. É o torcedor, não. O torcedor de verdade não vai fazer isso no Mangueirão. É vagabundo mesmo que faz um negócio desse. Sai de casa pra quebrar o patrimônio público. Tem mais? Fala aí, torcedor.
15: Boa noite, Magno Fernandes. Boa noite, meu parceiro Roberto Mix. A fera. Aqui quem vos fala é David Silva, do bairro do Marco. Aqui na Travessa Angostura, do ladinho da Torre da RBA. Meu amigo, a gente está percebendo da evolução que o Remo está tendo. Vamos ter um jogo muito difícil, muito frio lá, né? Mas eu estou confiante que o Remo vai trazer uma vitória. Vai ser 1-0, vai ser um jogo muito difícil, mas o Remo ganha de 1-0. E hoje, né? O Remo já tem uma cara, o Condé já vem, o torcedor hoje já sabe escalar o clube do Remo, né? Acredito que quando abrir a janela vai ter contratações pontuais. Eu acredito, o Remo vai sair dessa. Escuta o que eu estou falando, o Remo vai brigar por uma vaga na Sul-Americana. Forte abraço, fiquem todos com Deus.
0: Aí, ó. Vamos lá.
16: Uma boa noite para o meu ídolo, Magno Fernandes.
0: Opa!
16: Tudo bem, meu querido?
0: Tranquilo.
16: O que esse rapaz acabou de falar aí tem sentido, né? Realmente o Rema, depois que trouxe o Condé, as coisas se modificaram positivamente. O Rema ainda vai crescer muito mais, pode ter certeza disso, tá? Olhando bem a campanha do Rema, vamos para a 16ª rodada. Correto, Magno? Na minha opinião, o Remo só fez 2 jogos que não agradou. Foi o jogo de estreia contra o Vitória, né, que o Remo perdeu, e aquele jogo contra o Fluminense aqui. Na minha opinião, foram os 2 únicos jogos que o Remo deixou a desejar. Quanto aos outros adversários, o Remo jogou de igual para igual, entendeu? Principalmente com os 2 maiores titãs do futebol brasileiro, que é o Flamengo e o Palmeiras. Remo jogou bola contra esses 2. Não teve sorte de ganhar do Atlético Mineiro, não teve sorte de ganhar do Grêmio lá dentro, por isso deixou escapar alguns pontinhos aí que hoje está nos fazendo falta. Aquela vitória aqui dentro, aqui no Mangueirão, diante do Mirassol, que eu estava selado já, mas vacilou, infelizmente. Mas eu tenho muita esperança que o Remo ainda vai chegar muito longe. Tá certo, meu amigo? Uma boa noite a você e um bom programa. Manuel Costa e Curiel Dica.
0: Valeu, Manuel. Bora lá, tem mais.
17: Boa noite, Magno. Boa noite, Robertinho. João Paixão, remista de Outeiro. Magno, na minha opinião, dos três jogos que faltam para o Remo antes da Copa do Mundo, o de domingo é o mais difícil. Chapecoense é franca atiradora, é lanterna, é o jogo mais difícil. Tenho certeza que o Remo ganha do Atlético Paranaense e do São Paulo aqui em Belém. Agora da Chape domingo, não sei não, cara, eu tô torcendo para que ganhe, para que traga pelo menos um empate, que na minha opinião é o jogo mais difícil.
18: É igual para igual, né?
19: Fernandes. Vamos lá. O Fernandes de um secador aí, tu tá lembrado? Que ele falou que ele ia no jogo do Palmeiras, ele ia no jogo do Vasco, ele ia no jogo do Bahia, todo jogo ele ia. Mas ele não apareceu mais, né?
18: Apareceu.
19: Depois desse jogo aí. Desses jogos. Nunca mais ele apareceu aí no teu programa. Boa noite, DJ Júnior Ubu da Marambaia.
18: É, rapaz. Apareceu. Eu vou botar de novo o texto dele aqui. Cadê? Cadê? Esse eu acho aqui também. Achei. Levei três tacas. Paysandu, São Paulo e Flamengo. Tomo fino. Só me resta agora é secar o Remo. Rapaz. Tem mais gente aqui. O Adrian Santos. Magno, sou seu fã. Obrigado, amigo. Esse espírito de vencedor, vamos nos manter na Série A. Que Deus abençoe sua vida. Amém, irmão. Adrian Santos mandou mensagem aqui. Cleison. Do Antônio Baena. Pera aí. Magno, converse com a prefeitura e peça para colocar em dias de eventos no Mangueirão linha do BRT. Para Mangueirão saindo de São Brás e Coraci e tal, com preços diferentes dos diários. Tipo, colocando 8 a 10 reais, 10 em 10 minutos. Aí o recado do Cleison de Antônio Baena. Dando mensagem, dando uma solução também, né? Tem mais? Fala aí, torcedor!
20: Magno Fernandes, boa noite. Meu nome é Cláudio Bastos, moro em Boitutuba.
18: Fala, mano.
20: Magno, eu espero que o Paysandu, quando iniciasse a nova janela em julho, né, de contratações, ele possa fazer pelo menos umas 5 contratações, ou 6 mais ou menos, para que possa reforçar mais o time. Mas eu, assim, penso que o Paysandu possa contratar pelo menos uns 2 meias, né, para ajudar o Marcinho na criação ali.
18: Precisa.
20: Infelizmente é só ele que está nessa criação aí. Se ele sair, não tem outro. O menino que veio aí, o outro rapaz aí, que para nivelar com ele aí, infelizmente eu não vi ainda futebol nele, entendeu? Então a necessidade do Paysandu contratar uns 6 jogadores por aí, uns 2 meias, mais um zagueiro, mais um atacante, mais um volante, certo? 6 por aí, 6 a 7 por aí, fazendo você contratar para reforçar mais o elenco. Uma boa noite, obrigado.
18: Valeu, mano, abraço, tem mais, fala aí, torcedor.
21: Boa noite para você, Magno Fernandes.
18: Boa noite.
21: Impressionante, né, meu amigo? Como esses mucurentos aí, esses torcedores dessa mucura pirenta, como eles se incomodam com o Remo, né? O Remo não cai não, meu amigo. O Remo não vai cair não, viu? Quero dizer pra você que o Remo vai permanecer na primeira divisão. O Remo tá entrosando, tá começando a pegar ritmo de jogo. E o Remo vai longe, com toda certeza, na Copa do Brasil. Entendeu? Suas mucura pirenta, invejosa.
18: Notícia.
21: Como diz o Cacheado, não quero ciúmes. Denise Souza, no bairro da Pedreira. Beijos, mucuros.
18: Tô dizendo, rapaz. Tem mais.
22: Alô, boa noite, Magno Fernandes. Olha, a torcida do Paysandu tá no Pindaíba, né, rapaz? Lá na terceira divisão. Fez vergonha pro torcida do Paysandu e pro Paraense, né? Pra parar tudo. Fizeram aquela vergonha lá, né? Na Série B do ano passado aí. Tô na Pindaíba, mas é um orgulho, uma arrogância. Eu falei se eu estivesse no lugar do Remo, hein? Na primeira divisão. Como não seria? Rapaz. Wilton, Santa Maria do Pará.
18: Valeu, Wilton. Bora lá ter mais gente.
1: Boa noite, Magno Fernandes. É o Dema do Conjunto Carmelândia.
18: Olha aí o Dema.
1: Um 100% remista. Magno.
18: Oi.
1: Olha, vou te falar.
18: Fale.
1: O clube do Remo, o Leão Marino, ele pode esperar. Pode gravar aí. O Remo vai continuar na Série A.
18: Ó. Oh.
1: Tá? Porque esses três jogos que vem aí, o Remo vai ganhar. Vai chegando em 20 pontos antes, até o começo da Copa. E o Remo vai chegar até entre os quatro melhores da Copa do Brasil. Escuta só o que eu estou dizendo. A gente matar muitos secadores por aí. Muitos mucurentos. Eles estão agoniados. Eles não estão se preocupando com eles. Estão se preocupando é com o Remo. Ô, oh, beleza. Boa noite, Magno.
18: Valeu, tem mais gente.
1: Programa lindo, especial.
18: Valeu, obrigado. Tem mais gente.
2: Fala, aí, Magno Fernandes. Magno Fernandes.
18: Oi.
2: Como é que liberou o Mangueirão para o Paysandu jogar? Time de CBC não é para jogar no Mangueirão.
18: Ei, rapaz.
2: Até porque no Mangueirão não tem setor para eles. É A e B. Não tem setor para passar de
18: CBC. É, não.
2: Tem algum setor C lá? Eu que eu saiba, eu não conheço esse setor C. Tem A e B. Então, que eles me desculpem, eles têm que jogar lá em Castanhal, pô. Lá é que é lugar, Série B, Série C. E outra coisa, eles botaram o ingresso a R$35,00 arquibancada e parece que 60 cadeiras, eu vi dizer que ainda tem direito a dois churrascos pro cara jantar quando ele chegar na casa dele. Égua do Tinto, é doido, é? Zeca Prata de Marituba.
18: Aliás, o lote acabou, né? O primeiro lote já foi embora. Pensando agora, já vira o lote pra sequência de vendas. Vai lotar o Mangueirão na Copa Norte contra o Nacional. Vai lotar, isso é fato, isso é certeza. Tem mais, fala aí.
3: Boa noite, Magno. Magno, domingo o Paysandu arrumar um empate lá com o Caxias, um bom resultado. Se vier a vitória, é melhor ainda. Magno, quem é que ilude esses torcedores da Curupira? É você, Magno?
18: Eu?
3: Ou é o Bad Boy? Porque eles falam que você é campeão da Copa do Brasil, Magno. Magno, vai ser a Copa do Brasil mais fácil pro Palmeiras. E o Bad Boy fala que o torcedor do Paysandu não dorme. Eu queria perguntar pro Bad Boy, ou você pergunta se encontrar ele, Magno, aonde é que ele tava? Ele dormia quando o Paysandu jogou a última Série A, 4 anos seguida, e mais a Libertadores. Ele dormia, Magno. Domingo, Magno, a Chapecoense vai entregar a lanterna pra Curupira.
18: Ó. Vou com o último. Fala aí, torcedor.
23: Magno Fernandes. Paysandu perdeu o título do. Paysandu perdeu a Copa. Sair da Copa do Brasil. Mas em compensação, ele vai ser campeão da Copa Norte. Vai encerrar o ano com 2 títulos. E mais o acesso para a Série B. Tá, beleza? Esse é o recado aí, ó, pra galera de colo aí. Valeu, Marcelo de Marituba.
18: Valeu, Marcelo. Tem mais. Vou com o último. Acabou, Roberto? Então, bora faturar. Na volta tem mais aqui na Poderosa.
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5: Magno Fernandes. De volta no seu rádio e bora iniciar o giro. Começando por onde, seu Roberto?
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5: do Papão. Bola de fogo.
7: Tinho Menezes.
8: E aí, beleza, tropa? Chegando para falar do Papão da Curuzu, Paysandu, que trabalhou hoje pela parte da manhã no CT do Juventude. E amanhã, sábado, trabalha também pela parte da manhã no CT do Juventude. E domingo é colocar em prática tudo no jogo, no campo, na bola rolando contra a equipe do Caxias, né? Paysandu está sendo muito bem visto pelas outras equipes, porque está 6 jogos sem perder, né? 6 jogos sem perder. A última derrota foi para esse Vasco, que o Paysandu empatou em 2-2 em São Januário. Então, o campeonato da Série C, as equipes estão olhando com muito carinho para esse Paysandu Esporte Clube.

no Mangueirão também. Aliás, os ingressos já estão à disposição, hein? Já estão à disposição do torcedor albiceleste. R$70 uma arquibancada no dia do jogo e R$120 uma cadeira. R$70 e R$120, R$120 e R$70. Agora, claro que tem as promoções, os descontos antes do dia do jogo. Aí você tem que se aproveitar logo, se adiantar logo, senão vai comprar a R$70 uma arquibancada e R$120 uma cadeira. Muita gente reclamando do preço do estacionamento. R$60, fera! R$60 o estacionamento e a moto, o carro, né? A moto, R$30 a moto, R$30 a moto. Então isso aí é com a diretoria que não pode deixar o torcedor, porque o torcedor, né, já vai, tem ingresso, tem aquela merenda daqui, aquela merenda dali, tem o transporte, aí de repente o estacionamento com esse valor pode afastar o torcedor e não é isso que o Paysandu quer. Olha, primeiro lote já terminou, já acabou. É o termômetro de que teremos casa cheia no Mangueirão na próxima quarta-feira. Enquanto isso, Curuzu passando por reparos no gramado, melhorando a condição do gramado, ajustando a condição do gramado. E tem que seguir assim, que é para dia 13, na volta para Curuzu, o gramado está em condição legal para receber todo e qualquer jogo da Série C. Enfim, tudo que vem por aí. Agora, claro que o Paysandu esteve em São Paulo, representado pelo presidente, reunindo com parceiros, né? Parceiros no sentido de fechar a ampliação do estádio da Curuzu, Caldeirão Alves Celeste, Caldeirão Bicolor. Olha, o lounge Bicolor tá muito bacana. Deu uma passada quando você for para Curuzu. Tem um barzão agora, bonito, bem bonito. Dê uma chegadinha lá, que é muito interessante, é muito bacana e é aberto para o torcedor, mais importante, aberto para o torcedor, né? O jogador Yarley voltou, retornou para Belém, assim como o Caio Melo também. Os dois retornaram para Belém dos Bicolores, não vão poder atuar contra o Juventude pela Copa V... Juventude pela Série C do Campeonato Brasileiro, eles não vão poder atuar porque estão suspensos. E o Bruno Bispo já se juntou ao grupo, já está treinando com o grupo. É uma opção para a zaga, porque só tinha o Castro, o Sapequinha e o Lucão. Mas o Lucão, ele não vem bem, não sei o que está acontecendo com o Lucão. Não sei se ele está sentindo a pressão, sentindo a camisa do Paysandu, o peso da camisa do Paysandu. Pois é, então ele saiu do jogo, foi substituído, fez o pênalti, muito precipitado, decisões precipitadas, e aí o Yarley entrou no seu posto, no seu lugar, né? Não pode deixar desperdiçar oportunidade, a gente tem que abraçar, a gente tem que agarrar, é isso que tem que acontecer. E o presidente falou da questão do Quintana. Tem uma cláusula no contrato, aquilo que eu já havia falado, né? Uma cláusula no contrato que diz que pintar o interesse de um clube do exterior, ele é liberado sem ônus. E isso aí está acontecendo, né? E na janela, a próxima janela, é possível que ele não fique no Paysandu. Já o Matheus Vargas em recuperação, está aí sendo aguardado, contrato dele sendo reajustado. Bora ver se ele vai permanecer ou até mesmo aceitar uma redução salarial para ele continuar no Paysandu Esporte Clube. Enfim, Cauê Azevedo, o analista de desempenho que foi para o Guarani, está retornando para o Paysandu Esporte Clube. O Cauê está retornando para o Paysandu Esporte Clube, para o Papão da Curuzu. E sucesso para ele, então, de volta, retorno do time do Guarani para o Paysandu. Estava no Paysandu, final da temporada com Frontini, né? Frontini foi quem o trouxe. Então ele está voltando agora para trabalhar com Marcelo Santana, o executivo de futebol do Paysandu Esporte Clube do Papão da Curuzu. Então Mangueirão saiu das 19, o jogo passou para as 20 horas. Tá, 20 horas, portanto, Paysandu e Nacional do Amazonas. Aquilo que o presidente falou, esse negócio de sede, de revanche, isso aí é o torcedor, é a parte

0: do torcedor. Agora o time tem que olhar o adversário como um adversário difícil e complicado, que vai ser, né? Agora o Paysandu não vai com o time, com o mesmo time que esse mesmo Nacional enfrentou, né, naquela primeira fase, na fase classificatória. Porque naquele jogo foram só os garotos, e agora não, o Paysandu vai encorpado, vai fortalecido, o Paysandu vai ligado, o Paysandu vai, como eu posso dizer, vai o combo, né? Vai o combo, todo mundo à disposição. E aí, meu irmão, eu colocar em prática. 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E hoje trabalho físico, é um trabalho físico e técnico, e amanhã já é um trabalho de posicionamento, quando o técnico Júnior Rocha vai confirmar a equipe que vai para o jogo, né, a equipe que vai encarar o time do Caxias no Centenário, às 16 horas esse jogo, em 16 aí Paysandu depois do jogo retorna, porque na segunda já tem que se reapresentar. Na verdade, só na terça mesmo que o Paysandu vai trabalhar, porque na quarta já é o jogo. E não vai ter muito tempo, não, esse Paysandu Esporte Clube. É corre, meu irmão. Já viu como é o negócio? Vou te contar. Olha, me segue aí no Instagram, Dinho com Y, underline Menezes, @DinhoComY, underline Menezes. Também no YouTube, Dinho Menezes TV. E no TikTok, Dinho com Y, underline Menezes. Tem um set lá que eu passei, coloquei, postei de passado, que tá show de bola. Dê uma chegadinha lá e escute. Escute que dá para fazer a festa aqui para nós, hein? Dá para fazer a festa. E no Facebook também tô aguardando você. E o Castro fala desse suporte, né? Desse time que vem em evolução. Um time que está ligado, um time que está crescendo na temporada, hein, Castro?
1: É, o time vem aqui na evolução muito, muito grande. Graças a Deus, a gente está 5, 6 jogos aí sem perder. A gente vem trabalhando muito, e pegando muita confiança ali junto com o professor Júnior ali, tá dando todo o suporte pra gente ali, com sua toda a experiência ali, tá passando para todo o grupo. E a gente está acreditando no trabalho. A gente está compromissada a cumprir as funções que eles estão pedindo. E cada jogo e cada treinamento a gente está pegando confiança para poder fazer aquilo de melhor dentro de campo e ajudar o Paysandu sair com resultado positivo nos jogos.
0: Castro, no jogo contra o Botafogo, o Paysandu ficou atrás no placar. O Botafogo colocou dois em cima do Paysandu. O Paysandu não desistiu, foi buscar, virou o jogo e ganhou de 4-2. Contra a equipe do Anápolis, também, né? No último minuto, com um homem a menos, o Paysandu foi lá e virou o jogo. No último minuto, foi lá e virou o jogo. E contra o Vasco perdendo de 2-0, o Paysandu foi buscar, não desistiu, lutou, batalhou, buscou e conseguiu o empate. Essa é a alma alviceleste dentro de campo, é o espírito bicolor, é um espírito que vocês, jogadores, já se identificaram.
1: Sim, é um ponto forte da gente, né? Nunca desistir. O jogo são 2 tempos, 45 minutos ali, mais acréscimo. E a gente sempre acreditando naquilo que o professor Júnior passa pra gente, independente daquilo que acontecer dentro da partida, a gente nunca mudar a nossa forma de jogar, sempre manter confiante naquilo que a gente vem trabalhando. E graças a Deus, tá dando resultado. Por mais que às vezes a gente saia atrás do placar, a gente está tendo cabeça, está tendo tranquilidade para buscar empatar o jogo e até mesmo a virada.
0: O Castro, por aqui eu fico, eu volto daqui a pouquinho, dentro da Argentina, aqui da Clube Magno.
2: Beleza, Puradinho? Tá aí as informações do Paysandu aqui nas últimas. Agora, nós vamos com o amadorismo. Manuel Alves.
3: O torneio Cidade de Belém de Basquete Master, com mais 3 jogos neste final de semana, pela quarta rodada. Ednei Huat e Otto Monteiro, Charley Carneiro, Williams Andrade, Carlos Bessa e Luiz Carlos Horta. Rodada domingo, a partir das 9 horas da manhã, no ginásio Moura Carvalho do Paysandu. Na cidade de Bragança, no Nordeste Paraense, o CB Esporte já vai entrar para a última semana de preparação para a Taça Brasil de Futsal Sub-17 masculino na divisão especial. É porque essa competição já vai começar no dia 25 deste mês na cidade de Serra, no Espírito Santo. Os jogos do CB Esportes de Bragança nessa Taça Brasil, dia 25 contra o Motivo do Espírito Santo, dia 26 diante do Capibaribe de Pernambuco e no dia 27 contra o Jaraguá de Santa Catarina. No SESI da Mário Covas, os últimos treinos do Clube All Star, visando o Campeonato Brasileiro Masculino Sub-23 de Basquete em Cadeira de Rodas. O técnico Wilson Caju está ensaiando as últimas estratégias para uma boa campanha nessa competição, que vai ser de 19 a 24 deste mês de maio, em Araguari, no estado de Minas Gerais. Principais números do torneio Cidade de Belém antes da quarta rodada, que vai ser neste domingo de manhã no ginásio Moura Carvalho. Na classificação geral do torneio, Ednei Huat está na liderança com meia dúzia de pontos. O principal cestinha é o Erinaldo Sadam, da equipe Otto Monteiro, com 51 pontos. E na cesta de 3 pontos, o melhor também é o Erinaldo Sadam, com 10 pontos marcados. 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
2: Trazendo as notícias do Águia de Marabá, é você, Paulo Henrique. Um abraço, boa noite para você, meu caro Magno Fernandes, amigos da Clube. O Asilo Arrumarabaense já se encontra na cidade modelo, já se preparando, descansando aí para o jogo contra a equipe da Tuna Luso Brasileira, neste domingo às 16 horas, e vai então em busca desta vitória, hein? É mais um jogo importantíssimo para o Águia que está na liderança do grupo 6 do Campeonato Brasileiro da Série D. Técnico Júlio César Nunes, com a equipe completa, levou para lá pelo menos 22 jogadores para fazer com que esse time possa chegar com tranquilidade. O jogador Wendel, o meio-campista, está lutando muito aí para conseguir uma vaga nesta equipe. O jogador, há muito tempo, está querendo um espaço e assim que tem, não tem muito tempo, segundo ele, para realmente fazer a jogada que ele quer. Mas vamos ver aí, assim que tiver outra oportunidade, esse jogador vai buscar. O Cacaroto vem treinando muito bem, é outro que briga também por uma vaga ali, mas o certo é que o Júlio César promete colocar a mesma formação que venceu do Oratório no último jogo pelo Campeonato Brasileiro da Série D, venceu por 5-1, jogo importante demais contra a Tuna Luso Brasileira, sabendo que a Tuna vem pra cima devido à sua situação também na tabela e precisa pontuar. Por isso, todo cuidado é pouco nesta partida importantíssima. É o Águia Macho de Guerra, o Águia Pop, o provável time para encarar a Tuna, o Iago Haas, Bruno Limão, Wendel, Dedé e Cássio, meio campo com o jogador William Daltro, Cucri e Felipe Pará, o ataque com PH, JP Bardales e Wesley. Olha, o Bruno Limão vem tendo aí uma grande força, né? Uma grande preparação, o time descansou, teve a semana cheia, já fez trabalhos aí tranquilos e, portanto, o Bruno Limão é um dos que se destaca muito nesta equipe, tem a confiança principalmente do treinador. Railson ainda está esperando sua vez, não foi dessa vez que ele seguiu com a delegação, portanto está fora o Railson, ele que é esperança aí de ser aquele homem de beirada e possa ajudar bastante a equipe do Águia. Presidente Ferreirinha, diretoria, saíram ainda há pouco daqui de Marabá, estão na estrada, vão chegar aí por volta de meia-noite, uma hora da madrugada, já para, né, descansar e passar o sábado também com a equipe do Azulão Marabaense. O Águia tem aqui um projeto que é Águia formando cidadãos pelo futebol, garotos de 8 a 14 anos que estão aí, então, recebendo material para jogar, treinadores, tem preparadores físicos, tem também, claro, os professores, né? Tem pedagogo, tem toda uma estrutura que vai dar aí a essas meninas, a esses meninos são, e meninas também, são cerca de 800 garotos que vão receber esses brindes, né? Aliás, brindes não, são os kits, né, fornecidos pelo clube. Todo isso um projeto encaminhado pelo OBA. OBA é um trabalho feito aí pelo Roberto Ramalho, que faz esse grande projeto do Azulão Marabaense. Parabéns aí por esse trabalho social realizado pelo Águia de Marabá. Aquele abraço e boa noite para você, meu caro Magno Fernandes.
4: Destacando a Federação Paraense de Futebol, Paulo Sérgio Pinto.
5: Campeonato Brasileiro da Série A, 16ª rodada, amanhã, 18h30, na Arena MRV, em Belo Horizonte, Minas Gerais, Atlético Mineiro e Mirassol. O árbitro de vídeo será o paraense Luiz Diego Nascimento Lopes. Domingo, 16 horas, na Arena Fonte Nova, em Salvador, na Bahia, Bahia e Grêmio de Futebol Porto Alegrense, com Fernando Antônio Mendes de Salles Nascimento Filho e Acácio Menezes Leão, do Pará. 18h30, no estádio Arena Condá, em Chapecó, Santa Catarina, Chapecoense e Clube do Remo, com Alex Gomes Estefano, do Rio de Janeiro, Fabrini Beve Lagoa Costa, de São Paulo, Thiago Henrique Neto Correia Farinha, do Rio de Janeiro. Quarto árbitro, Emerson Ricardo de Almeida Andrade, da Bahia. Árbitro de vídeo, Paulo Renato Moreira da Silva Coelho, do Rio de Janeiro. Assistente de árbitro de vídeo, André Isaura Mafra Marcelino, do Rio de Janeiro. Assistente de árbitro de vídeo 2, Jonathan Benkenstein Pinheiro, do Rio Grande do Sul, observador de árbitro de vídeo, Roberto Perassi, de São Paulo. Na Copa do Brasil, a CBF confirmou para o dia 26 o sorteio dos confrontos dos jogos das oitavas de final. As partidas acontecerão depois da Copa do Mundo. Campeonato Brasileiro da Série C, sétima rodada, domingo, 16 horas, no Estádio Centenário, em Caxias do Sul, no Rio Grande do Sul, Caxias e Paysandu, com Wagner Francisco Silva Souza, Ledes, José Coutinho Neto, Antônio Elson Jesus da Silva da Bahia e Érico Andrade de Carvalho do Rio Grande do Sul. No Campeonato Brasileiro da Série D, sétima rodada, amanhã, 15 horas, no Estádio Alfredo João Grieck, em Rio do Sul, Santa Catarina, Santa Catarina e Joinville, com Alexandre Expedito Vieira da Silva Júnior do Pará. Domingo, 16 horas, no Estádio Modelão, em Castanhal, Tuna Luz Brasileira e Águia de Marabá, com Renan Novaes e Sabraldi, do Mato Grosso do Sul, Rafael Bastos Cardoso, Tânia Lopes da Silva e Cléber da Costa Lobo, do Estado do Pará. 17 horas, no Estádio Bento Freitas, em Pelotas, no Rio Grande do Sul, Brasil de Pelotas e São José do Rio Grande do Sul, com Olivaldo José Alves Moraes do Pará. No Campeonato Brasileiro de Futebol Feminino, Série 2, nona rodada, Grupo A, amanhã, 15 horas, no Estádio Maria Abadia, em Ceilândia, do Distrito Federal, Minas, Brasília e Paysandu, com Pedro Carlos Copati Bueno Teles, do Distrito Federal. No Campeonato Brasileiro de Futebol, Série B, Sub-20, Grupo B, sexta rodada, quarta-feira, 16 horas, no Estádio da Curuzu, Paysandu e Atlético Goianiense. No Campeonato Brasileiro de Futebol Feminino, Série 1, 11ª rodada, amanhã, 16 horas, no Estádio Francisco Noveleto, em Porto Alegre, no Rio Grande do Sul, Grêmio Porto Alegrense misto do Mato Grosso, com Suane Aires de Souza do Pará. Domingo, 21 horas, na Arena Barueri, em São Paulo, capital, Palmeiras e Botafogo do Rio de Janeiro, com Gleico Oliveira Pinheiro do Pará. No Campeonato Brasileiro de Futebol Feminino, Série 3, segunda fase, amanhã, 15 horas, no Estádio Castelão, em São Luís do Maranhão, Sampaio Corrêa Tiradentes, com Daniele Bispo Rodrigues, do Estado do Maranhão. 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Zé Francisco, presidente, um sindicalista a serviço do povo. 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Copa Norte, decisão, jogo de ida. Quarta-feira, 20 horas, no Estádio Olímpico Mangueirão, Paysandu e Nacional do Amazonas. Jogo de volta, dia 28. Uma quinta-feira, 20 horas, no Estádio Arena da Amazônia, em Manaus, no Amazonas. Nacional e Paysandu. O vencedor de Paysandu Nacional vai enfrentar na decisão da Copa Verde, nos dias 3 e 7 de junho, o vencedor de Anápolis, de Goiás ou Rio Branco do Espírito Santo, que vão decidir a Copa Centro-Oeste. No Campeonato Paraense de Futebol Profissional Série 2, complemento da quarta rodada. Amanhã, 15h30, no estádio Diogo em Bragança, Caeté e Canaã, com Danilo Lopes Viana, Carlos Eduardo Galeno Benevides, Vânia Maria da Silva Mendes e Raimundo Gilson Gonçalves de Brito. 17 horas, no estádio Rosenão, em Parauapebas, Atlético Paraense Carajás, com Delson Fernando Freitas da Silva, Felipe Souza da Silva, Adriana dos Santos Souza, Everton Vieira da Silva Souza e Ednailson Guilherme Queiroz Soares. Pela quinta rodada, domingo, 10 horas da manhã, no estádio Diogão em Bragança, Urumajó e PFC Paragominas, com Vambel do Lisboa Valente, Augusto Clemerson Mendes Diniz, Kaila Gabriele Martins Guzmão e Matheus Santos Pinheiro. Terça-feira, no Estádio Modelão, em Castanhal, Santos e Caeté, com Cléber da Costa Lobo, Jonathan Leone Lopes, Rodrigo Silva da Silva e Fábio Júnior Cruz do Nascimento. Dia 23, um sábado, 10 horas da manhã, no Seju Campo 1, União Paraense e Isabelense. 15h30, no Estádio Jaime Sena Pimentel, em Tupiranga, Itupiranga e Paraense. Na Copa Pará Feminino Adulto, semifinal, jogo único. Segunda-feira, 15h30, no Seju Campo 1, Tiradentes e Clube do Remo, com Rosilda Lopes Cardoso, Aldenis Marques de França, Diego Henrique Viana de Jesus e Ricardo Júnior da Silva Assunção. No Seju Campo 2, Paissandu e Cabanos, com Marcelo Jardim Pantoja, José Aldair de Lima Sampaio, Rafael da Costa Sá e Helder Conceição de Oliveira. Os vencedores farão a decisão da competição. Na Copa Pará Sub-20, região metropolitana, decisão do Naluso Brasileira e Paraense vão decidir a competição. Na Copa Pará Sub-20, região Nordeste, decisão, jogo de volta. Domingo, 10 horas da manhã, em Capitão Poço. Capitão Poço e Santa Rosa, com Joelson Nazareno Ferreira Cardoso, Rodrigo Silva da Silva, Wesley Alexandre da Fonseca Pinheiro e Fagner Marinho Moraes. Lembrando que no primeiro jogo foi empate em 0-0 na cidade de Orem. Pela quinta Copa, Sessentão e Açurri de Watanabe, em Santa Isabel do Pará, quinta rodada. Domingo, 7h30 da manhã, no Caraparu, Travessão e Santa Lúcia, no Acaciense, Juazeiro e Moema, no quilômetro 60, Vasco de Americano e Isabelense. O Departamento de Competições da FPF divulgou o regulamento específico do Supercampeão Copa Pará Sub-20, competição que vai abranger os campeões e vices das Copas Regionais e dará uma vaga à Copa São Paulo de Futebol Sub-20 em 2027. São as novidades da FPF aqui no programa As Últimas do Esporte. 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Aqui na Clube, segue As Últimas do Esporte. Eu volto já já com a agendinha. Até já.
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2: Fernandes. 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Bora falar agora das coisas da Tuna Luso brasileira. Você, Francisco Urbano.
12: Aqui nos últimos do esporte, vamos falar da Tuna Luso brasileira, que treinou hoje à tarde no Complexo da Vila Olímpica, visando o jogo do próximo domingo, às 16 horas, no estádio Maximino Porpino Filho, o famoso modelão da cidade de Castanhal. A Tuna, que pela 7ª rodada, às 16 horas, vai enfrentar a equipe do Águia de Marabá. É o clássico paraense do Campeonato Brasileiro da Série D. E é um jogo importante para a Tuna, o único resultado que interessa para a elite do Norte é a vitória. Vem de derrota, precisa pontuar, né, precisa da vitória. Porque já vamos para a 7ª rodada do Campeonato Brasileiro da 4ª Divisão, a reta final da fase classificatória, e a Tuna está precisando da vitória. Quarto lugar, 6 pontos ganhos, corre perigo de ficar fora da segunda fase do Campeonato Brasileiro e precisa da vitória. Aliás, não sei o que está acontecendo com a diretoria da Tuna, que há algum tempo a Tuna não consegue sucesso, né? Não consegue classificação, perde jogos fáceis, né, sob domínio. A diretoria da Tuna tem que tomar uma providência, né? Tem que ver quem é quem aí na diretoria da Tuna, o que está acontecendo. Estádio da Tuna vai terminar o Campeonato Brasileiro e da Série D, a Tuna não consegue jogar no seu estádio. Então, há algum tempo a Tuna está se enrolando com pouca coisa, né? Está se enrolando com pouca coisa. Então, alguém tem que tomar providência com relação a situação da Tuna Luso brasileira. Está, né, tá correndo o risco de não classificar. Né? Vamos pensar no clube, na instituição. Né? Pensar em cada diretor, em cada pessoa aí que está no comando da Tuna Luso brasileira. Né? Vocês têm que pensar na instituição, no torcedor Cruz Maltino, na elite do Norte, da Tuna, né, que foi a primeira equipe paraense a conquistar um título nacional. Tem história no futebol brasileiro, então vamos deixar de vaidade, vamos deixar de pensar cada um em si, né, e vamos pensar na Tuna, vamos pensar no todo que é a Tuna Luso brasileira. Está pegando, então tem que acabar essa parada aí que está acontecendo na Tuna, que a Tuna não consegue ter sucesso nas competições que participa. 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Tuna Luz Brasileira, que tem esse compromisso importante do domingo. Amanhã, após o almoço na Vila Olímpica e também depois do treinamento, a delegação segue com destino à cidade de Castanhal. Então vai já chegar pela parte da tarde em Castanhal, vai ficar hospedado em Castanhal para poder facilitar o trabalho dos jogadores e comissão técnica diante da equipe do Águia de Marabá. Na primeira fase, no primeiro turno em Marabá, no estádiozinho Oliveira, a Tuna Luz Brasileira, ou melhor, o Águia de Marabá, venceu a Tuna pelo placar de 2-0. E nesse jogo, de próximo domingo, é um confronto que a Tuna precisa da vitória. O Águia está bem colocado, mas a Tuna corre o risco de ficar fora da próxima fase do Brasileiro da quarta divisão. Olha, o meu amigo e irmão Mauro Neto Igor, sintonizado aqui no boletim da Tuna Luz Brasileira, a exemplo do Didi do Beiro Peso. A nossa participação aqui no programa As Últimas do Esporte.
2: Chegando nas últimas, o Clube do Remo. Contigo. Alô, ranqueado!
13: Remo!
14: Boa noite, um grande abraço, meu querido amigo Mangueiro Fernandes. Nós aqui com as informações do Clube do Remo. O Leão Azul Paraense, o Leão Poderoso do Norte. O Clube do Remo, o autêntico representante do Norte de toda a Amazônia Legal. Nos campeonatos mais importantes do Brasil, Copa do Brasil e o Campeonato Brasileiro da Série A, a elite do futebol brasileiro. Eu não quero ciúmes e nem inveja. Bom, Clube do Remo, hoje à tarde trabalhou no Baenão ao comando do técnico Condé. O Condé sabe que já tem seu time padronizado, formatado, né? Mas não vai ter o Zé Ricardo, que levou aí expulsão, foi expulso, vai cumprir a lei do cão, né? São 5 jogos, mas o departamento jurídico já entrou em ação para reverter a situação. Então, a preocupação do Condé é o jogo do próximo domingo, às 18h30, na Arena Condá, Clube do Remo contra a equipe da Chapecoense, com Valmir Rodrigues, o locutor de todas as torcidas, os comentários de Carlos Castilho, o Bola de Ouro, e eu, como sempre, lado a lado do Leão. Hoje, o técnico Condé, ele comandou trabalho hoje no Baenão, deu para trabalhar tranquilo, sem chuva, sem nada, aproveitou, fez algumas observações, conversou com jogadores, o elenco está animado, muito legal esse momento que vive o Clube do Remo, depois da classificação para as oitavas de final da Copa do Brasil. Copa do Brasil só depois da Copa do Mundo, só depois da Copa do Mundo. Agora no próximo dia 26 haverá sorteio e o Remo vai conhecer quem será o seu adversário na Copa do Brasil. Interessante, né? Que os 4 clubes que estão momentaneamente na zona de rebaixamento da Série A, né? O Mirassol, o Clube do Remo, o Chapecoense e o Grêmio, os 4 clubes se classificaram para a segunda fase da... Segunda fase não, para outra fase da Copa do Brasil, né? Os outros todos saíram, foram eliminados e só vai seguir adiante esses 18 clubes e sorteio no próximo dia 26 de maio. Vamos conhecer quem será o adversário do Clube do Remo. E os jogos serão realizados somente depois da Copa do Mundo. É o Clube do Remo representando o Norte do Brasil também na Copa do Brasil. 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Olha, o time do Clube do Remo, né? Aquela formação, técnico Rangel vem mantendo essa formação. É por isso que o time está subindo de produção e vai subir cada vez mais, né, Magno? E nós esperamos isso. Marcelo Rangel no gol, Marcelinho, Marlo, Chamba, o Mike, Zé, o Edson, Patrick, ele é o Pico, ou o jogador Vitor Bueno, Pikachu, Manga e Jaja. Jogadores do Clube do Remo que estão pendurados com dois cartões amarelos no Campeonato Brasileiro da Série A. Goleiro Marcelo Rangel, Marlon, Léo Pico e João Pedro. A delegação do Clube do Remo estará viajando amanhã. Vai sair 8 da manhã, vai levar 3 horas e 55 minutos para chegar na cidade do jogo, que é a cidade de Chapecó. Inclusive, o Clube do Remo já providenciou tudo lá. O Marcelo de Jesus, que é o agente logístico, gerente de logística do Clube do Remo, né? É o homem que conhece tudo. As viagens do Clube do Remo são maravilhosas. Os jogadores falam, membros da comissão técnica. Remo vai de voo fretado, joga depois do jogo, janta até no avião se quiser. Um negócio maravilhoso, né? Como faz o Palmeiras, como faz o Flamengo, como faz o Corinthians, como faz o Grêmio, os grandes clubes, como faz o Clube do Remo agora, que está entre os grandes, grandes clubes do futebol brasileiro. Queira ou não queira, o Remo é, sim senhor, está disputando a elite do futebol brasileiro. Queira ou não queira, o Remo é representante do Pará na próxima fase da Copa do Brasil. 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Deixa eu abraçar o meu amigo, o Marcelo Lobato. Alô, Marcelo Lobato, um grande abraço para você, meu amigo. Você e seu filho aí, Marcelo Lobato, também que está tentando aí ver como é que ele vai fazer para dar um pulo lá na Arena Chapecó para assistir o nosso Clube do Remo. Não é isso, meu amigo Marcelo Lobato? Olha, não esqueça que o Clube do Remo joga domingo às 18h30 em na cidade de Chapecó, contra a equipe da Chapecoense, que também está classificada, né? Para a próxima fase da Copa do Brasil. A Chapecoense não é fácil, não. O último jogo aqui em Belém, no Baenão, empatou 1-1 no finalzinho, lembra aquele jogo no finalzinho? Pois é, e o Remo agora vai caprichar para conquistar 3 pontos, né? Daqui a pouquinho eu trago o Vitor Bueno, ele fala a respeito disso aí, né? Que vai ser uma decisão domingo para o Clube do Remo. Aliás, que todos os jogos antes da Copa do Mundo serão decisivos para o Clube do Remo. Esse jogo de domingo contra a Chapecoense, o jogo do dia 24 aí em Belém contra a equipe do Atlético Paranaense, o jogo do dia 31 aqui em Belém no Mangueirão contra a equipe do São Paulo, que está de novo treinador agora, o Dorival, né? Então, todos são jogos decisivos para o Clube do Remo. Já falei aqui, sorteio para se conhecer o adversário do Clube do Remo na Copa do Brasil, será no dia 26 de maio. Guarde bem essa data, dia 26, vamos assistir esse sorteio aí. 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COPM, um clube para chamar de seu, campeonato badalado do COPM. Todo domingo tem música no COPM e o campeonato COPM, um clube para chamar de seu. O presidente é o Coronel Costa Júnior. Deixa eu chamar aqui o Vitor Bueno. Vitor Bueno, que já treinou hoje, está preparado se o técnico quiser, não é isso, Bueno?
15: Eu me sinto pronto para ajudar a equipe do Remo. E a gente não sabe o que vai acontecer, temos dois treinos ainda até domingo. Mas o professor vem fazendo um grande trabalho e quem ele escolher para participar desde o início, tenho certeza que dará conta do recado. Além de tudo, nós estamos formando uma família onde tem algumas rotatividades dentro dos jogos, acaba mudando algumas vezes e todo mundo que entra está dando conta do recado. Mas todo mundo quer jogar e, enfim, me sinto pronto e se tiver essa oportunidade espero dar conta do recado.
14: Bueno, vocês sabem que o Remo está precisando de pontos imediatamente para essa parada da Copa do Mundo. O Remo está bem e quem sabe fora da zona de rebaixamento. Vocês estão encarando esse jogo contra a Chape uma decisão?
15: Um cara de decisão e de como tem que ser desde da primeira rodada. Foi assim que a gente tentou, pelo menos, enfrentar os jogos. Mas acredito que agora, nessa sequência boa que estamos tendo, que estamos entendendo mais o campeonato. Acho que a equipe do Remo tem se encontrou, mas assim precisa provar isso a cada jogo. É um confronto direto. E um resultado positivo lá pode nos trazer muito mais confiança e duas rodadas finais até a parada dentro de casa, que pode nos dar o rumo do que vai ser a temporada. Então passa muito por esse jogo, que a gente possa ir lá e conseguir os três pontos, que é o nosso objetivo.
14: Aí, portanto, Vitor Bueno conosco aqui na Rádio Clube do Pará. Portanto, o Clube do Remo fez seu trabalho, último trabalho aqui em Belém. Hoje à tarde, não teve chuva, deu para trabalhar tranquilo. E amanhã, todos se apresentando, né? Na Toca do Leão. Remo vai deixar Belém 8 horas e vai para Chapecó. Em Chapecó, à tarde, vai fazer seu último trabalho, onde o técnico vai ajustar bem esse time do Clube do Remo para o jogo de domingo, com a Rádio Clube do Pará acompanhando tudo para você. Domingo tem Valmir Rodrigues, o locutor de todas as torcidas, os comentários de Carlos Castilho e eu, como sempre, lado a lado do Leão. Leão, mostra a tua força, Leão! Você representando o norte do Brasil e toda a Amazônia legal. Daqui a pouquinho eu volto com a agendinha do Clube do Remo, aqui nas últimas, meu caro Magno Fernandes.
2: E para fechar o giro, eu vou com as nacionais e internacionais. É ele, Maurício Bessa.
16: Chegando por aqui com o noticiário do Banco de Informações desta sexta, dentro das últimas do esporte, bora começar falando sobre broncas. Pois é, o Botafogo foi eliminado ontem para Chapecoense e já começou os trabalhos, viu, para tentar se reerguer. Pois é, o Fogão protocolou um pedido de recuperação judicial. Pois é, a medida, segundo a nota, tem como objetivos proteger o clube, preservar as atividades e garantir o cumprimento das suas obrigações e assegurar a continuidade do projeto esportivo do Glorioso. O comunicado ainda faz algumas críticas contra o John Textor e a Eagle, né, afirmando que não possuíam um compromisso com a estabilidade financeira do clube, além de ainda acusar ele e também a empresa de serem responsáveis pelo agravamento da crise enfrentada pelo clube nesse momento. A gente lembra que atualmente o Botafogo, né, enfrenta 3 transfer bans simultâneos na FIFA por não pagamento relativo à transferência de jogadores, e aí esse cenário acaba impedindo a inscrição de novos atletas no plantel. Na nota, a SAF do Botafogo ainda destaca essa situação, informando que ela foi tomada diante do grave cenário financeiro enfrentado pelo time, agravado pelos sucessivos bloqueios, riscos também decorrentes de transfer ban impostos pela FIFA e, claro, os vencimentos de obrigações financeiras, além das restrições aí para pagamento
12: momentos comprometerem a própria operação cotidiana do clube. E vamos ver se o Fogão se recupera dessa situação. Saindo do Botafogo e indo para o Vasco, a justiça determinou penhoras das ações da 777 Partners na SAF do Vasco. Se o Botafogo tem problema com SAF, o Vasco também, viu? A decisão atende a um pedido da Matix Capital, que é uma empresa que intermediou a venda da SAF do Clube Carioca para a 777 em setembro de 22. Na decisão, a juíza do Tribunal de Justiça do Rio de Janeiro ordenou o bloqueio das ações da SAF vascaína precedente ao grupo investidor. Dessa forma, o Vasco não pode vender nem dar como garantia essas ações sem uma autorização prévia vinda da justiça. O Vasco, vale lembrar também, né, que tem negociações encaminhadas para vender a SAF para o empresário Marcos Lamacchia. Se essa decisão for mantida, portanto, o Vasco teria que pegar uma autorização vinda da Matix pela justiça para negociar as ações do futebol antes de negociar com o grupo do Lamacchia. Então a intenção, é claro, do presidente Pedrinho é vender 90% do futebol, mas precisa enfrentar esses embrólios. Vamos acompanhar aí o desfecho dessa situação. Olha, saindo do Rio de Janeiro e indo lá para São Paulo, vocês estão acompanhando a situação do Memphis Depay, né? Se vai, se fica, se depois da Copa ele não volta mais para o Brasil. Pois é, o holandês disse a integrantes da torcida organizada Gaviões da Fiel que quer renovar o contrato com o Corinthians e que aceita rever a remuneração para permanecer lá no timão. Ele tem um contrato até o dia 20 de junho deste ano e foi ele mesmo que solicitou nessa reunião. Segundo a Gaviões, o encontro teve aí algumas pessoas ligadas ao time, além do atacante, né? E ocorreu aí nesta semana no hotel de luxo lá em São Paulo. E de acordo com uma nota oficial divulgada pela torcida organizada, Memphis disse que tem um forte desejo de ficar no Corinthians e que quer continuar ajudando o time. E conforme a torcida organizada, ele ainda declarou que no novo contrato ele gostaria de mais liberdade para ajudar o time com projetos de marketing capazes de gerar receita adicional para o timão, viu? Não só para ele, que é o que os contratos recentes formam aí essa postura do holandês. A diretoria corintiana negocia ainda com empresas para achar parceiros que aceitem bancar integralmente a remuneração do holandês para ele continuar lá no Corinthians. A gente lembra que o presidente Osmar Stabil, né, tem dito inclusive publicamente que o Corinthians não tem mais previsão financeira para pagar o Memphis a partir de julho e que o clube precisa obrigatoriamente de parceiros para bancar a continuidade dele aqui no Brasil. O staff do Memphis está ciente, né, e participa também dessas movimentações, mas não acredita que seja possível um negócio em que o Corinthians não entre com dinheiro, então vai precisar de parceiros. Quem quiser manter o Memphis Depay aqui no Brasil vai ter que ajudar o timão, já que ele é muito caro, né, meus amigos? Bom, e só para fechar, bora dar um pulo lá na Europa, porque um dos nomes cotados aí para ir para o Real Madrid nesta próxima temporada, parece que deu uma desviada do assunto, viu? Tô falando de José Mourinho, que ele deu uma coletiva que acabou tirando aí um pouquinho o Real Madrid de rota, né? Nessa sexta-feira ele disse que vai começar a decidir o futuro dele já no próximo domingo, depois que encerra a temporada no Benfica, né? O treinador português falou que tem recebido algumas propostas de renovação com o Benfica e despistou qualquer interesse do Real Madrid. Ele falou que teve proposta de renovação do Benfica e que a proposta foi entregue lá para o empresário dele e que ele não quis nem ver, nem saber, nem analisar. O que ele vai fazer é só depois de domingo que ele vai pensar, olhar e esperar aí o que vem de bom para o futuro da carreira dele. A gente lembra que a abordagem do Real Madrid rolou. Ele falou que nem ele, nem o agente dele olharam essa proposta, já que ele está pensando integralmente na equipe do Benfica e que só a partir de domingo ele vai avaliar. E aí é aquilo, né? Como ele não foi campeão português, ele vai avaliar se a proposta do Benfica sobre reforços para o time, até mesmo financeiramente, se vai ser bom para ele permanecer por lá. Mas o Real Madrid está na cola. Acho pouco provável, viu, se o Real Madrid vier com um caminhãozinho de dinheiro, ele não ir para lá. Mas vamos esperar, já que a decisão do Mou, o Special On, vai ser só a partir de domingo. Com essa eu me despeço aqui nesta sexta-feira, deixando um abraço a todos. Lembrando, hein, estaremos de volta amanhã no Sábado Esporte Clube a partir das 16 horas. Acabou as férias. Encontro vocês às 16 horas aqui na FM 106.9, Rádio Clube do Pará. Um forte abraço a todos e até lá!

0: sábado é dia de viagem para o Clube do Remo. O Remo que vai tranquilo, avião fretado, lá vai levar quase 4 horas para chegar na cidade de Chapecó. O Remo à tarde vai treinar em uma arena sintética, porque o piso do estádio da Arena Condá é sintético, por isso que o Clube do Remo vai treinar no piso sintético. Mas tudo montado, tudo tranquilo, um sábado de prepara de viagem e preparação para o Clube do Remo. E um bom sábado a todos. Daqui a pouquinho eu volto na programação da Clube. Tchau, galera. Um bom sábado a todos vocês.
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4: Final de semana com expectativa para jogos do Clube do Remo e Paysandu, Tunaluso Brasileira e Águia de Marabá no Campeonato Brasileiro e a sequência do Campeonato Estadual em sua segunda divisão. Amigo torcedor, uma boa madrugada, um final de semana abençoado por Deus. A todos, bom dia!
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7: Me chama a atenção nesse momento, a gente precisa ter, claro, o esclarecimento de tudo, a gente precisa ter se houve, de fato, utilização de emendas, isso precisa ser, realmente ser investigado. Agora, precisa ser investigado de uma forma não politizada e nem ideologizada, né? Então, o STF precisa, nesse caso, protagonizar algo técnico, que é algo que faz muito tempo que a gente não tem dentro do STF, né? Esse é um ponto a respeito das emendas. Para mim é central essa questão do dinheiro público. Se não há dinheiro público, nós estamos diante de relações privadas e que se forem privadas, dinheiro privado para um projeto privado, seja qual for o destinatário desse dinheiro, nós não podemos afirmar que houve um ilícito, porque se não há uma contrapartida ilícita e o dinheiro é apenas privado, não há crime.
8: Pois é, né, Marcília? Esse é um ponto que está sendo investigado pela Polícia Federal, como a gente também mostrou aí na reportagem do Caio Messina, a possibilidade de que esse dinheiro, ao invés de ter financiado a produção do filme, tivesse servido, na verdade, para bancar nos Estados Unidos as despesas do ex-deputado Eduardo Bolsonaro. O dinheiro nem foi diretamente para a produção do filme, foi para esse fundo, e o fundo de investimentos tem pessoas ligadas ao Eduardo Bolsonaro, que deu também ali as suas explicações, a gente mostrou na reportagem. Se esse for o caso, então, mesmo assim, não haveria nenhuma irregularidade, mesmo que o dinheiro não fosse para o filme, fosse para Eduardo Bolsonaro, que é o que a Polícia Federal está investigando, aí haveria alguma conduta ilícita, Marcília?
7: Olha, Brau, sem uma contrapartida ilícita, sem a utilização, seja do Eduardo Bolsonaro, seja do Flávio Bolsonaro, a utilização do mandato deles para dar algum tipo de contrapartida ao Vorkar, ao dono desse dinheiro, não há um crime. E por quê? Porque é nesse lugar, exatamente, se você tem um dinheiro privado, se esse dinheiro não é público, se esse dinheiro é privado e ele foi destinado ao Eduardo, ao Flávio, ao filme, ao João, ao Pedro, para despesas pessoais ou qualquer outra despesa, repito, que não seja ilícita ou que não tenha resultado numa contrapartida ilícita, nós estamos diante de relações privadas. Ah, o Vorkaro destinou um dinheiro para o filme, mas esse dinheiro não foi inteiro para o filme, foi para outra finalidade. Bom, aí o Vorkaro, se ele quisesse, poderia entrar com uma ação civil contra a pessoa ou a empresa a quem ele destinou o dinheiro, dizendo, olha, eu queria que a finalidade fosse essa, mas foi outra. Mas nós não estamos diante de um crime ou de corrupção. É nesse lugar que eu coloco. Estamos diante de relações privadas que poderiam até ser questionadas. E, óbvio, politicamente também isso tudo pode ser questionado. Mas no âmbito jurídico, se as relações foram privadas e essas relações não ensejaram uma contrapartida ilícita ou indevida com o uso do mandato desses parlamentares, seja Flávio, seja Eduardo, nós não temos um crime. Nós não temos um crime de corrupção configurado neste retrato do que temos até agora.
8: E um outro ponto, Marcília, a respeito do qual queria te ouvir, a reunião que tivemos hoje do ministro André Mendonça com os investigadores da Polícia Federal para tratar dos vazamentos. Segundo o que a gente mostrou aí na reportagem, o ministro está preocupado, inclusive, porque isso compromete o futuro das investigações. Entende que, além, claro, do prejuízo pessoal que tem as pessoas envolvidas, tem um prejuízo também do ponto de vista do trabalho mesmo, né, da investigação. E como fica em relação a isso? Vai haver uma investigação? Dá para se descobrir, nesse caso, por exemplo, quem são os autores de vazamentos? E aí, o que poderia acontecer? Que tipo de consequência poderíamos esperar, Marcília?
7: Olha, Brau, só para complementar até a minha resposta anterior, muita gente tem falado, bom, mas no caso, por exemplo, né, dos tais 129 milhões, ou mesmo no caso do Ciro Nogueira, né, aí a gente tem uma contrapartida ali definida, né? Então, o Ciro Nogueira teria recebido um dinheiro para que realizasse uma PEC em favor do Master, ou os 129 milhões teriam supostamente servido para uma venda

0: tempo e muitas vezes, Brown, os vazamentos têm auxiliado até mesmo as investigações, porque nós estamos diante, na maior parte das vezes, de vazamentos que fazem com que seja impedida uma abafa, vamos dizer assim, sobretudo a respeito do caso Master. Nós temos dentro do STF, muitas vezes, pessoas ou ministros que não estão interessados na investigação. Nós temos uma ala desses investigadores que também, ou da própria PGR, que nem sempre está interessada nas investigações. Então, às vezes, o vazamento é uma forma de fazer com que a mídia, a imprensa, todos nós, cobremos uma celeridade em relação às investigações. Então, eu não vejo, em relação a essa questão do vazamento, como pegar esse vazamento e investigar de forma distanciada dos demais, e nem pegar os demais e impedir que ocorra, porque muitas vezes ele tem auxiliado as investigações. Acho que o Mendonça está tomando essa providência porque tem de tomar, mas não vejo que isso vá resultar em algo concreto. Me parece que em relação ao vazamento, a quem vazou, a aposta, vamos dizer assim, que está sendo feita, até pelo entorno, tenho visto da própria direita, o entorno do Flávio Bolsonaro, muita gente dizendo que isso veio ou teria vindo da própria defesa do Vorcaro, porque eles queriam pressionar o Mendonça a fazer com que essa delação fosse precipitada, ou fosse homologada de forma precipitada. Eu não vejo dessa forma, eu não acredito. Dito que uma delação precipitada pudesse pressionar o Mendonça. O Mendonça sabe muito bem que se essa delação do Vorcaro não for uma delação robusta, sólida, provavelmente o Mendonça não tem um caso. Ele não tem um caso robusto na mão, isso vai resultar em nada, e se resultar essas investigações todas em nada, o Mendonça será provavelmente muito criticado. Então ele sabe que, tecnicamente, ele precisa homologar a delação quando ela estiver pronta, e ela não está pronta. Então não adianta, não vejo como pressioná-lo nesse sentido. Eu acredito muito mais, Brown, que esse vazamento do áudio do Flávio possa ter saído do entorno ali da PGR e dos investigadores que estão mais próximos dos ministros do STF. De alguma forma, esse vazamento de ontem tirou o holofote dos ministros do STF e colocou no Flávio e no Eduardo Bolsonaro. Com isso, os ministros passaram a estar mais tranquilos ou mais aliviados e até mesmo tomar providências, como vimos na quarta-feira, do próprio ministro Dias Toffoli soterrando mais uma parte ali da Lava Jato, invalidando a parte que ainda faltava dela. Esse tipo de postura ou de conduta me deixa mais seguro de dizer que é bem provável que esse vazamento tenha vindo de uma parte ali da PGR ou da Polícia Federal que interessa blindar os ministros.
1: Ô Marcília, e daqui para frente como é que fica esse processo da delação do Daniel Vorcaro? Você citou agora, tem a possibilidade ainda de que seja firmada essa colaboração? Está demorando tanto, né? E à medida que vão sendo deflagradas novas etapas da operação, parece que vai ficando mais... ou vai perdendo valor, né, a colaboração. Afinal de contas, a investigação está andando mesmo sem que ele delate. Essa semana mesmo teve outra etapa da investigação, mirando agora o pai dele, né, que seria quem operacionalizaria aquele grupo de intimidação dos capangas do Daniel Vorcaro. Então, a investigação está continuando mesmo sem a delação. Perde o valor, de fato, essa colaboração e ainda tem chance na sua avaliação de que seja firmado esse acordo ou não?
0: Perde o valor porque o Vorcaro vai ficando para trás, né? Eu acho que os recados até que têm sido dados a eles são todos nesse sentido. Inclusive, um bastidor que circulou seria o de que o Vorcaro estava querendo negociar uma proteção à sua família. Aí vem a Polícia Federal e prende o seu pai. Quer dizer, me parece um recado claro de que não haverá uma negociação com o Vorcaro favorável a ele. Ele não vai sair dessa negociação vamos dizer assim, como se ele tivesse um trunfo na mão. Ele vai ter de entregar tudo e todos, e é isso que ele está negando. Ele não quer entregar tudo e todos, e quando eu digo tudo e todos, eu envolvo aqui nomes de ministros, por exemplo, do STF. Quando, inclusive, a quinta fase da operação foi deflagrada em desfavor, vamos dizer assim, do Ciro Nogueira, os próprios investigadores tinham há pouco tempo ouvido do Vorcaro que o Ciro Nogueira era uma pessoa que impoluta e etc., e que, sem mencionar até mesmo a tal da mesada de 500 mil destinada pelo Master a ele. Então, quer dizer, esse combo de medidas ou essas versões diversas sobre os mesmos fatos deixam claro que o Vorcaro não quer falar de todo mundo, não quer entregar tudo o que sabe, quer negociar devolução de valores.

0: em parcelas, quer proteger a família, quer, enfim, ele quer muita coisa, ele quer exigir muito e ele certamente não tem essa bala na agulha toda, vamos dizer assim, porque quanto mais tempo demora a sua delação, mais a polícia avança em relação aos celulares que possui dele, aos celulares de outros presos, consegue negociar com outras pessoas que estão envolvidas nesse caso, eventuais delações que supram as lacunas daquilo que o Vorcaro vem falando. Então, tudo isso sim, perde o valor aquilo que o Vorcaro tem, não porque ele não tenha o que dizer, mas porque a delação dele, se é hesitante antes de ser exposta, imagina então como será no julgamento. Se agora ele já apresenta diversas versões sobre os fatos, imagina então durante o julgamento, quando tudo se formalizar. Esse receio que faz com que os investigadores olhem com pouco crédito para a delação dele, pode fazer com que ela seja afastada em definitivo e eles partam para outras frentes. Eu, nesse momento, acredito que é mais isso que possa acontecer. Até mesmo essa menção anterior que a gente fez a uma possível pressão que está sendo, que está vendo da defesa do Vorcaro, tentando fazer com que a homologação saia à força, tudo isso responde a uma espécie de desespero, talvez até da própria defesa do Vorcaro, de tentar fazer com que a sua delação siga adiante da forma que o Vorcaro quer. Mas nem a Polícia Federal e nem o André Mendonça parecem topar essa delação seletiva que ele está apresentando até agora.
1: Muito bem, então é a análise do André Marcília, jurista, advogado. Obrigado, Marcília, mais uma vez pela presença aqui. Boa noite, bom final de semana por aí.
0: Boa noite, grande abraço a todos.
1: Valeu.

0: É isso, horas das notícias internacionais. A gente começa falando sobre a guerra na Ucrânia. A Ucrânia revidou o ataque massivo que sofreu da Rússia, bombardeando várias regiões do país. Na cidade de Ryazan, a mais de 700 quilômetros da fronteira, uma explosão atingiu um prédio residencial. Quatro pessoas morreram, incluindo uma criança. Uma refinaria de petróleo também foi alvo. A ação ucraniana foi uma resposta ao maior ataque russo com drones desde o começo da guerra, que deixou 24 mortos em Kiev. Além de milhares de mortes e muita destruição, os mais de 2 anos de ataques israelenses na faixa de Gaza provocaram um drama silencioso. É que traumatizadas, inúmeras crianças palestinas perderam a capacidade de falar.
1: Uma geração em silêncio. Na faixa de Gaza, crianças estão perdendo algo básico, a fala. É tanto trauma que o cérebro reage assim. Desde o início do conflito, Zainab e os filhos já se abrigaram em 5 cidades diferentes, fugindo de ataques israelenses. Ela conta que, além da privação de qualquer direito, as crianças passaram a conviver diariamente com a morte e a dor. Segundo dados do Unicef, cerca de 1 milhão de menores precisam de apoio psicológico no território palestino. A exposição contínua aos ataques israelenses fez crescer os casos de uma síndrome chamada de mutismo infantil. A causa pode ser física, como lesões na cabeça ou danos neurológicos provocados por explosões, mas muitas vezes não há ferimento visível. O trauma de perder a família, amigos, a casa é suficiente para silenciar.
2: O que acontece não é uma escolha, não é um processo racional, é um processo automático e a gente pode entender isso olhando para a neurobiologia da sobrevivência. Nesse momento, funções mais elaboradas do cérebro ficam em stand-by e a linguagem é uma dessas funções.
1: Desde outubro de 2023, 73 mil palestinos foram mortos em Gaza na resposta desproporcional de Israel ao ataque terrorista do Hamas, que matou 1.200 judeus. Mais de 20 mil vítimas dos bombardeios israelenses eram crianças. Apesar de um cessar-fogo em vigor, os ataques ainda acontecem.
3: Mais do que uma terra arrasada, onde praticamente não há mais infraestrutura básica, toda uma geração também está sendo destruída. A reconstrução de Gaza não é apenas material. É principalmente psicológica.
1: E esse é um trabalho demorado, que pode levar anos e que ainda nem começou. Há um colapso do sistema de saúde mental.
2: Isso tudo pode ser reestabelecido, não com o final da guerra, não com pressão, mas com acolhimento. Com o tempo e com a sensação de segurança e previsibilidade, esse cérebro vai voltar a funcionar como funcionava antes disso tudo acontecer.
0: Terrível, né? E olha, policiais recuperaram o crânio atribuído a uma santa do século XIII que tinha sido roubado de uma igreja na República Tcheca. O ladrão está preso e confessou o crime, mas não disse qual foi a motivação. Investigadores disseram que ele planejou o roubo nos mínimos detalhes e que sabia quando o alarme da igreja seria desligado. No Chile, um protesto convocado por estudantes acabou em confronto com a polícia. Foi em Santiago, a capital do país. Os manifestantes são contra cortes no orçamento da educação anunciados pelo presidente José Antonio Kast. A polícia usou canhões de água para dispersar a multidão, que revidou lançando pedras. Os estudantes reclamam que o governo cortou um programa de alimentação escolar que fornece refeições para mais de 1 milhão de alunos carentes. Em Cuba, moradores de Havana voltaram a protestar contra a falta de energia. Os manifestantes bloquearam uma estrada na capital. O governo está com os estoques de combustível praticamente zerados, o que afeta o funcionamento das usinas de geração de eletricidade, que são obsoletas. Em meio à crise, o governo dos Estados Unidos avalia apresentar acusações criminais contra Raul Castro, ex-líder cubano, irmão de Fidel Castro. Segundo a agência Reuters, o indiciamento terá como fundamento a derrubada de 2 aviões pilotados por opositores do regime comunista nos anos 90. Para ser oficial, essa acusação vai ter que ser aprovada por um tribunal americano. 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
6: As principais atrações de Estrasburgo, na França, estão concentradas no belíssimo centro histórico da cidade. Os canais que cortam essa região formam o que é conhecida como Grande Ilha.
7: Essa grande ilha, formada pelo rio Ill, foi declarada Patrimônio Mundial da Unesco em 1988 por manter características típicas de cidades medievais.
6: Entre os pontos de interesse estão 5 igrejas, sendo a imponente Catedral de Notre-Dame de Estrasburgo a mais famosa delas. Ali ao lado fica a Casa Camerzel, uma construção do século XV, onde hoje funciona um restaurante. Caminhar e curtir a atmosfera da Grande Ilha é um dos melhores programas a serem feitos no Centro Histórico de Estrasburgo, na França.

0: Nova reportagem do Intercept Brasil revela poder de Eduardo Bolsonaro sobre gestão financeira do filme biográfico do ex-presidente Jair Bolsonaro. O deputado federal cassado atua como produtor executivo do projeto e contraria declarações oficiais. Polícia Federal faz operação contra o ex-governador do Rio de Janeiro, Cláudio Castro. Ele é alvo de uma ação que investiga irregularidades em contratos públicos durante sua gestão no estado. A Anvisa decide manter a suspensão de produtos da empresa Química Amparo, responsável pela marca IP. E Israel e Líbano estendem o cessar-fogo por mais 45 dias em nova rodada de negociações em Washington. A prorrogação da trégua, intermediada pelos Estados Unidos, busca permitir avanços adicionais. Falando justamente sobre a operação da Polícia Federal, que teve como um dos alvos o ex-governador do Rio de Janeiro, Cláudio Castro, e também o grupo Refit, de refino e distribuição de combustíveis. Ele é suspeito de beneficiar a refinaria, acusada de fraude fiscal, lavagem de dinheiro e organização criminosa. A Refit deve mais de 50 bilhões de reais em impostos.
1: Policiais cumpriram mandados de busca e apreensão na casa do ex-governador do Rio, Cláudio Castro. Eles deixaram o prédio levando objetos dentro de bolsas lacradas. Os agentes passaram quase 3 horas no apartamento, que fica na Barra da Tijuca. Segundo a defesa do político, Castro estava em casa com a família quando os agentes chegaram. O celular e um tablet do ex-governador foram apreendidos. A busca e apreensão foi determinada pelo ministro Alexandre de Moraes, do Supremo Tribunal Federal. As investigações da PF revelaram um esquema de fraude fiscal e ocultação patrimonial na Refit, a antiga refinaria de Manguinhos. Na decisão, o ministro destacou que Castro criou um programa de parcelamento de créditos para beneficiar o grupo, que tem uma dívida bilionária com o Estado. A medida chegou a ser apelidada de Lei Ricardo Magro, dono da refinaria. A decisão também cita a nomeação por Castro do ex-secretário de Fazenda Juliano Pascoal, que atuava para facilitar a operação da empresa. A defesa do ex-governador negou as acusações.
2: Ah, isso foi uma surpresa, né? Não se esperava essa busca e apreensão. Desconheço qualquer tipo de ligação. É por isso que nós precisamos da decisão para entender um pouco melhor qual foi o contexto, qual é a narrativa.
1: Castro também é alvo de outros 2 inquéritos, que apuram mais de 1,2 bilhão de reais de investimentos no Banco Master, através da Rio Previdência, instituição que paga aposentados e pensionistas, e da SEDAI, a Companhia de Águas e Esgotos do Rio. Castro foi um dos alvos dos 17 mandados de busca e apreensão nesta sexta-feira no Rio, em São Paulo e no Distrito Federal. O dono da Refit, Ricardo Magro, que mora nos Estados Unidos, foi alvo do único mandado de prisão. Ele foi incluído na lista vermelha da Interpol, a Polícia Internacional, e é considerado foragido. O desembargador Guaraci Viana também foi alvo da operação. Ele foi afastado das funções em março, suspeito de proferir decisões em benefício da refinaria no processo de recuperação judicial do grupo. Na casa de outro investigado, Álvaro Barcha Cardoso, 2 carros de luxo e mais de 1 milhão de reais em moeda estrangeira foram apreendidos. Barcha seria intermediário da refinaria no esquema. Na casa do policial civil Maxwell Fernandes, a polícia encontrou 500 mil reais. A PF ainda apura o vazamento de informações da operação pelo policial civil. 2 escrivães da própria PF também são acusados de usarem telefones nos nomes de pessoas mortas para falar com os investigados. Os 3 foram afastados das funções. O ex-procurador-geral do Estado, Renan Saad, e o ex-secretário de Fazenda do Rio, Juliano Pascoal, também são investigados. Os 2 foram exonerados pelo governador em exercício, Ricardo Couto. Alexandre de Moraes também determinou o afastamento de outros 4 investigados das funções públicas. Em nota, a refinaria disse que jamais falsificou declarações fiscais para ter vantagens tributárias e que as operações contra ela prejudicam a concorrência no setor.
0: E está conosco aqui ao vivo agora o professor Gustavo Sampaio, professor de Direito Constitucional da Universidade Federal Fluminense. Obrigado, professor, como sempre, pela presença aqui e boa noite.
3: Boa noite, Vitor. Boa noite aos amigos da Band News.
0: Professor, no caso do ex-governador do Rio, Cláudio Castro, que pesa contra ele, segundo o que a gente mostrou, inclusive, agora na reportagem, e de acordo com a Polícia Federal, é a suspeita de que ele teria favorecido esse grupo especializado em sonegação fiscal, o maior sonegador de impostos do Brasil, teria tido um favorecimento com várias ações em sequência do governo do Rio de Janeiro, encabeçado na época pelo Cláudio Castro. Tem elementos substantivos, professor, para apontar nessa direção? Tem um farto material para sustentar essa acusação? O que lhe pareceu essa operação de hoje?
3: Parece que sim, tanto que veio aí a ordem judicial de busca e apreensão, 17 mandados. Lembrando, Vitor, que quando isso é feito pela autoridade judicial, quando há uma determinação desse naipe pela autoridade judicial, é porque há fortes indícios. Não há prova definitiva, até porque nós não estamos falando, e é bom fazer essa distinção, de sentença criminal transitada em julgado, não estamos falando de processo penal em curso, em que uma ou mais pessoas são acusadas de um ou mais crimes. Nós estamos falando de investigação, que é a primeira fase do sistema de justiça criminal. É a Polícia Federal levando adiante investigações importantes que decorrem, portanto, e fazem desdobramento de outras operações. Todavia, nem sempre a autoridade de polícia, que é o delegado de polícia, no caso da Polícia Federal, delegado de Polícia Federal, tem autoridade para praticar certos atos. Então, para certos atos, ele precisa de uma chancela judicial. E é nisso que o Poder Judiciário intervém, por exemplo, determinando prisões preventivas, prisões temporárias ou busca e apreensão de aparelhos, documentos, computadores. Hoje, o que aconteceu com Cláudio Castro, ex-governador do estado do Rio de Janeiro, foi, precisamente, busca e apreensão de documentos e aparelhos na sua residência para fim de prosseguimento das investigações. Indícios bastantes, Vitor, provas até o momento já bastante robustas. Leva em consideração que o prejuízo estimado do ponto de vista fiscal por essas operações de fraude fiscal, lavagem de dinheiro, organização criminosa, chega à monta estimada de 52 bilhões de reais. Isso é basicamente o mesmo valor perdido pelo Fundo Garantidor de Crédito na quebra do Banco Master. Então, você imagina a proporção disso. Há elementos bastante robustos, mas as investigações prosseguirão, Vitor.
0: Agora, professor, como é que se chega, né, a uma cifra tão alta como essa? Aqui fazendo quase uma reflexão, né, uma indignação, mas, poxa, como que isso perdura por tanto tempo sem que haja um mecanismo efetivo de combate, né? Porque a Receita Federal e até desempenha um trabalho que é reconhecido, de excelência, com pessoas físicas, por exemplo, quando você faz ali a sua declaração, você já tem automaticamente os cálculos do imposto devido, a cobrança acontece, você fica com todas as penalidades caso não tenha regularizada a sua situação, você se preocupa em fazer ali, emprestar o maior número de informações, porque vai ter um cruzamento de dados, você pode ter algum problema, ser pego na malha fina, caso não honre, né, com as suas obrigações tributárias, não pague seus impostos direitinho. Como é que um grupo consegue chegar a um valor tão alto em sonegação, por tanto tempo, dribla as autoridades tributárias, professor?
3: Ah, mas chega sim, Vitor. Chega porque nós estamos falando de um setor da atividade econômica que é um setor bilionário. Estamos falando do setor de combustíveis. Então, são cifras que facilmente chegam a essa proporção se nós pensarmos que, segundo os investigadores, volto a dizer, não há sentença criminal transitada em julgado contra ninguém, até o momento prevalece o estado presumível de inocência, mas, segundo os investigadores, essa refinaria, ela, no lugar de produzir, recebendo, portanto, os benefícios que ela poderia receber por conta dessa produção interna, ela importava o produto e similava o refino dentro do Brasil. Ora, no volume de uma refinaria do porte da refinaria de Manguinhos, no volume do que foi importado fraudulentamente, você verifica que ao longo dos anos chega-se a essa proporção. Mas, Vitor, eu compartilho com você a certa indignação de como o tempo se arrastou tanto, como o tempo passou tanto sem que isso tivesse sido detectado antes. Agora é bom lembrar, é muita organização criminosa, muita fraude, muito crime contra o sistema financeiro nacional, muita lavagem de dinheiro, é muita coisa sendo investigada simultaneamente, não é, Vitor? Então, o sistema de justiça criminal ele acaba não dando conta de tantas frentes. Mas teria sido ideal que isso tivesse sido detectado antes de o prejuízo ser tão grande. Porque agora o Poder Judiciário ordena, por exemplo, o bloqueio de ativos das empresas envolvidas na monta de 52 bilhões de reais. Mas sabe-se lá se isso vai ser o suficiente lá na frente para satisfazer os créditos do Estado, se o capital que tiver vazado para o exterior, se ele será ou não repatriado. Então muita coisa se perde nessa trajetória, Vitor.
0: E aí imagino também, né, professor, que outras providências têm que ser tomadas para garantir que agora não esteja em vigor também, né, essa organização criminosa ou para que essa estrutura, que tudo indica, né, teve a participação do Estado, muito dificilmente o grupo conseguiria fazer tudo isso que fez sem algum braço de corrupção, né, sem ter comprado gente de dentro da própria estrutura de governo, e não só do Estado, mas até talvez em outros níveis, isso não seria possível talvez sem esse envolvimento de agentes públicos. E aí imagino que a investigação agora continue para garantir que isso não esteja mais acontecendo agora, né, professor?
3: É, certamente, Vitor. E, infelizmente, essa é uma das tragédias da vida estatal brasileira. Muitas vezes, esses grandes crimes, quase sempre, têm o envolvimento de agentes estatais. E indícios levam a crer que houve envolvimento até de policiais federais, profissionais da Receita. Então, essas pessoas são aquelas maçãs podres que precisam ser severamente punidas, processadas, julgadas, responsabilizadas, não só penalmente, mas no plano administrativo também, para que a exemplariedade das punições possa fazer dignidade, conceder dignidade ao Estado. Esse tipo de delito, sobretudo os grandes crimes contra a administração tributária, contra a ordem econômica, contra o sistema financeiro nacional, Vitor, não acontecem sem a participação de alguns agentes estatais, infelizmente. Então, isso de certo aconteceu, mas eu acredito que as investigações, elas correm como um tecido, elas correm como uma rede. Então, há uma progressão geométrica de descobertas, não aritmética, entende? Na medida em que novas pessoas são apontadas, daqui a pouco, pessoas presas, prisões preventivas, possíveis colaborações premiadas na forma da Lei 12.850, e aí se vai pavimentando o caminho para a revelação de novas provas até que o sistema de justiça criminal consiga dar conta da dimensão exata da abrangência dos envolvidos entre atores privados e públicos. Vitor, duas coisas são muito importantes: a responsabilização penal e administrativa e a divulgação maciça pela imprensa. Esses dois pilares é que podem criar uma esperança no povo brasileiro de que a situação poderá não se agravar, mas melhorar em termos de persecução penal.
0: Professor, e falando da situação especificamente do ex-governador Cláudio Castro, ele foi alvo hoje de mandados de busca, né? Ou seja, ainda não... Claro que é uma medida grave, mas ele não foi um dos alvos de pedidos de prisão dessa operação. Mas pergunto, professor, imagina que há o risco de que isso aconteça futuramente, tendo em vista a gravidade daquilo que a Polícia Federal acusa o ex-governador? Há o risco de que Cláudio Castro, com o passar da... com o avanço das investigações, possa ser até preso?
3: Eu acredito que esse risco existe sim, Vitor, porque estamos, como bem dito aqui, não estamos ainda na fase de processo penal. Não houve uma denúncia oferecida pelo Ministério Público, estamos em fase de investigação. E durante o período da investigação, medidas cautelares penais podem ser tomadas, como diz o próprio nome, Vitor. Medidas cautelares, medidas de cautela, medidas para salvaguarda. Salvaguarda do quê? Da autoridade da lei penal, da ordem pública, da segurança e da incolumidade das pessoas e da probidade das investigações. Busca e apreensão é um patamar de medida cautelar, mas esse patamar está abaixo de um patamar que é o patamar da constrição da liberdade. Não necessariamente muitos desses investigados que vierem a ser no futuro condenados pela prática de crimes e levados à pena privativa de liberdade pela prática de crimes, deixarão de passar antes pela prisão preventiva. Isso poderá acontecer. O ex-governador do estado do Rio de Janeiro, Cláudio Castro, não podemos estimar se isso ocorrerá ou não, mas o risco existe. Se provas novas forem mais proeminentes, mais fortes, no sentido do envolvimento do ex-governador, e se estimar, porque não basta isso, Vitor, se estimar que o governador esteja, por exemplo, manejando sua influência política, sua influência econômica, para eventualmente coagir testemunhos, ou atrapalhar o ritmo das investigações, ou comprometer provas. Se isso vier a acontecer, é tudo hipotético, ele, portanto, poderá sofrer um decreto de prisão preventiva. Agora, tudo isso, claro, está apenas no plano das nossas cogitações, em torno de possibilidades. O que aconteceu até o momento foi simplesmente uma medida cautelar de busca e apreensão de documentos, aparelhos eletrônicos, para fim de prosseguimento das investigações.
0: Agora, professor, tem um número que é muito alarmante sobre a política do Rio de Janeiro, que voltou à tona hoje, que é o fato de que todos os governadores eleitos de 1998 para cá foram alvos de investigação, vários deles chegaram a ser presos, e agora Cláudio Castro entra nessa lista também como investigado. O que, que isso revela, professor? Será que é um problema muito mais profundo do que aquilo que a gente está vendo? Ou seja, um problema que talvez não se resolva com eleições, com mudança de governo, com escolha de novos políticos, um problema na estrutura do Estado do Rio de Janeiro, professor?
3: É um problema estrutural, e um problema que tem um lado ruim e um lado bom, não é, Vitor? O lado ruim é que toda vez que isso acontece com as grandes autoridades de Estado, é a imagem estatal que fica comprometida, é, portanto, a credibilidade das instituições públicas que entra em comprometimento perante o corpo eleitoral, perante o destinatário de todos os esforços da vida do Estado, que, afinal de contas, somos todos nós, eleitores, cidadãos, contribuintes, nós que merecemos toda a proteção estatal, ficamos naturalmente frustrados com esse tipo de repercussão em série. Tantos ex-governadores, e não só ex-governadores, Vitor, deputados, membros do Parlamento Municipal, do Parlamento Estadual, que já passaram por prisões preventivas ou até cumprem pena privativa de liberdade. Esse é o lado ruim. O lado bom é sinal de que o sistema de justiça criminal está funcionando e ele não está poupando as grandes autoridades de Estado. Existe sempre uma crítica sociológico-criminal pertinente de que, na história, o Brasil sempre se preocupou em processar e julgar, investigar e punir as pessoas pobres, praticantes daqueles crimes de sobrevivência. Não está sendo o caso aqui apenas esse, no estado do Rio de Janeiro. Nós temos visto grandes autoridades do Poder Legislativo, do Poder Executivo, sendo, portanto, colhidas pelo sistema de justiça criminal, processadas, julgadas ou ao menos investigadas. Mas, se por um lado isso mostra a funcionalidade do nosso sistema de justiça criminal, para quem é cidadão do estado do Rio de Janeiro, como eu, há mais de meio século, Vitor, é decepcionante, não é? Verificar que aqueles que são os integrantes das altas estruturas de poder e que são, portanto, os devedores do mais lídimo bom exemplo, como custódia da prudência, do bom comportamento, esses são exatamente os que estão demonstrando o pior dos papéis, a utilização da máquina estatal para fim de satisfação de interesses políticos, interesses pessoais, locupletamento ilícito, enriquecimento sem causa, e isso é, no mínimo dizer, Vitor, doloroso. Mas é uma dor que é necessária para que se tenha, aos poucos, uma tomada de consciência pelo eleitorado fluminense e que o eleitorado seja mais crítico na hora de depositar seu voto e que ele verifique exatamente quem é que ele está levando tanto para a Assembleia Legislativa quanto para o Poder Executivo, Vitor.
0: Muito bem, está aí a palavra do professor Gustavo Sampaio, professor de Direito Constitucional da Universidade Federal Fluminense. Obrigado, professor, como sempre, pela presença com a gente aqui. Ótimo final de semana.
3: Satisfação conversar com você, Vitor. Para você também, bom fim de semana e bom jornal.
0: Valeu, obrigado, professor. Abraço. E agora um alerta para você que está precisando de dinheiro ou pensando em contratar um crédito para fechar as contas. O PROCON de São Paulo informa que o custo do empréstimo pessoal subiu pelo quinto mês consecutivo e a taxa média de juros já passa dos 8,5% ao mês. Sobre esse assunto, os apresentadores da Band News, Nelson Gomes e Patrícia Rocha, entrevistaram Edilson Vasconcelos, que é supervisor do PROCON de São Paulo. Confira.
4: A Selic ela continua uma taxa muito alta. E segundo a alta inadimplência, acaba ocasionando que o risco se torna maior do retorno desse empréstimo pelos bancos.
5: Com essa, você falou da Selic muito alta, sim, ela está muito alta, mas ela já começou a ter uma trajetória pequena, de cortes pequenos, digamos assim, sempre até
4: sim,
5: aqui.
4: Isso
5: não puxa a taxa do empréstimo pessoal para baixo?
4: Não, porque a inadimplência continua alta. As famílias continuam muito endividadas, principalmente com cartão de crédito. Então, isso é um risco muito grande de o banco não receber de volta o empréstimo. Então, isso conta muito na composição da taxa de juros praticada pelos bancos.
0: E como o PROCON pode nos proteger? Como é que eu posso chegar ao PROCON? Que tipo de dúvida eu posso levar para que vocês possam me orientar e, inclusive, me ajudar a resolver a questão?
4: Olha, PROCON, ele pede que os consumidores façam a pesquisa de taxa de juros. O mercado ele tem várias modalidades, não só no banco que ele mantém relacionamento, como outras instituições. Pesquisar é muito importante.
5: Tá, você vai pesquisando, mas de alguma forma, quando você tem ali um contrato fechado a tal valor, pode ser interessante negociar, tentar trocar a juros. Isso vale também para um empréstimo pessoal?
4: Sim, você pode ter, por exemplo, a modalidade de empréstimo consignado, que ela tem uma taxa menor, isso ajuda o consumidor a quitar suas dívidas com juros menores.
5: Tá, mas você tem um empréstimo com um banco e percebeu que essa taxa está ali num valor puxado ou então você não está dando conta de pagar, você consegue fazer essa transferência de dívida e buscar juros menores no empréstimo pessoal?
4: Você tem a portabilidade de crédito. Basta buscar uma instituição em que você verifique que as taxas praticadas lá sejam menores que a instituição que você tem relacionamento.
0: Edilson,
4: isso é possível.
0: Só para a gente encerrar, em que momento então eu devo procurar o PROCON? Qual é a parte em que eu me sinta lesado, que eu preciso do auxílio do PROCON para que eu seja ressarcido ou então para que haja explicação da empresa que está me cobrando tais juros?
4: Bom, os juros, ele não tem limitação, não tem teto. O Banco Central não estipula teto. Somente para crédito consignado de INSS que tem teto. Nesse caso, se você achar que é um juros abusivo, você pode procurar. E nós vamos analisar e verificar se é uma taxa abusiva ou não.
0: E uma viagem para a Europa virou pesadelo para uma passageira que teve a mala trocada no aeroporto de Guarulhos. Já dentro do avião, a mulher descobriu que a etiqueta da bagagem dela tinha sido colocada em uma outra, cheia de cocaína. Mais um caso que revela a ação de traficantes infiltrados dentro do maior aeroporto do país.
6: Malas despachadas, filas e uma preocupação que voltou a tomar conta de passageiros. A troca de etiquetas em bagagens é técnica conhecida de quadrilhas que atuam no tráfico internacional de drogas. A psicoterapeuta Samantha Meyer viveu momentos de desespero ao ser vítima de um desses bandos. Moradora de Brasília, ela estava em um voo para Munique, na Alemanha. Já dentro do avião, aguardando a decolagem, foi abordada pela Polícia Federal e descobriu que a etiqueta de uma das malas despachadas por ela tinha sido colocada em uma bagagem com cocaína.
7: Eu perguntei para ele, você pode me falar o que, que tinha dentro daquela bolsa? Aí ele disse, drogas, 40 quilos de drogas. Aí meu coração, né, como está aqui agora, bateu forte. Só de falar nisso, meu coração bate forte, eu fico agoniada.
6: Samantha foi liberada após explicar o que levava nas bagagens e informar dados pessoais às autoridades. Ela só conseguiu recuperar a mala perdida hoje, 11 dias depois.
8: Eu confesso que agora eu tenho medo de fazer novas viagens. Tô com medo de despachar bagagem, tô com medo de voltar pro Brasil, não sei o que me espera no Brasil.
6: A Polícia Federal investiga e está atrás dos bandidos. A suspeita é da participação de funcionários de empresas terceirizadas. O caso acende um alerta para passageiros que precisam despachar bagagens em voos internacionais. O esquema de troca de etiquetas ainda provoca medo e insegurança entre quem viaja.
9: Isso que dá um nervoso dado, a gente perder essas bagagens.
10: E uma das seguranças é essas orientações de fotografar a sua mala a hora que você estiver confeccionando em sua casa.
6: Em 2023, as brasileiras Gianni Paolini e Kátia na Bahia foram presas na Alemanha depois que etiquetas das malas delas foram colocadas em outras com 40 quilos de cocaína. A justiça alemã reconheceu a inocência das duas, que foram soltas mais de um mês depois.
0: Daqui a gente segue para um rápido intervalo. Daqui a pouco tem mais. 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
0: O ministro Flávio Dino abre processo para investigar suposto desvio de emendas parlamentares para o filme sobre Jair Bolsonaro. A ação no Supremo Tribunal Federal apura se recursos públicos foram usados de forma irregular na produção. Caixa Econômica Federal renegocia 820 milhões de reais em dívidas na nova fase do Desenrola Brasil. Balanço aponta que milhares de brasileiros já limparam o nome com as condições especiais oferecidas pelo banco. Visita de Donald Trump à China termina com impasses em temas sensíveis. Apesar de banquete e troca de elogios entre os líderes, divergências sobre comércio e direitos humanos travam acordos. E aqui no Brasil, o setor de serviços registra queda de 1,2% em março, segundo o IBGE. Recuo interrompe sequência de crescimento e mostra baixa atividade em segmentos como transportes e serviços prestados às famílias. Tem informação agora chegando de Brasília. O Procurador-Geral da República, Paulo Gonê, denunciou hoje o ex-governador de Minas Gerais e pré-candidato à presidência pelo Partido Novo, Romeu Zema. A Natália Paz, direto de Brasília, vai trazer para a gente detalhes. Boa noite, Natália.
18: Tudo bem, Vitor? Excelente noite a você. Quem está na nossa companhia também, uma ótima sexta-feira. Essa denúncia ela foi apresentada ao Superior Tribunal de Justiça, isso porque, segundo a PGR, o caso deve tramitar na corte porque os fatos ali teriam relação com o exercício do cargo de governador de Romeu Zema. Lembrando, Vitor, que esse episódio, esse caso, né, ele teve início depois que o ministro Gilmar Mendes pediu ao ministro Alexandre de Moraes a inclusão de Zema naquele inquérito das fake news, depois do governador compartilhar nas redes sociais dele um vídeo que foi produzido com inteligência artificial, usando ali fantoches que estariam ali representando tanto Gilmar Mendes e também o ministro Dias Toffoli. Os dois aparecem discutindo ali o escândalo envolvendo o Banco Master. E o entendimento da PGR, do Paulo Gonê, foi de que esse episódio estaria de fato relacionado a um possível crime contra a honra, sem ligação direta com esses fatos que são investigados, então, no inquérito das fake news que é conduzido no Supremo Tribunal Federal. Logo na sequência, numa nota, o Zema afirmou que os intocáveis, como ele chama os ministros do Supremo, não aceitam críticas e que ele não vai recuar nem mesmo um milímetro. Vitor?
0: Ok, vamos seguir acompanhando, né, os próximos passos agora desse caso no STJ, Superior Tribunal de Justiça. Obrigado, Natália. Boa noite, bom final de semana por aí.

0: A gente fala do encontro agora entre Donald Trump e Xi Jinping, que aconteceu essa semana na China e terminou nesta sexta, mas com impasses ainda nos principais temas.
1: Xi Jinping abriu as portas do jardim secreto para a última agenda com Donald Trump. Com a ajuda de tradutores, Xi resumiu a história do local, que serviu como refúgio para imperadores até 1912. E que hoje é a residência de líderes do Partido Comunista Chinês. Trump perguntou se outros presidentes tiveram a oportunidade de estar no local. Vladimir Putin já esteve aqui, respondeu Xi. Na declaração final à imprensa, Xi Jinping disse que eles estabeleceram uma nova relação, classificada como construtiva e estratégica. Apesar das palavras, as reuniões bilaterais não resultaram em um novo acordo comercial. Segundo o governo chinês, os países concordaram em manter em vigor os pactos firmados anteriormente e criar conselhos para debater ações de comércio e investimentos. Por outro lado, temas sensíveis continuam sem solução. Para Xi Jinping, o foco do encontro era convencer Donald Trump a não se envolver com Taiwan. Os americanos enviam armas para a ilha autônoma há décadas. Mas a preocupação chinesa cresceu no fim do ano passado, quando o Congresso americano aprovou o maior pacote de armas para Taiwan da história, 11 bilhões de dólares. Na volta para os Estados Unidos, Trump disse que vai tomar em breve a decisão sobre sancionar ou não o projeto. O conflito com o Irã foi outro impasse. Xi fez um apelo por uma trégua duradoura no Oriente Médio e pela reabertura do Estreito de Hormuz, mas não deixou claro se pressionará o regime islâmico a assinar um acordo de paz. Trump, por sua vez, disse que está disposto a encerrar o conflito, desde que Teherã aceite suspender seu programa nuclear por 20 anos. O cenário incerto e a oferta de combustíveis prejudicada fizeram o preço do barril de petróleo subir mais de 7% durante o dia. O que também chamou a atenção durante a estadia de Trump na China foi a breve interação entre dois titãs e rivais da tecnologia. Fundador da Xiaomi, Li Jun, pediu para tirar uma selfie com Elon Musk, o dono da Tesla, durante um jantar em Pequim. Somadas, as fortunas nessa foto passam dos 800 bilhões de dólares.
0: Tem a foto de milhões, né? Essa aí é de bilhões. Bom, para falarmos mais sobre essa visita do presidente Donald Trump à China, está com a gente agora ao vivo aqui o professor Leonardo Trevisan, professor de Relações Internacionais da ESPM. Obrigado, como sempre, professor. E boa noite. Bem-vindo.
2: Boa noite, Vitor. Boa noite a todos que nos escutam. Eu que agradeço o convite.
0: Qual o saldo, afinal de contas, professor, dessa visita? Houve algum lado que saiu mais feliz desse encontro? Lado americano, lado chinês?
2: É, gostei da expressão, Vitor. Mais feliz, né? O presidente Trump, como sempre, usa muitos superlativos, né? Ele coloca tudo grandioso, tudo maravilhoso, né? O presidente Xi foi mais cauteloso, né? E quando a gente olha os resultados reais do que nós estamos vendo, o Barão vem falando, os correspondentes da Band vêm falando, tudo, quando a gente olha para isso do lado real, os negócios foram poucos, né? E, sabe, quando a gente olha efetivamente para toda a ambição americana dessa viagem, né, no avião presidencial estavam fortunas de muitos bilhões de dólares, né? Estava o Feng da Nvidia, o Musk da Tesla, uma diretora presidente do Meta, uma diretora presidente, o próprio Tim Cook, né? Então, todos tinham uma, e fora toda a pretensão de vender soja, por exemplo, para os chineses, né? Tudo isso quando os Estados, quando o Trump chegou a Pequim, se falava em um conselho de comércio, né? E uma câmara de ajustes de comércio para retomar sem nenhuma tarifa de 30, 50 bilhões. Esses assuntos todos foram diminuindo, né? De alguma forma, a China foi esfriando essa situação E o que sobrou foi que aquela ambição, por exemplo, de vender 500 aviões da Boeing, né, para a China, ficou em apenas 200, menos do que ele vendeu na visita, visita anterior de 2017, que eram 300, foi menos, foram 200, o que provocou uma queda de 4% nas ações da Boeing. Esse é o resumo. Então, quando nós olhamos para isso, a visita do lado americano não foi o que eles esperavam. Por quê? Porque o lado chinês fixou um preço. O lado chinês disse: olha, nós só sentamos para conversar com vocês sobre tudo isso que vocês estão falando se vocês fizerem uma virada geopolítica brutal e passarem a aceitar que vocês não concordam com a independência de Taiwan. Em outras palavras, que Taiwan volta a ser um território chinês para a concepção da diplomacia americana. Trump fugiu disso imediatamente, né? Porque ele sabe a reação no Congresso. Os 100 senadores escutam a palavra China e nem ousam, né? Até Bernie Sanders, o senador mais progressista, é contra qualquer concessão em relação a Taiwan. Como fazer? Né? Então, de alguma forma, sobrou a impressão de que a China percebeu a fragilidade do momento de Trump e cobrou o preço. Subiu a barra, cobrou o preço mais alto. Não há dúvida dessa fragilidade, Vitor. Trump enfrenta uma baixa popularidade num momento bem sério, uma alta da inflação bem, bem poderosa, com eleições a menos de 6 meses. Ora, isso é uma estrada para a tragédia eleitoral. Inflação alta, popularidade baixa. Ele foi atrás dessa viagem à China para procurar um feito internacional. Também não conseguiu. Repetiu o acontecido com Gaza, com Ucrânia e com Irã. Então, de algum modo, a gente precisa, talvez, não acreditar muito nos superlativos de Trump. Dessa vez, nenhum deles vale.
0: Agora, professor, e em relação à guerra no Irã? Tinha uma esperança também de que essa visita servisse para tentar destravar algum acordo de paz, até porque a China também está tendo, de certa forma, prejuízos, né, com o fechamento do Estreito de Hormuz, então poderia ter algum interesse também em acelerar o fim da guerra, algum processo de paz. Algum avanço em relação a isso ou também não, professor?
2: Olha, o avanço foi modesto, porque o que a China cobrou para os Estados Unidos, né, foi de uma forma assim, muito clara. Ela cobrou uma estratégia estável, uma estabilização estratégica, que os Estados Unidos não oscilassem o tempo inteiro, no caso do Irã. Você tem toda a razão. Para a China não é vantagem alguma Hormuz fechado. Só esses sinais todos, como vocês estavam mostrando na reportagem, o petróleo só hoje subiu 7%. Vitor, todo mundo vê direitinho esse mesmo fato. Petróleo mais caro quer dizer inflação. Inflação quer dizer juro mais alto para segurar a inflação. Juro mais alto quer dizer economia crescendo menos. A China não quer ouvir falar disso. Porque economia que cresce menos compra menos produtos chinês. E a China vendeu no ano passado 1 trilhão e 200 bilhões e quer vender mais este ano, com as tarifas, com tudo. A crise do petróleo não interessa para a China. Então, de algum modo, para a China, seria uma solução viável, vamos dizer deste modo, ajeitar as coisas com o Irã. De que jeito? De que forma esse ajeitar? Aí é que vem a história. Não passa por nenhuma decisão chinesa pressionar o Irã. A China olha mais longe. A China vê o seu papel crescendo também no Oriente Médio. Há 15 dias, nos últimos 15 dias, a China recebeu uma romaria de chanceleres dos países árabes moderados, que foram conversar com a China sobre o que é que efetivamente ela vai fazer com o Irã. Não há dúvida nenhuma que os países moderados perceberam que, para lidar com o Irã, talvez a China tenha mais força que os Estados Unidos. É nesse contexto que a China diz que queremos estabilidade estratégica. É nesse contexto que a China olha para esse quadro e, de certa forma, diz, olha, nós queremos que a guerra termine, mas não é de qualquer jeito. Ela vai esperar que os Estados Unidos, que Trump, aceitem que saíram perdendo, que perderam. Outro problema enorme para Trump, sair do Irã derrotado, mesmo que seja com uma derrota simbólica, terá um custo eleitoral altíssimo. Todo mundo vai se fazer a mesma pergunta. Tá bom, nós não perdemos meninos na guerra, nossos jovens não foram morrer na guerra. Mas olha o que aconteceu com o preço da gasolina. É nesse contexto que a gente tem que olhar que a situação de Trump ficou um pouco mais complicada depois dessa visita com a China, até mesmo no Irã.
0: E qual o papel hoje, professor, da China nesse conflito? Será que um apoio da China, uma retirada, por exemplo, do apoio chinês, aí seria o ponto final para a guerra? Inviabilizaria essa reação do Irã, que foi tão surpreendente, né, que pegou de surpresa, muito possivelmente, a própria Casa Branca. A China retirando esse apoio, inviabilizaria a reação do Irã? Qual o papel hoje, professor?
2: Olha, primeiro de tudo, você tem toda a razão que quando a gente fala de resposta efetiva do Irã, tem que falar de China. Por quê? A inteligência americana, não sou eu ou você, Vitor, né? A CIA e todos, a inteligência militar americana provou, por A mais B, está no New York Times, está no Washington Post, né? que os satélites chineses guiaram os mísseis iranianos que atingiram até mesmo as bases americanas.

0: a guerra tivesse um equilíbrio, desde aquelas célebres derrubadas daqueles aviões invisíveis. Aqueles aviões foram atingidos por mísseis russos. Né? Então, quando nós, porque eles são muito sofisticados, né? O Irã não teria o equipamento necessário para conseguir brecar um E-35. Né? Então, é evidente que, quando nós olhamos para esse quadro, nós temos o dedo de Pequim muito forte. Nesse contexto, é o que você disse. Como é que os Estados Unidos vão fazer? A China vai cobrar um preço geopolítico para conter o Irã. Os países árabes moderados já perceberam isso e já se adiantaram nessa direção. Se você me disser que foi um erro estratégico a viagem de Trump nesse momento, eu talvez tenha que concordar.
1: Muito bem, essa avaliação do professor Leonardo Trevisan, professor de Relações Internacionais da ESPM. Obrigado, professor, como sempre, pela presença aqui. Bom revê-lo. Bom final de semana para ele.
0: Bom final de semana também, cara. Um abraço a todos.
1: Valeu, um abraço. A gente mostra agora como foi o dia dos pré-candidatos à presidência da República. No interior de São Paulo, Lula ironizou o pedido de dinheiro de Flávio Bolsonaro a Daniel Vorcaro.
2: Durante uma visita a um hospital em Barretos, Lula defendeu a proibição da inteligência artificial na eleição e aproveitou o assunto para cutucar o senador Flávio Bolsonaro.
3: Não pode ter nunca inteligência artificial para a eleição. Não pode ter nunca. Porque governar não é artificial. Governar é real. E esse país precisa voltar a ser humano. É preciso extirpar o ódio. Aqui, nesse hospital aqui, não tem dinheiro do Vorcaro.
2: Coordenador da pré-campanha de Flávio Bolsonaro, o senador Rogério Marinho, reafirmou que Flávio tem a confiança do PL. O pré-candidato rebateu a declaração de Romeu Zema, que chamou de imperdoável a mensagem de Flávio para Daniel Vorcaro.
4: Obviamente, eu acho que ele se precipitou. Ele me conhece, ele sabe que não tem nada de errado. Ele foi induzido ali a erro, no afã de querer ser o primeiro a falar alguma coisa, né? Mas normalmente o mineiro tem mais calma na hora de falar, né? Até extrair. O Zema ter essa velocidade toda.
2: O pré-candidato do Novo foi denunciado pelo Procurador-Geral da República por calúnia contra o ministro do Supremo, Gilmar Mendes. Romeu Zema publicou nas redes sociais sátiras criticando ministros do STF. De acordo com a denúncia da Procuradoria, Zema terá de pagar o equivalente a 100 salários mínimos para reparação dos danos morais causados ao ministro Gilmar Mendes. Em nota, o ex-governador de Minas afirmou que os intocáveis não aceitam críticas e se julgam acima dos demais brasileiros e que não vai recuar um milímetro.
1: E mais cedo, em entrevista aqui à Band News TV, o cientista político e comentarista da Band, Fernando Schiller, cobrou explicações de Flávio Bolsonaro sobre o destino do dinheiro recebido de Daniel Vorcaro. O senador afirma que o valor foi destinado ao filme Dark Horse, mas o deputado federal Mário Frias nega que a produção tenha recebido o investimento de Vorcaro.
5: Bom que a sociedade saiba, mas era bom que a sociedade soubesse de tudo, né? De todos os envolvidos no incrível caso Master Vorcaro. Né? O caso do Banco Master é uma espécie de polvo, assim, tem os tentáculos sobre o Supremo Tribunal Federal, Banco Central, Executivo, Legislativo, GDF, né? O Governo do Distrito Federal. Então você tem um leque enorme de relacionamentos que o Vorcaro foi fazendo, tecendo ao longo do tempo, né, e que precisam ser esclarecidos. O que um regime republicano, uma democracia, deve ter é algo muito simples. A ética não pode ter seletividade. A informação não pode ser direcionada a A ou B. Né. É evidente que o Flávio Bolsonaro, nesse momento, ele deve uma explicação, né, que ele até agora não deu, que é exatamente a destinação e o percurso desse recurso que foi aportado pelo Banco Master. Né. É muito estranha aquela primeira declaração do Mário Frias, o produtor, dizendo que não tinha nenhum centavo no filme sobre o pai, né, o Jair Bolsonaro. Se não tinha nenhum centavo no filme,

0: E aí não depende de ser do Banco Master, ou de algum fundo ligado ao Banco Master, ou de algum fundo ligado ao Vorkar. Quando ele diz isso, ele está fazendo uma afirmação de conteúdo. Quer dizer, ele é um deputado federal, ele está dizendo não há recursos do Master no filme. Mas é evidente que há recursos do Master no filme. Ou para onde é que foram esses recursos, não é? 61 milhões de reais não é pouca coisa. Olha, eu conheço bem o orçamento de filmes brasileiros. Há poucos filmes brasileiros, se é que há, que tem um orçamento desse tamanho. Então, se isso era uma parcela que foi aportada por uma só empresa, é preciso esclarecer para onde é que foi esse dinheiro. Não porque, bom, se são entes privados, não tem que esclarecer nada, não. Mas, para aí, é um candidato, é um pré-candidato à presidência da República. É um banco investigado por fraudes. É um banco que usou o Fundo Garantidor de Crédito, né, que é um fundo comum do sistema bancário. É um banco hoje investigado e o Vorkar preso, quer dizer, de alto interesse público saber exatamente qual foi a destinação desse dinheiro, por que esse dinheiro, foi patrocínio ou foi investimento? Isso é uma questão básica, né? O Flávio tem dito que era um investimento. Outra pergunta básica: por que que essa informação deveria ser sigilosa? Um candidato, vamos deixar claro uma coisa: um candidato à presidência, um pré-candidato à presidência, não deve mentir. Além, ninguém deve mentir, né, Paula? Mas vamos lá: o critério da veracidade, da transparência, é fundamental na esfera pública. Certo? Então, quando é feita a cobrança. Quando ele diz, não tem relações com o Vorkaro e tal, não tinha. Bom, por que que não diz isso? Ele poderia, eventualmente, não detalhar o contrato. Se o contrato tinha cláusula de exclusividade, bom, não fala do contrato. Agora, negar o relacionamento com o Vorkaro, bom, é outra categoria. Então, tem muita coisa para ser esclarecida nisso, é algo um pouco constrangedor, né? E, obviamente, é uma bomba na candidatura do Flávio.
1: Valeu, Schiller. Hora de mais um intervalo e daqui a pouco outras notícias. Seguimos juntos. 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Até já.
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0: Nova reportagem do Intercept Brasil revela poder de Eduardo Bolsonaro sobre a gestão financeira do filme biográfico do ex-presidente Jair Bolsonaro. Deputado federal cassado atua como produtor executivo do projeto e contraria declarações oficiais. Polícia Federal faz operação contra o ex-governador do Rio de Janeiro, Cláudio Castro. Ele é alvo de uma ação que investiga irregularidades em contratos públicos durante sua gestão no estado. Anvisa decide manter a suspensão de produtos da empresa Química Amparo, responsável pela marca IP. E Israel e Líbano estendem o cessar-fogo por mais 45 dias em nova rodada de negociações em Washington. A prorrogação da trégua intermediada pelos Estados Unidos busca permitir avanços adicionais. E o destino do dinheiro de Daniel Vorcaro, solicitado pelo senador Flávio Bolsonaro, que teria ido para o filme Dark Horse, segue sem provas concretas. Esse é o destaque do âncora do Jornal da Band, Eduardo Eneg.
1: Imagina a seguinte cena. Flávio Bolsonaro convocando uma entrevista coletiva na sede do PL. Aí do lado dele, quatro auditores. Um da KPMG, um da Deloitte, um da PwC e outro da Ernst & Young. As quatro juntas auditam 80% dos balanços das empresas de capital aberto do mundo. Aí ele abre a entrevista com um PowerPoint, não aquele PowerPoint do Dallagnol, né? Lembra daquela cena ridícula? Ele faz um PowerPoint de verdade, bacana, explicando real por real, dólar por dólar, cada entrada, cada saída dos recursos que ligam o Banco Master à família Bolsonaro. O que se sabe e o que não se sabe, sem truques. Qualquer CNPJ ligado ao Master entra. Não pode esconder nada. Não dá para falar assim, ah, eu não falei que era Master porque era entre participações. Enter participações, sei lá o nome. Já leva a primeira chinelada de um auditor. Qual foi o valor total, de onde saíram os recursos, como eles foram transferidos, quantas foram as transferências, onde é que esse dinheiro foi parar, tudo confirmado por documento fiscal, por nota, por recibo, por PIX, por TED, por código SWIFT, a coisa toda. Aí quando termina, os quatro auditores atestam que todos os recursos do Master, todos, de qualquer CNPJ ligado ao Daniel Vorcaro, foram contabilizados. Aí esse dossiê vai para um link repassado aos jornalistas, vai para um site com o título assim, A Verdade sobre Flávio Bolsonaro, mas não para por aí não. Que essa etapa explica a primeira parte, que é a comprovação da entrada do dinheiro do Master, de todos os recursos do Master. Mas tem a segunda parte, que tem por objetivo mostrar para a opinião pública como é que os Bolsonaro lidam com o dinheiro. O Flávio disse que todo o dinheiro do Master foi parar no filme sobre o pai dele, o Dark Horse. Então, a mesma coisa precisa ser feita como na primeira parte, agora nessa segunda. Pegar cada centavo, cada dólar que foi recebido e mostrar onde é que foi aplicado. Ah, aqui a gente pagou o ator, nota. Aqui a gente pagou o diretor, nota. Isso aqui a gente gastou na filmagem, isso aqui foi na pós-produção, edição, colorização, sei lá, está tudo lá, tudo com nota. De novo, os quatro auditores atestam que esse material foi auditado por eles, assim como na primeira parte, e com isso a gente tem todo o caminho do dinheiro, da negociação com o Daniel Vorcaro ao uso dos recursos. E o conjunto termina com uma mega planilha Excel, entradas e saídas, cada linha uma operação, cada operação um documento, tudo vira link, tudo vai para o site. Se Flávio fizer isso, ele consegue dizer o seguinte, olha, quem colocou a minha honradez em dúvida, eu estou aceitando o pedido de desculpas. Feito isso, vai restar a discussão sobre comportamento, porque um presidenciável acha que tudo bem manter uma relação financeira com um banqueiro depois que o Brasil inteiro sabia que ele estava enrolado. Será que Flávio Bolsonaro consegue fazer isso?
0: E a Anvisa manteve a suspensão da proibição e da fabricação e da venda de 25 produtos de limpeza da IP por risco de contaminação. A orientação é não usar esses produtos, mas a agência desobrigou a empresa de fazer o recolhimento imediato.
2: A decisão vale para 25 produtos das linhas de lava-louças, sabões líquidos para roupas e desinfetantes com lote final 1. A suspensão aconteceu na semana passada, mas a empresa recorreu. A diretoria colegiada da Anvisa manteve a determinação.
3: O risco é grave diante da constatação de que lotes contaminados não foram claramente identificados, reprovados e segregados como tal, pelo controle de qualidade, evidenciando falha em uma barreira importante da proteção ao consumidor.
2: Apesar de manter a interrupção da fabricação, comercialização e distribuição, a Anvisa suspendeu a obrigação de recolhimento imediato dos lotes. As recomendações da agência são não usar os produtos, guardá-los em casa bem fechados e esperar a orientação futura da empresa.
4: A empresa deverá elaborar e executar um plano de comunicação amplo, estruturado e voltado à adequada informação ao consumidor. Ademais, deverá manter e intensificar os canais dedicados ao atendimento ao consumidor.
2: No fim de abril, a Anvisa fez uma inspeção em conjunto com o Centro de Vigilância Sanitária de São Paulo e a Vigilância Sanitária de Amparo, no interior paulista, onde fica a unidade da Química Amparo.
5: Entre as principais irregularidades destacam-se deficiência no controle de garantia da qualidade, ausência da validação de processos e métodos analíticos, monitoramento microbiológico inadequado. A própria empresa reconheceu a existência de mais de 100 lotes com resultado microbiológico insatisfatório.
2: Em redes sociais, a empresa divulgou que, por precaução, a orientação é que os produtos permaneçam guardados até que novos laudos de laboratórios independentes confirmem a ausência de contaminação.
0: Quase 7 toneladas de drogas foram apreendidas em 2 operações no Paraná. Em Cascavel, a polícia interceptou um caminhoneiro depois de uma denúncia anônima. Ele transportava 4,5 toneladas de maconha. O motorista disse que receberia R$10 mil para transportar a droga. Em Alvorada do Sul, mais de 2 toneladas de cocaína foram apreendidas em depósitos clandestinos, além de veículos usados pelos criminosos. Uma pessoa foi presa. A empregada de 19 anos, que foi agredida e torturada pela ex-patroa e um policial militar no Maranhão, disse ter perdido 50% da audição.
6: Em um vídeo publicado nas redes sociais, Samara Regina contou que começou a sentir fortes dores após as agressões e decidiu procurar atendimento médico. Exames apontam a possível perda de metade da audição nos 2 ouvidos.
7: Não é conclusivo ainda. Mas com base no exame que eu fiz, aparentemente eu perdi 50% da minha audição dos 2 lados. Fiquei um pouco assustada, me desesperei na hora, mas agora eu tô tentando lidar sem me desesperar.
6: O crime aconteceu no dia 17 de abril, na casa onde ela trabalhava em Passo do Lumiar, na Grande São Luís. A vítima contou que levou socos, murros, puxões de cabelo e foi derrubada no chão. E que foi ameaçada de morte para não denunciar o caso à polícia. A ex-patroa Carolina Estela Ferreira dos Anjos, de 36 anos, acusou a então funcionária de roubar um anel. O policial militar Michael Bruno Lopes Santos também teria participado das agressões e ameaçado a vítima com uma arma. O anel foi encontrado em um cesto de roupas sujas. Mesmo assim, a vítima disse que continuou sendo espancada. Carolina, que foi presa foragida em Teresina, no Piauí, continua na cadeia. O policial militar Michel Santos está preso no Comando-Geral da Polícia Militar e também responde a um processo instaurado pela PM. Os 2 são investigados por tentativa de homicídio triplamente qualificado, tortura, cárcere privado, além de injúria, calúnia e difamação.
0: Revoltante, né? E olha, uma outra história revoltante, você deve se lembrar, foi há 2 anos, quando um ataque de pitbulls quase matou a escritora Rosiana Murray, no Rio de Janeiro. Lembra desse caso? Pois é, por causa dele, um projeto de lei, agora foi apresentado em Brasília, para proibir a criação e a venda de cães dessa raça, mas até hoje não foi votado. E o risco, claro, continua.
8: Pode morar ao lado.
9: Ele já matou criança, um pitbull, matou a dona, dormindo na mesma cama. Os pitbulls são cachorros agressivos, ponto.
8: Hoje, a escritora Rosiana Murray vive cercada pela floresta, em Visconde de Mauá, no sul fluminense. Mas em 2024, a vizinhança era outra. Ela foi atacada por 3 pitbulls durante uma caminhada em Saquarema, na região dos lagos. Os donos dos cães moravam na mesma rua, a poucos metros da casa dela.
9: Eles estavam na calçada quando eu ia para a academia. Mas como eu passava por ali, eles estavam sempre no muro, na hora eu pensei... Não, eles vão me conhecer, eles sentem meu cheiro. Mas eles me derrubaram instantaneamente.
8: Rosiana ficou 13 dias internada. Ela teve ferimentos no rosto e um dos braços amputado. Mas as marcas da violência são ainda mais profundas. Depois do ataque, a escritora tem uma opinião sobre os cachorros dessa raça.
9: Ele é uma arma e ele é perigo mortal.
8: E os casos de ataques de pitbulls se multiplicam pelo país. Animais soltos, sem coleiras ou focinheiras, atacam vizinhos e até os próprios donos, o que muitas vezes acaba em mortes. Segundo dados do Ministério da Saúde, mais de 30 pessoas morreram em decorrência de mordidas de cães em 2025 no país. No caso dos pitbulls, a chance de um ataque ter um fim trágico é ainda maior, por causa da força do animal.
10: É um animal extremamente forte, tá? A sua mordida pode chegar a quase meia tonelada, a força da sua mordida.
8: O Douglas é adestrador de cães há 10 anos. A gente acompanhou um passeio dele com a Nitinha, uma American Bully, raça derivada do Pitbull.
11: Quando vê um cachorro dessa raça maior, Pitbull,
7: tem,
11: né?
7: Claro.
11: Como é que é?
7: Tenho medo, sim, porque ele pode avançar, não sei como é que é. A raça já é perigosa, né?
8: E o medo tem motivo.
7: Porque a gente vê muita gente irresponsável, né? Que anda na rua com os animais sem proteção nenhuma.
8: Mas tem quem se aproxime sem a menor preocupação.
12: Não tenho medo não, inclusive tenho dois. Dois pitbulls, sim.
8: No Rio, uma lei estadual obriga cães de raças consideradas ferozes, como pitbull, fila e doberman, a usarem coleira, focinheira e guia em locais públicos. Mas muita gente ignora, pondo em risco a segurança dos outros.
13: E como é que você sai com ele na rua?
12: Eu saio sem focinheira.
13: Sem focinheira?
12: Sim.
10: Numa dessas vem um animal querendo atacar, ou então ele se sente ameaçado, e muitas das vezes o medo gera agressão. Então um cachorro, ele com medo, em alguma situação, ele pode atacar o outro animal. E ele estando sem focinheira, um ataque de um animal de grande porte pode ser bem trágico, né?
14: São pessoas, assim, é o que eu digo, até irresponsáveis, né? Transitando, passeando com pitbull, sem coleira, com coleira, né? Mas sem focinheira. E você, quando vai falar com essa pessoa, ela ainda acha que você, assim, se sente ainda, quer discutir com você, né, achando que ela tem a razão.
8: Um projeto de lei que proíbe a criação, comercialização e importação de cães dessa raça foi apresentado na Câmara dos Deputados em 2024, logo depois do ataque à Rosiana Murray. Mas até agora, não foi votado. Ela segue escrevendo e transformou o trauma num livro infantil. Rosiana acredita que a literatura pode ajudar a evitar novos ataques.
9: Quando você consegue ler um texto em profundidade, não apenas na primeira camada, você vai entender, nossa, é verdade, meu cachorro pode atacar alguém, então vou proteger esse alguém. Essa lei não é contra mim, essa lei protege o outro e eu não existo sem o outro.
0: É isso, alguma coisa tem que ser feita, né? E uma menina de 8 anos foi atacada por uma onça parda numa trilha na Chapada dos Veadeiros, em Goiás. Ela foi resgatada e está internada em Brasília.
15: O ataque aconteceu numa área de preservação perto do principal acesso ao Parque Nacional da Chapada dos Veadeiros, em Goiás. Segundo os bombeiros, a criança voltava de uma cachoeira com a família quando o animal avançou. O pai e um funcionário do local conseguiram afastar a onça parda.
16: A menina de 8 anos sofreu ferimentos no rosto e nos braços e foi trazida para este hospital em Brasília. Com quadro estável, deve passar por cirurgia reconstrutiva nos próximos dias.
15: O Santuário Volta da Serra suspendeu as visitas e informou que vai reforçar os protocolos de segurança para turistas e funcionários. Especialistas afirmam que casos desse tipo são raros e orientam a evitar trilhas isoladas e a nunca se aproximar de animais silvestres.
0: E a direção da Polícia Federal trocou a área responsável por investigar os descontos ilegais em aposentadorias do INSS. O inquérito foi transferido da Coordenação de Polícia Fazendária para o grupo que investiga casos que tramitam no Supremo. O delegado que pediu a quebra de sigilo do filho do presidente Lula, o Lulinha, suspeito de ligação com o careca do INSS, já tinha deixado o caso. A PF ressaltou que a equipe de investigação continua a mesma e que o objetivo da mudança é dar mais eficiência ao trabalho. A Federação das Indústrias de São Paulo acionou a Justiça Federal para impedir a oficialização do resultado dos leilões de reserva de capacidade de energia. A Fiesp também já tinha recorrido ao Tribunal de Contas da União e ao Ministério Público, questionando o aumento repentino nos preços do leilão, que subiram até 100% em 3 dias. O setor diz que essa reserva de energia pode aumentar a conta de luz dos brasileiros por até 20 anos e quer que as suspeitas de irregularidades sejam investigadas. E voltamos a falar da operação contra a Refit, uma das primeiras refinarias do Brasil, que se tornou também centro de uma investigação sobre fraudes bilionárias. A empresa acumula uma dívida de 52 bilhões de reais em impostos e um longo histórico de investigações por fraude e sonegação fiscal.
17: Não é de hoje que a Refit, antiga refinaria de Manguinhos, abastece o noticiário policial. Fundada em 1954, é uma das primeiras do país. Nos últimos anos, o grupo empresarial se tornou o centro de investigações da polícia e da Receita Federal. Ricardo Magro, dono da Refit, é descrito pelas investigações como um dos maiores devedores e sonegadores de impostos do Brasil. O conglomerado deve 52 bilhões de reais em impostos. Em setembro do ano passado, a Refit foi interditada durante uma das fases da Operação Cadeia de Carbono. Um dos motivos foi a suspeita de importação ilegal de gasolina e fraudes no processo de refino do petróleo. Indícios que terminaram com a apreensão de navios interceptados pela polícia, que traziam toneladas de petróleo e aditivos, carga avaliada em 290 milhões de reais. Segundo a investigação, a refinaria já havia provocado um prejuízo de 26 milhões de reais aos cofres públicos.
18: O ano passado, por conta da carbono oculto, nas suas três fases que aconteceram, transformaram o ano de 2025, historicamente, no melhor ano no setor de combustíveis desde a sua implantação, porque acabou entrando muito fortemente naqueles que operavam ilegalmente e parceiros do crime organizado. São benefícios que vêm para a sociedade através de serviços públicos que vão ter recursos para poderem ser usados.
17: Enquanto o cerco se fechava contra a Refit, segundo a polícia, o grupo usava a influência de agentes públicos para continuar operando e encobrir as irregularidades. O ministro Alexandre de Moraes mandou prender o dono da Refit. Ricardo Magro mora nos Estados Unidos. Diante do histórico das investigações contra ele, o presidente Lula chegou a afirmar que já havia pedido ajuda ao presidente dos Estados Unidos, Donald Trump, para prender e extraditar o empresário. Na decisão desta sexta-feira, Moraes determinou a inclusão do nome de Ricardo Magro na lista da Interpol. O ministro também citou que o Estado teria sido cooptado pela refinaria. Segundo a PF, o então governador do Rio, Cláudio Castro, viajou a Nova York em maio do ano passado com as despesas pagas pela Refit. O político também apresentou uma lei que, segundo a polícia, atendia aos interesses do conglomerado, tanto que foi apelidada de Lei Ricardo Magro. Ela permitia o parcelamento dos tributos a longo prazo. A iniciativa chegou a ser barrada pela Procuradoria-Geral do Estado, mas foi aprovada após substituição do procurador. Quem assumiu o cargo foi Renan Miguel Saad, que também foi alvo da operação desta sexta-feira. Ele teria assinado o parecer para beneficiar a Refit. A estrutura montada por Ricardo Magro ainda contaria com a participação do desembargador Guaraci Campos Viana. Foi ele que determinou a desinterdição da refinaria e a realização de uma perícia por uma empresa que tinha vínculos com a refinaria. O desembargador foi afastado das funções pela Corregedoria Geral de Justiça.
0: E sobre essa nova operação da Polícia Federal, vamos acompanhar a análise do jornalista Rodolfo Schneider.
19: Deixa eu falar uma coisa para vocês. Primeira informação que eu vou dar para vocês. Anotem aí. Em breve, deputados da Assembleia Legislativa serão alvos de operação dentro desse mesmo escopo que a gente está discutindo. Vocês vão ver por que deputados da Assembleia estavam também envolvidos com o esquema de proteção à Refit. Ponto número um. Então, anote. E aí, você quer entender por que, que o Renan Saad, ex-procurador-geral do Estado, está sendo alvo? Você quer entender por que, que o ex-secretário de Fazenda está sendo alvo? Você quer entender por que, que o ex-governador Cláudio Castro está sendo alvo? A gente vai explicar para você isso agora. Daqui a pouco a gente fala do Guaraci Viana, que também faz parte desse conglomerado, mas é uma outra situação. Se vocês voltarem a 2023, a Assembleia Legislativa, por isso que eu acabei de citá-la, a Assembleia Legislativa aprova uma lei para que empresas em recuperação judicial, e a Refit era uma delas, pudessem parcelar em 84 vezes as suas dívidas com o Estado, sendo que a primeira parcela não poderia ser superior a 25 milhões de reais. Ou seja, eles aprovam ali um parcelamento a perder de vista para as empresas no Rio de Janeiro poderem acertar sua vida com o Estado. Naquele momento, quem era o procurador-geral do Estado? Bruno Dubê. Dubê, à frente da PGE, o mesmo que acabou de voltar na gestão do desembargador Ricardo Couto, ele se coloca frente à lei, se coloca no âmbito do Estado, como alguém para defender o Estado, ele se coloca contra a regulamentação dessa lei. Ele fala ao governador, Cláudio Castro, explica, mostra. Enfim, não há condições diante disso, de questão técnica, de que a gente avance dessa maneira. Houve recurso por parte da PGE na época, e a PGE ganhou 3 de 4. 3 de 4 ações. A quarta ação, sabe-se lá por quê, a quarta ação, a Refit ganhou para começar o parcelamento. E a PGE recorreu. Dobrou a aposta e recorreu, porque tinha convicção que ia ganhar, porque sabia que era contra o erário, que era contra o Estado e que tinha esquema dentro da Assembleia Legislativa. O que, que acontece? Renan Saad assume a PGE. O mesmo que havia sido acusado lá na época da Lava Jato em participar, enfim, de esquemas relacionados ali a verbas, a obras da Odebrecht, foi inocentado, diga-se de passagem. Mas é o mesmo que assume a Procuradoria-Geral do Estado. O que, que ele faz, o Renan Saad, quando assume final de novembro? Ele desiste da ação citada por mim agora há pouco. Sabe a ação que a PGE tinha que recorrer contra o parcelamento, a favor de interdição da Refit? Ele desiste da ação. Alegando que era importante para o Estado você reabrir ali negociações, você iniciar pagamento da dívida para o Estado. E ele faz uma petição, atenção a isso, atenção a essa informação, ele faz uma petição para que a Refit fosse reaberta. Então ele desiste de uma ação contra a Refit e ele faz uma petição para a reabertura. Que batom na cueca, hein? E o governador Cláudio Castro, já que eu falei, queria também falar dele. O governador Cláudio Castro, que tinha resistência da PGE à época, troca o procurador-geral do Estado em novembro, final de novembro de 23. E sabe o que ele faz? Em janeiro de 24? Pesquisa aí. Regulamenta a lei da Assembleia com a anuência do senhor Renan Saad. E, obviamente, com a anuência de procurador-geral do Estado. Vambora, passa a boiada e regulamenta a lei da Assembleia que permitia o que os advogados sérios do Estado não queriam topar. E o secretário estadual de Fazenda, Juliano Pascoal, que também assume a Fazenda, que tem responsabilidade não só na arrecadação, na parte tributária, mas também até mesmo de fiscalização, entra hoje no bojo dessa investigação justamente pelas omissões, pela concordância com todo esse esquema que a gente acabou de contar aqui. Então, isso é só uma página, mas é o porquê o Renan Saad está sendo alvo hoje, é porque um dos porquês Cláudio Castro está sendo alvo hoje, é um dos porquês para que Juliano Pascoal seja alvo hoje, lembrando que o ambiente Refit, o negócio Refit, os contatos com Refit e as investigações relacionadas a Refit são muito mais extensas do que isso. Mas a operação de hoje tem muito a ver com essa historinha contada aqui na Band News FM, que lá atrás a gente cantou essa pedra e mostrou, ainda sem as provas que hoje vem na operação, do que estava acontecendo no estado do Rio de Janeiro.
0: Bom, e lembra daquela cena do tapa que o presidente da França tomou da mulher dele na porta do avião, uma cena que repercutiu no mundo inteiro? Você deve se lembrar, né? Um livro agora lançado na França reacendeu rumores sobre a relação entre Emmanuel Macron e a primeira-dama Brigitte. No centro da polêmica está uma atriz iraniana.
20: A cena que viralizou no mundo. Na descida do avião para uma viagem oficial ao Vietnã no ano passado, a mão da primeira-dama surge empurrando o rosto do presidente da França. Em nota, o Palácio do Eliseu amenizou e disse que tudo não passou de brincadeira de casal. Quase um ano depois, o jornalista Florian Tardif está lançando o livro Um Casal Quase Perfeito, sobre a vida do casal Macron. Segundo o autor, a discussão teria começado após Brigitte pegar o celular do marido e encontrar mensagens trocadas com a atriz iraniana Gouchfet Farahani. Amigos do casal procuraram o jornal Le Parisien e desmentiram a publicação. Gouchfet Farahani, de 42 anos, é a primeira atriz iraniana a ter um papel de destaque em um filme de Hollywood. Sua atuação em Rede de Mentiras, de 2008, no entanto, fez com que Farahani fosse perseguida pelo regime dos ayatolás. As cenas de romance com Leonardo DiCaprio e a imagem da atriz sem véu na estreia do filme irritaram as autoridades de Teherã. Desde então, ela está refugiada na França e passou a ser porta-voz da causa das mulheres iranianas. Política e polêmicas do governo Macron à parte, o casal Brigitte e Emmanuel é muito admirado por aqui. Ela, inclusive, é símbolo de mulher elegante e poderosa, que sabe o que quer e vai atrás de seus objetivos. Os dois se conheceram em 1993. Ela era professora dele, casada e mãe de 3 filhos. Depois do divórcio de Brigitte, eles se casaram quando Macron tinha 29 anos e ela 54. Atualmente, Emmanuel Macron tem 48 anos e a primeira-dama 73.

0: E mudando de assunto, você está colecionando aí as figurinhas da Copa do Mundo? Se você não está, certamente deve conhecer alguém que está colecionando, ou alguém que já te perguntou, você tem o álbum da Copa, está colecionando, queria trocar figurinha? Pois é, é uma tradição que a cada 4 anos une, inclusive as famílias, pais e filhos. Olha só, a troca de figurinhas pode ser uma ótima oportunidade para a criançada socializar e desenvolver novas habilidades.
1: Creio, a brincadeira é uma só.
2: Aí! Alguém trocou esse?
3: Eu troco por esse, pode ser?
2: Pode. T4, você quer alguma dessas?
3: Tá, pode ser.
1: O álbum da Copa desse ano tem 980 figurinhas. Só que são 7 por pacote, então é necessário pelo menos 140 pacotes. E pra não passar muito disso, o jeito é botar as repetidas pra jogo. Completar álbum é o objetivo. No caminho tem conversa, negociação. Você troca uma por uma ou duas por uma, como é que funciona?
3: Depende. Quando, por exemplo, a minha amiga tinha do Cristiano Ronaldo, né? Ela tinha repetida, aí eu troquei algumas por do Cristiano Ronaldo.
1: E a do Cristiano Ronaldo vale mais?
3: É, que ela é mais... é meio que ela é mais rara.
1: Tem quem confie na habilidade pra ganhar as suas no jogo de bafo.
4: Se você aposta uma carta, aí se a pessoa virar dela e a sua... fica com a sua e a dela.
1: E é muito difícil?
4: Um pouco, dá um pouco de pressão quando tem tudo isso em volta.
1: Pela figurinha que falta, vale quebrar a barreira e perder a timidez.
5: Você não sabe se ela é confiável, o que, que vai acontecer depois de você trocar. E também pode acontecer várias coisas.
1: Dá uma vergonha também?
5: Dá.
1: E nada de ser enrolado pelos mais velhos.
6: Até amanhã, né? Vamos supor, pro brilhante, você dá uma brilhante, ele te dá uma normal. Você tem que ser malandro.
1: Na brincadeira das crianças, os adultos reparam nas habilidades sociais se desenvolvendo.
7: Para aqueles alunos que são mais tímidos, é uma chance de ampliar o círculo de amizade. Para aqueles que, de diferentes faixas etárias, né, eles acabam trocando as figurinhas, sem contar outros benefícios de desenvolvimento de habilidades, como argumentação, lidar com a frustração.
1: Os pais também valorizam essa troca.
8: Essa coisa de poder negociar também, isso aí ele vai levar pro resto da vida dele. A troca, a decepção também, às vezes de perder umas figurinhas no bafo, né, brincando.
0: E olha, ainda falando do esporte, uma boa notícia que teve o torcedor do São Paulo nesta sexta-feira. O time anunciou a volta de Dorival Júnior como técnico da equipe. Ele vai ocupar a vaga que era de Roger Machado, demitido essa semana. Dorival deixou uma lembrança muito boa para o torcedor são paulino. Recentemente comandou o tricolor no último grande título conquistado pelo time em 2023, quando conquistou a Copa do Brasil. Ele será apresentado na semana que vem e o contrato é válido até o final desse ano. 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Hora do intervalo, voltamos já. 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Até já.
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0: Ex-governador do Rio é alvo da Polícia Federal em operação que investiga crimes do grupo Refit. Cláudio Castro diz que há algo estranho no caso e nega ter beneficiado a empresa.
1: Refit deve mais de 50 bilhões de reais em impostos e justiça manda prender dono que vive nos Estados Unidos. E você vai ver também.
0: Eduardo Bolsonaro aparece em contrato como produtor executivo de filme sobre o ex-presidente Bolsonaro. Ex-deputado nega ter recebido dinheiro.
1: Ministro do Supremo Flávio Dino manda investigar envio de dinheiro de emendas parlamentares a ONGs ligadas à produção do filme.
0: Anvisa mantém proibição de fabricação e venda de 25 produtos da IP por risco de contaminação.
1: Perigo nas ruas. O medo de quem é vizinho de pitbulls e de quem encontra essas feras andando sem focinheira.
0: Encontro entre Trump e Xi Jinping termina com impasses sobre o Irã e Taiwan e sem novo acordo comercial.
1: O drama das crianças palestinas traumatizadas por 2 anos de bombardeios israelenses.
0: A troca de figurinhas vai além da brincadeira. Ajuda a criançada a socializar e a desenvolver novas habilidades.
1: Em Taiwan, milhares de pais e alunos lotam templos e fazem oferendas para garantir sucesso em exame nacional.
0: No Paraná, a mãe esquece bebê dentro de carro de aplicativo.
2: Gente, acabei de pegar uma passageira e ela esqueceu o filho dela dentro do carro.
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1: Olá.
0: Boa noite. O ex-governador do Rio, Cláudio Castro, foi alvo de uma operação da Polícia Federal contra o grupo Refit, de refino e distribuição de combustíveis.
1: Ele é suspeito de beneficiar a refinaria, que é acusada de fraude fiscal, lavagem de dinheiro e organização criminosa. A Refit deve mais de 50 bilhões de reais em impostos.
3: Policiais cumpriram mandados de busca e apreensão na casa do ex-governador do Rio, Cláudio Castro. Eles deixaram o prédio levando objetos dentro de bolsas lacradas. Os agentes passaram quase 3 horas no apartamento, que fica na Barra da Tijuca. Segundo a defesa do político, Castro estava em casa com a família quando os agentes chegaram. O celular e um tablet do ex-governador foram apreendidos. A busca e apreensão foi determinada pelo ministro Alexandre de Moraes, do Supremo Tribunal Federal. As investigações da PF revelaram um esquema de fraude fiscal e ocultação patrimonial na Refit, a antiga refinaria de Manguinhos. Na decisão, o ministro destacou que Castro criou um programa de parcelamento de créditos para beneficiar o grupo, que tem uma dívida bilionária com o Estado. A medida chegou a ser apelidada de Lei Ricardo Magro, dono da refinaria. A decisão também cita a nomeação por Castro do ex-secretário de Fazenda Juliano Pascoal, que atuava para facilitar a operação da empresa.
4: Após eu ter acesso à decisão da Justiça, posso afirmar que há algo estranho. Muito estranho. Qual é o único estado que conseguiu cobrar impostos devidos por essa empresa? O estado do Rio de Janeiro. Então eu pergunto, quem estaria beneficiando devedores e ao mesmo tempo sendo o único a conseguir cobrar o pagamento de dívida?
3: Castro também é alvo de outros 2 inquéritos, que apuram mais de 1,2 bilhão de reais de investimentos no Banco Master, através da Rio Previdência, instituição que paga aposentados e pensionistas, e da CEDAI, a Companhia de Águas e Esgotos do Rio. Castro foi um dos alvos dos 17 mandados de busca e apreensão nesta sexta-feira no Rio, em São Paulo e no Distrito Federal. O dono da Refit, Ricardo Magro, que mora nos Estados Unidos, foi alvo do único mandado de prisão. Ele foi incluído na lista vermelha da Interpol, a polícia internacional, e é considerado foragido. O desembargador Guaraci Viana também foi alvo da operação. Ele foi afastado das funções em março, suspeito de proferir decisões em benefício da refinaria no processo de recuperação judicial do grupo. Na casa de outro investigado, Álvaro Barcha Cardoso, dois carros de luxo e mais de R$1 milhão em moeda estrangeira foram apreendidos. Barcha seria intermediário da refinaria no esquema. Na casa do policial civil Maxwell Fernandes, a polícia encontrou R$500 mil. A PF ainda apura o vazamento de informações da operação pelo policial civil. Dois escrivães da própria PF também são acusados de usarem telefones nos nomes de pessoas mortas para falar com os investigados. Os três foram afastados das funções. O ex-procurador-geral do Estado, Renan Saad, e o ex-secretário de Fazenda do Rio, Juliano Pascoal, também são investigados. Os dois foram exonerados pelo governador em exercício, Ricardo Couto. Alexandre de Moraes também determinou o afastamento de outros quatro investigados das funções públicas. Em nota, a refinaria disse que jamais falsificou declarações fiscais para ter vantagens tributárias e que as operações contra ela prejudicam a concorrência no setor.
5: Felipe, o Jornal da Noite tem falado, né, que os ataques de cães da raça Pitbull são cada vez mais frequentes, mas as punições são raras.
1: Nossa equipe flagrou casos de animais andando nas ruas sem focinheira. E acreditem, o dono da Thaís acha normal.
6: O perigo pode morar ao lado.
7: Ele já matou criança, um pitbull, matou a dona dormindo na mesma cama. Os pitbulls são cachorros agressivos, ponto.
6: Hoje, a escritora Rosiana Murray vive cercada pela floresta, em Visconde de Mauá, no sul fluminense. Mas em 2024, a vizinhança era outra. Ela foi atacada por três pitbulls durante uma caminhada em Saquarema, na região dos Lagos. Os donos dos cães moravam na mesma rua, a poucos metros da casa dela.
7: Mas eles me derrubaram instantaneamente.
6: Rosiana ficou 13 dias internada. Ela teve ferimentos no rosto e um dos braços amputado. Mas as marcas da violência são ainda mais profundas. Depois do ataque, a escritora tem uma opinião sobre os cachorros dessa raça.
7: Ele é uma arma e ele é perigo mortal.
6: E os casos de ataques de pitbulls se multiplicam pelo país. Animais soltos, sem coleiras ou focinheiras, atacam vizinhos e até os próprios donos, o que muitas vezes acaba em mortes. Segundo dados do Ministério da Saúde, mais de 30 pessoas morreram em decorrência de mordidas de cães em 2025 no país. No caso dos pitbulls, a chance de um ataque ter um fim trágico é ainda maior, por causa da força do animal.
8: É um animal extremamente forte. Tá, a sua mordida pode chegar a quase 0,5 tonelada, a força da sua mordida.
9: Porque a gente vê muita gente irresponsável, né? Que anda na rua com os animais, sem proteção nenhuma.
6: No Rio, uma lei estadual obriga cães de raças consideradas ferozes, como pitbull, fila e doberman, a usarem coleira, focinheira e guia em locais públicos. Mas muita gente ignora, pondo em risco a segurança dos outros.
10: E como é que você sai com eles na rua?
11: Eu saio sem focinheira.
10: Sem focinheira?
11: Sim.
10: São pessoas, assim, é o que eu digo, até irresponsáveis, né? Transitando, passeando com pitbull, sem coleira, com coleira, né? Mas sem focinheira. E você, quando vai falar com essa pessoa, ela ainda acha que você, assim, se sente ainda, quer discutir com você, né? Achando que ela tem a razão.
6: Um projeto de lei que proíbe a criação, comercialização e importação de cães dessa raça foi apresentado na Câmara dos Deputados em 2024. Logo depois do ataque à Rosiana Murray. Mas até agora, não foi votado.
5: Uma perseguição nos Estados Unidos acabou com um carro decolando sobre o outro. O motorista desse carro branco estava fugindo da polícia e no meio da correria ele acabou derrapando em um buraco do lado da rodovia. Só que com o carro estava em alta velocidade, ele acabou voando sobre um outro veículo que passava na transversal, como você vê nessa imagem. A perseguição ainda seguiu por um estacionamento, mas a polícia conseguiu deter o motorista. Ninguém ficou ferido.
1: E a Anvisa manteve a proibição da fabricação e venda de 25 produtos de limpeza da IP por risco de contaminação, Thaís.
5: E olha, a orientação é não usar esses produtos, mas a agência desobrigou a empresa de fazer o recolhimento imediato.
12: A decisão vale para 25 produtos das linhas de lava-louças, sabões líquidos para roupas e desinfetantes com lote final 1. A suspensão aconteceu na semana passada, mas a empresa recorreu. Hoje, a diretoria colegiada da Anvisa manteve a determinação.
11: O risco é grave diante da constatação de que lotes contaminados não foram claramente identificados, reprovados e segregados como tal pelo controle de qualidade. Nesse ano falha em uma barreira importante da proteção ao consumidor.
12: Apesar de manter a interrupção da fabricação, comercialização e distribuição, a Anvisa suspendeu a obrigação de recolhimento imediato dos lotes. As recomendações da agência são não usar os produtos, guardá-los em casa bem fechados e esperar a orientação futura da empresa.
13: A empresa deverá elaborar e executar um plano de comunicação amplo, estruturado e voltado à adequada informação ao consumidor. Ademais, deverá manter e intensificar os canais dedicados ao atendimento ao consumidor.
12: No fim de abril, a Anvisa fez uma inspeção em conjunto com o Centro de Vigilância Sanitária de São Paulo e a Vigilância Sanitária de Amparo, no interior paulista, onde fica a unidade da Química Amparo.
14: Entre as principais irregularidades destacam-se deficiência no controle de garantia da qualidade, ausência da validação de processos e métodos analíticos, monitoramento microbiológico inadequado. A própria empresa reconheceu a existência de mais de 100 lotes com resultado microbiológico insatisfatório.
12: Em redes sociais, a empresa divulgou que, por precaução, a orientação é que os produtos permaneçam guardados até que novos laudos de laboratórios independentes confirmem a ausência de contaminação.
1: Depois de suspender os reembolsos, a IP anunciou que quem quiser fazer a troca dos produtos ou receber o dinheiro de volta deve procurar os canais de atendimento da empresa.
5: O Tribunal de Justiça de Santa Catarina acatou o pedido do Ministério Público e arquivou o caso Orelha. Para a Justiça catarinense, o inquérito do caso estava cheio de falhas. Assim como o Ministério Público, o tribunal entendeu que os adolescentes colocados na cena do suposto crime na Praia Brava não estiveram com o animal e que não é possível afirmar que Orelha sofreu maus tratos. Ele tinha uma infecção grave na região do maxilar e acabou sacrificado. O inquérito foi baseado em relatos de pessoas que ouviram dizer, mas ninguém testemunhou a agressão. Imagens reveladas em fevereiro pelo jornalismo da Band mostram Orelha andando normalmente depois do horário em que, segundo a polícia, ele tinha sido espancado. A justiça também anulou o pedido de internação provisória do adolescente indiciado e determinou a devolução do passaporte dele.
1: Provas como o Enem deixam qualquer um nervoso, mas os alunos de Taiwan resolveram apelar para o divino. Neste fim de semana será realizado um exame nacional, que é como o Enem lá de Taiwan. São mais de 180 mil inscritos para a prova que avalia o que foi apreendido no ensino médio. Milhares de estudantes e suas famílias lotaram um templo em Taipei, capital do país, para orar. Muitos pais até pediram folga do trabalho para rezar e levar oferendas, na esperança de garantir bons resultados para seus filhos. Entre as oferendas tinha rabanetes que simbolizam boa sorte em Taiwan, além de cebolinhas, que soam igual à palavra inteligência, e alho, que tem a sonoridade da expressão capaz de calcular. O templo é dedicado ao deus taoísta do sucesso acadêmico. Se depender da fé, vai ter empate entre os candidatos.
5: É importante reforçar, não adianta se não estudar. Então começa estudando e aí sim depois pede essa ajuda. Agora a gente vai falar de uma tragédia em um paraíso no Índico. 5 mergulhadores italianos morreram durante uma expedição a uma caverna submarina nas Ilhas Maldivas.

0: Oxigênio, baixa visibilidade, desorientação e falhas nos equipamentos. Um dos corpos foi recuperado na quinta-feira e quatro continuam presos. A operação de resgate de alto risco foi suspensa por causa do mar agitado e deverá ser retomada neste sábado. O governo estuda a pedir ajuda internacional.
1: Além de milhares de mortes e muita destruição, os mais de 2 anos de ataques israelenses na faixa de Gaza provocaram um drama silencioso. Traumatizadas, inúmeras crianças palestinas perderam a capacidade de falar.
2: Uma geração em silêncio. Na faixa de Gaza, crianças estão perdendo algo básico, a fala. É tanto trauma que o cérebro reage assim. Desde o início do conflito, Zainab e os filhos já se abrigaram em 5 cidades diferentes, fugindo de ataques israelenses. Ela conta que, além da privação de qualquer direito, as crianças passaram a conviver diariamente com a morte e a dor. Segundo dados do Unicef, cerca de 1 milhão de menores precisam de apoio psicológico no território palestino. A exposição contínua aos ataques israelenses fez crescer os casos de uma síndrome chamada de mutismo infantil. A causa pode ser física, como lesões na cabeça ou danos neurológicos provocados por explosões, mas muitas vezes não há ferimento visível. O trauma de perder a família, amigos, a casa, é suficiente para silenciar.
3: O que acontece não é uma escolha, não é um processo racional, é um processo automático e a gente pode entender isso olhando para a neurobiologia da sobrevivência. Nesse momento, funções mais elaboradas do cérebro ficam em stand-by e a linguagem é uma dessas funções.
2: Desde outubro de 2023, 73 mil palestinos foram mortos em Gaza na resposta desproporcional de Israel ao ataque terrorista do Hamas, que matou 1.200 judeus. Mais de 20 mil vítimas dos bombardeios israelenses eram crianças. Apesar de um cessar-fogo em vigor, os ataques ainda acontecem.
4: Mais do que uma terra arrasada, onde praticamente não há mais infraestrutura básica, toda uma geração também está sendo destruída. A reconstrução de Gaza não é apenas material. É principalmente psicológica.
2: E esse é um trabalho demorado, que pode levar anos e que ainda nem começou. Há um colapso do sistema de saúde mental.
3: Isso tudo pode ser reestabelecido, não com o final da guerra, não com pressão, mas com acolhimento. Com o tempo e com a sensação de segurança e previsibilidade, esse cérebro vai voltar a funcionar como funcionava antes disso tudo acontecer.
5: É o que a gente espera, né? E a gente continua falando de guerra porque a Ucrânia revidou o ataque massivo que sofreu da Rússia, bombardeando várias regiões do país. Na cidade de Ryazan, a mais de 700 quilômetros da fronteira, uma explosão atingiu um prédio residencial. 4 pessoas morreram, incluindo uma criança. Uma refinaria de petróleo também foi alvo. A ação ucraniana foi uma resposta ao maior ataque russo com drones desde o começo do conflito, que deixou 24 mortos em Kiev.
1: Marcado por grande expectativa, o encontro dos presidentes americano e chinês em Pequim terminou com impasses em temas sensíveis.
6: Xi Jinping abriu as portas do jardim secreto para a última agenda com Donald Trump. Com a ajuda de tradutores, Xi resumiu a história do local, que serviu como refúgio para imperadores até 1912, e que hoje é a residência de líderes do Partido Comunista Chinês. Trump perguntou se outros presidentes tiveram a oportunidade de estar no local. Vladimir Putin já esteve aqui, respondeu Xi. Na declaração final à imprensa, Xi Jinping disse que eles estabeleceram uma nova relação, classificada como construtiva e estratégica. Apesar das palavras, as reuniões bilaterais não resultaram em um novo acordo comercial. Segundo o governo chinês, os países concordaram em manter em vigor os pactos firmados anteriormente e criar conselhos para debater ações de comércio e investimentos. Por outro lado, temas sensíveis continuam sem solução. Para Xi Jinping, o foco do encontro era convencer Donald Trump.

0: a não se envolver com Taiwan. Os americanos enviam armas para a Ilha Autônoma há décadas. Mas a preocupação chinesa cresceu no fim do ano passado, quando o Congresso americano aprovou o maior pacote de armas para Taiwan da história, US$ 11 bilhões. Na volta para os Estados Unidos, Trump disse que vai tomar em breve a decisão sobre sancionar ou não o projeto. O conflito com o Irã foi outro impasse. Xi fez um apelo por uma trégua duradoura no Oriente Médio e pela reabertura do Estreito de Hormuz, mas não deixou claro se pressionará o regime islâmico a assinar um acordo de paz. Trump, por sua vez, disse que está disposto a encerrar o conflito, desde que Teherã aceite suspender seu programa nuclear por 20 anos. O cenário incerto e a oferta de combustíveis prejudicada fizeram o preço do barril de petróleo subir mais de 7% durante o dia. O que também chamou a atenção durante a estadia de Trump na China foi a breve interação entre dois titãs e rivais da tecnologia. Fundador da Xiaomi, Li Jun, pediu para tirar uma selfie com Elon Musk, o dono da Tesla, durante um jantar em Pequim. Somadas, as fortunas nessa foto passam dos US$ 800 bilhões.
1: O filme sobre a vida de Jair Bolsonaro foi denunciado por condições precárias. Vamos ao vivo a Brasília, Natália Paz, e tem as informações sobre essa denúncia. Boa noite, Natália.
2: Boa noite, Thaís, a você e a todos. Há denúncias, por exemplo, sobre comida insuficiente e estragada, além de atrasos no pagamento e revistas abusivas durante as gravações. O relatório do Sindicato dos Artistas de São Paulo é do fim do ano passado, mas ganhou força e veio à tona depois da revelação do investimento de pelo menos R$ 61 milhões, feito pelo banqueiro Daniel Vorcaro. Figurantes e técnicos apontaram que houve clara diferença no tratamento entre o elenco estrangeiro e o brasileiro e relatos de agressão física no set de filmagem. Segundo o sindicato, tudo seria apurado pelas autoridades competentes. Já a Polícia Federal está investigando se esses recursos do dono do Master foram realmente usados no filme ou se foram desviados para bancar o deputado caçado Eduardo Bolsonaro nos Estados Unidos. Na reportagem, o Caio Messina mostra que o nome de Eduardo aparece num contrato como produtor executivo do filme.
3: Mensagens divulgadas pelo site The Intercept, confirmadas pelo Jornal da Band com fontes da Polícia Federal, apontam o papel de Eduardo Bolsonaro no filme sobre a vida do pai, inclusive na captação de recursos. O ex-deputado figura, por exemplo, como produtor executivo da obra no contrato assinado com a GoUp, empresa contratada para a produção do filme. Em conversa com o empresário Tiago Miranda, apontado pela PF como intermediário do banqueiro Daniel Vorcaro, Eduardo demonstra conhecimento de como arrecadar dinheiro e escreve: o ideal seria haver os recursos já nos Estados Unidos, porque dos Estados Unidos para os Estados Unidos é tranquilo. Se a empresa brasileira enviar aos Estados Unidos, não tiver aquele grande orçamento como mencionamos, será problemático. Vai ser necessário fazer as remessas aos poucos e isso tardaria cerca de 6 meses, calculamos. E completa: meu receio é que você seja solícito, bom coração e tenha essa dificuldade. Investigadores afirmam que Eduardo Bolsonaro caiu em contradição. Ontem ele havia dito que somente cedeu direitos de imagem e negou participação direta no filme. O ex-parlamentar escreveu em nota nas redes sociais: não exerci qualquer posição de gestão ou emprego no fundo, apenas cedi meus direitos de imagem. O fundo a que se refere Eduardo Bolsonaro é o Raven Gate, com sede no Texas, onde ele mora. Depois da divulgação das mensagens hoje, ele disse que não é mais diretor executivo do filme e assumiu que recebeu dinheiro, não do fundo, mas a devolução de US$ 50 mil investidos por ele para a produtora responsável começar o filme.
4: A essa época, o meu contrato era com a produtora, que basicamente disse o seguinte: Eduardo, bota esse dinheiro aqui. Como o risco está 100% seu, eu vou te garantir você ser diretor executivo do filme. Quando essa estrutura passou a ser uma estrutura de fundo de investimento, começou a ter outra estrutura, eu saí dessa posição de diretor executivo, que era o contrato antigo com a produtora, e passei então a ser somente uma pessoa que assinou a sua cessão de direitos autorais para que um ator pudesse me representar no filme e depois eu não processasse o filme. Ou seja, quem fala que Eduardo Bolsonaro recebeu dinheiro de Daniel Vorkaro é mentiroso. Quem fala que Eduardo Bolsonaro recebeu dinheiro deste fundo que foi criado nos Estados Unidos está mentindo para você. Eu recebi o dinheiro de volta por conta do contrato com a produtora, mas isso não passou pelo fundo. E recebi o dinheiro que era meu.
3: Hoje, numa visita ao Rio, Flávio Bolsonaro voltou a falar sobre a gravação em que pede dinheiro a Daniel Vorkaro para financiar o filme.
5: Não tem que justificar nada para ninguém. Foi uma época lá atrás que eu busquei um investidor, né, quando o Vorkaro era a pessoa que circulava por todas as rodas, patrocinava eventos de várias emissoras de televisão, circulava dentro de autoridades.
3: Flávio Bolsonaro tinha minimizado a relação com Vorkaro. Disse a integrantes da pré-campanha que o episódio envolvendo o filme era o único em que tinha tido contato com o banqueiro. Mas em entrevista à CNN, admitiu que podem aparecer um vídeo ou eventuais encontros com o dono do Master. O caminho do dinheiro pago por Daniel Vorkaro está levando a PF agora para um personagem que não aparecia na investigação, o advogado Paulo Calisto. Segundo Eduardo Bolsonaro, ele é o administrador do fundo Havengate. Paulo Calisto é ligado ao ex-deputado. Não tem experiência na área financeira ou cinematográfica. Se dedica há 20 anos à atuação migratória, como obtenção de vistos e cidadania americana.
1: E Natália, o ministro do Supremo, Flávio Dino, ele abriu uma apuração sobre as emendas parlamentares para a produtora do filme sobre Jair Bolsonaro. Fala um pouco mais sobre essas investigações.
2: Isso, Thaís. A investigação foi aberta depois de uma representação da deputada federal Tabata Amaral. Ela cita a existência de um ecossistema de pessoas jurídicas que compartilham endereço, gestão e infraestrutura, comandadas por Karina Ferreira da Gama. Ela é a produtora do filme Dark Horse sobre o ex-presidente Jair Bolsonaro. Tabata ainda alega que deputados teriam repassado 2,5 milhões de reais a ONGs por meio de emendas PIX, que são aquelas consideradas difíceis de rastrear, para o financiamento indireto da produção. Seriam eles Bia Kicis, do Distrito Federal, Marcos Polon, do Mato Grosso do Sul, e Mário Frias, de São Paulo. Polon disse que solicitou o cancelamento dos recursos no ano passado. Bia Kicis afirmou que não enviou verbas para a produção da obra e Mário Frias, que também é produtor executivo do filme, não se manifestou. Na reportagem, o Pedro Teixeira traz novidades sobre a cobrança de dinheiro de Flávio Bolsonaro a Daniel Vorkaro.
6: O relator do caso Master no Supremo se mostrou preocupado com o vazamento de informações da investigação. O ministro André Mendonça disse no encontro que a quebra de sigilo pode trazer prejuízos diretos ao andamento do processo. A advertência do ministro veio logo após a divulgação de um áudio em que o senador Flávio Bolsonaro cobrava valores do banqueiro Daniel Vorkaro para financiar um filme sobre a vida do ex-presidente Jair Bolsonaro. Na gravação, o senador chama Vorkaro de irmão e fala sobre as dificuldades para arcar com os custos do filme.
7: Imagina a gente dando calote num Gincavisa, num Cyrus, os caras renomadíssimos lá no cinema americano, mundial. Podia ser muito ruim. E agora que é a reta final, que a gente não pode vacilar, não pode não honrar com os compromissos aqui, porque senão a gente perde tudo, cara. Tudo contrato, perde ator, perde diretor, perde equipe, perde tudo. Podemos dar um toque aí, irmão. Desculpa o áudio longo aí, tá? Um abração, fica com Deus, cara.
8: No interior de São Paulo, o presidente Lula ironizou o pedido de dinheiro de Flávio Bolsonaro a Daniel Vorkaro.
9: Durante uma visita a um hospital em Barretos, Lula defendeu a proibição da inteligência artificial na eleição e aproveitou o assunto para cutucar o senador Flávio Bolsonaro.
10: Não pode ter nunca inteligência artificial para a eleição. Não pode ter nunca. Porque governar não é artificial. Governar é real. E esse país precisa voltar a ser humano. É preciso extirpar o ódio. Aqui, nesse hospital aqui, não tem dinheiro do Vorkaro.
9: Coordenador da pré-campanha de Flávio Bolsonaro, o senador Rogério Marinho, reafirmou que Flávio tem a confiança do PL. Hoje, o pré-candidato rebateu a declaração de Romeu Zema, que chamou de imperdoável a mensagem de Flávio para Daniel Vorkaro.
5: Obviamente, eu acho que ele se precipitou. Se ele me conhece, ele sabe que não tem nada de errado. Ele foi induzido ali a erro, no afã de querer ser o primeiro a falar alguma coisa, né? Mas normalmente o mineiro tem mais calma na hora de falar, eu até extraí. O Zema tem essa velocidade toda.
9: Hoje, o pré-candidato do Novo foi denunciado pelo Procurador-Geral da República por calúnia contra o ministro do Supremo, Gilmar Mendes. Romeu Zema publicou nas redes sociais sátiras criticando ministros do STF. De acordo com a denúncia da Procuradoria, Zema terá de pagar o equivalente a 100 salários mínimos para a reparação dos danos morais causados ao ministro Gilmar Mendes. Em nota, o ex-governador de Minas afirmou que os intocáveis não aceitam críticas e se julgam acima dos demais brasileiros e que não vai recuar um milímetro.
1: Os reflexos da polêmica sobre o filme de Bolsonaro na corrida eleitoral. Veja no comentário de Fernando Mitre.
11: A questão é insistente, se cruza com novos lances e vem entre várias cobranças a Flávio Bolsonaro. Mas ainda se destaca, a cláusula de confidencialidade de um contrato não deve estar acima do interesse público, ainda mais quando se trata de um candidato à presidência da República. Flávio alegou essa confidencialidade para justificar o sigilo que manteve ou tentou manter. Agora surge o contrato, que chega com a assinatura do irmão de Flávio, Eduardo Bolsonaro, que nega qualquer ilícito. Vamos ver. Flávio também começou negando tudo, num primeiro contato com a imprensa, mas vem se apresentando para falar desde a divulgação da gravação em que pede o dinheiro a Vorkaro para o filme sobre o pai. O caminho desse dinheiro é a prioridade das investigações, e elas avançam, enquanto Flávio vai se explicando e o enredo vai ganhando novos lances. A essa altura, não soam como surpresa os resultados de pesquisas internas de algumas campanhas que já dão Lula crescendo. Thaís, Felipe.
8: O papel do BNDES para reduzir o impacto do tarifaço americano contra setores da economia brasileira é destaque no Canal Livre deste domingo, que recebe o presidente do banco, Aloysio Mercadante.
12: Teve empresa que 80% do faturamento ficou inviabilizado. Ou nós entrávamos para proteger esses setores, ou ia ter o quê? Desemprego, quebra, passivo fiscal, cambial, judiciário e financeiro, porque essas empresas não iam pagar suas dívidas.
13: A visão do presidente do BNDES sobre a política monetária do Banco Central. O que o senhor acha? Essa diferença entre a inflação, que está dando sinais aí de tá subindo um pouquinho, e o juro que está lá em cima, essa diferença é uma diferença grande demais. Isso é o que eu acho. O que é que o presidente do BNDES acha?
12: Não, o Banco Central tem que olhar, evidentemente, a inflação e esse choque externo. Mas os juros, ele pode evitar a médio prazo você contaminar o choque externo, mas não resolve o choque que está aí. Você precisa de outras medidas que não é aumentando os juros.
14: A questão das terras críticas. Vai ser da mineração a produção integral? O Brasil vai investir, excelente. Nós vamos fazer toda a cadeia
15: beneficiar.
14: Porque é isso que o mundo quer, o mundo isso. Precisa, e senão nós vamos simplesmente ser exportadores.
12: Você substitui exportador de commodity, agrícola ou mineral, por um outro minério mais que é estratégico hoje na economia, que são os minerais críticos, as terras raras, não resolve o nosso problema estrutural. Nós precisamos gerar valor agregado no Brasil.
15: Mas o BNDES só vai aprovar projeto que tenha isso que o Felipe falou, ou seja, projeto que você explora, mas você beneficia aqui, ou o BNDES pode, por exemplo, só apoiar, só financiar um projeto de exploração que possa não, só mandar commodities?
12: O BNDES, ele financia clientes. Primeiro tem que ter um tomador. Na área, por exemplo, de minerais críticos, nós temos hoje 58 projetos tramitando no BNDES, um valor de mais ou menos 50 bilhões de reais.
16: Eu queria entender melhor sobre a pergunta do programa Move 2, quais são as condições de renovação da frota de caminhões e por que esse segundo programa?
12: Primeiro porque a demanda de caminhões, principalmente caminhões pesados, estava muito, muito travada. E essa nova frota, principalmente quando vier o biocombustível, o biodiesel que vai vir, acho que é uma coisa que nós vamos impulsionar rapidamente, você descarboniza, aumenta a eficiência, aumenta a produtividade da economia e gera muito impacto na cadeia produtiva.
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1: E veja a seguir no Jornal da Noite. Setor de serviços do Brasil cai acima do esperado em março e reafirma perda de fôlego.
8: Troca de figurinhas vai além da diversão, ajuda a criançada a desenvolver novas habilidades.
1: Dorival Júnior está de volta ao São Paulo. O técnico tinha deixado o clube há 3 anos para comandar a seleção brasileira.
8: E o tapa de Brigitte no marido Emmanuel Macron deu o que falar no mundo político e agora uma descoberta reacende a polêmica. Um livro lançado na França conta tudo, você vai saber os detalhes logo depois do intervalo aqui no Jornal da Noite.
1: Fica por aí. No Band News do Mundo desta semana, vamos falar sobre uma tensão que mobilizou a atenção internacional nos últimos dias. O surto de um vírus mortal a bordo de um navio que saiu de Ushuaia, na Argentina, com destino a Cabo Verde, na África. Após registrar 3 mortes, o cruzeiro atracou nas Ilhas Canárias, onde cerca de 150 tripulantes foram desembarcados e colocados em quarentena. Para entender os riscos da doença provocada pelo hantavírus e as medidas de prevenção e também contenção, a minha convidada é a infectologista Raquel Moarec.
17: Ela tem uma mortalidade alta, mas uma transmissão inter-humano baixa.
1: É hoje, às 10h30 da manhã, aqui na Band News TV. De volta com o Jornal da Noite, falando sobre os números do setor de serviços que caíram forte no mês de março. É o 5º mês seguido com resultados negativos. E a Juliana Rosa explica.
18: A inflação alta já está afetando a economia. O setor de serviços, que é o mais importante do PIB, o que mais gera empregos, teve uma queda surpreendente. 1,2% em março, segundo o IBGE. Março já teve o efeito da disparada do petróleo com o conflito no Oriente Médio, com alta dos combustíveis, o que pode ter afetado o consumo. Mas antes mesmo disso, o setor não cresce há 5 meses. Com o orçamento apertado, você corta primeiro aquilo que não é o mais essencial, como os serviços de salão de beleza, lavanderia. Esse é um setor amplo, tem serviços consumidos pelas famílias e pelas empresas, como serviços de contabilidade, de limpeza, e todos tiveram queda. Um sinal também de enfraquecimento mais amplo da nossa economia. O setor de transportes está entre as maiores quedas, sofrendo os efeitos do aumento do diesel e do querosene de aviação, principalmente, que encareceu o custo de fretes e das passagens aéreas. O dólar em queda esse ano tem ajudado a segurar a inflação, mas hoje subiu com força, fechou em R$ 5,06. Na semana teve uma alta de 3,5%. Foi um movimento global com uma preocupação crescente inflacionária no mundo e a demora para acabar com a guerra. E ainda o estresse da política local, que deve continuar estressando aí até as eleições em outubro. Felipe, Thaís.
8: Obrigado, Juliana. A cada 4 anos, a Copa do Mundo é realizada e traz uma febre entre crianças e adultos. A troca das figurinhas. Uma simples brincadeira, mas que pode fazer bem para os pequenos.
19: Na hora do recreio, a brincadeira é uma só.
20: Aí! Alguém troca esse?
21: Eu troco por esse, pode ser?
20: Pode.
22: T4, você quer alguma dessas?
21: Tá, pode sim.
19: O álbum da Copa desse ano tem 980 figurinhas. Só que são 7 por pacote, então é necessário pelo menos 140 pacotes. E para não passar muito disso, o jeito é botar as repetidas para jogo. Completar álbum é o objetivo. No caminho tem conversa, negociação. Você troca uma por uma ou duas por uma, como é que funciona?
21: Depende. Quando, por exemplo, a minha amiga tinha do Cristiano Ronaldo, né? Ela tinha repetida, aí eu troquei algumas por do Cristiano Ronaldo.
19: E a do Cristiano Ronaldo vale mais?
21: É, que ela é mais... é meio que ela é mais rara.
19: Tem quem confie na habilidade pra ganhar as suas no jogo de bafo.
23: Se você aposta uma carta, aí se a pessoa virar dela e a sua... ela fica com a sua e a dela.
19: E é muito difícil?
23: Um pouco, dá um pouco de pressão quando tem tudo isso em volta.
19: Pela figurinha que falta, vale quebrar a barreira e perder a timidez.
23: Você não sabe se ela é confiável, o que vai acontecer depois de você trocar. E também pode acontecer várias coisas.
0: Dá uma vergonha também?
23: Dá.
19: E nada de ser enrolado pelos mais velhos.
2: Até amanhã, né? Se for brilhante, você dá uma brilhante, ele te dá uma normal. Você tem que ser malandro.
19: Na brincadeira das crianças, os adultos reparam nas habilidades sociais se desenvolvendo.
3: Para aqueles alunos que são mais tímidos, é uma chance de ampliar o círculo de amizade. Para aqueles que, de diferentes faixas etárias, né, eles acabam trocando as figurinhas, sem contar outros benefícios de desenvolvimento de habilidades, como argumentação, lidar com a frustração.
19: Os pais também valorizam essa troca.
4: Essa coisa de poder negociar também, isso aí vai levar para o resto da vida dele, a troca, a decepção também, às vezes, de perder umas figurinhas no bafo, né, brincando.
2: É muito legal, porque é uma história nova para você contar, né? As figurinhas, tudo. Depois você vê que valeu a pena mesmo. É muito legal.
8: Tem que valer a pena, porque é um investimento caro, hein? Boa noite, Fernandinho.
24: Boa noite, Maria Thaís, Felipe. Boa noite a todos. Se não tiver nenhuma repetida para encher o álbum, é 900 e tralalá. Mais 70 do álbum capa dura para valer o investimento, é milzinho para largada.
25: É torcer para a criançada não ter visto essa reportagem, né? Porque o horário já está tarde, porque senão usa esse argumento com a gente, né? Eu preciso socializar, mãe, pai.
24: Sem dúvida, só precisa ajudar na minha educação, na minha formação. Mas tomara que a seleção ganhe a Copa, que aí o álbum vai valer mais.
8: O São Paulo socializa de novo com o Dorival Júnior.
24: Como eu disse ontem, era carta marcada, não tinha conversa. Aí Dorival Júnior volta, contrata até o final do ano, ele que trouxe o último título importante nacional para São Paulo, que foi a Copa do Brasil, está de volta. Agora, esperar para ver o comportamento da torcida. Será que vão vaiar? Vão aplaudir? Vão aplaudir, né? Acho que já
25: perceberam. Calma, né, gente? Deixa chegar primeiro.
8: É um gentleman, é uma figuraça do futebol esporte, merece todo o calor da torcida do São Paulo, porque afinal, como você disse, é o último campeão, técnico campeão pelo São Paulo, um título importante.
24: Entrevistei ele como jogador, era uma figuraça, figura. Contador de piada, uma figura.
25: Gente, agora vamos falar da rodada, fim de semana?
24: Muitos jogos aí do Brasileiro, vamos lá.
8: E aí?
25: Bom,
8: aí
25: não me lembro, a crise na bancada aqui, ó.
8: Quem vai estar feliz segunda?
24: Eu só dou o jogo Internacional e Vasco, o que vocês falam?
25: Eu tô pro Lão de Caldo, Vascão, né?
8: Vai ser barbada.
25: Ah. Aí da segunda a gente conversa.
24: Segunda vai sair faísca. Atlético Mineiro e Mirassol, Fluminense e São Paulo. Dorival Júnior ainda não vai estar comandando o time, ele só vai pro jogo que o São Paulo vai ter na competição sul-americana, só no meio da semana que vem. Aí tem Palmeiras e Cruzeiro, a gente continua com os jogos do Brasileirão, 16ª rodada, é os jogos já do domingo. Bora. Santos e Coritiba jogaram no meio de semana pela Copa do Brasil, último jogo do Neymar antes da convocação, que acontece na segunda-feira, vai ou não vai?
8: Vai.
24: Aí vai depender, eu também acho que ele vai. Vai depender do Ancelotti, mas acho que vai levar. Tem Bahia e Grêmio, Botafogo e Corinthians, tem mais jogos aí pra gente fechar, 16ª rodada, Chapecoense e Remo, Bragantino e Vitória, Chapecoense e Remo é o último com o penúltimo. É o jogo no desespero. E a gente tem Bragantino e Vitória, como eu disse, Atlético Paranaense e Flamengo. Flamengo nesse momento delicado após a eliminação na Copa do Brasil.
8: Sobre o São Paulo, quem comanda o São Paulo é o grande Milton Cruz, né?
24: Tá lá há muito tempo, competente, grande histórico, figura. Jogador do São Paulo, figuraça.
8: Grande.
24: DVD de gols dele, ele diz que tem 8, mas é tudo no looping, vai repetindo.
25: Tudo figuraça, isso?
24: E muito mais, é uma das figuras mais carismáticas do futebol brasileiro.
8: Demais,
24: tudo isso e muito mais já no Esporte Total. Espero vocês. Obrigado, bom final de semana, gente.
25: Tchau, tchau. Um tapa que deu o que falar no mundo político agora ganha uma nova versão. Um livro lançado na França reacendeu os rumores sobre a relação entre o presidente Emmanuel Macron e a primeira-dama Brigitte. No centro da polêmica, uma atriz iraniana.
26: A cena que viralizou no mundo. Na descida do avião para uma viagem oficial ao Vietnã no ano passado, a mão da primeira-dama surge empurrando o rosto do presidente da França. Em nota, o Palácio do Eliseu amenizou e disse que tudo não passou de brincadeira de casal. Quase um ano depois, o jornalista Florian Tardif está lançando o livro Um Casal Quase Perfeito, sobre a vida do casal Macron. Segundo o autor, a discussão teria começado após Brigitte pegar o celular do marido e encontrar mensagens trocadas com a atriz iraniana Gouchefet Farahani. Amigos do casal procuraram o jornal Le Parisien e desmentiram a publicação. Gojfet Farahani, de 42 anos, é a primeira atriz iraniana a ter um papel de destaque em um filme de Hollywood. Sua atuação em Rede de Mentiras, de 2008, no entanto, fez com que Farahani fosse perseguida pelo regime dos ayatolás. As cenas de romance com Leonardo DiCaprio e a imagem da atriz sem véu na estreia do filme irritaram as autoridades de Teherã. Desde então, ela está refugiada na França e passou a ser porta-voz da causa das mulheres iranianas. Política e polêmicas do governo Macron à parte, o casal Brigitte e Emmanuel é muito admirado por aqui. Ela, inclusive, é símbolo de mulher elegante e poderosa, que sabe o que quer e vai atrás de seus objetivos. Os dois se conheceram em 1993. Ela era professora dele, casada e mãe de 3 filhos. Depois do divórcio de Brigitte, eles se casaram quando Macron tinha 29 anos e ela 54. Atualmente, Emmanuel Macron tem 48 anos e a primeira-dama 73.
8: Policiais recuperaram o crânio atribuído a uma santa do século XIII que tinha sido roubado de uma igreja na República Tcheca. O ladrão está preso e confessou o crime, mas não disse qual foi a motivação. Investigadores disseram que ele planejou o roubo nos mínimos detalhes e sabia quando o alarme da igreja seria desligado.
25: E veja a seguir aqui no Jornal da Noite. Emirados Árabes Unidos anuncia a construção da própria versão da Sphere lá de Las Vegas.
8: E a incrível história da mãe que esqueceu o filho dentro de um carro de aplicativo em instantes aqui no Jornal da Noite.

0: Abu Dhabi imita Las Vegas e também vai ter a sua esfir. A capital dos Emirados Árabes Unidos anunciou a construção do seu próprio centro imersivo na ilha de Yas, dentro do complexo do autódromo de Yas Marina. Já pilotei carro lá, hein? É incrível isso. O projeto de US$ 1,7 bilhões deve ser inaugurado em 2029 e terá capacidade para até 20 mil espectadores. Será a primeira versão da famosa esfera de Las Vegas fora dos Estados Unidos. O local usará tecnologia de ponta para criar experiências multissensoriais com telas de LED de altíssima resolução e até elementos com vento e aromas.
1: Felipe, você é esquecido?
0: Não, eu sou, mas essa me assusta.
1: Ó, esqueceu o celular, a chave, até a bolsa dentro de um carro de aplicativo é bem comum, né? A gente ouviu falar. Mas quando a distração ou a correria, a gente sabe como é que é, faz o pai ou a mãe esquecer o próprio filho, aí é outra história. Mas aconteceu, lá no Paraná.
2: Você já esqueceu alguma coisa dentro de um veículo de aplicativo?
3: Não, mas já esqueci no ônibus, sim.
4: Já esqueci, sim. Já esqueci sapato, já esqueci celular, já esqueci mala, caixa de som.
2: Pelo jeito, é bem comum que as pessoas esqueçam coisas pessoais dentro dos veículos de aplicativos. Mas aqui em Cascavel teve um caso bem inusitado. Não foi um objeto esquecido, e sim um bebê. Essa situação foi durante uma corrida feita pelo Marlon no dia 27 de abril. Ao finalizar o serviço e olhar para trás, ele percebeu que havia um bebê engatinhando no banco. Sem acreditar na cena, Marlon riu de nervoso.
5: Gente, acabei de pegar uma passageira e ela esqueceu o filho dela dentro do carro.
2: O relato repercutiu nas redes sociais. Mais de 3 milhões de compartilhamentos. Muita gente preocupada e curiosa para saber o desfecho dessa história.
5: Sim, a mãe voltou para buscar a criança e sim, realmente ela tinha esquecido. Não foi tipo de propósito, também não é brincadeira. No vídeo teve uma parte que a criancinha aparece que ela ficou de pé. E no exato momento que eu parei de gravar, a mãe voltou. Aparentemente ela não estava num dia bom, gente. Ela entrou aqui dentro do carro e ela chorava muito, a criança chorava muito. E na hora do desespero, ela simplesmente, ela estava com aquelas bolsas de maternidade bem grandes, sabe? Ela simplesmente catou a bolsa e saiu. Eu não percebi nem que tinha criança junto com ela, para ser bem sincero.
2: Realmente uma história curiosa que teve um final feliz. Mas que serve de alerta para todos nós que vivemos todos os dias na correria.
1: O Jornal da Noite termina aqui. 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
0: Um excelente final de semana para você.
1: Obrigada pela companhia. Tchau.
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8: O ministro Flávio Dino abre processo para investigar suposto desvio de emendas parlamentares para o filme sobre Jair Bolsonaro. Ação no Supremo Tribunal Federal apura se recursos públicos foram usados de forma irregular na produção. Caixa Econômica Federal renegocia R$ 820 milhões em dívidas na nova fase do Desenrola Brasil. Balanço aponta que milhares de brasileiros já limparam o nome com as condições especiais oferecidas pelo banco. Visita de Donald Trump à China termina com impasses em temas sensíveis. Apesar de banquete e troca de elogios entre os líderes, divergências sobre comércio e direitos humanos travam acordos. Aqui no Brasil, o setor de serviços registra queda de 1,2% em março, segundo o IBGE. Recuo interrompe sequência de crescimento e mostra baixa atividade em segmentos como transportes e serviços prestados às famílias. Falando agora do caso do Banco Master, o nome de Eduardo Bolsonaro aparece em um contrato como produtor executivo do filme sobre a vida do ex-presidente Jair Bolsonaro. O ex-deputado disse que o documento é antigo e negou ter recebido dinheiro do banqueiro Daniel Vorcaro para financiar a produção.
9: Mensagens divulgadas pelo site The Intercept, confirmadas pelo Jornal da Band com fontes da Polícia Federal, apontam o papel de Eduardo Bolsonaro no filme sobre a vida do pai, inclusive na captação de recursos. O ex-deputado figura, por exemplo, como produtor executivo da obra no contrato assinado com a GoUp, empresa contratada para a produção do filme. Em conversa com o empresário Tiago Miranda, apontado pela PF como intermediário do banqueiro Daniel Vorcaro, Eduardo demonstra conhecimento de como arrecadar dinheiro e escreve: o ideal seria haver os recursos já nos Estados Unidos, porque dos Estados Unidos para os Estados Unidos é tranquilo. Se a empresa brasileira enviar aos Estados Unidos, não tiver aquele grande orçamento, como mencionamos, será problemático. Vai ser necessário fazer as remessas aos poucos, e isso tardaria cerca de 6 meses, calculamos. E completa: meu receio é que você seja solícito, bom coração e tenha essa dificuldade. Investigadores afirmam que Eduardo Bolsonaro caiu em contradição. Ontem ele havia dito que somente cedeu direitos de imagem e negou participação direta no filme. O ex-parlamentar escreveu em nota nas redes sociais: não exerci qualquer posição de gestão ou emprego no fundo, apenas cedi meus direitos de imagem. O fundo a que se refere Eduardo Bolsonaro é o Raven Gate, com sede no Texas, onde ele mora. Mensagens encontradas pela PF apontam que Daniel Vorcaro repassou cerca de 60 milhões de reais para o fundo, para financiar parte do filme Dark Horse, sobre a vida de Jair Bolsonaro. A promessa era de que o banqueiro entraria no total com quase 140 milhões de reais. A Polícia Federal está investigando se os recursos foram usados para bancar Eduardo Bolsonaro nos Estados Unidos. Depois da divulgação das mensagens hoje, ele disse que não é mais diretor executivo do filme e assumiu que recebeu dinheiro, não do fundo, mas a devolução de 50 mil dólares investidos por ele para a produtora responsável começar o filme.
10: A essa época, o meu contrato era com a produtora, que basicamente disse o seguinte: Eduardo, bota esse dinheiro aqui, como o risco está 100% seu, eu vou te garantir você ser diretor executivo do filme. Quando essa estrutura passou a ser uma estrutura de fundo de investimento, começou a ter outra estrutura, eu saí dessa posição de diretor executivo, que era o contrato antigo com a produtora, e passei então a ser somente uma pessoa que assinou a sua cessão de direitos autorais para que um ator pudesse me representar no filme e depois eu não processasse o filme. Ou seja, quem fala que Eduardo Bolsonaro recebeu dinheiro de Daniel Vorcaro é mentiroso. Quem fala que Eduardo Bolsonaro recebeu dinheiro deste fundo que foi criado nos Estados Unidos está mentindo para você. Eu recebi o dinheiro de volta por conta do contrato com a produtora, mas isso não passou pelo fundo. E recebi o dinheiro que era meu.
9: Hoje, numa visita ao Rio, Flávio Bolsonaro voltou a falar sobre a gravação em que pede dinheiro a Daniel Vorcaro para financiar o filme.
11: Não tem que justificar nada para ninguém. Foi uma época lá atrás que eu busquei um investidor, né, quando o Vorcaro era a pessoa que circulava por todas as rodas, patrocinava eventos de várias emissoras de televisão, circulava dentro de autoridades.
9: Flávio Bolsonaro tinha minimizado a relação com Vorcaro. Disse a integrantes da pré-campanha que o episódio envolvendo o filme era o único em que tinha tido contato com o banqueiro. Mas em entrevista à CNN, admitiu que podem aparecer um vídeo ou eventuais encontros com o dono do Master. O caminho do dinheiro pago por Daniel Vorcaro está levando a PF agora para um...

0: área se dedica há 20 anos à atuação migratória, como obtenção de vistos e cidadania americana.
1: E o ministro Flávio Dino, do Supremo Tribunal Federal, mandou investigar o envio de dinheiro de emendas parlamentares a ONGs ligadas à produção do filme. Outro ministro, André Mendonça, se reuniu nesta sexta com delegados da Polícia Federal para alertar sobre o vazamento do áudio em que Flávio Bolsonaro pede dinheiro a Vorkar.
2: O relator do caso Master no Supremo se mostrou preocupado. O ministro André Mendonça disse no encontro que a quebra de sigilo pode trazer prejuízos diretos ao andamento do processo. A advertência do ministro veio logo após a divulgação de um áudio em que o senador Flávio Bolsonaro cobrava valores do banqueiro Daniel Vorkaro para financiar um filme sobre a vida do ex-presidente Jair Bolsonaro. Na gravação, o senador chama Vorkaro de irmão e fala sobre as dificuldades para arcar com os custos do filme.
3: Imagina a gente dando calote num Gincavisa, num Cyrus, os caras renomadíssimos lá no cinema americano, mundial. Podia ser muito ruim. E agora que é a reta final, que a gente não pode vacilar, não pode não honrar com os compromissos aqui, porque senão a gente perde tudo, cara. Tudo contrato, perde ator, perde diretor, perde equipe, perde tudo. Podemos dar um toque aí, irmão. Desculpa o áudio longo aí, tá?
2: Só que as suspeitas envolvendo o dinheiro do filme não param por aí. O ministro do Supremo, Flávio Dino, mandou abrir uma nova investigação sobre um suposto envio de emendas parlamentares a ONGs ligadas à produção do filme. A investigação foi aberta na corte depois de uma representação da deputada federal, Tabata Amaral, que alega que os deputados Bia Kicis, do Distrito Federal, Marcos Polon, do Mato Grosso do Sul, e Mário Frias, de São Paulo, teriam repassado 2,5 milhões de reais às ONGs por meio de emendas PIX, consideradas de difícil rastreio. O deputado Marcos Polon disse que solicitou o cancelamento dos recursos no ano passado. Bia Kicis afirmou que não enviou verbas para a produção da obra. Já o produtor executivo do filme, o também deputado Mário Frias, não respondeu aos questionamentos da reportagem.
1: É isso, horas das notícias internacionais. A gente começa falando sobre a guerra na Ucrânia. A Ucrânia revidou o ataque massivo que sofreu da Rússia, bombardeando várias regiões do país. Na cidade de Ryazan, a mais de 700 quilômetros da fronteira, uma explosão atingiu um prédio residencial. 4 pessoas morreram, incluindo uma criança. Uma refinaria de petróleo também foi alvo. A ação ucraniana foi uma resposta ao maior ataque russo com drones desde o começo da guerra, que deixou 24 mortos em Kiev. Além de milhares de mortes e muita destruição, os mais de 2 anos de ataques israelenses na faixa de Gaza provocaram um drama silencioso. É que traumatizadas, inúmeras crianças palestinas perderam a capacidade de falar.
4: Uma geração em silêncio. Na faixa de Gaza, crianças estão perdendo algo básico, a fala. É tanto trauma que o cérebro reage assim. Desde o início do conflito, Zainab e os filhos já se abrigaram em 5 cidades diferentes, fugindo de ataques israelenses. Ela conta que, além da privação de qualquer direito, as crianças passaram a conviver diariamente com a morte e a dor. Segundo dados do Unicef, cerca de 1 milhão de menores precisam de apoio psicológico no território palestino. A exposição contínua aos ataques israelenses fez crescer os casos de uma síndrome chamada de mutismo infantil. A causa pode ser física, como lesões na cabeça ou danos neurológicos provocados por explosões. Mas muitas vezes não há ferimento visível. O trauma de perder a família, amigos, a casa, é suficiente para silenciar.
5: O que acontece não é uma escolha, não é um processo racional, é um processo automático e a gente pode entender isso olhando para a neurobiologia da sobrevivência. Nesse momento, funções mais elaboradas do cérebro ficam em stand-by e a linguagem é uma dessas funções.
4: Desde outubro de 2023, 73 mil palestinos foram mortos em Gaza na resposta desproporcional de Israel ao ataque terrorista do Hamas, que matou 1.200 judeus. Mais de 20 mil vítimas dos bombardeios israelenses eram crianças. Apesar de um cessar-fogo em vigor, os ataques ainda acontecem.
6: Mais do que uma terra arrasada, onde praticamente não há mais infraestrutura básica, toda uma geração também está sendo destruída. A reconstrução de Gaza não é apenas material. É principalmente psicológica.
4: E esse é um trabalho demorado, que pode levar anos e que ainda nem começou. Há um colapso do sistema de saúde mental.
5: Isso tudo pode ser reestabelecido, não com o final da guerra, não com pressão, mas com acolhimento, com tempo. E com a sensação de segurança e previsibilidade, esse cérebro vai voltar a funcionar como funcionava antes disso tudo acontecer.
1: Terrível, né? E olha, policiais recuperaram o crânio atribuído a uma santa do século XIII que tinha sido roubado de uma igreja na República Tcheca. O ladrão está preso e confessou o crime, mas não disse qual foi a motivação. Investigadores disseram que ele planejou o roubo nos mínimos detalhes e que sabia quando o alarme da igreja seria desligado. No Chile, um protesto convocado por estudantes acabou em confronto com a polícia. Foi em Santiago, a capital do país. Os manifestantes são contra cortes no orçamento da educação anunciados pelo presidente José Antonio Kast. A polícia usou canhões de água para dispersar a multidão que revidou lançando pedras. Os estudantes reclamam que o governo cortou um programa de alimentação escolar que fornece refeições para mais de 1 milhão de alunos carentes. Em Cuba, moradores de Havana voltaram a protestar contra a falta de energia. Os manifestantes bloquearam uma estrada na capital. O governo está com os estoques de combustível praticamente zerados, o que afeta o funcionamento das usinas de geração de eletricidade, que são obsoletas. Em meio à crise, o governo dos Estados Unidos avalia apresentar acusações criminais contra Raul Castro, ex-líder cubano, irmão de Fidel Castro. Segundo a agência Reuters, o indiciamento terá como fundamento a derrubada de 2 aviões pilotados por opositores do regime comunista nos anos 90. Para ser oficial, essa acusação vai ter que ser aprovada por um tribunal americano. Hora do intervalo. 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Até já.

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0: E olha só, sexta-feira, chegamos juntos aqui no nosso jornal Terra Viva. É sempre muito bom recebê-las, recebê-los, porque a partir de agora, juntos, acompanhamos os principais destaques do agronegócio daqui do Brasil e de todo mundo.
1: Donald Trump afirma que China vai comprar mais soja do país norte-americano. STF deve retomar julgamento sobre construção da Ferrogrão. Balanço da Caixa mostra aumento de quase 20% em inadimplência no agro. Projeto de bioeconomia capacita produtores para trabalhar com palmeira Jussara no sistema Cantareira.
0: E ainda, um sistema que prioriza o bem-estar animal muda a vida de uma família produtora de leite no Vale do Paraíba, aqui em São Paulo. Essas e outras notícias a partir de agora no Jornal Terra Viva. Iniciamos o nosso JTV dessa sexta-feira repercutindo esse encontro que aconteceu lá do outro lado do mundo, né? Porque o presidente dos Estados Unidos, Donald Trump, afirmou que a China se comprometeu a comprar mais soja norte-americana.
2: Após reunião com o presidente chinês, Xi Jinping, Trump afirmou que os volumes de compra devem superar os registrados anteriormente. Em entrevista à Fox News, o presidente norte-americano ainda complementou que a China investirá muito na soja. E o produto será um dos principais itens de comércio a serem discutidos entre as potências globais. O cenário impacta a competitividade das exportações brasileiras, já que a China é a principal compradora mundial da commodity.
0: E aí, meu amigo, meu mestre Silmar César Miller, o que que a sua bola de cristal está dizendo? Não, Silmar, é óbvio que eu estou brincando, porque eu só estou falando de bola de cristal, porque a gente nunca sabe se o presidente norte-americano está blefando, se está falando a verdade, o que que ele está dizendo, se é mais uma jogada dele, não é mesmo? E aí, como é que o mercado e como é que a sociedade, como é que o agro recebe essa informação de Donald Trump? Boa noite, Silmar.
3: Márcio Campos, muito boa noite, boa noite para todos do canal Terra Viva. Olha, Márcio, o mercado aqui está frustrado com a viagem do presidente Donald Trump à China nessa semana. O fato é que ele está acreditando no que ele falou, deu entrevista, dizendo que tudo avançou muito bem. Mas aquele negócio, você sabe que os mercados aumentam, né? E é um conjunto de atores universalmente falando ao mesmo tempo, negotindo todas as informações, acelerando tudo muito bem. E o fato é que o mercado hoje chegou à conclusão que não houve nada de novo nessa visita, foi frustrante em termos de coisas concretas, né? De, realmente envolve inclusive novas compras de soja americana pelos chineses. Pelo contrário, a gente vai ver na sequência nova. E os preços da soja voltaram a desabar hoje no posto de Chicago, exatamente por conta de falta de avanço nas negociações para compras adicionais de soja americana. Aconteceu a mesma coisa com o petróleo, não avançou nada na questão do Oriente Médio, a guerra envolvendo o Irã, a situação continua em impasse com o estreito do Hormuz fechado, e o petróleo voltou a subir os pontos de vista. A gente vai ver na sequência esse resultado. O fato é que está deixando de acreditar em Donald Trump. Isso me irrita muito as coisas, aquilo que realmente não aconteceu na prática, pelo menos é isso que se lê. E o fato é que hoje, por exemplo, soja caiu novamente, já caiu bastante ontem, a bolsa de Chicago caiu de novo, porque, com declarações, inclusive, do próprio governo americano, o secretário de Estado, já declarou isso, ele está com juro, na verdade, outro membro do governo falou que, além daquilo que já foi acordado em novembro do ano passado, talvez em China, ou seja, que a China limitaria as suas compras de soja americana em 25 milhões de toneladas ao longo de todo esse ano, comprou um pouco já no final do ano passado, não comprou quase nada esse ano e nada mais. Continua a vigorar uma tarifa aqui incidindo sobre a soja americana, que torna ela mais cara do que a soja brasileira. Então a China continua comprando grandes quantidades de soja brasileira, não vai mudar essa situação, vai continuar comprando bastante, o que é muito bom para o Brasil, portanto, nada além daquilo que já foi comprado. O presidente Donald Trump precisa dar uma satisfação ao agricultor americano, mas por enquanto é só promessa, ou seja, os chineses não prometeram nada de novo. E aí o próprio mercado leu exatamente dessa forma. A gente vai ver na sequência, Márcio, que os preços caíram bastante hoje, exatamente porque ninguém está mais acreditando em Donald Trump e achando que a viagem à China foi frustrante. Impressionante.
0: Pois é, Silmar. E vamos então para os mercados e também para o câmbio, né, para encerrar a semana?
3: Vamos lá. O mercado de commodities agrícolas. Preços em queda de forma generalizada, Márcio. Caiu tudo hoje. Não houve nenhuma exceção. Começando pela soja em Chicago, já tinha caído bastante ontem, voltou a cair hoje 1,3%, justamente pela frustração com a falta de avanço nas negociações de Donald Trump por mais compra de soja americana por parte da China. Preços caindo, a gente está vendo até 1,3%, ontem caiu até mais. Milho desabou também 2,5%, estamos falando em dólar, aqui uma queda forte. Trigo também, aí já outro fator que incluiu nesse comportamento aqui baixista do trigo, que foi a melhora do clima nos Estados Unidos, que vem impactando em alta nos preços lá, preocupação com o clima agora deu uma melhorada, em volta de chuvas lá, isso acabou também contribuindo para a queda do trigo na Bolsa de Chicago. O arroz também pegou carona, caiu também de forma acentuada de 1,5%. Na Bolsa de Nova York não foi nada diferente, o algodão desabou 4 pontos percentuais, cacau caiu 4,5%, suco de laranja também 9,3%, café arábica 3,2%, café robusto em Londres, pegou carona também, caiu 3,5%, açúcar também com forte queda de 1,1%. Para completar, ainda temos o boi gordo no mercado futuro da B3, que também teve queda hoje, queda de 0,7% nos vencimentos mais próximos. O mercado financeiro, na contramão, exatamente pela mesma razão, subiu. Alta de 1,6%, a R$ 5,06 a cotação da moeda americana. No mercado de ações, está errado aqui, ó, o indicador caiu hoje, na verdade, 0,6%, seria vermelho aqui, houve um erro aí de digitação. Então, Bovespa caiu pela mesma razão, ou seja, o que no Brasil tem um fator adicional a toda essa questão externa, Márcio, que é a questão envolvendo o candidato à presidência da República, Flávio Bolsonaro, toda a polêmica que envolve o senador, por conta daquelas ligações que foram mostradas ao longo dessa semana com o Daniel Vorkar, né, que está preso nesse momento. Tudo isso repercutiu muito mal no mercado financeiro, não é de hoje, isso já aconteceu ontem, e isso foi uma das causas principais da alta do dólar hoje. Um salto aqui de 1,6% não é comum, o dólar vem caindo, inclusive, virou por conta das incertezas que rondam agora as próximas eleições. Isso gera aqui toda uma certa comoção no mercado financeiro por conta de uma virada de expectativas. E só para completar, o dólar na semana acabou fechando com uma valorização acumulada de 3,5%, que não é pouca coisa. Ainda para finalizar aqui, o petróleo teve forte alta hoje, eu cheguei a antecipar já, 3,5%, a quase US$ 110 o barril, por conta também da frustração com a falta de avanço nas negociações entre Donald Trump e Xi Jinping para tentar contribuir para o fim da guerra no Oriente Médio. A guerra continua, o Estreito de Hormuz continua fechado, ninguém sabe o que vai acontecer daqui para frente. Portanto, a semana termina dessa forma.

0: Muito importante na próxima semana, viu? Está marcado para o dia 20 de maio a retomada desse julgamento aí a respeito da Ferrogrão. A Ferrogrão é uma ferrovia, né, de quase 1.000 quilômetros de extensão, planejada para ligar o município de Sinop, no Mato Grosso, uma das regiões mais importantes de produção no país, até o porto de Miritituba, no Pará. O caso é considerado estratégico, né, como eu disse, e a interrupção ocorreu após o pedido de vista. A interrupção desse julgamento ocorreu após o pedido de vista do ministro Flávio Dino. Isso foi em outubro do ano passado. A corte analisava uma ação movida pelo PSOL que questiona a legalidade de uma medida provisória editada em 2017 para alterar os limites do Parque Nacional Chamanchim, no Pará, a fim de permitir o traçado da ferrovia. O projeto, estimado em mais de 20 bilhões de reais, está paralisado desde 2021, quando o STF suspendeu a execução da obra.
1: E hoje aqui em São Paulo, a Caixa anunciou um lucro líquido recorrente de 3 bilhões e meio de reais no primeiro trimestre de 2026 em relação ao último de 2025. É um crescimento de 25%. O presidente da Caixa, Carlos Vieira, também comentou o desempenho sobre o aumento da inadimplência no agronegócio.
2: Esse crescimento do primeiro trimestre de 2026 vis-à-vis o quarto trimestre de 25 demonstra, por esse percentual de crescimento, que a Caixa continua trabalhando toda a sua estrutura de negócios com foco no seu papel social, mas também sem descuidar do seu aspecto de banco comercial.
1: Presidente, nos últimos anos a Caixa vem investindo, né, estimulando o crédito agrícola também, né? Só que esse ano no balanço sai aí uma inadimplência de quase 20%, 18% e pouco, né? A que se deve isso? Como é que explica isso? E que preocupação tem isso para a Caixa?
2: São dois fatores de análise. Eu digo que nós temos as questões endógenas, ou seja, de dentro da Caixa, ou seja, a formação da carteira, uma carteira recente que não está ainda na sua maturidade devida, né, e isso faz parte de um processo de aprimoramento da concessão de crédito, que a Caixa, como um player recente desse segmento, naturalmente isso iria acontecer, mas nós temos fatores exógenos, nós temos fatores fora da Caixa, que estão dentro da macroeconomia brasileira, que estão dentro da conduta e da condução do próprio segmento e que afetam o sistema como um todo. O que aconteceu com a Caixa, né? Ela tem um impacto menor, inclusive, do que acontece no sistema, porque dentro da composição das carteiras de crédito da Caixa, o agro só representa 5%.
1: Bom, e dentro desse 5% aí, a Caixa já conseguiu identificar onde está essa inadimplência e como atender o produtor rural, a produtora?
2: Nós temos todo um programa voltado para chamar esses clientes para a mesa de negociação. Alguns deles já tiveram conosco e nós refinanciamos essas dívidas. A demonstração de que a curva de crescimento, ela chegou já na sua maturidade, ou seja, ela começa a inverter. Isso é uma boa demonstração à audiência que vocês proporcionam junto ao segmento para dizer, olha, procurem a Caixa, nós estamos dispostos a discutir caso a caso daqueles que são tomadores de crédito do agronegócio na Caixa Econômica Federal.
1: Perfeito. Presidente, para encerrar, até que ponto a taxa Selic, mantida nesse nível alto, interfere e ajusta essa inadimplência?
2: Nós temos fatores, né, advindos também da questão da taxa de juros no país e os respeitos dela a sociedade já conhece, todos já conhecemos e a gente tem que adequar a nossa modelo de negócio ao que é praticado pela taxa de referência que o Brasil tem.
1: A seguir, uma pesquisa universitária testa um novo cultivo de cacau. E você vai ver também um projeto que ajuda a produzir novos produtos a partir dos frutos da palmeira Jussara. E são deliciosos. Depois do intervalo.

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2: E o IP, que é o Instituto de Pesquisas Ecológicas, em parceria com a Embrapa, está capacitando produtores para trabalhar com a palmeira Jussara no sistema Cantareira. Você quer entender melhor? Entenda então com a Renata Afonso.
3: As capacitações fazem parte de um projeto de bioeconomia que busca a conservação e agregação de valor aos frutos da palmeira Jussara no sistema Cantareira. Esse sistema, que abrange 12 municípios de São Paulo e Minas Gerais, reúne algumas represas importantes para o abastecimento de água.
4: Esse projeto ele vem no sentido da gente agregar mais valor, né, trazer a ideia de ter produção de novos produtos a partir dos frutos da Jussara, para que aí a gente consiga estimular o manejo do fruto e não do palmito, né? E aí, visto que o Cantareira é uma região que a palmeira foi muito explorada, né, então a gente tem poucas populações ainda remanescentes no território, a ideia é que a gente estimule, então, aos agricultores, aos proprietários rurais, de trabalharem com a palmeira. E aí, tendo mais indivíduos desses, né, dessa espécie espalhados pelo território.
3: O projeto fortalece a restauração florestal na Mata Atlântica e gera renda para as famílias que estão na região. Segundo o coordenador técnico do Instituto de Pesquisas Ecológicas, a parceria com a Embrapa possibilita o desenvolvimento de novos produtos, despertando assim o interesse de mais produtores.
4: Por ser, né, uma espécie muito similar ao açaí, por ser uma, né, do mesmo gênero do açaí, do gênero Euterpe, tradicionalmente se tem o uso da polpa do fruto para fazer suco, sorvetes, né, principalmente. E a ideia dessa parceria com a Embrapa é a gente gerar novos produtos pensando num maior ganho de escala da produção e do manejo do fruto. Então, gerando, né, a Jussara em pó, vinho de Jussara, vinagre, um blend da semente da Jussara com café, ter gente produzindo, né, e isso está gerando recurso e, né, e essa produção se mantendo, a gente começa a fechar esse ciclo. E aí o subproduto dessa produção é a semente que vai estar sendo dispersada, né, por território todo. E simplesmente da planta estar ali, mesmo com o manejo, a gente não maneja, a gente não colhe todos os frutos. Então, uma parte desses frutos sempre é mantido para a fauna. Então, naturalmente, com esse movimento inicial, com esse pontapé, assim, a ideia é que, por si só, esse movimento se sustente.
3: Para evitar a exploração predatória que colocou a Jussara em risco de extinção, a extração do palmito dessa palmeira é permitida, desde que seja em área de cultivo e com autorização prévia dos órgãos ambientais. O projeto estimula o uso do fruto da Jussara, mas o coordenador do IP acredita que, com o aumento do número de palmeiras, talvez seja possível no futuro o manejo sustentável do palmito.
4: Pensando na conservação da biodiversidade nesse primeiro momento, como disse, a gente estimula mais o manejo do fruto. Mas quando a gente chegar num grau, né, de ter uma população mais viável, e até dentro desses próprios sistemas produtivos, quando a população se torna viável, ou seja, a gente tem um ciclo das mais velhas, tem mais novas crescendo e tudo mais, aí sim a gente consegue entrar num manejo do palmito mais sustentável, né? Porque aí a gente tem essa população viável acontecendo.
2: Obrigado, Renata. Olha, gente, o cultivo do cacau está se expandindo. Em Presidente Prudente, aqui no Oeste Paulista, pesquisadores de uma universidade particular estão produzindo mudas adaptadas. Mudas adaptadas para essa região.
5: O fruto precisa ser despolpado para a retirada do item mais importante desta etapa, as sementes. Elas logo passam por um processo de germinação. Todo esse trabalho é conduzido por pesquisadores de uma universidade de Presidente Prudente, que buscam adaptar o plantio na região Oeste Paulista.
6: Tentamos conciliar dentro da nossa pesquisa o nosso produto e novas oportunidades de mercado aqui para a região.
5: A escolha pela cultura leva em conta o clima local. O calor e a fartura de água são fatores que ajudam no desenvolvimento dos cacaueiros. Pará e Bahia lideram a produção nacional, onde as condições são semelhantes às encontradas aqui. Atualmente, 3 variedades diferentes são testadas na instituição.
6: São as variedades mais cultivadas na região de Rio Preto. Nós entendemos que também são variedades que podem ter um bom desempenho aqui na nossa região.
5: As mudas são criadas em um viveiro instalado na área experimental da universidade. A germinação ocorre em poucos dias e as árvores começam a dar frutos a partir dos 3 anos de idade.
7: E os primeiros resultados já começaram a aparecer. Essas mudas aqui, por exemplo, já têm 6 meses. Posteriormente, elas serão inseridas em propriedades rurais aqui da região.
5: A expectativa é gerar cerca de 2.000 mudas. O projeto conta com o apoio de alunos e docentes, unindo o estudo científico à prática no dia a dia do campo.
8: Para que daqui elas saiam para vários setores e tragam enormes benefícios para a nossa região.
5: A proposta é inserir o cacau em sistemas agroflorestais para diversificar a produção e melhorar o faturamento, principalmente de quem trabalha em pequenas propriedades e assentamentos rurais.
0: Toda a nossa região tem um potencial muito grande para frutas, né? Então seria de extrema importância estar desenvolvendo essas culturas, não somente o cacau, mas a banana e outras culturas aí que a gente pode estar implantando, trabalhando na nossa região.
5: Além de beneficiar quem já vive na roça, o projeto serve como um laboratório vivo para os futuros profissionais. Para os estudantes, cuidar de cada semente é uma chance de aprender na prática o manejo que pode transformar a economia regional.
4: Acompanhar os professores está sendo excelente para ter esse aprendizado de pesquisa, de desenvolver pesquisa, para estar passando talvez com consultoria até mesmo para os produtores aqui da região.
2: O que a pesquisa não faz, hein? Santa pesquisa! A seguir, a previsão do tempo para todo o país. E você vai ver também como fechou o mercado da pecuária. Pois é, ao vivo comigo aqui no estúdio, especialista Sidney Masco. Até já!

0: Tá um friozinho aqui em São Paulo, viu? Mas como é que fica a previsão do tempo para todo o Brasil? Ah, o Vitor Takau sabe. Olá, Vitor.
1: Olá, muito boa noite a todos. Vamos ver como ficam então as condições de tempo esperadas para o Brasil neste sábado, dia 16 de maio. E a sexta-feira já foi de muita chuva e principalmente virada no tempo nos estados do Centro-Sul. O sábado não será diferente. O destaque ainda continua sendo o tempo bastante carregado e as pancadas de chuva que acontecem principalmente no Mato Grosso do Sul, Paraná e também estado de São Paulo. As pancadas seguem presentes também nos estados do norte e na costa norte nordestina, adentrando até mesmo em alguns pontos do Agreste e parte do sertão nordestino, porém uma chuva bem mais isolada. Durante o dia, o tempo segue estável, quente e principalmente seco na maior parte do interior brasileiro. Já no Rio Grande do Sul, as pancadas ocorrem principalmente nas áreas próximas à divisa com Santa Catarina. No restante do estado gaúcho, o tempo segue estável e as temperaturas mais baixas. Inclusive, já na manhã deste sábado, pode gear novamente em áreas da Serra do Sudeste gaúcho. E aqui no nosso mapa de risco, vemos aqui que o destaque segue justamente entre o Paraná, estado de São Paulo, especialmente oeste e sul paulista, além do centro-sul de Mato Grosso do Sul, com atenção especial para o sul de Mato Grosso do Sul, onde o alerta é de perigo, ou seja, as tempestades podem causar problemas. Durante a tarde, o alerta é completamente o contrário em áreas do interior nordestino, parte do centro-oeste, norte de Minas Gerais e pontos também do Tocantins, onde a umidade pode novamente atingir níveis críticos, principalmente durante as horas mais quentes. Ainda durante a tarde, as temperaturas não sobem tanto assim nas capitais do sul, máxima de apenas 19 em Porto Alegre, 17 em Curitiba, enquanto isso, a capital paulista volta a contar com queda nas temperaturas, máxima de apenas 25, 30 em Campo Grande, que precede a virada no tempo que deve acontecer já neste domingo, então 30 graus em Campo Grande, 32 em Cuiabá e 29 também em Manaus, capital do Amazonas.
0: Valeu, Vitor. Sidney Masque, um dos maiores especialistas da pecuária aqui no Brasil. Jornalista que eu estou dizendo, né, Sidney? Sem querer menosprezar os zootecnistas, os agrônomos, os veterinários, os produtores e produtoras. Um dos maiores especialistas do jornalismo do agro em pecuária. Sidney, boa noite aí. Como é que fechou esse setor essa semana?
2: Boa noite, Márcio. Boa noite aos amigos do Jornal Terra Viva. Humildemente, né, Márcio? Agradeço aí a... seus elogios, mas o mercado, agora quem está mandando, né, quem está determinando o rumo que o carretão está tomando no estradão, nesse momento, o Márcio, é o clima, né, a gente está aí com o outono já bem entrado e andado, né, e conforme todo mundo sabe que acontece todo ano, porque todo ano é assim, quando chega nessa altura do calendário, né, a seca já começa a maltratar a pastagem, a mudar a paisagem do sertão em geral, o capim perde o seu valor nutricional e então é chegada a hora de fazer a negociada da boiada. Acontece que todo mundo, nesse momento, está tentando vender o seu gado. Não adianta mais segurar na propriedade, porque o capim não oferece mais condição de sustentar esse gado, né? Então, obviamente, que aumentando a oferta, como acontece em qualquer mercado, isso é absolutamente normal, está previsto, todo mundo sabe o que vai acontecer, o preço vai cair, né? Agora, a gente está vendo esse movimento em todo o Brasil, né? Mas não carece de ficar muito preocupado, até porque, Márcio, uma questão muito interessante que foi levantada aqui no Terra Viva de Belém essa semana pelo pessoal da Scott Consultoria, é muito interessante a gente fazer a comparação dos preços desse momento, né? Em todas as praças de pecuária que a gente acompanha, mas fazer essa comparação com o mesmo período do ano passado. E sabe o que acontece, Márcio? Os preços de hoje estão muito acima. Mesmo com a nossa praça boiadeira embicada na descida da Ribanceira, o pecuarista está pegando mais dinheiro pelo seu boi. Por quê? Porque a gente já está sob o efeito da mudança do ciclo da pecuária, né? Agora a gente tem aí uma redução da produção de bezerros, uma valorização da cria, né? O pecuarista está segurando agora a vaca na propriedade, porque vale mais a pena manter essa fêmea para ela dar mais uma cria antes de ir para o abate. Então, isso está fazendo mudar o rumo do carretão, falando no médio e no longo prazo, né? Isso, evidentemente, que vai fazer com que o pecuarista consiga uma rentabilidade um pouquinho maior. Isso deve acontecer durante este ano e o ano que vem também. Né? Então, melhor do que o ano passado, e o ano que vem vai ser melhor do que esse ano. A gente espera aí uma pequena reação no preço, mais para o final do mês, mais no começo de junho, né? É, com a redução do o fim da comercialização do gado de capim e, então, a normalização do mercado, Márcio. Mais ou menos é isso.
0: Muito bem, Sidney Maschio, de segunda a sexta, sempre aqui no canal Terra Viva, depois do JTV, trazendo tudo sobre a pecuária de corte de leite. Boa noite, Sidney, até já, obrigado.
2: Boa noite, Márcio, boa noite aos companheiros do Jornal Terra Viva, até a próxima.
0: Valeu. Olha, ainda dentro desse setor, um sistema de que vem priorizando aí o bem-estar animal e aumentando a produtividade, foi fundamental para mudar a vida de uma família produtora de leite no Vale do Paraíba, em São Paulo. É a reportagem que a gente mostra agora com Isaac Rufino e o Rodrigo Veneziano.
3: Esse é o sítio Esperança, que fica em Lagoinha, no Vale do Paraíba, em São Paulo. A propriedade conta com cerca de 60 vacas leiteiras em um terreno inclinado e uma área pouco tecnificada. Uma produção familiar de aproximadamente 18 hectares. Pai e filho trabalham juntos, realizam duas ordenhas no rebanho e cada vaca produz, em média, 8 litros de leite por dia. Foi aqui que o produtor Cláudio Figueira viu a realidade da propriedade e da família mudar.
4: Eu tinha uma produção de uns 200 litros de leite dia. Depois que eu adequei nessa técnica, eu cheguei em pico até de 700.
3: A técnica é o sistema silvipastoril, um modelo que trouxe reorganização do manejo. O pasto foi dividido em 30 piquetes, um para cada dia do mês. O sistema de captação de água e irrigação garante animais mais saudáveis e o sistema passou a integrar árvores, gado e pasto.
5: Ele sai do sistema extensivo, que é um sistema aberto, sem nenhum controle, e ele vai para um sistema que é controlado. Então ele ganha massa muscular, ele tem um alimento ali à disposição. Então você garante a sanidade do animal, você garante a produtividade e você garante também que o ecossistema fique mais equilibrado.
3: O sítio Lagoinha faz parte de um projeto desenvolvido pela Secretaria do Meio Ambiente de São Paulo, que oferece apoio técnico e incentivo para a produção sustentável no campo.
6: A gente restaura, preserva, faz um olhar para a biodiversidade e mais geração de renda para essas famílias.
3: A mudança na forma de produzir não trouxe somente ganho na produtividade de leite, trouxe mais segurança, cuidado com o solo e com o meio ambiente e a certeza de que investimento traz retorno na pecuária leiteira.
4: Eu não imaginava que ia ser uma alavanca tão grande assim na propriedade. E mais feliz que eu estou hoje ainda é que eu estou junto com a família, né?
3: E a situação da família não era fácil. A conta não fechava. Era tanta dificuldade que o Giovanni, filho do Cláudio, queria trabalhar fora, na cidade. O que deixava a mãe com o coração apertado.
7: Não tinha benefício, não tinha uma renda.
3: Em Lagoinha, a história do sítio Esperança mostra que produzir mais e cuidar da terra caminham juntos. E que o trabalho deu e continua dando resultado.
4: O desafio é conseguir uma produção de 1.000 litros. A propriedade vai permitir esse potencial, sim.
7: Eu rezei, orei muito, sabe? E hoje acho que eles estão colhendo, né? O que a gente sonhou, o que a gente lutou, que nós lutamos muito, né? Para hoje nós, tá, cada um, né, na sua função, mas é dentro de casa.
0: Lindo, né? Mas mais do que ser bonito, é um trabalho que sustenta, né, e dá dignidade. Parabéns, e como é bom ter dignidade. Gente, bom descanso para quem vai descansar, bom trabalho para quem segue na lida noturna. Ó, saiba aproveitar o seu fim de semana da melhor maneira possível, em paz, tá bom? Meu convite, continue conosco, ó, no Grupo Bandeirantes.

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0: Olá, no Band News Docs desta semana você vai ver um paraíso no Nordeste, os Lençóis Maranhenses. A região foi considerada Patrimônio Natural da Humanidade pela Unesco em 2024, devido à sua beleza única. Vamos conhecer a população que habita os oásis e como é o cotidiano em meio às dunas infinitas. Descobriremos os segredos das lagoas cristalinas que se formam com as águas das chuvas e entender por que quem visita decide ficar. Confira.
1: 1.500 quilômetros quadrados de dunas. Água doce. E muita areia. Os Lençóis Maranhenses parecem cenário de filme. Uma paisagem única no Brasil e no mundo.
2: O campo de dunas com 155 mil hectares, com lagoas, só vai encontrar aqui.
3: Lagoas que faz três cores diferentes só numa lagoa só. Azul, verde, branquinha, cor de leite, é muito linda.
4: É um lugar maravilhoso, importante para a gente que mora e eu acho que importante também para os visitantes.
1: Em junho de 1981, o governo brasileiro decidiu transformar esse paraíso em uma área de preservação e criou o Parque Nacional dos Lençóis Maranhenses. O parque abrange três municípios do estado do Maranhão, no nordeste do país: Santo Amaro, Primeira Cruz e Barreirinhas. E é administrado pelo ICMBio, o Instituto Chico Mendes de Conservação da Biodiversidade. O nosso ponto de partida é o município de Barreirinhas, às margens do Rio Preguiça. Somos acompanhados pelo Gil, que é guia turístico há 4 anos.
2: A gente vai sair daqui, vamos atravessar o Rio Preguiça numa balsa, em seguida pegar a trilha com vegetação. Logo depois trilha com campo de dunas, até chegar aos primeiros oásis, que é Baixa Grande.
1: A travessia de balsa é rápida, não dura nem 10 minutos. Seguimos de quadriciclo pela estrada de terra até avistarmos uma imensidão de areia branca. As dunas, esculpidas lentamente pelo vento, escondem as enormes lagoas de água doce formadas pela água da chuva. O nome do parque surgiu por causa do efeito visual causado pelas dunas. Elas cobrem o solo como se fossem um lençol branco na cama.
5: Não sei nem expressar assim em palavras.
6: É tipo assim, a gente tem orgulho de dizer que é nosso, né?
1: Mas as belezas do Parque dos Lençóis vão muito além das dunas de areia branca e das lagoas de água cristalina. Os turistas mais aventureiros podem caminhar durante 10 horas até chegar nos chamados oásis. Vilarejos isolados, onde vivem famílias nativas da região. Quem nos recebe é Dona Losa. Ela vive sem nenhum vizinho por perto. Dona Losa mora dentro do Parque Nacional dos Lençóis há mais de 30 anos, quando não tinha nem água e nem luz nas casas da região. Ela lembra do tempo em que precisava caminhar um dia inteiro só para carregar a bateria do telefone celular.
3: 4 horas para ir, aí tinha que esperar mais 4 para carregar o celular e 4 para voltar. Então era o dia todo.
1: Hoje a luz chega pelas placas de energia solar, que ela conseguiu comprar graças ao trabalho com os turistas do parque. Dona Losa transformou a casa em uma espécie de pousada. ela nos recebe com um tambaqui grelhado, recém-pescado em um lago próximo.
7: Um peixe nativo cria da gente.
1: Das 5 famílias do povoado, 4 hospedam turistas durante o ano inteiro.
7: Ah, depois do turismo foi só alegria, graças a Deus, só sucesso. Melhorou nossa vida 100%.
1: A maior parte dos clientes de Dona Losa vem da França, como mostra o livro que registra a presença dos visitantes.
7: É? Aí é França, França, França. França, França, França. Tanto de francês, só tem 2 Brasil, 3.
1: Ela faz questão de dividir o seu paraíso particular com todos aqueles que estiverem dispostos a preservar um dos cenários mais deslumbrantes do planeta. Os inigualáveis Lençóis Maranhenses.
7: Quem não conheceu, que venha conhecer o nosso Lençol Maranhense, que tem coisa melhor que ele vai ver que talvez nunca viu.
1: No meio da imensidão de areia branca, onde não chega energia elétrica, nem água encanada, onde pouca gente já pisou, surgem pequenos povoados.
4: Se olhar para um lado tem duna, olhar para outro tem dunas, e a gente, e a duna está cercando nós. Nós moramos dentro de uma oásis circular de areia.
1: Os oásis ficam dentro do Parque Nacional dos Lençóis Maranhenses, um paraíso de dunas e lagoas de água doce, localizado na região nordeste do Brasil. São 2 povoados, Baixa Grande e Queimada dos Britos. No oásis, quem dita o ritmo é a natureza. E quem manda é o vento.
8: As donas aqui no verão, ela não para de seguir hora nenhuma. Aí quem está na frente, ela vai cobrindo, não sabe?
1: Muitos moradores já foram obrigados a abandonar a casa por causa do avanço das dunas de areia.
7: O bisavô do meu marido já trocou a casa, infelizmente ele não é mais vivo. Ele mudou a casa 2 vezes. O outro vizinho da gente já mudou 1 vez.
1: Debaixo dessa duna está a antiga casa da Luana.
9: Que aí a gente mudou por causa que a duna vem chegando aí, não pode ficar em cima da casa. Aí a gente mudou.
1: O vento faz areia invadir as casas, mas também é o responsável por moldar a paisagem deslumbrante dos Lençóis Maranhenses. Em um dos lugares mais isolados do Brasil, os moradores precisam ser autossuficientes. A criação de animais é comum.
9: É a galinha, é o pato, o porco.
10: É assim.
9: A gente cria para se alimentar.
8: Cada um não tem muito, mas tem. Cada um tem um tantinho de porco, um tantinho de bode, um tantinho de carneiro.
1: Mas o principal alimento vem das lagoas, que rodeiam os oásis. Seu Maçu pesca com essa armadilha feita pelos próprios nativos, chamada de choque.
8: Ele é um material de a gente pegar o peixe na água, não sabe? E a gente pega e pega ligeiro.
1: Antes de entrar na água, ele nos explica como faz para capturar os peixes.
8: Bate de baixo e eu sinto, não sabe? Aí eu sinto, aí eu meto a mão dentro.
9: Aí pega.
8: Aí eu pego. Tem vezes que elas me mordem, ó. Isso bem aqui é bocada que elas me mordem. Aí eu fico com o braço ali, vou levando o braço para dentro d'água, aí ela vai abrindo a boca na manha, aí larga de novo.
1: Logo na primeira tentativa, seu Maçu encontra uma traíra, peixe que tem dentes fortes e afiados.
8: É
1: Como não há energia elétrica nas casas, os peixes são misturados com sal. Uma técnica dos nativos que ajuda a conservar o alimento por até um mês.
9: Esse aqui é o peixe salgado. Que a gente pega...
1: A natureza oferece a água para os peixes e também um solo fértil para o cultivo da castanha de caju.
11: Pra nós,
1: uma fruta típica do Nordeste.
4: É. Este é o caju e esta é a castanha do caju.
1: Diferentemente do peixe, que é todo consumido pelos moradores nativos, a castanha de caju é também uma fonte de renda para a comunidade.
4: A minha castanha eu vendo toda crua. É, apanhou, vendeu. É naturalzinha. Apanhou, vendeu, mesmo que seja menos o preço, mas de qualquer maneira, já o que compra vai produzir ela de outra forma.
1: Ele consegue retirar cerca de uma tonelada de castanha de caju por ano nas árvores da região.
4: Castanha do caju, natural daqui do Maranhão.
1: Para quem vive perto dos deslumbrantes lençóis maranhenses, simplicidade é sinônimo de felicidade.
12: Me sinto mais feliz, né? Sinto muito bem aqui na minha casa. Meu sonho é morrer num lugar que é vivo. É, meu sonho é esse.
1: A beleza inigualável dos lençóis maranhenses. Do outro, a imponência do Oceano Atlântico. O Canto do Atins é um pequeno povoado com cerca de 800 habitantes, cercado por dunas e pela água do mar.
13: Morar no Atinho é uma liberdade, a gente tem uma liberdade tranquila, você está entendendo?
4: Gosto muito da minha terra. Gosto muito da minha terra. Muito bom.
9: O meu lugar é tão maravilhoso que vocês nem pensam quanto são. Porque aqui você bebe livre, em ar livre, aqui não tem quem mexa com você, não tem quem lhe roube, não tem quem nada.
1: Para chegar ao Canto do Atins, vamos navegar pelo Rio Preguiça.
2: É um rio genuinamente maranhense, nasce no Maranhão e se põe no Maranhão, né?
1: Entre os moradores nativos, há duas versões sobre a escolha do nome do rio.
2: Ele é bem lento, ele é bem calmo, então ele é bem, a gente fala que ele é bem preguiçoso. Os mais antigos também dizem que antes era muito fácil ver o bicho preguiça, né? As margens do rio, mas hoje com a movimentação, as embarcações motorizadas, esses bichos já não estão mais à margem. Mas tem essas duas versões, o bicho preguiça e a sua maresia, que é bem tranquila.
1: Se hoje é quase impossível avistar um bicho preguiça às margens do rio, os visitantes são recompensados pela presença dos macacos prego. Maria pertence a uma das famílias mais antigas do Canto do Atins.
9: Meu bisavô morreu com 120 anos. A minha avó morreu com 110. E o meu pai morreu agora com 98 anos. Então, assim, nós somos totalmente donos dessas terras. Porque foi passando para neto e tataraneto.
1: Os donos da terra são fiéis testemunhas do poder da natureza.
13: Arduna não é areia, não, é cantoria. Hoje ela está aqui, amanhã ela está em outro lugar, você está entendendo?
1: Seu José conhece cada movimento das dunas de areia que formam os lençóis maranhenses.
13: Ela não é uma montanha que fica no lugar. Ela é uma montanha que anda. Ela anda. Que quando eu nasci aqui, as montanhas eram aqui, nesse lugar aqui. Já vão a 6 quilômetros daqui, andando aí para frente.
1: Seu Antônio passa 6 meses do ano pescando. Durante esse período, ele e a mulher dormem nessa casa, construída no meio da praia.
4: Aí você deita numa baladeira aqui, numa redinha dessa daqui, dorme que não sente o tempo passar.
1: Nos outros 6 meses, ele trabalha como guia turístico.
4: Gosto muito de receber, eu tenho um prazer de receber ele.
1: Boa parte do que ele tira do mar é comprado pelos restaurantes do povoado.
11: Todo mundo vende o camarão e todo mundo faz o camarão. E todo mundo come o camarão.
1: No restaurante da Sessé, o camarão pescado pelos nativos ganha um sabor único, que atrai turistas de todas as partes.
14: Tem gente que vem diretamente de São Paulo comer o risoto.
1: Essa é a lógica do canto do Atins e dos lençóis maranhenses. O que a natureza oferece em abundância ganha novas cores e sabores nas mãos dos moradores nativos.
13: É a maravilha mais bonita do mundo. Você está entendendo? O mundo inteiro é a maravilha mais melhor.
11: Aquele que tem vontade e pode vir, tem que vir conhecer o Lençóis para contar. Porque quem vem perto conta de certo.
1: Dunas de areia branca esculpidas pelo vento. Lagoas de água doce formadas pela chuva. Os lençóis maranhenses são uma paisagem única no planeta. Um paraíso encravado na região nordeste do país, que conquista visitantes do mundo inteiro.
15: É impressionante como nos oásis, os lugares mais isolados, com mais difícil de chegar, tem mais europeu, tem mais gringo do que brasileiro.
1: E muitos dos turistas estrangeiros que visitam os lençóis maranhenses acabam ficando por aqui, definitivamente.
9: Alguns sempre vêm como turistas, ficam apaixonados do lugar e muitos ficam morando e nunca mais vão embora.
16: Cada um tem o seu futuro e o seu destino, eu escolhi aqui.
1: Estamos em Atins, um povoado de 800 habitantes que pertence ao município de Barreirinhas, no estado brasileiro do Maranhão. 20 anos atrás, a vida na pacata vila de pescadores começou a mudar. Turistas, principalmente da Itália e da França, passaram a comprar terrenos na região.
9: Então eles chegaram e acharam muito bonito e eles compraram essas terras. E eles compravam por muito dinheiro, né?
1: Aos poucos, o povoado de Atins foi ganhando ares cosmopolitas.
17: Você fala português muito pouco aqui em Atins, para falar a verdade. A maior parte você escuta francês. Você vai num restaurante aqui, uma mesa falando francês, outra inglês, japonês.
1: A maior parte dos estrangeiros que vivem em Atins administra algum tipo de negócio no vilarejo. O francês Timothy ficou hipnotizado com a beleza do Parque Nacional dos Lençóis e decidiu abrir uma pousada.
16: É diferente de tudo, não dá para explicar, é uma obra de arte da natureza ao nível mundial, né?
1: Antes de vir morar em Atins, ele trabalhava com o comércio de matéria-prima na África.
16: Era comprador de cacau em Costa de Marfim.
1: O vilarejo foi indicado por outros turistas, quando Timothy viajava a passeio pelo Nordeste brasileiro.
16: Estava de viagem, já bastante mochileiros falavam, tem um vilarejo bem isolado, bem difícil de acesso, chega de barco e chega num vilarejo cheio de areia.
1: O isolamento é visto como um dos grandes atrativos de Atins.
17: A localização é difícil? É, e a gente adora isso. O pessoal fala, é difícil já chegar lá. Maravilha, é isso que a gente quer.
16: Faz tempo que procurava um lugar afastado de cidade, de civilização, de gente, me aproximar de um lugar mais de natureza. E chegando aqui com tanto de água salgada, doce, de vento, de areia, de natureza aqui é intensa.
1: A vida dos estrangeiros em Atins é um constante aprendizado.
9: Para mim foi uma mudança muito grande para minha vida. Escolher este lugar, ficar aqui e também aprender, não? Dia a dia com estas coisas que te vem neste lugar.
1: A equatoriana Sara vivia em Buenos Aires, a capital da Argentina, onde trabalhava como modelo.
18: Olá!
1: 7 anos atrás, ela e o namorado decidiram trocar a cidade grande pelo pequeno povoado no litoral do Brasil.
18: Eu cheguei em 2014, não tinha internet nem energia, só ficava monofásica, que é uma energia muito precária, não?
1: Hoje ela é dona de um bar que atende os turistas da região. Escolhas que levaram a equatoriana a conhecer outra paixão em Atins, o kitesurf.
18: Mudei dessa forma de comida, de como me alimentava, até o kitesurf, que para mim foi a paixão, ainda a paixão mais grande que tenho.
19: Um esporte que qualquer pessoa pode fazer, não é um esporte físico, é um esporte mais bem técnico. A única coisa que precisa ter é vento e um pouco de água.
1: Com muito vento e muita água, Atins é o cenário perfeito para a prática do kitesurf.
19: Disneyland do kite. De kite.
1: O argentino Pedro dá aulas de kitesurf para os turistas, a maioria deles estrangeiros.
16: Eu não pensava que no mundo existia uma coisa assim. É único, não tem. É por isso que estamos aqui.
0: E o Band News Docs vai ficando por aqui. Muito obrigado pela sua companhia e audiência. Até a próxima.
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0: Já parou para pensar no que faz você se sentir brasileiro? Qual gatilho desperta a sua identidade? Para Caetano Veloso é o idioma. Minha pátria é minha língua, ele diz numa canção. Mas a língua não existe apenas para dizer palavras como saudade, cafuné. Ela também serve para degustar. Tacacá, moqueca, feijoada, chimarrão. Caetano, que me desculpe, mas a minha pátria é o meu paladar. Hoje, nós vamos viajar pelo Brasil através da gastronomia sem sair de São Paulo. O Nordeste brasileiro é formado por 9 estados e mais de 50 milhões de habitantes. São diversos climas, paisagens, sertão, agreste, floresta, litoral. E não existe apenas uma gastronomia nordestina, são diversas. Eu vim aqui até o Centro de Tradições Nordestinas encontrar a chefe Carmen Virgínia para explorar mais desses sabores. A minha mãe, assim como você, é pernambucana, meu avô paterno é pernambucano. E o que eu vejo é que são muitos sabores, muita variedade no Nordeste, né? Não é apenas uma gastronomia.
1: Não. Nós temos 9 estados, né? Nós somos um Brasil dentro do Brasil. Eu digo que Pernambuco, né, que Recife, né, além de ser a capital da criatividade, é o coração do Nordeste. O baiano também vai dizer isso, é lógico. Mas eu vou puxar a sardinha pro meu Recife, porque não é todo lugar que é igual como Recife. Tem as melhores comidas, o melhor carnaval.
0: Nós estamos aqui com uma variedade de pratos. Tem queijo de coalho, moqueca, sarapatel, vatapá, a pimentinha que não pode faltar.
1: Cate-sol
0: e
1: macaxeira.
0: Macaxeira lá, porque aqui é mandioca no Rio Aipim. A culinária brasileira é muito variada. Agora, me conta um pouco mais, isso aqui é só uma parte do que a gastronomia nordestina tem a oferecer, né?
1: Aqui a gente vê a parte do litoral, né? Toda a praia. Tudo que temos de praia, de Aracaju até lá São Luís do Maranhão, né? Aí ali a gente já vê o sertão. O sarapatel, ele está presente na mesa dos pernambucanos. Está presente na Paraíba, está presente também em Salvador.
0: Explica o que é o sarapatel, né?
1: O sarapatel, os miúdos, ele pode ser de porco ou pode ser de bode, né? E aí, ou de cabrito, né? Da família. Então, o que é sarapatel? Ele é feito com as vísceras, né? Com as entranhas, que a gente chama. Com o sangue, né? Com o bucho. Sarapatel, modéstia à parte, é muito gostoso. O cominho não pode faltar no sarapatel, assim como em muitas preparações nordestinas. Porque o cominho e o colorau nos representa.
0: É verdade.
1: Né? Povo.
0: Agora, carne de sol é tipicamente nordestina também, né? Explica um pouco da diferença da carne de sol para a carne seca.
1: A carne seca, ela é diferente o processo de salga. A carne de seca, que a gente chama lá charque, carne charque, ele dura mais o processo de cura. A carne de sol, não. Ambas são saborosas, ambas. Só que existe uma que a gente bota no feijão, que é a charque. A carne de sol a gente costuma comer como se fosse realmente uma proteína, né? Ela vai bem com batata doce, cuscuz, macaxeira, inhame. Ai, meu Deus, a boca vai aguando, né?
0: Então vamos comer, já que tá aguando a boca, porque tá difícil. O aroma que tá vindo...
1: Só sentir falta de algo aqui.
0: Por favor, o quê?
1: A galinha de cabidela.
0: Galinha, que é galinha molho pardo, longa. Tem vários nomes, né? Isso é interessante. A gente tem o suco de cajá.
1: E vamos brindar.
0: Suco de cajá.
1: Do Nordeste.
0: Tipicamente nordestino. Nossas frutas nordestinas são incríveis. Agora, Carmen, você
2: Tem já muito tempo o restaurante Altar lá em Recife, né?
1: Vai fazer 10 anos.
2: 10 anos e agora trouxe para São Paulo. Por que você decidiu vir aqui para São Paulo com o seu restaurante?
1: O Altar, ele tem por natureza conquistar pessoas. Todos os paladares, e é uma necessidade que eu tenho de estar em todas as bocas, em todos os lugares ao mesmo tempo, e de exercer essa cidadania minha, né? A cozinha, ela é tão grandiosa para ter barreiras, né, de estado para estado. Então eu considero a comida que eu faço muito soberana. Eu costumo dizer que a minha comida é melhor do que eu. Então eu queria muito que a minha comida fosse apreciada por todos os paladares. E São Paulo, por ser uma metrópole grande, onde todo mundo está em São Paulo, né?
2: Agora, a gente falou aqui sobre a variedade de opções que a gente tem no Nordeste. Como é que você define a sua gastronomia? O que é a gastronomia da Carmen de Pernambuco?
1: É uma cozinha ancestral que veio antes de mim, que foi herdada da minha avó, das mulheres de terreiro, das minhas vizinhas, das pessoas que eu encontrei na vida e que foram generosas comigo em ensinar receitas. Porque a carne que está aqui na sua frente sempre existiu antes da faculdade. Eu não aprendi a cozinhar na faculdade, eu já fui para a faculdade já sabendo o que eu queria da minha vida, queria aprimorar as técnicas, mas sem desmerecer de onde é a minha principal fonte de inspiração. São as mulheres do cotidiano, é a mulher nordestina, né? É a mulher preta. Então a minha cozinha fala sobre isso, fala sobre a força da mulher. É uma cozinha de resistência, de existência, né? É uma cozinha ancestral, mas também pode ser chamada uma cozinha de raízes nordestinas.
2: E o que que a gente encontra no seu restaurante?
1: Encontra galinha de cabidela, vai encontrar uma tábua parecida com essa daqui, que é feita com agulhinha, camarão, lula, polvo. Não tem o queijo coalho, mas é muito parecida. Vai encontrar eu homenageando os meus amigos através de pratos que foram criados por mim. Então eu tenho o groove do Zé, eu tenho a lambreta Lia de Itamaracá, eu tenho pessoas imortalizadas em meus pratos, né? Baseadas nas pessoas que me inspiram. Eu tenho um peixe aí na Já, que é uma coisa incrível, que foi criado para minha mãe, que é um peixe com molho de muqueca e vem com camarão
2: e coentro.
1: Coentro e vem à parte um arrozinho de queijo coalho com banana. Um arroz de coco bem desmeladinho, misturado com queijo coalho bem picadinho e banana.
2: Agora, apesar de toda essa diferença, tem algo que eu acho, a meu ver, que é incomum na culinária nordestina. A pimentinha não pode faltar, né?
1: Ela estava aqui o tempo todo, ó, no meu nariz. Pimenta é vida, né?
2: A pimenta nordestina é maravilhosa, não pode faltar um prato, num prato como
1: não,
2: esse.
1: Não, prato nenhum. Né? Como é que você vai comer uma moqueca, um caldinho de feijão, um caldinho de sururu, sem a pimenta? Tem que ter a pimenta. A pimenta é o que te leva ao Nordeste em qualquer momento.
2: É verdade. Então, Carmen, pratos incríveis aqui, já temos nossa pimentinha, agora é curtir e aproveitar muito esses pratos incríveis. Muito obrigada por ter
1: obrigada
2: vindo
1: a você.
2: E por estar curtindo esse momento aqui comigo.
1: Eu acho que é uma boa pedida é você vir ao Nordeste e se não puder, não tiver dinheiro para pegar um avião e ir, você vem aqui no centro, né, de tradições nordestinas.
2: A gente tem Nordeste inteiro aqui.
1: Tem o Nordeste inteiro, inclusive na música, inclusive nas pessoas que vai passando. É muito Nordeste.

0: amor à carne preparada na brasa é pilar dos Pampas do Brasil e marca registrada do El Pampeiro em Pinheiros. Rodrigo, antes da gente focar na gastronomia e nesses pratos belíssimos que estão por aqui, pode contar um pouco mais sobre a geografia dos Pampas gaúchos?
1: Então, o Pampa é uma planície que ocupa metade do Rio Grande do Sul, pedaço do Uruguai e da Argentina. É o menor bioma do Brasil, talvez o que está em maior risco de extinção por causa das lavouras. E a pecuária é, vamos dizer, o ouro do Pampa. É o maior produto, o melhor produto e que conserva a biodiversidade.
0: E vem daí, então, a paixão, né? O amor pela carne.
1: Vem da formação do gaúcho, né? Desde das missões jesuíticas, quando o gado veio da Europa para o Brasil. E aí foi se formando essa cultura do churrasco, enfim, do fogo de chão. Não, o churrasco é manter a cultura do Pampa gaúcho, de um povo, de uma cultura, de um modo de vida.
0: Agora, você pode falar um pouco mais sobre o churrasco pampeiro?
1: Bom, o churrasco do Pampa é mais na lenha. A gente procura fazer cortes que não são tão usuais, assim, vamos dizer, nas churrascarias, como, sei lá, a entranha, a costela, o bife ancho também, por que não, as achuras, são os miúdos.
0: E aqui a gente tem miúdo, né?
1: Ah, a gente tem miúdo. A mojerra, que é a maior iguaria das achuras, né, na Argentina, no Uruguai, até no Rio Grande do Sul mesmo, não é considerado um miúdo, vamos dizer assim, é considerado uma iguaria, né? Aí a gente tem o bife ancho e o arroz carreteiro. O bife ancho a gente trabalha aqui na casa uma carne a pasto, que vem do sul do Brasil. E o carreteiro vem da formação do povo gaúcho. Eu acho que é o prato talvez mais icônico do Rio Grande do Sul, vamos dizer assim.
0: Agora, o restaurante tem 7 anos e você demonstra muito amor por essa...

0: azeite que não é o tradicional, gaúcho, né? E eu dei um toque que, mas que já era o que eu comia na casa da minha avó, enfim, né? Uma coisa familiar, assim, vamos dizer, né?
1: É muito bonito ver todo esse amor e todo esse cuidado que você tem com a gastronomia, com as suas origens. E até a cachaça daqui é do sul.
0: Todos os produtos do restaurante eu tento trazer de origem ou do Uruguai, ou do Rio Grande do Sul, ou da Argentina. E a cachaça é de Voti, né? Hoje eu não tenho, mas eu sempre tenho uma caipirinha de butiá, né? Que é também um coquinho, né? Que vem de uma palmeira, do Pampa. E o pessoal, enfim, é uma coisa muito regional. Tanto que tem um dito popular, né? Que é me caiu os butiá do bolso, né? Quer dizer assim, fui surpreendido, me caíram os butiá do bolso.
1: E que tal a gente então encerrar essa entrevista com uma expressão lá do sul?
0: Tem uma música regionalista que eu acho que mostra bem a força e a fibra, né, do povo gaúcho, que fala: não podemos se entregar para os homens, mas de jeito nenhum.
1: Ah, muito bom.
0: Saúde.
1: Maior floresta tropical do mundo. A Amazônia tem sabores únicos. A gastronomia tem profundas raízes indígenas, com muitos peixes, farinhas e frutas típicas da mata. Agora, para provar tudo isso, a milhares de quilômetros da mata, é só vir aqui no Da Selva. Iana, você nasceu no Amazonas. Quais são os sabores dessa culinária tão única que fizeram e fazem parte da sua vida?
2: Então, muito dos sabores que me remetem à infância são os peixes, né, à beira do rio, né, o cheiro do rio e da mata, açaí, pimentas, enfim, são bastante, uma variedade enorme de sabores que a gente tem lá e que me remete até hoje, com a presença do Da Selva ainda mais.
1: E o Da Selva, como é que surgiu a ideia de abrir um restaurante com culinária de ingredientes exóticos, né? Ingredientes que são apenas da Amazônia e do estado amazônico aqui em São Paulo.
2: Então, surgiu a necessidade da gente abrir um restaurante amazônico fora da região norte, justamente pela dificuldade em encontrar esses produtos, né? Já que são tão nativos da região. Então, a oferta que se tinha era muito pouca e muito cara. E uma das coisas que a gente da Selva fala é sobre popularizar a dieta amazônica. Quando eu falo popularizar, é dar acesso a que todas as pessoas possam ter a oportunidade de comer um prato, um sabor que seja, da Amazônia aqui em São Paulo, né? E São Paulo foi o local escolhido também por a gente reunir várias gastronomias do mundo inteiro, né? E a gente considera e defende muito e bate no peito que a culinária amazônica e do norte, ela é tão brasileira quanto as outras, né? Então, a marca Amazonas, a marca Amazônia, ela é muito conhecida. Então, a gente precisava ter essa representatividade da gastronomia fora de lá.
1: Bem, a gente está aqui com uma mesa linda, perfumada, aromática. Me conta um pouco sobre esses pratos que estão aqui, porque eu já comecei aqui no tacacá e está delicioso.
2: É, o famoso tacacá a gente escolheu como entrada. Ele é uma bebida de origem indígena que contém tucupi, jambu, goma de tapioca e camarão. E como prato principal, a nossa estrela e carro-chefe, e um dos pratos mais importantes pra gente, que representa a culinária do Manauara, que é a banda de tambaqui, né, um peixe de água doce, banana assada da terra, que acompanha vários pratos nossos, baião de dois, vinagrete e as nossas farinhas, que tem uma particularidade também, apesar de serem de base de mandioca, ambas são de dois lugares diferentes e com selo de indicação geográfica, né? O Arini, que fica no baixo rio Juruá, no Amazonas, que leva o nome do município Arini, e Cruzeiro do Sul, que leva o nome de Cruzeiro do Sul, que é do Acre. Então a gente tem duas farinhas diferentes aí.
1: E essa influência indígena nos pratos?
2: Devido a gente ser por conta da região ficar muito e ter muitas comunidades indígenas, isso acabou influenciando muito, né? Eles vieram antes de nós e foram atrás da caça, da pesca e trouxeram isso pra gente como referência, né? Então o ribeirinho, muito próximo do indígena, é aquele que se come

0: peixe todo dia. E aí trouxe isso pro metropolitano ali da cidade grande e a gente foi aderindo, né? Como a gente tem como maior opção de proteína os peixes devido ao rio, né, a nossa oferta é muito grande, a gente adotou isso como parte de boa parte das refeições. Quando eu quero dizer boa parte, o amazonense ele come peixe 3 vezes ao dia, no café, no almoço e na janta, né? De tão, e nas suas variadas formas, em caldo, assado, frito, enfim. Então, essa influência dos indígenas é muito forte, devido a eles estarem com todo o acesso da floresta e do rio muito próximo.
1: Agora, quando a gente fala de ingredientes, tem alguns que são, assim, assinaturas, né? Jambu, eu tô com a língua já dormente aqui, por conta do tacacá, que tem essa folha, que se usa em diversos pratos, né? Inclusive em drinks. Você quer falar um pouco mais sobre o jambu?
0: Sim, o jambu ele é uma punk, né, que é uma planta não convencional, de origem nortista, né, não só de um estado, na região toda do norte como um todo a gente tem plantação de punks, e ela tem essa particularidade devido à dormência da boca, né, o que traz essa explosão de sabores e que é uma delícia. No caso do drink, a gente tem uma cachaça mista de bacuri, que a gente chama o ouro da Amazônia, e o jambu, que ele, na sua forma de cachaça, também traz essa dormência e é uma explosão muito gostosa. Além disso, no drink a gente também tem o cumaru, que é a nossa baunilha da Amazônia, né? Ela é extremamente aromática e saborosa. É um sucesso. Então a gente vai agora experimentar a banda de tambaqui e eu espero que você goste.

0: prato lindo. Agora, são ingredientes muito especiais, muito particulares daquela região. Como é que você faz para ter tudo isso à sua disposição aqui em São Paulo?
1: Os peixes, ele vem tanto do Amazonas quanto de Rondônia, carreta refrigerada e tudo mais. Os produtos do norte, ele tem uma sazonalidade, né? Então, há situações onde eu preciso comprar uma quantidade muito maior para eu conseguir ter esse abastecimento durante um longo período, até a safra voltar novamente, né? E essa comida, mesmo ela sendo servida no restaurante, com todo o serviço, com todos os aparatos, mas ela é uma comida de casa. O peixe assado aos domingos, na churrasqueira, na grelha, a farinha, o arroz ou o vinagrete sendo feito em casa por mãe ou por vó, tem uma relação muito afetiva comigo. E assim, a gente tem tido feedback de pessoas que têm a mesma sensação dessa relação afetiva quando vêm aqui. Né? Nortistas que não estão mais no seu local de origem, moram em São Paulo, e quando vêm, remetem à infância. Então a gente fica muito feliz de conseguir levar isso, né? E diminuir um pouco a distância, né? Porque são 4 horas de avião e alguns muitos mil quilômetros de carro.
0: Aqui tem arte também, as paredes remetem à Amazônia.
1: Os artistas também são locais, são amazonenses, parintinenses, onde acontece o boi-bumbá. A gente trouxe eles para fazer esse material pra gente, que fica muito lindo, né? A presença da arte. E a gente fica muito feliz que vocês tenham visitado a gente. Muito obrigada.
2: Obrigada.

0: Experimentar sabores novos é maravilhoso, não é mesmo? Eu adoro, mas tem dias que bate aquela saudade da comidinha de casa. Eu sou carioca, você já deve ter percebido pela maneira que eu falo, experimente. E tô aqui no Posto 6, mas não é o de Copacabana. É o bar na Vila Madalena e, assim como um bom boteco, não pode faltar bate-papo. Convidei outro carioca radicado aqui em São Paulo, que assim como eu, ama boa gastronomia. Saúde.
1: Saúde.
0: Fábio, você foi crítico gastronômico no Rio de Janeiro durante muitos anos. Qual a importância da comida de boteco, do boteco para o carioca?
1: Pois é, exerci essa árdua função por quase 10 anos na revista Veja Rio. Hoje eu sou editor da Veja São Paulo. O boteco é uma instituição carioca, né? Uma instituição cultural. O bar... tem uma importância na formação da sociedade carioca. O Rio é uma cidade muito para fora, né?
0: Agora, lá a gente tem algumas particularidades. A gente tem garçons mal-humorados, a gente vai pro bar, direto da praia.
1: Essa coisa do garçom mal-humorado virou um pouco folclore, né? Virou até uma marca de alguns lugares, tipo o Bar Lagoa, que é um bar super tradicional. Em geral, são aqueles garçons veteranos, de anos e anos de estrada, muito experientes e um pouco impacientes. Mas a verdade é que, em geral, que é uma característica também muito grande nos bares, se você for a um bar no Rio de Janeiro, você vai ver muito, os garçons conhecem as pessoas pelo nome, porque são frequentadores assíduos. Em geral, o boteco carioca é um ambiente despojado, muito acolhedor e com a comida sempre gostosa.
0: É o tradicional boteco de estimação, né? Aquele boteco que a pessoa frequenta a vida inteira, que chama o garçom amigo, amigo, né? É uma cultura muito diferente, né? Rio e São Paulo, apesar de ser um do lado do outro, a informalidade é...
1: Exatamente. As pessoas têm, né, seus prediletos e frequentam semanalmente mesmo. Mesmo, né?

0: Agora vamos falar da parte que interessa aqui, né? Da gastronomia, dos petiscos. A gente tem diversos por aqui, mas todos com a cara do Rio, né? Esse aqui eu acho que realmente surgiu por lá, né? O bolinho de feijoada.
1: É, ele com certeza é uma criação da Kátia Barbosa. É. Do Aconchego Carioca.
0: E dominou que por lá, uma delícia.
1: Hoje em dia, provavelmente, você come bolinho de feijoada em qualquer lugar do Brasil. O bolinho de bacalhau é muito típico do Rio de Janeiro. É uma cidade que, na gastronomia, ela está muito arraigada à cultura portuguesa. Você encontra bolinho de bacalhau em muitos botecos. Em quase todos os botequins, você vai achar um bolinho de bacalhau.
0: Caldinho de feijão também.
1: Caldinho de feijão
0: faltar.
1: Também tem em tudo
0: feijoada
1: quanto é lugar.
0: É muito Rio de Janeiro também. É. E o filé aperitivo, né?
1: Lá é servido geralmente com um pãozinho ou com uma torradinha, em geral sem o molho, né?
0: Essa cultura de ir ao bar direto da praia, essa socialização, eu acho que é muito presente também na alma do carioca, né? De encontrar os amigos, então vai muito além de apenas tomar, comer alguma coisa. Eu acho que é uma continuação da praia, né? A pessoa sai da praia, vai pro botequim, vai.
1: Exatamente, é por isso que tem aquela história, né, que fala, ah, o carioca diz, passa lá em casa, só que ele não te passa o endereço, não combina qual vai ser a data. Mas eu acho que é porque muito isso, porque as pessoas se encontram na rua, sem combinar. Isso é muito típico do Rio de Janeiro, né?
0: Além desses aqui, o que mais você acha que remete ao Rio, que a gente podia associar a um boteco carioca?
1: A sardinha frita é um petisco que você encontra em alguns bares.
0: Que é super português também,
1: que também,
0: né?
1: Também é super português, que tem aí certamente uma herança portuguesa. Tem inclusive o Beco das Sardinhas no Rio, ali na região central.
0: É, quando a gente pensa no calçadão de Copacabana, né? Tipicamente português.
1: Exatamente, como uma cidade litorânea, então petiscos de peixe, né? Tipo lula, tem o polvo, ao vinagrete. Traduz a alma carioca, assim, se você for o conjunto de botequins, né, carioca. Do Rio, na cidade do Rio.
0: É exatamente isso que você falou, é a alma carioca. Um boteco carioca, não pode faltar pessoas.
1: E
0: um bom bate-chope e um bom bate-papo.
1: É isso aí.
0: Obrigada, Fábio.
1: Te agradeço, filha.

Bem, com essa volta para casa, eu encerro a minha jornada pela gastronomia brasileira sem sair de São Paulo. O Brasil tem tanta história, culturas, tradições. Eu poderia fazer diversos roteiros como esse. Invente o seu, experimente.

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0: Ex-governador do Rio, Cláudio Castro, é alvo da Polícia Federal em operação que investiga crimes do grupo Refite, que deve mais de 50 bilhões de reais em impostos. Justiça manda prender o dono da empresa, que vive nos Estados Unidos.
1: Eduardo Bolsonaro aparece em contrato como produtor executivo do filme sobre o ex-presidente Bolsonaro. Ele diz que o documento é antigo e que depois deixou a produção. Ex-deputado nega ter recebido o dinheiro que o irmão Flávio pediu a Daniel Vorcaro.
0: Ministro do Supremo, Flávio Dino, manda investigar envio de dinheiro de emendas parlamentares a ONGs ligadas à produção do filme sobre Jair Bolsonaro.
1: E você vai ver também nessa edição.
2: O perigo mora ao lado. O medo de quem é vizinho de pitbulls e de quem encontra essas feras nas ruas andando sem focinheira. A escritora Roseana Murai quase morreu num desses ataques.
3: A minha experiência é que um pitbull, ele é uma arma e ele é perigo mortal.
4: O drama das crianças palestinas traumatizadas por 2 anos de bombardeios israelenses. Muitas desenvolveram um trauma que impede a fala.
2: Tragédia num paraíso no Índico. 5 mergulhadores morrem numa caverna a 50 metros de profundidade nas Ilhas Maldivas.
4: Dorival Júnior está de volta ao São Paulo. Técnico tinha deixado o clube há 3 anos para comandar a seleção brasileira.
0: Olá, boa noite para você.
1: Boa noite. O ex-governador do Rio, Cláudio Castro, foi alvo de uma operação da Polícia Federal contra o grupo Refite, de refino e distribuição de combustíveis. Ele é suspeito de beneficiar a refinaria, acusada de fraude fiscal, lavagem de dinheiro e de organização criminosa. A Refite deve mais de 50 bilhões de reais em impostos.
5: Policiais cumpriram mandados de busca e apreensão na casa do ex-governador do Rio, Cláudio Castro. Eles deixaram o prédio levando objetos dentro de bolsas lacradas. Os agentes passaram quase 3 horas no apartamento, que fica na Barra da Tijuca. Segundo a defesa do político, Castro estava em casa com a família quando os agentes chegaram. O celular e um tablet do ex-governador foram apreendidos. A busca e apreensão foi determinada pelo ministro Alexandre de Moraes, do Supremo Tribunal Federal. As investigações da PF revelaram um esquema de fraude fiscal e ocultação patrimonial na Refite, a antiga refinaria de Manguinhos. Na decisão, o ministro destacou que Castro criou um programa de parcelamento de créditos para beneficiar o grupo, que tem uma dívida bilionária com o Estado. A medida chegou a ser apelidada de Lei Ricardo Magro, dono da refinaria. A decisão também cita a nomeação por Castro do ex-secretário de Fazenda Juliano Pascoal, que atuava para facilitar a operação da empresa. A defesa do ex-governador negou as acusações.
6: Ah, isso foi uma surpresa, né? Não se esperava essa busca e apreensão. Desconheço qualquer tipo de ligação. É por isso que nós precisamos da decisão para entender um pouco melhor qual foi o contexto, qual é a narrativa.
5: Castro também é alvo de outros 2 inquéritos, que apuram mais de 1 bilhão e 200 milhões de reais de investimentos no Banco Master, através da Rio Previdência, instituição que paga aposentados e pensionistas, e da SEDAI, a Companhia de Águas e Esgotos do Rio. Castro foi um dos alvos dos 17 mandados de busca e apreensão nesta sexta-feira no Rio, em São Paulo e no Distrito Federal. O dono da Refite, Ricardo Magro, que mora nos Estados Unidos, foi alvo do único mandado de prisão. Ele foi incluído na lista vermelha da Interpol, a Polícia Internacional, e é considerado foragido. O desembargador Guaraci Viana também foi alvo da operação. Ele foi afastado das funções em março, suspeito de proferir decisões em benefício da refinaria no processo de recuperação judicial do grupo. Na casa de outro investigado, Álvaro Barcha Cardoso, 2 carros de luxo e mais de 1 milhão de reais em moeda estrangeira foram apreendidos. Barcha seria intermediário da refinaria no esquema. Na casa do policial civil Maxwell Fernandes, a polícia encontrou 500 mil reais. A PF ainda apura o vazamento de informações da operação pelo policial civil. 2 escrivães da própria PF também são acusados de usarem telefones nos nomes de pessoas mortas para falar com os investigados. Os 3 foram afastados das funções. O ex-procurador-geral do Estado, Renan Saad, e o ex-secretário de Fazenda do Rio, Juliano Pascoal, também são investigados. Os 2 foram exonerados pelo governador em exercício, Ricardo Couto. Alexandre de Moraes também determinou o afastamento de outros 4 investigados das funções públicas. Em nota, a refinaria disse que jamais falsificou declarações fiscais para ter vantagens tributárias e que as operações contra ela prejudicam a concorrência no setor.
0: Quase 7 toneladas de drogas foram apreendidas em 2 operações no Paraná. Em Cascavel, a polícia interceptou um caminhoneiro depois de uma denúncia anônima. Ele transportava 4,5 toneladas de maconha. O motorista disse que receberia 10 mil reais para transportar a droga. Em Alvorada do Sul, mais de 2 toneladas de cocaína foram apreendidas em depósitos clandestinos, além de veículos usados pelos criminosos. Uma pessoa foi presa.
1: A polícia do Distrito Federal desmontou um esquema de fraude no sistema do Detran. Bandidos invadiam a plataforma para excluir multas, fraudar placas e transferir carros para empresas que eram de fachada. 5 pessoas foram presas e uma moto foi apreendida.
0: Uma menina de 8 anos foi atacada por uma onça parda numa trilha na Chapada dos Veadeiros, em Goiás. Ela foi resgatada e está internada em Brasília.
7: O ataque aconteceu numa área de preservação perto do principal acesso ao Parque Nacional da Chapada dos Veadeiros, em Goiás. Segundo os bombeiros, a criança voltava de uma cachoeira com a família quando o animal avançou. O pai e um funcionário do local conseguiram afastar a onça parda.
8: A menina de 8 anos sofreu ferimentos no rosto e nos braços e foi trazida para este hospital em Brasília. Com quadro estável, deve passar por cirurgia reconstrutiva nos próximos dias.
7: O Santuário Volta da Serra suspendeu as visitas e informou que vai reforçar os protocolos de segurança para turistas e funcionários. Especialistas afirmam que casos desse tipo são raros e orientam a evitar trilhas isoladas e a nunca se aproximar de animais silvestres.
0: Ainda hoje, o que é o Grupo Refite, investigado na operação que teve o ex-governador Cláudio Castro como alvo? Conglomerado do setor de combustíveis, acumula uma série de investigações e tem histórico de sonegação bilionária. Mais detalhes da operação da Polícia Federal daqui a pouco.
1: A Anvisa manteve as medidas contra a Química Amparo, que é dona da marca IP. Por risco de contaminação, ela segue proibida de vender uma lista de 25 produtos de limpeza e também proibida de fabricação.
9: A decisão vale para 25 produtos das linhas de lava-louças, sabões líquidos para roupas e desinfetantes com lote final 1. A suspensão aconteceu na semana passada, mas a empresa recorreu. Hoje, a diretoria colegiada da Anvisa manteve a determinação.
10: O risco é grave diante da constatação de que lotes contaminados não foram claramente identificados, reprovados e segregados como tal pelo controle de qualidade. Esse ano falha em uma barreira importante da proteção ao consumidor.
9: Apesar de manter a interrupção da fabricação, comercialização e distribuição, a Anvisa suspendeu a obrigação de recolhimento imediato dos lotes. As recomendações da agência são não usar os produtos, guardá-los em casa bem fechados e esperar a orientação futura da empresa.
11: A empresa deverá elaborar e executar um plano de comunicação amplo, estruturado e voltado à adequada informação ao consumidor. Ademais, deverá manter e intensificar os canais dedicados ao atendimento ao consumidor.
9: No fim de abril, a Anvisa fez uma inspeção em conjunto com o Centro de Vigilância Sanitária de São Paulo e a Vigilância Sanitária de Amparo, no interior paulista, onde fica a unidade da Química Amparo.
12: Entre as principais irregularidades destacam-se deficiência no controle de garantia da qualidade, ausência da validação de processos e métodos analíticos, monitoramento microbiológico inadequado. A própria empresa reconheceu a existência de mais de 100 lotes com resultado microbiológico insatisfatório.
9: Em redes sociais, a empresa divulgou que, por precaução, a orientação é que os produtos permaneçam guardados até que novos laudos de laboratórios independentes confirmem a ausência de contaminação.
1: Depois de suspender os reembolsos, a IP acabou de anunciar que quem quiser fazer a troca dos produtos ou quiser receber o dinheiro de volta, deve procurar os canais de atendimento da empresa.
0: Agora a previsão do tempo, fim de semana com temporais pelo país. Muita umidade continua chegando ao centro-sul e isso provoca tempestades, especialmente no Paraná,
13: em São Paulo, Mato Grosso do Sul e ali no sul de Mato Grosso do Sul, alerta máximo para o risco de estragos. A chuva também volta a ganhar força entre o sul de Minas Gerais e o Rio de Janeiro e do litoral de Pernambuco até o Rio Grande do Norte. Na faixa central do país, ali o tempo segue seco e no Rio Grande do Sul, chance de geada nas áreas de serra nesse fim de semana. Olhando agora para os próximos dias, a chuva vai persistir até a quarta-feira no centro-sul, o que é incomum para maio. Mas para o interior de Minas, Goiás e também Distrito Federal, onde não chove há mais de 15 dias, essa notícia é boa. Vamos ver como é que fica a capital paulista? Chuvosa no fim de semana, viu? E a temperatura máxima no sábado é de 25 graus, 23 no domingo também com chuva e na semana que vem esfria ainda mais. Chove também em Curitiba, máxima de 19, Rio de Janeiro 29 graus, Recife 28, mesma temperatura para Natal.
1: Os últimos classificados para as oitavas de final da Copa do Brasil saíram numa rodada marcada por surpresa e também emoção.
14: O favoritismo do Flamengo foi por água abaixo. Nem mesmo a vitória no jogo de ida foi capaz de impedir a eliminação. Jogando em Salvador, quem dominou e carimbou a vaga na próxima fase foi o Vitória. Eric abriu o placar e depois Luan Cândido fechou o caixão do rubro-negro carioca. Festa do Leão e alegria de Jair Ventura, que soltou o rugido. Em Itaquera, o Corinthians poderia ter vencido com mais tranquilidade o Barra de Santa Catarina, que hoje disputa a terceira divisão do Brasileirão. Mas as chances de gol pararam na ótima atuação.

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4: Eu andarei vestido e armado com as armas de São Jorge, para que meus inimigos, tendo pés, não me alcancem, tendo mãos, não me peguem, tendo olhos, não me vejam, e nem em pensamentos eles possam me fazer mal. Armas de fogo meu corpo não alcançará, facas e lanças se quebrarão se o meu corpo tocar. Cordas e correntes se arrebentem sem o meu corpo amarrar. Glorioso São Jorge, em nome de Deus, estenda-me o seu escudo e as suas poderosas armas, defendendo-me com a sua força e com a sua grandeza, e que debaixo das patas do seu fiel cavalo, meus inimigos fiquem humildes e submissos a vós. Assim seja, com o poder de Deus, de Jesus Cristo e da falange do Divino Espírito Santo. Bom dia!
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4: Bom dia, você, meu amigo trabalhador. Bom dia, minha amiga trabalhadora. Bom dia, você, acompanhando a programação vitoriosa da poderosa Rádio Clube. Hoje é sábado. Sábado é dia do nosso encontro no microfone mais famoso do estado do Pará. Programa Eu e Você na Madrugada. Programa do trabalhador brasileiro. E você ligado na clube, até as 7 da manhã, vamos ficar juntinhos, curtindo o som cristalino que fala e canta para todo o planeta. 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
4: 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E o galo está cantando. O galo cantou. O trabalhador acordou.
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4: Comunicando no microfone mais famoso do estado do Pará nesta madrugada de sábado. 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
4: O trabalhador está acordando, escutando a poderosa Rádio Clube. 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
4: Bom dia a você, minha querida Roneide Cunha, presidente da colônia de pescadores do município de Chaves, na escuta do programa. Alô, meu amigo Ceará do Chapelão, rei do Baião e da farinha de Bragança, na feira da Bandeira Branca. É hora de música no programa Eu e Você na Madrugada, e a sequência musical é sua, meu filho.
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2: Obrigado, meu amigo João Vitor. Hoje vai ser o melhor dia da sua vida. É hora de música no programa. 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

Olha a hora para você, agora já são 5h15, 5 horas e 15 minutos, 5h15. Bom dia para você. Super sábado hoje, 16 de maio de 2026. Já estamos aqui firmes e fortes com você nessa super manhã de sábado. Um abraço todo especial para você que se acorda junto comigo para ouvir muita música boa, muita moda sertaneja. Passando agora pelo centro da cidade, né? Rapaz, muita gente ali em frente o Capixaba, né? O açougue Capixaba, se preparando aí para aquelas maratonas de rua, né? Isso aí já caiu no gosto da galera, hoje em dia faz parte, né? Faz parte do cotidiano semanal das pessoas correr, né? E essa corrida agora vai acontecer agora, acho que 6 horas. E a galera tá concentrada bem naquela faixa do Capixaba ali. Rapaz, quando eu risquei foi em cima, né? Ainda bem que a gente tava no meio da rua, né? Deu espaço um pouco do carro passar, senão o pessoal se aglomerando ali na frente do Capixaba. Aí, mas daqui a pouco a galera vai correr aí, né? Pelas ruas da cidade, né? Esse final de semana tem corrida no sábado, no domingo, né? E lembrando que vem aí a corrida do meio ambiente, né? Porque já no outro final de semana, bem dizer, já começa, na outra semana, já começa a semana do meio ambiente, né? E vai ter aí a corrida do meio ambiente, que não será bem uma corrida, será uma trilha, né? Vai ser uma trilha com obstáculo lá dentro do parque ambiental. A prefeitura, a Secretaria de Meio Ambiente já está planejando tudo. É para fazer uma bela trilha, né? A trilha já está sendo limpa para receber aí mais de 1000 corredores, né, trilheiros que vão correr ali uma corrida ecológica, que será uma trilha com obstáculo dentro do parque ambiental aí, para marcar aí o início da semana do meio ambiente, tá certo? Então, essa é uma das programações aí, portanto, da semana do meio ambiente, essa corrida em trilha, né, com obstáculo. As outras semanas a gente traz mais informação para você, tá certo? Sobre essa programação. 5 horas e 18 minutos, 5h18, rapaz, a hora voa, né? 5h18, bom dia para você na cidade, no campo. Você está na melhor, você está na Clube 89,1, o melhor do sertanejo, você só ouve aqui. Bom dia.

0: Sim.
1: Legal, vivo e ao vivo junto com você nessa super manhã de sábado. Agora já são 5h30, né? 5h30, 31 agora. Bom dia para você que está acordando conosco nessa super manhã de sábado. Rapaz, essa semana, né, foi marcada aí por várias notícias, né? Impactantes, né? Muitas informações marcaram esse final de semana, né? Por exemplo, o final do romance entre Virgínia Fonseca e Vini Júnior, né? A influenciadora Virgínia Fonseca desembarcou em Goiânia na noite desta sexta-feira, ontem, dia 15, após quase 10 horas de viagem vindo de Madrid, na Espanha. A chegada aconteceu poucas horas depois que ela anunciou o fim do relacionamento com o jogador Vini Júnior. Mais cedo, a influenciadora confirmou o término do relacionamento, mas não entrou em detalhes sobre os motivos da separação. Apesar do momento delicado, Virgínia foi recebida com mensagem de apoio de seguidores e amigos nas redes sociais. Aí aqui no Instagram, né? A imagem aí dela descendo, né? Embarcando, aliás, no jatinho. Ela e os três filhos, né? As duas meninas e o menino. Que situação, né? Rapaz. O negócio é o seguinte, né? Se relacionar com esses jogadores famosos aí querendo fidelidade, aí tá difícil, né? Porque chove na horta mesmo, né? Então, não tem como, né? Você exigir fidelidade, né? Esse escaba, né? E infelizmente, né, a gente fica pensando nas crianças, né? Que situação que as crianças têm que se submeter, né? Por causa da imaturidade, né, dos pais, né? Mas aí, Virgínia Fonseca, uma das maiores influenciadoras digitais do momento, né, do Brasil e do mundo, e pega todo mundo assim, né, todo mundo entra na vibe, né? Tem um amigo aí que ele falou que não vai fazer greve de fome, não. Ele vai fazer greve de fome, mas não para si mesmo. Mas ele falou que vai deixar os cachorros sem comer 3 dias, né? Porque Virgínia Fonseca se separou do Vini Júnior, né? Aí que culpa tem os cachorros, né? Quer fazer greve de fome, ele que tem que ficar com fome. Aí falou que vai ficar 3 dias sem botar água e comida pros cachorros, porque Virgínia Fonseca largou o Vini Júnior. Deixa essa traia pra lá, Virgínia. Agora a gente também tem chance, né? A gente fica triste, né? Cada vez que ela arruma alguém, a gente fica triste, que a gente fica desesperançosos, né? Agora a gente tem mais uma chance aí. Ela se separou. Aí vamos aí investir, né? Ver se a gente tem pelo menos 1,5% de chance. Agora, deixando de falar em Virgínia, falando sobre chá, né? Chá, sabe que chá é comigo mesmo, né? A ciência revela quais chás realmente ajudam contra a ansiedade. Nesse momento que o mundo vive, né? Todo mundo ansioso. E age o povo procurar medicação, chás, né? Para aliviar a ansiedade, né? Mas os estudos recentes mostram que ervas como camomila, lavanda, valeriana, maracujá e erva cidreira têm efeitos reais no sistema nervoso, promovendo relaxamento e bem-estar. Essas opções naturais estão ganhando espaço como alternativas seguras para quem busca equilíbrio sem remédios fortes. E se você quer entender como elas funcionam e por que fazem tanta diferença no seu dia a dia, você deve aí conferir, né? Hoje em dia é fácil, né? Você perguntar aí para a AI qual chá é bom para aliviar a ansiedade, né? E aí, como eu falei, né, tem várias, né, por exemplo, a lavanda, camomila, valeriana, o maracujá, a erva cidreira, essas ervas têm realmente efeitos positivos, né, no sistema nervoso, promovendo aí relaxamento e bem-estar, tá certo? Olha a hora para você, 5h35. Assim, aqui assim o galo canta, o macaco assobia e tem muita bala no arma, na arma do vigia. Hoje, dia 16, né? Dia de quê, rapaz? Dia de São José, São João Nepomuceno. São João Nepomuceno. Esse é o santo de hoje, né? Hoje, lembra-se, durante a Segunda Guerra, judeus são massacrados no gueto de Varsóvia em 1943. Esse é um fato marcante que marca o dia de hoje. E lá de 1943 também marca o dia que os estudantes são espancados pela polícia militar em Salvador. Hoje comemora também o dia do gari e o dia do faxineiro, né? Gari e faxineiro é quase a mesma coisa, né? O gari é o nome que se dá para aquelas pessoas que trabalham, né, nas prefeituras, recolhendo, né, os lixos das ruas, né? O faxineiro já é bem mais amplo, né? Aquele que pode fazer faxina nas casas, é diarista, né? Portanto, hoje dia do gari e dia do faxineiro. Parabéns para toda essa galera aí. O que seria a cidade se não existisse o gari, né? O que seria das residências se não existisse o faxineiro? Bom dia, 5h37, a gente traz mais música pra você. Quer ouvir muita música sertaneja aqui na Clube?

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1: Volto com você nessa super manhã de sábado. Agora já são 5h49, 5h49. É a hora certa para você na clube. Você tá na clube, você tá legal. Olha, como eu falei nessa semana, esse final de semana aí, é uma notícia que pegou toda a população de Paragominas em choque. Foi aí o cancelamento, né, da Agropec, né? Para você que é amante aí da exposição Feira Agropecuária, que acontece já há 39 anos, né? Quase 40 anos. Esse ano, 2026, foi oficialmente cancelada, né? E o logo de início eu achei que era boato, né? Mas aí logo fui folhear as redes sociais, né? E começou a aparecer e o Sindicato Rural emitiu um comunicado oficial, né? É, o comunicado diz assim: ao longo das décadas, a Agropec se tornou muito mais que uma feira. Ela movimenta a economia, gera oportunidades, fortalece empresas e faz parte da história de Paragominas e de toda a região. E por respeito à grandiosidade desse evento, comunicamos que a 59ª Agropec não será realizada em 2026. E essa decisão foi tomada com responsabilidade, considerando os desafios enfrentados atualmente pelo agronegócio, o escasso apoio institucional, promessas de apoio que não se concretizaram e o cenário necessário para a realização de um evento de tamanha dimensão como a Agropec. Informamos ainda que até o momento seguem mantidas as programações: a primeira corrida de rua da Agropec, o encontro anual entre elas, rural delas, e o primeiro seminário Segmento do Futuro, que é o primeiro concurso de produção textual. E o sindicato divulga ainda que em breve divulgaremos mais informações sobre cada uma dessas programações. E temos certeza de que esse será apenas um intervalo necessário para que a Agropec retorne ainda mais forte e preparada para continuar fazendo história. Essa é a nota oficial do Sindicato Rural de Paragominas falando sobre o cancelamento da Agropec 2026. Eu falei 59ª. Esse ano seria, portanto, marcando aí as 59 edições da Agropec, né? 59ª, né? Tá beirando aí os 60, né? Os 60, né? 60 anos da Agropec seria, tinha que ser diferenciada, né? Mas vamos esperar que no ano que vem retorne aí com força total a Agropec, né? O agronegócio, como fala que a nota, está sofrendo aí muito prejuízo, até por causa das guerras lá fora, né? A outra programação importante que aconteceu em Paragominas era a Show Agro, né, da Coper Norte. Também já esses dois anos agora não teve, justamente por causa da crise no agro, né? Portanto, Agropec oficialmente cancelada, Agropec 2026. Mas aqui no nosso programa, nosso clima de rodeio continua, é muita música sertaneja que você quer ouvir. Vamos ouvir então, para marcar aí, para lembrar da Agropec, Alan Jackson, Untry.

0: Já estamos de 6 horas e 10 minutos em Paragominas. Nosso bom dia aí para toda essa galera aí ouvindo a clube desde cedo, aqui na cidade, nas cidades vizinhas, na zona rural. São dezenas, centenas e milhares de ouvintes sintonizados com a gente pela Clube 89,1. E hoje, sábado, dia 16 de maio, abraçando aí a turma boa e amiga aí do bairro Najibão, também com a gente aí. Meu caro JC, que chuva ontem, né? Eu tava na estrada ontem, que eu fui lá em Santa Maria do Pará, e o pessoal ligava daqui, tal, um toró de chuva e tal, e pra lá não tava chovendo. E até Mãe do Rio, até Aurora do Pará, até Ipixu não tava dando essa chuva torrencial, mas aqui foi muita chuva, né? Meu caro JC.
1: Pois é, muita chuva nesses dias, né? Anteontem que foi chuva, mano. Foi água demais, né?
0: Muita água.
1: Aí já são as últimas chuvas do inverno, né? Do inverno amazônico, né? Estamos já no meio de metade de maio, né, mano?
0: Eu vi um caboclo aí meio desorientado, diz que a previsão dele diz que é chuva até o mês de julho. Aí é demais também, né?
1: É, essa previsão dele aí também.
0: Aqui em Paragominas.
1: Essa previsão dele tá meio equivocada, né, mano? Porque a gente já é acostumado, né? Tipo assim, o máximo agora que as chuvas estão chegando da Abrange é o mês de maio, né?
0: Uhum.
1: Maio e junho não chove mais, não. Você vê que já tá ficando escasso, tipo assim. Uhum. É as últimas, né? Já são as últimas. Porque a música da Elis Regina, né? Que dizia as águas de março fechando o verão. Já ficou pra trás, né, mano? Agora já são as chuvas de maio, né?
0: Chuvas de maio. Esse mês de maio que já estamos passando da metade do mês, hoje já são 16. É o mês das mães, das Marias, das flores. É um mês abençoado, né? Esse mês de maio. Aí já vamos entrar no mês dos santos festeiros, né? Que é o mês de junho, o mês das festas juninas. No Nordeste é animado aí, né? No Nordeste aí, que é o polo do São João na Roça, São Pedro na Roça, Santo Antônio, São Massal, né? Festa junina, né? Em homenagem aos santos festeiros, né, meu caro JC? Mas falar em festeiros, né? A gente desde ontem e hoje que saiu, desde ontem, né? Desde antes de ontem já ouviu os bizuis aí com relação à Agropec, que esse ano não vamos ter, né? E oficialmente saiu uma nota ontem. E eu tava me lembrando do velho provérbio de um filósofo Platão, da antiguidade grega, que ele dizia o seguinte, que a pobreza não vem da diminuição da riqueza, a pobreza vem da corrupção. Sabe por que não vai ter Agropec esse ano, meu caro? Porque o país está quebrado, essa é a realidade, né? Nós estamos vivendo uma crise, a gente que lê as notícias, está inteirado. Muita gente desconhece, mas hoje o país está quebrado, na realidade, literalmente quebrado. Não é só o Brasil, não. Né? Você vê que... E se você me perguntar, mas Maria França, por que está quebrado aí um país rico como esse? É a corrupção, né? A corrupção praticamente nos três poderes da República, vem lá de cima. Né? Essas emendas, que é para ajudar as prefeituras das suas cidades, para fazer obras, gerar mais emprego. Esse dinheiro, quando chega na prefeitura, já chega pela metade da metade, né? Primeiro o parlamentar já embolsa a metade, né? Ele destina, mas ele quer uma parte, né? E eu nunca vi um congresso tão rico igual esse, cheio da grana aí, cada vez mais grana aí. E de onde vem essa grana, meu caro JC, o senhor que é especialista no assunto? É da corrupção, né?
1: É, dos cofres públicos,
0: dos,
1: né?
0: Dos cofres públicos.
1: Dinheiro nosso, né? Porque é a gente que paga a conta, né?
0: E ontem eu tava, antes de ontem eu tava ouvindo uma matéria aí, lendo também, aquele filho do ex-presidente lá nos Estados Unidos, o que esse cara já recebeu de grana aí dos deputados, através dessas emendas parlamentares, né?
1: Pra se manter lá, né?
0: Um grupo de deputados mandando dinheiro pro cara se manter lá, o cara esnobando aí, vivendo rico, vida de rei, né? Meu Deus do céu, é muita corrupção mesmo nesse Congresso Nacional. Hoje você não vê deputado pobre, só deputado rico. Antigamente, meu caro JC, o Congresso era feito de homens probo, né? Aqueles caras que tinham caráter, né? Tinha ética, honestidade acima de tudo, né? Não tinha tanto desvio de recursos, mas hoje, meu amigo, vem lá de cima, né?

0: Os bancos estão dificultando cada vez mais o crédito para os clientes, porque grande parte deles está inadimplente, né? Está inadimplente. E aí não sobra dinheiro, não tem dinheiro mesmo. Essa aqui é a realidade, né? E aí saiu essa nota da Agropec. Esse ano não vai ter Agropec em Paragominas, em função crise, né? Dessa situação que o país vive, né? Aí o cara tava dizendo, mas essa guerra no Oriente é uma coisa, outra coisa. Uma coisa é uma coisa, outra coisa é outra coisa. Mas eu ainda tenho certeza que não é só por isso não. É a corrupção. Porque a corrupção está na cara de todo mundo. A gente todo dia lê nas mensagens de internet, nas redes sociais aí, desvio disso, desvio daquilo. E fica por isso mesmo, né? Porque o cara, a Polícia Federal faz investigações, detecta a corrupção, fraude, desvio de dinheiro, o cara vai para redes sociais, televisão e nega. E nega, diz, não, você... E hoje quem manda no país é o Congresso, não é o presidente, não é as autoridades, é o Congresso, né? Junta um grupo de deputados e defende aquele. E por aí fica por isso mesmo, né, meu caro JC?
1: Mano. Você falou aí, mas hoje o que impacta diretamente, principalmente nessa questão do agro, realmente é a guerra lá fora, que são os maiores...
0: Insumos.
1: Que são os maiores fornecedores, né, os maiores compradores do Brasil. E você vê que corrupção sempre teve no Brasil e a Agropec nunca deixou de existir, né, mano? Agora, uma coisa interessante, que o que impulsiona a Agropec é o agro, né? Só que antigamente o forte era a pecuária em Paragominas. Com a adesão do agronegócio em Paragominas, a crescente do agronegócio, né, que é de grãos, a pecuária enfraqueceu. A pecuária enfraqueceu e o povo do agro levaram muito prejuízo nos últimos anos, né, por causa das guerras lá fora, mano. Você vê que duas grandes cooperativas do agro em Paragominas quebrou, bem dizer, né? Duas grandes. Aí a gente vê a Juparanã, só a Juparanã carregando o agro nas costas hoje em Paragominas, né, mano? E a pecuária foi lá pra baixo, né? Então, você que vive mais tempo em Paragominas do que eu, sabe que o que sempre impulsionou a exposição de Paragominas foi a pecuária, né?
0: Foi o suporte econômico da nossa região, foi o gado.
1: Foi a pecuária, né?
0: Pecuária,
1: aí a pecuária perdeu muita força,
0: perdeu,
1: né?
0: Perdeu espaço.
1: Com a adesão do agro, né? Vindo pra cá, a pecuária, muita gente parou de criar boi, arrendou as terras. Então, e você vê que o povo que mexe com o agro, eles negociam lá fora, né, mano? Nem aqui no Brasil que fica o agro. O grão vai tudo pra fora, China, os países que estão em guerra lá fora. São os compradores e os que vendem insumo para o Brasil. Então, isso impacta diretamente. Então, essa questão do agro, da questão do cancelamento da Agropec, está totalmente ligada a isso.
0: Ainda mais agora que o Xi Jinping se encontrou com o presidente dos Estados Unidos, recebeu lá no seu país, né? E pode impactar os negócios aqui no Brasil, né? Porque os Estados Unidos estava perdendo espaço aí para o Brasil com relação à China, né? Que hoje o Brasil é o maior exportador de grãos para a China, é o Brasil, né? Um dos maiores, né?
1: Maiores, exatamente.
0: E os Estados Unidos já foi, né? E aí o Trump disse, que é isso, estão perdendo para o Brasil, vão ganhar de quem? Aí foi pedir arrego. Só que por trás dessa eventual negociação, tem outra questão geopolítica, né? Tem a Taiwan, que a China diz que é dele, os Estados Unidos diz que é dele, e parece que o Xi Jinping não abre, né? E outras coisas. Foi uma reunião que eu diria assim, não foi proveitosa, porque não chegaram a acordo 100%, né? Mas o pouco acordo que teve, com certeza, vai impactar as exportações brasileiras. Já tem a questão aí da carne bovina, né? Que a União Europeia resolveu, a partir de setembro, não comprar mais do Brasil, né? Por conta das questões fitossanitárias, né? E o Brasil está correndo atrás para evitar um prejuízo maior. Porque a União Europeia são vários países, né, que compram o produto do Brasil. Se esses países dizem, não vou mais comprar do Brasil, e aí? Né, meu cara?
1: Aí o Brasil quebra.

0: Dependendo só do mercado interno, quebra mesmo.
1: Quebra mesmo. Aí você vê essa reunião lá do Trump com o Xi Jinping, né? Estados Unidos e China. São duas superpotências mundiais, né?
0: Exatamente.
1: Que se degradeavam e tentaram entrar em acordo, né? Porque, tipo assim, Estados Unidos não aceita que a China venda mais, exporte mais do que eles, né? Compre mais, venda mais. E a China tá aí. A China é que mais exporta, que mais importa. E os Estados Unidos ficou para trás, né? E isso que o Trump não quer aceitar, né? Então é tipo assim, vamos dividir esse bolo, ficar de igual para igual, que aí tá tudo certo, né, mano?
0: O problema é que a China não confia muito no
1: jamais, né? Os asiáticos são assim, mano, eles são muito desconfiados, né?
0: Então o certo é que essa reunião de cúpula entre Estados Unidos e China afetam diretamente o Brasil ao moldar, né, o comércio global de commodities e a geopolítica também. A China é o maior parceiro comercial brasileiro e os Estados Unidos são vitais para investimentos e tecnologia, e qualquer trégua ou tensão altera os preços de minérios, petróleo e a soja também, meu caro JC. Portanto, os impactos para a economia brasileira desdobram-se nesses três cenários, né? Existe uma disputa agrícola e quando esses dois gigantes entram em atrito comercial, a China tende a taxar produtos agrícolas americanos e comprar mais do agronegócio brasileiro. E a gente estava indo até bem, né? De repente, a China estava bancando o Brasil, era parceiraço, né? De repente, os Estados Unidos vai melar, pode melar, né? Em contrapartida, isso.
1: É o que aí pode acontecer, né?
0: Exatamente isso.
1: Mas assim, se, tipo assim, aí o Brasil, se não fosse a China, mano. Se a China fosse depender dos Estados Unidos, se o Brasil fosse depender só dos Estados Unidos, nós tava lá lascado, irmão. Porque se não fosse a China comprar e vender para o Brasil, o que tem de gente que enricou, mano, nos últimos anos, através da China, né? Não tá no gibi, né?
0: Até as academias enricaram.
1: Todo mundo ganha através dos chineses, né? Os chineses são os caras, né, mano? Agora eu tava vendo uma reportagem, tá passando na Globo, né? Da fome à fama, né? A China saiu do mapa, que muitos milhares de pessoas morreram de fome, né? Anos atrás na China.
0: Décadas atrás, né?
1: Milhares de pessoas tiveram até que suicidar, mano, pra não morrer de fome, soldados, né? Hoje em dia, ela supera qualquer outro país, né? Na prevenção, né? Na prevenção da fome. Porque se produz em grande escala alimento que pode sustentar o mundo, né, mano? Então a gente tem que tirar o chapéu para a China.
0: O certo é que, numa análise detalhada, o equilíbrio de forças entre americanos e chineses influencia os interesses do Brasil. Essa que é a realidade. Mas, meu caro JC, já estamos aqui de 6 horas e 25 minutos, o prefeito Sidney vai estar por aqui logo mais, porque às 7 em ponto a gente tem um café com o prefeito. E hoje a pauta deve ser grande, né? Tivemos a presença da Hanna, presidente, governadora do Pará, lá em Dom Eliseu. Muitos prefeitos estiveram por lá, o prefeito Paragomes esteve por lá, conversou com ela e acertou algumas coisas. Tivemos aí essa semana também aquela reunião para lançar a campanha
1: Segurança do Trânsito.
0: Segurança do Trânsito, né? Porque a incidência de trânsito tem aumentado nos últimos meses, né? E anos também, por conta aí da alta frota de veículos, principalmente motos, cresceu muito em Paragominas. E outras coisas, né? E o prefeito vai estar logo mais aqui para o Café com o Prefeito. É como se fosse, como ele próprio diz, uma prestação de contas das suas ações à frente do governo municipal, não é isso, meu caro JC?
1: Exatamente. Essa semana foi marcada por vários aniversários de cidade. Tivemos aí dia 11, o aniversário de Mãe do Rio, né?
0: Isso.
1: Aí dia 12, Dom Eliseu. Dia 13, Rondon do Pará. No mesmo dia que a governadora estava em Dom Eliseu, eu fui em Rondon, né? Aí lá era aniversário de Rondon. Aí o pessoal tava lá fazendo um portal, bem-vindo a Rondon, bonitão, bem na entrada, uma entrada bonita de Rondon. E a cidade toda alvoroçada, toda enfeitada para receber, sabe quem, mano? Zé Felipe.
0: Meu Deus do céu.
1: Zé Felipe era o cantor da noite lá no aniversário de Rondon do Pará. Aí eu falei, se a Virgínia viesse, tivesse com o Zé Felipe, eu ia até ficar para assistir o show, mas como ela saiu fora do Zé Felipe, né?
0: Essa Virgínia, ela provocou como é que se diz? Um estresse cerebral em muitos seguidores, principalmente os mais jovens. Tem uma moça aí que tá de luto. Uhum. Porque o Vini Júnior deu um white nela.
1: Exatamente.
0: Está sendo movimentada uma campanha aí nas redes sociais. Volta, Vini.
1: Ela deu
0: pé na bunda dele. Meu Deus do céu, né?
1: É porque, tipo assim, ela não aceita ser traída, né, mano? E o Vini Júnior traía ela até com as cachorras, né?
0: Ele pulava cerca,
1: né? Mas, rapaz, não tem como, né, mano? Chove na horta demais, né? Um cara é muito riquíssimo, rico, bilionário, famoso ainda, no mundo, né, todo.
0: Ele pode não ser bonito, mas o cara com dinheiro não tem um homem rico feio, né?
1: Pois é, mano. Eu sei que a galera... Essa notícia impactou mais do que a Agropec. Cancelamento da Agropec, mano. Aí eu vi agora há pouco, ontem, ela chegando em Goiânia.
0: Teve muita gente que foi daqui pra assistir.
1: Ela chegou em Goiânia essa noite, ontem, né? No seu jatinho, com seus filhos, de volta pra casa. De volta pra casa. Agora, interessante, mano. É um site aí do Maranhão. Aí divulgou uma nota falando que o Wilson Matheus, que é o dono do grupo Matheus, né? Uhum. Vai fechar as lojas do Matheus por 3 dias por causa da separação de Vini Júnior e Virgínia, né?
0: Mas por que, meu caro JC?
1: 3 dias do Matheus fechado, hein, mano? Por causa da separação de Virgínia.
0: Isso é fake, Vini, não?
1: Não, isso é exatamente, isso aí é comédia, né?
0: Exatamente.
1: Entendi. É comédia porque, dizendo que o Wilson Matheus já preparou telão.
0: Tá preocupado em ele.
1: Já vai instalar telão nas praças públicas para ver um pronunciamento aí oficial do Vini Júnior. É muita onda, hein, mano?
0: É muita onda mesmo. Rapaz, como é que pode uma mulher dessa...
1: O bom não, pra nós, hein, mano. Agora a gente tem chance,
0: não,
1: né?
0: Não traz muita coisa assim.
1: Agora a gente tem
0: benéfico,
1: chance.
0: Benéfico assim para a sociedade, parar um país. Do jeito que ela tá famosa, se ela se lançar candidata a presidente, ela leva, né?
1: Leva
0: os
1: de
0: votos
1: lavada.
0: Dos jovens, né?
1: Leva de lavada, né?
0: Dos seguidores.
1: Pois é, quando ela começou a namorar com o Vini Júnior, eu fiquei triste. Eu falei, poxa, perdi a chance. Agora não, agora renova as esperanças, mano. A gente tem 1,5% de chance de chegar junto.
0: O senhor quer pegar a Virgínia, meu cara?
1: Quem não queria, né, mano?
0: O senhor não dá conta,
1: quem
0: não,
1: quem não queria? Não, mas tem uns reforços por aí. Tem uns reforços por aí, mano. Muita rapadura, muita gengibre. Quem sabe, a gente faz uma gracinha.
0: E qual a composição do chá de hoje, meu caro JC?
1: Olha, tem bastante gengibre, já ia antecipando, né, que a Virgínia separou. Gengibre, tem muita gengibre, cravinho, cidreira. E eu trouxe um ingrediente especial lá de Rondon do Pará.
0: Como
1: é? Que ele é o rei da medicina natural, né, que é o jucá. Já viu falar em jucá?
0: Já.
1: Jucá, ele sara qualquer ferida que você tiver, interna, externa. Os benefícios são enormes, mano. Tipo assim, você se cortou, aí você coloca o jucá no álcool, né? Você passa em cima. No outro dia, tá sarado.
0: Meu
1: cicatrizado. Ou seja, o chá hoje tá poderoso, mano.
0: Jucá. Onde é que dá muito esse jucá, meu cara?
1: Jucá, ele é uma árvore amazônica, né? Ela cresce, né? Se ela for na mata, né? O jucá cresce... Vira uma árvore de grande porte, né? Mas tem muito na cidade, né? O pessoal planta bastante na cidade.
0: Esse jucá não é aquele que é conhecido como pau de ferro?
1: Eu acho que é. Ele dá uma vagezinha, parece um engar.
0: Ele é típico da região norte e nordeste do Brasil.
1: Exatamente,
0: né?
1: Da região amazônica, né? Uhum. Onde tem um pé de jucá, mano, você não vê uma caixa.
0: Por isso que outro dia eu ouvi alguma coisa aí que é muito usada na medicina, né? Uhum. É muito famosa na medicina popular pelas suas propriedades anti-inflamatórias. Cicatrizante, analgésica e antidiarreicas. E o chá ou pó da casca é frequentemente usado para tratar problemas de estômago, fígado, garganta e diabetes. Então o chá de hoje tem bastante propriedade
1: medicinais, né?
0: Medicinais, porque o senhor trouxe o jucá lá de Rondon do Pará para preparar o chá de todos os sábados aqui.
1: O chá do prefeito,
0: chá,
1: né?
0: Chá do prefeito, logo mais às 7 da manhã.
1: O prefeito agora toma o chá no começo, no meio e no fim.
0: Por isso que ele tá forte, né?
1: Tá forte.
0: Ele tá com a disposição danada, né?
1: Deu uma melhorada bacana. O joelho dele falou que não dói mais.
0: Tá tudo cicatrizado. Meu caro JC, como é que tá a audiência do programa por aí, meu cara?
1: Rapaz, a audiência tá boa, né? No sábado, geralmente, o pessoal acorda mais tarde, mas hoje o programa tá bombando. Tem uma mensagem aqui do nosso amigo, mandou mensagem, só não falou o nome dele, né, mano? Bom dia, JC. Tem uma música do João Mineiro Marciano, As Fortes Chuvas de Maio. Já viu essa música, mano?
0: Não.
1: As Fortes Chuvas de Maio. Vamos pesquisar aí na nossa AI, né, mano? O Luiz Carlos, lá pela Morada do Sol, ouvindo a gente também desde cedo. Nosso amigo Alex França acabou de dar o ar da graça aqui lá em Paraupebas. O Sassá Montema também mandou já seu áudio aí de 3 minutos, mano.
0: A Dona Maria do Socorro também?
1: Dona Maria do Socorro também, já ligada desde o Leno. Ela gosta do Leno, mano.
0: Mas do Leno Júnior, né?
1: Só toca merengue.
0: Quero aproveitar e mandar um abraço aí para o meu amigo Alderi Freitas, o popular Daiane, abrindo as suas portas, as portas do supermercado Daiane daqui a pouquinho. Mês que vem faz 40 anos de fundação, supermercado Daiane. O moço que jogou na seleção do 204, fez gol na seleção do Piriá. Ele é famoso, o Daiane, viu? Eu ouvi falar que o Daiane toca violão, você sabia disso?
1: Não.
0: O Natan que falou.
1: Eu achei que ele trocava sanfona, mano.
0: Ou é sanfona?
1: Acordeão.
0: Um abraço também para o pessoal da Leal Rações, ali na Barão de Aranuma, 1313B, nosso amigo Paulo Leal e dona Samira Fitness. O pessoal da Super Pão Panificadora, que fica no bairro Angelim. O nosso amigo César da Elétrica RN, bom dia para ele. O seu Zacarias, que é o pai dele, lá no Laércio Cabelini, acompanhando a clube. O pessoal da Macon também com a gente, do Macon Materiais de Construção. 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O pessoal da Macedônia Agro, um abraço para o grande Luciano com a gente também. Da distribuidora Garcia, lá pelo Polo Moveleiro. Quem mais está com a gente, meu caro JC?
1: Eu já passei a pincelada, nossa amiga Tereza, ligada com a gente. Mano, parabéns, você falou meia hora. Se fosse na Globo, você tava na rua. Vamos ouvir música agora.
0: Vamos aí, qual é a música aí que vem?
1: Agora a gente vai ouvir Cowboy do Asfalto.
0: E depois traga uma do Zezé de Camargo e Luciano. Vê se o senhor acha aí aquela música Voa Liberdade aí. A moça pedindo aqui.
1: Vamos lá.

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0: Muito bem, meu caro JC, faltando agora 8 minutos para as 7 da manhã, daqui a pouquinho o prefeito por aqui, para o nosso Café com o Prefeito, programa que vai aos sábados, todos os sábados, 7 horas da manhã. Ele faz uma espécie de prestação de contas das ações da prefeitura, e é um programa que tem ganhado cada vez mais audiência, meu caro JC, por onde eu passo. Olha, Mãe de França, todo sábado eu tô ligado aí no Café com o Prefeito aí de vocês aí. Pede pra ele mandar um alô. Porque eu mandando um alô, você mandando um alô é uma coisa, um prefeito mandando um alô é outra, né, meu caro? JC.
1: A gente ganhar em cima desse alô, né, mano? O prefeito manda alô e a gente pega o Pix, né? É igual um alô da Globo, né? Um alô na Globo vale milhões, né? Aí o prefeito mandar um alô aqui, no mínimo vale 300 conto, né, mano?
0: Exatamente.
1: Aí nós pega o Pix pra gente.
0: Rapaz, a gente tava falando ainda há pouco sobre a questão das emendas e parece que o ministro Flávio Dino, do STF, vai mirar direcionamento de emendas, né, parlamentares, para custear benefícios que não está no programa de governo, né? Esse ministro Flávio Dino vai dar muita dor de cabeça para esse senhor, não vai, meu caro? Já foi juiz, né, meu caro JC? Né? Já aposentou-se, depois entrou na política, né? É um cara que tem história, né, meu caro? Tem know-how para agir, né? Quero mandar um abraço aí para a turma que está com o rádio ligado, curtindo a clube lá pelo bairro Najibão. Bom dia para vocês. Abraçando também o pessoal da Calimã conosco nesta manhã. Alô, meu amigo César, da Elétrica RN, bom dia. Mauro Leal, da Leal Rações, ali na Barão de Araruma, 1313B. O nosso amigo Alderi Freitas, o popular Daiane, 40 anos de fundação. Supermercado Daiane faz agora o mês que vem. Meu amigo Nilson, da Casa de Carne Pernambucana, o nosso abraço, o nosso bom dia, Nilson. Quem mais está com a gente, meu caro JC?
1: Rapaz, o nosso amigo Sassá passou o seu áudio aí, mano. Uhum. Não vai dar de ouvir, né? Tem 1 minuto e meio.
0: Ele quer que eu fale com o prefeito para pedir não sei o que para ele.
1: Ele quer banheiro, né, mano? Ele quer um banheiro público lá no ginásio, né?
0: Aí eu disse, olha, Sassá, ele... O prefeito, geralmente, quando ele faz alguma coisa, é pensando no coletivo. Mas eu quero um banheiro só pro senhor.
1: Pois é, né? Aí não dá, né? O prefeito já falou, não atende individualmente, atende a coletividade, né, mano?
0: Exatamente.
1: Você lembra da primeira vez que o Sidney foi prefeito, que ele subiu numa mesa lá no Jardim Atlântico? Uhum. Aí ele falou, a partir de hoje, não quero ninguém na porta da prefeitura pedindo uma cesta básica, um botijão de gás. Eu vou trabalhar pela coletividade, entendeu?
0: Que é o certo, né?
1: Que é o certo, né? E a galera na época foi um impacto, né? Porque o povo era acostumado com assistencialismo, né, mano?
0: Uhum. Isso aí é coisa do passado, já.
1: Pois é, assistencialismo naquela época, o cara era botijão de gás, conta de energia, cesta básica. O prefeito cortou isso. Foi um impacto na época, né, mano? Mas depois a galera se acostumou e tudo isso virou obra na cidade, benefício pra todos, né, mano?
0: Uhum. Tá certo então, meu caro JC.
1: Nosso amigo, tá ligado com a gente, é o Galvão. Nosso amigo Galvão. JC, sou o Galvão. Manda um alô pra todos os ouvintes. Ele pediu a música aqui, Chuvas de Maio, com João Mineiro e Marciano, né? Eu procurei essa música aqui, não achei.
0: Deve ser outro nome,
1: né? Chuva de Maio, né? Uhum. Pois é, não achei, né? Mas a gente vai...
0: Faltando 4 minutos já para as 7 da manhã, vamos...
1: Nosso amigo Rio do Rosa Senna
0: já chegou por aqui,
1: ele
0: assessoria
1: trouxe,
0: de comunicação.
1: Hoje ele trouxe cacetinho, mano, para tomar com chá.
0: Vamos se organizar aí que o prefeito tá chegando então, né?
1: Vamos lá, vamos de música.

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1: Bom dia, Mano. Bom dia, Jota. Bom dia, ouvintes da Rádio Clube, os que nos assistem pelo Instagram. Muito bom dia nesse 16 de maio, Emmanuel. Já é 16 de maio. E eu ouvindo vocês desde as 6h03, hora que eu liguei no rádio. E como é interessante esse programa de vocês, Emmanuel. O bate-papo de vocês dois aqui, né? Falando do mundo, da corrupção, né? Falando do Trump e da China. Agora há pouco, chegando aqui de carro, eu vi o Jota falando que o prefeito avisou lá no Jardim Atlântico, né? Que não era para fazer mais fila na prefeitura para pedir cesta básica, pagar a conta de energia, né? Que era para trabalhar pelo coletivo, né? Acharam ruim no primeiro momento, mas depois todos se acostumaram quando viram as obras do coletivo chegar, né? Resolver a água, que era um chafariz, né? Resolver a educação. Por que eu tô falando isso? Porque quando eu entro no rádio de manhã, se não tá ligado o meu rádio do carro, quando eu entro no carro, eu ligo o rádio. Eu estando em movimento aqui dentro da cidade, indo pro 12, igual ontem eu fui na Potiritá ontem pela manhã, eu sempre tenho o costume de estar ligado no rádio. E ouvindo muito a Rádio Clube, ouço também um pouquinho da Rádio Cidade, ouço um pouquinho da Rádio Massa, volto para clube, né? Mas como é importante, o mundo muda. Não resta dúvida que o mundo muda. E muda rápido, né? Muda em tudo. Mas o rádio, mano, interessante, o rádio continua chegando. Claro que diferente do passado, que só tinha o rádio, né? Uhum. Depois veio a televisão, depois... Mas eu acho, assim, bacana, por isso que eu falei muito no sábado passado do trabalho de vocês, locutores de rádio, quando nós terminamos o programa de sábado passado, falando da campanha do trânsito, né, da segurança do trânsito, eu fiz aqui o elogio ao Valdemar, a você, Emmanuel, a você, Jota, ao Joe Moreno, ao Ad Santos, a tantos que fazem, a Patrícia, né, a Regiane agora, todos que fazem rádio, pelo papel importante que tem essa comunicação de vocês. Querendo ou não, é um formador de opinião. As pessoas podem até discordar do que vocês falam, mas escutam, marca presença na comunidade. Parabéns a vocês que fazem esse programa tão bacana, principalmente no sábado de manhã, né? Sábado já é um dia de descanso, né? A gente fazia as tarefas de casa. Mas vamos lá. Primeiro vamos falar dos jogos que foram em Marabá, do JEPES, Jogos Estudantis. Como é que é o nome mesmo, mano? Jogos Estudantis Paraenses, que foi a regional em Marabá. Nós mandamos dois ônibus com atletas de Paragominas, que tivemos, inclusive, campeões lá. O vôlei masculino, campeão foi Paragominas. Isso. O vôlei feminino, a campeã, equipe, foi Paragominas. O basquete masculino, a vice-campeão, foi de Paragominas. E vamos ter outra fase, que vai ser dia 3 de junho, mês 6, que vai ser em Belém. Mas essa viagem bacana desses alunos, com o professor Alex, em Marabá, o Ramon, o professor Ramon também, liderando o grupo de atletas, veio um ônibus na frente e ficou o segundo ônibus para trás, porque foi campeão. E olha como é que muda tudo mesmo, inclusive nos acidentes, né? Antigamente era caminhão de madeira, né? Caminhão de boi que virava na BR, virava nas PAs, virava nas estradas. Hoje muito é soja, né? Soja, uma movimentação. Eu fui a do Eliseu na terça, vou falar aqui sobre a Usina da Paz, que foi inaugurada lá pela governadora Hanna. E é impressionante o movimento de carreta de soja. Meu amigo, tome cuidado. Se o movimento da BR já é grande, agora dobrou. É carreta de soja demais. É daqui para o 12, é do 12 para Ulianópolis, é de Ulianópolis para Daniseu, é das fazendas para as estradas vicinais. Pois bem, uma carreta de soja tombou ali entre Ulianópolis e Daniseu e ficou soja na pista. Misturada com óleo, o que que deu? Um risco maior ainda. Daqui para lá, uma carreta à noite e o nosso ônibus vinha de Marabá. Quando essa carreta passou em cima dessa soja, que é roliça, né? Ela perdeu o controle na pista e foi pro lado da contramão, daqui para lá. E o nosso ônibus, o motorista foi muito, muito esperto diante da situação que ele enfrentou. Jogou para a contramão dele também. Quando viu a carreta indo em cima dele, ele jogou para a contramão. Tanto que quem morreu foi o carona, não foi o motorista do ônibus. Mas enfim, foi um acidente grave. Nós estamos assim, dando graças a Deus, dos males o menor. Morreu, infelizmente, um carona dentro do ônibus que estava no lado
2: dentro do caminhão.
1: Do lado direito, né? Dentro do caminhão? Ah, foi dentro do caminhão, exatamente. Porque os dois bateram na contramão, né? Mas enfim, aí recebemos os atletas aqui na segunda cedo, aqui na Secult, agradecendo ao prefeito Silão e todos que deram o atendimento imediato de saúde lá em Dom Eliseu. Depois os atletas foram transferidos para Paragominas, para casa e o que precisou na clínica. Mas foi isso. Nós enviamos esses dois ônibus pela prefeitura, com todo apoio, e fomos campeões. Mas, meus amigos, andar de dia nessa BR é um risco grande. Imagine à noite. Eu, quando venho de Belém, eu tento sair de Belém no mais tardar 3 da tarde, para chegar em Paragominas escurecendo ainda antes do anoitecer. A segurança no trânsito cai a metade ou mais durante a noite. Por isso que com esse movimento grande da BR, já o movimento continuado do ano inteiro do movimento da BR, né, de São Paulo para Belém, Belém para Imperatriz, mas nesse período da safra de soja, você chega ali no Roda Viva, no quilômetro 12, é muita carreta, meu amigo. Você vai para todo lado, né? Principalmente daqui até Mãe do Rio, que em Mãe do Rio elas entram para ir para Barcarena. E agora o movimento da Juparanã já está descarregando ali no porto de Santana do Capim. As carretas da Juparanã já não vão mais para Concórdia, para Acará, para Barcarena, para entrar na Vila do Conde lá, não mais. Isso é bom, porque as carretas da Juparanã já descarregam. Você vê só do farelo, que já está em produção, parece que é uma carreta a cada 12 minutos. E mais as carretas de soja, se exportar milho, carretas de milho. Esse porto de transbordo aqui em Santana do Pará, da empresa Transdourada, que é parceira da Juparanã, faz agora esse trabalho de descarregar as carretas ali, carregar as balsas, fazer o comboio de balsas e descer o Rio Capim, chega em São Domingos, pega o Rio Guamá, atravessa na frente de Belém e lá no meio da Baía de Barcarena vai carregar o navio no meio da Baía. Não vai nem ocupar os terminais portuários. Bacana isso, a Juparanã também inova em muita coisa e nessa também no embarque é outra inovação brasileira. Onde um navio fundeado no meio da baía, com 4 boias atracadas no fundo da baía, segura o navio ali fixo e essas balsas vão encostando do lado do navio e uma balsa com um braço enorme, com uma concha grande, pega o farelo de soja, ou no caso também a soja, o que for, nessa balsa do lado do navio e coloca dentro do porão do navio. E a mesma coisa vai fazer com os fertilizantes, vai pegar de dentro do navio, com esse braço grande e colocar nas balsas, e as balsas vão trazer também aqui para Santana do Capim. O mundo muda, tudo muda. Vocês estavam falando da Agropec agora, né? Esse susto que nós levamos ontem, essa novidade, né? Que o sindicato emitiu essa nota cancelando a Agropec. Não vai cancelar, não. O mundo mudou, tem que se adequar. Eu falava para a Maxiele há uns 10 dias atrás da minha preocupação que tinha dado prejuízo em Marabá, tinha dado prejuízo em Araguaína. Tinha dado prejuízo em Imperatriz. A Show Agro lá de Ribeirão Preto, que é a maior da América Latina, deu prejuízo também. A nossa show aqui da Copenorte, que fazíamos há 6 ou 7 anos, não conseguiu fazer o ano passado e não fez esse ano. Tem que se adequar. Se a feira é só 3 ou 4 dias, vamos fazer os 4 dias, quinta, sexta, sábado e domingo. Vamos adequar. Mas o Sindicato Rural não está em situação ruim, está numa situação boa. Antes que entre, como outras feiras, numa situação ruim, claro que precisamos ter diálogo para fazer o melhor. É sabido que o agro no Brasil, que é a locomotiva brasileira, mas passa por dificuldades. Nós tivemos aqui em Paragominas um problema grande há 2 anos da Portal, temos outros problemas aí também, mas a cada momento é uma superação. Eu vim agora de casa, lembrando, irmão, quando eu cheguei aqui, eu fui aprender a trabalhar com serraria. Depois eu tive que aprender a fazer extração de madeira. Depois eu tive que aprender a fazer madeira aplainada. Depois eu tive que aprender a fazer madeira compensada. Aí nesse meio tempo eu tive que aprender a fazer carvão. Aí eu tive que comprar mata. Aí eu tive que aprender a cuidar de fazenda. Meu amigo, a vida é uma experiência a cada momento. Né? E eu ainda me dou por feliz que consegui, nesses 45 anos que a Rosa vai fazer, madeireira vai fazer agora no mês de junho, a passar todas essas fases e continuar vivo. Então, isso é natural, né? Quando a gente, vocês estavam falando agora há pouco no rádio e eu ouvi a viagem do Trump lá com o Xi Jinping na China, teve que ir lá pedir bênção. E o Xi Jinping fez uma recepção que ele não teve o que reclamar. O mundo é assim, meu amigo, é de diálogo. Nesses 45 anos, a economia americana cresceu 10 vezes. A economia chinesa cresceu 230 vezes. E vai passar a americana. O PIB da China era muito menor do que o brasileiro. O nosso hoje é 2 trilhões, o da China é 20. 10 vezes o brasileiro. E o da China, dos Estados Unidos, é 29, 30. Vai passar a China daqui uns 5, 10 anos. A China marcou o nosso século. Muita gente fala besteira e tal. Gente, a China é a maravilha do mundo dos últimos 45 anos. Não entra em guerra, não gasta dinheiro com guerra. O que que ela faz? Produto bom, barato. Quem não quer no mundo? Então, Jota, igual você falava agora há pouco, a China foi uma bênção pro Brasil. Foi e é. Compra soja, compra carne, compra tudo de nós e vende para nós. Todos os produtos que você vê chegando aí, vai ver a marca chinês. Academia chinesa, o carro elétrico chinês, o trator chinês, a carregadeira chinesa. Eu fui na China em 2008, comprei várias carregadeiras e tratores de esteira que custaram menos de um terço do que custava no Brasil. Uma máquina que custava no Brasil 320 mil, uma carregadeira, eu comprei por 90 mil reais posto aqui. Isso em 2008. Até hoje eu tenho máquinas velhas chinesas trabalhando. Então, as pessoas que falam besteira não sabem o que acontece no mundo. Pois o Trump foi lá na China essa semana, ficou surpreso de ver a moda, a maneira carinhosa que o presidente chinês, que o povo chinês recebeu o Trump, e no discurso do Xi Jinping disse para ele assim: nós não somos rivais, nós temos que trabalhar juntos em favor dos nossos povos. Mudou o discurso que o Trump levou. O Trump deve ter levado o discurso para encher o saco do chinês e voltou de saco cheio. Assim é o mundo, meu amigo. Ou você aprende a conviver com o mundo, porque as mudanças são grandes, são muito grandes. Mas enfim, já falei dos jogos do acidente. Vamos falar, continuar falando, já que nós falamos de esporte. Olha que coisa bacana. Na sexta-feira da semana passada, nós tivemos no ginásio de esportes a abertura da Copa de Futsal. 1.200 atletas, Copa de base, né? Muitas equipes. Foi linda, na sexta-feira da semana passada. Ontem à noite, novamente, no mesmo ginásio de esportes, o 5º campeonato de basquetebol. 100 atletas, 9 equipes. Gente, é isso que nós queremos ver de Paragominas. Se atualizar com o tempo. O esporte é uma coisa fundamental para que a gente apoie não só o PFC que nós estamos apoiando. Aliás, parabenizar o Ruiter e os jogadores, o Charles Guerreiro, técnico, né? Jogo extraordinário anteontem, né? No meio daquela chuva toda.

ginásios cobertos, quadras novas. Essa usina da paz trouxe mais um ginásio coberto, lindo, todo equipado. Inauguramos também pela prefeitura aquele ginásio de esportes lá em cima, o Vitinho, do lado da morada. Então, não falta espaço, não falta apoio da nossa gestão. A própria Lemp, que o Talai é o presidente, conduz muito bem também a Liga Esportiva. Então, meus amigos, nós temos que ter a capacidade na prefeitura de não deixar faltar o recurso para a saúde, não deixar faltar para a educação, não deixar faltar para a limpeza pública, não deixar de fazer o asfaltamento, o cuidado com as estradas vicinais no interior aí, e cuidar da cultura e principalmente do esporte. Tem que ter um pouquinho de cada área. O prefeito tem que ser um paizão, porque a gente recebe muitas demandas, muitos pedidos, mas tudo já está bem no limite e não pode deixar de cuidar. Então, no esporte, eu quero parabenizar. Aliás, o Pierre tá acumulando a Secretaria de Governo e a Secretaria de Esportes. Parabenizar o Pierre, que corre para lá, corre para cá. Criamos a Secretaria de Esporte com a mesma estrutura que a Prefeitura tinha. Não aumentamos um servidor, não aumentamos nada da despesa. Simplesmente dividimos o orçamento que a Secult, que fazia cultura e esporte. A cultura agora, a Secult só faz cultura e faz bem. E o esporte agora cuida de todo esporte. Nós vamos, inclusive, sediar o JOAPA, que são os Jogos Abertos do Pará. A fase regional do mês de julho, né? 16 a 19 de julho vai ser em Paragominas, o JOAPA. Então, há muitos anos que não vem, virá novamente. Falando em Agropec, a gente vai arranjar uma solução, tenho certeza, né? A governadora já nos ligou, já, o próprio Tiago Araújo, que é o nosso deputado interessado. Do mesmo jeito que nós fizemos bem o ano passado, né? Vamos fazer novamente, vamos adequar. Se não dá para fazer 8, 9 dias mais, até porque mudou tudo, né? Mudou tudo, mudou. Vamos ter também, mano, agora, no dia 30, retomar o Festival do Milho. Um trabalho que o Rotary Club fazia 20 anos atrás, na minha época de prefeito, nunca mais teve apoio para fazer, e agora o Rotary fará também na Praça do Ginásio de Esporte, dia 30, daqui a 2 semanas, o 25º Festival do Milho de Paragominas. Pamonha, mingau e canjica, enfim. Galinha caipira, tudo que polenta. For polenta, tudo que for do milho, né? É isso que nós temos que enaltecer, apoiar. Então, parabenizo lá, elas no dia 30. Nós vamos, o Rotary, essa festa do Festival do Milho é o Rotary. O Laios faz as suas promoções também, muito bacanas. Mas no dia 30 nós vamos ter vários eventos. Logo de manhã, depois do nosso programa de rádio, no sábado, nós vamos fazer uma concentração aqui na Praça Célio Miranda, buscando 20 ônibus com os nossos alunos nas escolas, mais os 5 ônibus para levar outras pessoas além dos nossos alunos. Vamos entregar 10 veículos novos para a educação, amigo. Olha o nosso cuidado, olha o nosso zelo com dinheiro público, comprando veículos novos para desalugar o que nós encontramos ano passado. Em janeiro, no aniversário de Paragominas, nós entregamos 7 ambulâncias 0 quilômetro. E agora vamos entregar ônibus, vamos entregar picape, vamos entregar van, vamos entregar vários mobs, esse carrinho da Fiat pequeno, para a SEMEC, a Secretaria Municipal de Educação. Só a educação nossa é 40% do recurso da prefeitura. É mais da metade de todos os nossos servidores municipais. Porque nós temos 25 mil alunos. 7 mil desses 25 mil estão estudando em tempo integral. Sabe o que significa isso? Estudar de manhã até meio-dia e também um turno à tarde. Melhorias na educação. Então, meus amigos, no sábado, dia 30, já estou convidando desde já, na Praça Célio Miranda, 8 da manhã, vamos fazer uma grande concentração para fazer a comitiva que vai sair daqui do centro. E antes de sair, vamos fazer a entrega desses 10 veículos 0 quilômetro, comprados com recurso da nossa prefeitura. Se Deus quiser, até o final desse mandato nosso, 2028,
Eu não quero ter nenhum veículo alugado, nenhum ônibus,

0: nada alugado. Ano passado, quando nós pegamos, estava tudo alugado. É imóvel, é veículo, é tudo. Então, no sábado, dia 30, de manhã, na Praça de Miranda, a entrega dos veículos, a saída da comitiva com a polícia na frente, a polícia atrás, daqui para o quilômetro 12, depois da Anhanguera, depois da Embrapa, da UFRA, naquela subida, nós vamos parar e fazer o plantio simbólico de cacau. O nosso município de Paragominas foi incluído agora na rota do cacau, dos municípios produtores de cacau do Brasil, reconhecido pela CEPLAC. E nessas mangueiras que morreram do quilômetro 12 para cá, que não cuidaram depois que nós plantamos em 99, muitas foram sendo queimadas, caminhão que tombava em cima de mangueiras, o mato também, não se adubava, não se cuidava, e morreram muitas mangueiras. Nós vamos replantar no meio das mangueiras agora cacau, para que nessa rota mangueirosa possa haver mangueira. Estamos inclusive já, Emmanuel, fazendo a podagem, podando essas mangueiras daqui para o quilômetro 12. Ali em frente à UFRA, em frente à ETEPA, muitas mangueiras com galhos no asfalto, pegando nas carretas, nesses baús altos, né? Então, daqui até o dia 30, nessas duas semanas, a CEMUR está fazendo a podagem, a nossa equipe de tratores está fazendo a limpeza na mata do Pércio ali, para novamente tirar a mata que já está chegando no asfalto, limpar essa mata, uma faixa debaixo da rede elétrica, para que nós façamos ali novamente o grande plantio, faz o vídeo, faz a foto, para que daqui a 10, 20, 30 anos a gente tenha como lembrança dessas pessoas que estavam ali fazendo esse ato de cuidado com Paragominas. E ali, depois dessa meia hora parada plantando cacau, entrar todo mundo dentro dos ônibus e seguir o nosso passeio. Quilômetro 12, descendo para o lado de Ulianópolis, 30 quilômetros de asfalto, e na fazenda Boa Sorte. Vamos entrar à esquerda, 7 quilômetros, e chegar na nascente do Rio Uraim. Queremos levar lá umas 1000 pessoas, igual fizemos o plantio da Rota Pomar no mês passado, lembra? 1500 pessoas plantando frutíferas, a Rota Pomar, os corredores verdes. Nós vamos fazer a soltura de uns 40, 50 mil peixes, não é nem alevinos, peixes. Peixe de 100 gramas, de 200 gramas, de 50 gramas, lá em cima, na fazenda nascente do Uraim, onde vai ser a primeira soltura. Depois, no mês de agosto, na Agropec, nós vamos fazer a segunda soltura na colônia do Uraim. Depois, uma terceira soltura em outubro, entre a colônia do Uraim e a nascente do Uraim. E depois, em dezembro, antes do Natal, outra soltura aqui na cidade, da colônia para baixo. Por que isso? Nós queremos fazer o repovoamento de peixes desde lá de cima da nascente até aqui, e não só colocar os peixes no rio, mas botar muita placa. Já estamos preparando essas placas. Proibida a pesca predatória, para ninguém entrar de rede, tarrafa, farpão. O cara quer pescar de anzol? Vai lá, pesca de anzol bacana, pega o peixe para comer, né? Mas jogar tarrafa ali para levar os peixes pequenos, para vender, por exemplo, não é o caso. Nós queremos repovoar para ter novamente um grande potencial de pesca no Rio Uraim, no Igarapé Paragominas. Então tudo isso vai ser no sábado, dia 30. E à tarde, no finalzinho da tarde, início da noite, no mesmo dia 30, o Rotary faz, com o nosso apoio, vai fazer o Festival do Milho na Praça do Ginásio de Esportes. A partir das 17 horas. Vai agendando aí. Mas vamos lá. Mas o quê? Coisa importante, mano, foi também nós termos ido na terça-feira a Dom Eliseu. Fomos lá prestigiar não só a governadora Hanna, ao ex-governador Helder, ao ex-ministro Jader, que estava lá também, mas principalmente ao prefeito Silão Gama, nosso amigo, companheiro prefeito, extraordinário prefeito, que faz uma gestão que orgulha não só a Dom Eliseu, mas orgulha a todos nós. É muito bacana chegar numa cidade que tem um bom prefeito, que a população participa, que está feliz, por ocasião do 38º aniversário de Dom Eliseu. Para quem não sabe, Dom Eliseu é filho de Paragominas. Isso. Até 1989, quando Evandro Fernandes do Couto Moreira foi prefeito junto com Zé Carlos Gabriel, vice-prefeito, de 83 a 89. Paragominas englobava toda esta área, daqui até Uitinga, daqui até Rondon do Pará, tinha quase 30 mil quilômetros quadrados. Aí, em 89, emancipou Dom Eliseu. E em 1993, emancipou o Lianópolis. E mesmo assim, Paragominas ainda tem hoje 19.380 quilômetros quadrados, ou 1.938.000 hectares, dos quais tem 64% de floresta nativa em pé. É importante que as pessoas saibam disso. Tudo isso nos orgulha. Paragominas tem o Rio Capim, que é uma maravilha na nossa margem esquerda. E temos o Rio Gurupi, que é outra maravilha na margem direita do município, divisando com o Maranhão. Esse Rio Urainha abençoado nasce aqui em Paragominas e deságua no Rio Gurupi, em Paragominas. Então, meus amigos, terça-feira fomos a Dom Eliseu participar da inauguração da 30ª Usina da Paz, que o ex-governador Helder com a governadora Hanna de hoje fizeram no Pará. O maior equipamento de inclusão social do Brasil. Um exemplo. 70 serviços. Olha, nesses 4 meses que nós temos a nossa Usina da Paz funcionando, do dia 23 de janeiro, que foi aniversário de Paragominas, e inauguramos a Usina da Paz de Paragominas. Eu tenho ido à Usina da Paz toda semana, um evento ou outro. Parabenizar a Janete, nossa coordenadora da Usina da Paz. Parabenizar a todos que se servem do que acontece na Usina da Paz. Olha como é que Paragominas é bacana. Caiu o telhado do INSS, né? Para onde nós levamos? Para a Usina da Paz. Tá lá na Usina da Paz. Até consertar o telhado do INSS. Então, fomos a Dom Eliseu na terça. Foi muito bacana. Já chegamos aqui de tarde, por isso que eu vi esse movimento todo de carreta na pista. É carreta demais. Além das carretas da Suzano levando eucalipto, né? Além das carretas da Flora também. Além do movimento usual da Belém Brasília. Agora, muito cuidado para quem viaja com esse movimento todo de carretas de soja. Nesse momento de safra, vem muitas carretas do sul do Brasil, do Maranhão, do Piauí, vem carretas do Brasil inteiro ajudar a puxar a soja, tanto da roça para os silos, como depois dos silos para o porto de Vila do Conde, né? Então, Paragominas é isso. Isso foi na terça, né? Fomos ao Dom Eliseu. E na quinta, mano? Na quinta que foi importante. O lançamento da campanha pela segurança do trânsito em Paragominas. Eu quero parabenizar ao Coronel Éder, nosso secretário de trânsito da Semutran, toda a equipe, a nossa gestão toda. O que nós queríamos aconteceu. A presença da sociedade civil organizada de Paragominas lá no nosso memorial do município, no Parque Ambiental. 150 pessoas lá, formadores de opinião, líderes, direção do Rotary, direção do Lions, direção da maçonaria, das três lojas, direção do Menino Feliz, direção do Projeto Juquinha, comerciantes industriais, mototáxis, taxistas, servidores públicos, representando o Detran de Belém. Então, vereadores, nós tivemos lá dos 17 vereadores, tínhamos 8 vereadores, o presidente Leonardo Galo e mais 7 vereadores. E ali nós fizemos novamente um pacto da sociedade de Paragominas, da mesma maneira que fizemos em 1999, quando municipalizamos o trânsito, e trabalhamos 5 anos, o ano 2000, o ano 2001, 2002, 2003 e 2004. Foram 5 anos que nós fizemos a implantação da municipalização do trânsito de Paragominas. Foi ali que nós fizemos uma grande campanha de educação. Estava lá o padre Fernando, na quinta-feira agora, estava o pastor Rodrigo, padres, pastores, todos da sociedade, estudantes, todos. Por que isso? Para a gente dar outra melhorada no nosso trânsito. Nós já demos uma lição para nós mesmos e para o Pará e para o Brasil. Repito, morreram 38 pessoas no trânsito em Paragominas em 99. No primeiro ano da municipalização, caiu para 8. De 38 para 8. No ano seguinte, em 2001, morreram 6. E nos últimos 3 anos, morreram 4 pessoas por ano, onde tinham morrido 38 e 99. Aquela geração daquele momento ali, mano, foi toda educada. Toda educada, entrou nos eixos. Mas as gestões últimas, dos últimos anos, não deu a mínima para isso. Deixou frouxo. E eu não quero ver multa. Não é esse o nosso intuito, tá multando as pessoas. Não, nós queremos educar. Tivemos que fazer 9.200 notificações do trânsito agora o ano passado. No ano de 24, o último ano da gestão passada, foi feita 1.200 notificações. Nós fizemos 9.200. Mas eu volto a dizer, não nos interessa multar ninguém. Essa geração mais nova não foi educada. Por isso que os acidentes, principalmente com motocicletas e agora também com as bicicletas elétricas, mano. Que maravilha uma bicicleta elétrica, não faz barulho, não gasta petróleo, né? Mas é um perigo uma pessoa despreparada com uma bicicleta elétrica andando no meio do trânsito. É um perigo. Tanto o motorista não respeitar, como a própria pessoa com a bicicleta não saber as regras do trânsito, né? Por exemplo, eu insisto, não se pode ultrapassar nenhum carro pela direita. Se você está entrando do lado do carro pela direita dele, você corre o risco de ser esmagado. O carro é que tem que andar mais à direita, deixando a esquerda livre. Qualquer ultrapassagem de motocicleta dos veículos, faça pela esquerda. Isso é educação. Por isso que no lançamento da campanha na quinta-feira, no Parque Ambiental, foi recheado de compromissos. O padre Fernando falou, o pastor Rodrigo falou, o Laércio do Juquinha falou, o do Menino Feliz, os vereadores, os representantes da Associação de Moradores, todos da sociedade civil fizemos ali um pacto. A segurança do trânsito não é só vontade do prefeito, não. É vontade da cidade, do nosso povo. Esse ano, já morreram 4. De janeiro para cá. E a gente fica torcendo ali para que não aconteça. Ano passado, irmão, sabe quantos pacientes na UPA foram atendidos? 2.033 pacientes na UPA só de acidente de trânsito. Isso dá uma média de 6 pacientes todo dia durante o ano inteiro. Para vocês verem, assim, como é importante salvaguardar vidas, preservar vidas. E não só vidas, eu estou falando de vagas na UPA. Vagas no hospital regional, vagas de remoção de ambulância, vagas de cirurgias. Tudo isso é ocupado por quem é acidentado. Então, meus amigos, esse foi o lançamento. Eu estou agora usando aqui uma camiseta com a campanha estampada Vidas no Trânsito, Responsabilidade de Todos. Vamos fazer isso. Vamos fazer panfletagem na praça. Vamos parar na Praça da Miranda. Vamos levar para as escolas. O padre e o pastor vão pedir um minuto no final da missa ou do culto para chamar a atenção da população. Vamos influenciar positivamente para que a gente melhore ainda mais o trânsito de Paragominas. E Pixuna cuide de Pixuna. Ulianópolis cuide de Ulianópolis. Quem tem que cuidar de Paragominas somos nós. Por isso que, com um orgulho enorme que essa cidade nos dá, esse povo nos dá, mas é nosso dever permanentemente estar cuidando dessa cidade. Quando eu digo cuidando, é cuidando para estar limpa, é cuidando para estar arborizada, é cuidando para ter educação boa, para ter saúde, mas para ter também segurança no trânsito, tranquilidade. 40 km por hora é a velocidade máxima na zona urbana. Não andar sem capacete, não andar sem usar o cinto de segurança e principalmente não beber se vai dirigir. Se você está vendo um amigo bebendo ali, pegue a chave do carro dele, leve ele de carona, não permita. Chama um Uber, né? Enfim, esse foi o lançamento. Desculpe. Esse foi o lançamento da nossa campanha do trânsito, que não vai ficar só no lançamento, não. Esse assunto não pode esfriar. Tem que falar hoje, vocês no rádio, quem faz televisão, quem faz mídia digital. Vamos valorizar esse tema, porque nós estamos valorizando as nossas crianças, os nossos idosos, os nossos motoristas, os nossos pedestres, os nossos idosos, né? Quando você vê alguém atravessando na faixa, devagarzinho, para o carro, espere, deixe ele sair da faixa do outro lado. Infelizmente, todos nós estamos muito corridos, todo mundo muito assoberbado de trabalho, de tarefas, mas não adianta. Tudo na vida passa, inclusive a vida, né? Mas vamos lá. Asfaltamento de ruas, mesmo chovendo, olha como é que choveu esse dia, mano. Meu amigo, cortou a estrada da aldeia, cortou a estrada lá da Maritaca, cortou a estrada das colônias, porque foi chuva demais. Olha o que aconteceu em Aurora do Pará. Olha, Mãe do Rio, Ipixuna, né? Muita chuva. Choveu relativamente pouco em fevereiro, choveu comedido em março, mas rapaz, abril e agora em maio, quando já seria o veranico de maio, né? Chuva demais, inclusive atrapalhando muito a colheita da soja. Muitos produtores perdendo soja no pé e colhendo tarde, ardida. Eu lamento porque o tempo é assim, né? Anos chove mais em um período, anos em outro, né? Mas enquanto chove, que a gente não pode fazer asfaltamento de rua nova, nós estamos o que nesse inverno? Recapando ruas. Agora mesmo, olha bem, nessa semana, 7 ruas no Jardim Atlântico, mais 7. 950 toneladas de massa asfáltica. Sabe quanto é isso? Quase R$1 milhão numa semana. É R$900 uma tonelada de massa asfáltica aplicada no chão. E nós asfaltamos a rua Joana d'Arc, nós asfaltamos a rua São Marcos, a rua São Pedro, a São Paulo, a rua São Tomé, a rua São Judas Tadeu e a rua São Silvestre. E já começamos a fazer um ramal de desvio de trânsito aqui na Serraria Ouro Verde, do nosso amigo Anterval, para, logo que parar as chuvas, nós vamos fazer o asfaltamento de 2 quilômetros aqui em frente ao posto Colina, no início da Estrada da Caipe, para que essa poeira do verão doida que cai ali naquele condomínio, cai no Paricá, cai no Flamboyant, cai na cidade, de acordo com o vento, a poeira daquela Estrada da Caipe cai com vento fraco, cai logo ali perto, um vento mais forte cai mais para frente, e um vento forte passa aqui do Rio Sena, do lado de cada cidade, cai no Jadelândia, a poeira que vem no verão lá dessa estrada que vai para Caipe. Então interessa a todos, e para fazer esse asfaltamento dos 2 quilômetros, nós temos que fazer um desvio do trânsito, porque não dá para subir ali no início da Estrada da Caipe, onde tem aquela quadra do Demerval ali, do esporte, né? Da Vogna, né? Ali não dá pra gente trabalhar naquele valão, que virou um valão aquela estrada, né? Trabalhando em o trânsito. Então nós já estamos terminando de fazer um desvio, e para ir pra Caipe, ouvir da Caipe, do Água Suja também, nós vamos entrar na Madeireira Ouro Verde, na Serraria Ouro Verde, do Anterval, subir ali e já sair depois do muro do condomínio Águas do Paricá. Mas enquanto isso, no inverno, nós asfaltamos lá em cima no Jardim América, né? Várias ruas do lado da morada, e agora estamos bem adiantados no asfaltamento, recapeamento asfáltico de ruas do Jardim Atlântico. E não para, Emmanuel, a operação tapa buracos. Nessa semana, em 13 bairros, olha o tanto que essa chuva nos perturba no interior, nas estradas rurais, e também na cidade. Não para de ter buraco, meu amigo. É tapando buraco e buraco aparecendo. Essa semana, em 13 bairros, gastamos mais 51 toneladas de massa asfáltica no Camboatã, na Promissão 2, no Nova Conquista, no Jaderlândia, na Promissão 3, na Célio Miranda, no Camboatã, no Jardim América, no Angelino, no JK, no Uraim 1, no Uraim 2 e na PA 256. Meus amigos, não é brincadeira, não. Se a prefeitura, para o cara dar conta da saúde, dar conta da educação, dar conta de asfalto, dar conta de estrada que quebra no interior com essa chuva toda, dar conta de esporte, dar conta de cultura, tem que dar conta. Quem não quiser se ocupar, não seja candidato para se eleger prefeito. Sabendo que, sendo eleito, tem que responder tudo isso, se prepare. Por isso que a nossa equipe, modéstia à parte, prefeito e o vice cobrando da equipe, do secretário, o secretário cobrando da equipe de cada um, mas as coisas estão acontecendo. No mais, falar também do nosso trabalho de patrulhas da zona rural. Mesmo com essa chuva toda, a gente acudindo na estrada da Caipe para não parar o trânsito de soja, para não parar o trânsito de carro de boi, para não parar ônibus, não parar isso. Então é máquina na Caipe, é máquina na estrada Maritaca que cortou essa semana, é máquina lá no Cajueiro também, um mundo de água atravessando a estrada, leva um pedaço da estrada, né? E a gente continua revitalizando os espaços públicos, né? As praças, né? Nós temos uma equipe cuidando, como lá na praça ao lado do Hospital São Paulo, a praça do Ginásio de Esportes, estamos fazendo calçadas em volta do ginásio, e as áreas verdes em frente o Parque de Exposições, no aeroporto que nós recolocamos a sinalização noturna que tinham roubado. Aliás, tem sido uma constante esse roubo de fios e cabo elétrico.
1: Agora até lixeira,
0: né? Até lixeira, mano. Pelo amor de Deus, mano. Pelo amor de Deus, o cara roubando lixeira. Pelo amor de Deus. Por isso que o delegado Cristiano e a delegada Marrenalva e a Polícia Militar atrás de malandro, prendendo aí. Prendeu um desses que já roubou o cabo lá do aeroporto, pegando sucata que compra produto de roubo. Eu lamento dizer isso, mas a gente tem que enfrentar tudo isso. Estão roubando até as mudas de frutas que nós plantamos. Pelo amor de Deus, gente. Mas quem souber, quem vê, faça um vídeo, denuncie. Essa cidade tem 99% de gente boa. Não é 1%, 0,5% que vai bagunçar a nossa vida. Por isso que a gente tem que falar um pouco de tudo aqui nesse programa, né? Mas a vida continua. Deixa eu ver aqui mais o que, mano, que eu não posso deixar de falar. Da educação andando bem. O Pablo está cuidando muito da infraestrutura das nossas escolas. 43 ventiladores para a zona urbana. Centrais de ar-condicionado. 11 para outras escolas da zona rural. Botando ar-condicionado em salas da zona rural. Centrais aqui na zona urbana essa semana foram mais 20 instaladas. São freezer, geradores de energia. Onde não tem energia, tipo escolinha nova na aldeia indígena, compra gerador, fogão industrial, bebedor, 43 televisões. Tudo isso não é só cuidar do projeto pedagógico em sala de aula, não. É da estrutura da escola. Tem que ter energia ligada, tem que ter água, tem que ter limpeza. E nós estamos continuadamente investindo para que as escolas tenham estruturação melhor, esperando, se Deus quiser. No próximo mês vai ser a divulgação das notas do IDEB de novembro do ano passado. Nós estamos torcendo para que Paragominas volte a melhorar o IDEB e não aquela tragédia que a gestão passada. Até no IDEB nós perdemos. Perdemos a nota dos nossos alunos e perdemos em dinheiro, que diminuiu de janeiro para cá R$600 mil por mês do nosso ICMS, por causa que o nosso IDEB baixou em Paragominas. Então, ano passado, nosso primeiro ano de gestão, o Pablo, nosso secretário de Educação, com a sua equipe, com os diretores, professores, merendeiras, com os alunos, com as famílias dos alunos, tem se dedicado muito para recuperar a qualidade da educação dos nossos alunos. E a nossa esperança é que no próximo mês de junho, quando o MEC vai divulgar o IDEB de cada turma, de cada escola, a gente possa ter novamente uma melhoria, recuperar esse atraso, essa tragédia que foi aí. Mas o Pablo está correndo, tanto que estamos investindo em escolas, estamos investindo agora, como eu falei, vamos entregar 10 veículos novos para que a educação funcione, entendeu? Uma van para carregar os nossos professores, nossos servidores, é para cuidar melhor da merenda, é para cuidar melhor de uma obra da escola, enfim, muita coisa na educação. Na saúde, mano, só para as pessoas terem noção, nessa semana, somente do dia 9 ao dia 14, em 5 dias, vejam bem, na UPA, 1.728 pessoas atendidas. É as 300, 350 pessoas por dia. 78 internações da UPA, nessa semana, em 5 dias, e 31 transferências da UPA para o regional, para Belém, para o municipal. Então é um trabalho que nós parabenizamos o Danilo, que é o nosso coordenador da UPA, e toda a equipe que corre para dar conta. No Hospital Municipal não é diferente disso. Tivemos lá, só em consultas, 399, 400 consultas, ginecologia, pediatria, trauma, cirurgião geral, ginecologia, e os procedimentos, 72 cirurgias em 5 dias no Hospital Municipal e mais 33 partos em 5 dias. Não para de parir, menino. Não para, o pessoal aqui não dá folga, não. É sábado, domingo, feriado, fazendo menino, fazendo criança. E o hospital recebendo, graças a Deus, e nascendo com saúde, né? E os nossos agentes comunitários trabalhando nas ruas, nos bairros, nas colônias. Olha bem, essa semana, 7.700 visitas domiciliares em uma semana. Dose de vacina, 734 vacinas aplicando. Atendimento individual, 2.000 e tantos. Por isso que eu parabenizo, inclusive, no dia 12 de maio foi dia do enfermeiro. No dia 15, ontem, foi o dia do assistente social. E hoje é dia do gari. Nós vamos sair daqui para tomar o café da manhã com os nossos garis lá ao lado do Lago Verde. Então, é assim a nossa vida, correndo. Tivemos a segunda-feira também prestigiando uma turma de agronomia do IFPA, parabenizando o IFPA. Na terça-feira, aliás, que dia foi que nós tivemos? Na quinta-feira, fomos na Usina da Paz, duas turmas de cursos profissionalizantes na Usina da Paz. Parabenizar a Janete, 80 alunos. Fiz questão de estar lá anteontem, entregando certificado para esses 80 alunos. É muito bacana ver tudo isso acontecendo em cada área da nossa cidade. Então, meus amigos, é um pouco disso. Nessa semana que começa amanhã, nós vamos ter novamente muito trabalho e vamos estar saindo aqui do programa também, mano, do rádio. Nós vamos passar com o nosso secretário Pablo em várias escolas da nossa cidade, fazendo uma reunião com as famílias dos nossos alunos. Eu já disse várias vezes, a família é a maior credora da educação dos seus filhos. Mas se ela não exerce esse papel, não é a escola que vai fazer isso, não. A escola tem o dever, nós temos o compromisso de arranjar a vaga para o aluno e dar o melhor ensino de qualidade. Mas quem dá educação é a família. A escola dá conteúdo escolar. E nós vamos, daqui a pouco, agora pela manhã, em várias escolas, com o professor Pablo, nosso secretário, encontrar com os pais dos nossos alunos. Bater um papo. Como é que vocês estão achando? A escola está indo bem? Vocês têm vindo aqui? Têm vindo ver se está limpa a escola? Têm vindo ver a merenda? Têm vindo ver se o seu filho está vindo para a escola? Ou se está vindo só bagunçar aqui? Se ele está aproveitando ou não? Eu dou esse dado que eu estive no Piauí agora no final do mês de março. E eu fiquei maravilhado de ver no Piauí, um estado que era pobre, pobre, pobre, dos mais pobres do Brasil. Hoje é o melhor em educação. 79% das crianças do Piauí, aos 5 anos de idade, já sabem ler, escrever, interpretar um texto. Olha que maravilha! Saindo do ensino infantil, entrando no primeiro ano do ensino fundamental, já sabendo ler e escrever. Essa é a nossa meta aqui, nós estamos correndo atrás disso. Mas é muito importante para isso que a gente amplie as vagas nas nossas creches, que é onde a gente precisa ampliar. Não falta vagas, não faltam vagas para os alunos de primeira a nona série na rede municipal de ensino, mas faltam vagas para as crianças de 2 a 5 anos. Estamos construindo uma belíssima creche que vai ficar pronta agora em junho, ali no Camboatã. Estamos construindo outra creche lá na Morada. Alugamos aqui aquela escola Soter para fazer virar uma creche também. E ainda nós vamos ter que construir nos próximos 3 anos mais umas 3 a 4 creches, além dessas que nós já estamos construindo, para que a gente oportunize, ofereça para as mães que precisam deixar seu filho para a mãe trabalhar, para que a criança, mano, nessa faixa de idade da vida dela, a educação na primeira infância é a fase mais importante no físico da criança e no mental. Por isso que estaremos agora saindo daqui, reunindo com esses pais. Quando nós fizemos a entrega dos uniformes escolares no ano passado, eu fiquei muito feliz, porque em todas as escolas que nós fomos entregar os uniformes escolares, estava com uma presença grande de pais, e principalmente de mães. E tem muitas mães solteiras, chefes de família, e quem cria filho não é pai, não é mãe mesmo. Não adianta a gente ficar inventando esse negócio, que é mãe. Então, parabéns, Pablo. Parabéns a todos os professores, diretores, merendeiras, SEMEC inteira, os que transportam os alunos, os que fazem a merenda, os que fazem o planejamento. Aqui na nossa prefeitura, né, nas atividades meio, né, o gabinete do prefeito, a Secretaria de Planejamento, a Secretaria de Governo, a Secretaria de Administração e Finanças, que o Dilmar é nosso secretário, o jurídico. Essas secretarias que são a cabeça da prefeitura, elas não prestam serviço à população, elas são atividades meio. É a que trabalha para fazer licitação para comprar merenda, é a que trabalha para arrecadar o dinheiro para pagar a folha de salário. Então, todos contribuem para que a educação funcione bem, para que a saúde funcione bem, para que o lixo funcione bem, para que as máquinas funcionem bem, para que a gente tenha esporte, tenha cultura, tenha tudo isso. Eu parabenizo aos nossos 14 secretários, 2 dirigentes da Sanepar e do Instituto de Previdência, então nós temos praticamente 16 secretários, os 4.700 servidores, os 750 estagiários que dão todo o apoio na educação, enfim, é muita gente trabalhando e que a gente tem a tarefa de orientar, de cobrar, para que a gente entregue à nossa população os serviços que ela nos cobra, merece, e nós temos tudo isso. Nós teremos também, mano, só para encerrar o programa, no dia 19 de maio, terça-feira, nós teremos a primeira conferência livre municipal dos ODS. ODS é Objetivo de Desenvolvimento Sustentável da ONU, que já colocou para o mundo inteiro metas. Mundo inteiro metas. E a nossa Secretaria Municipal de Meio Ambiente convida toda a população para participar dessa conferência sobre os Objetivos de Desenvolvimento Sustentável, que será de 8 da manhã às 18 horas, no Memorial, lá no Parque Ambiental, na terça-feira, dia 19. Então, irmão, eram essas notícias da manhã de hoje. Tenho certeza que já cansamos a orelha de muita gente aí, porque a maioria gosta, alguns podem até não gostar, mas eu considero uma obrigação do prefeito. É uma prestação de contas, não resta dúvida, é uma prestação de contas. A gente vem abordar aqui o que aconteceu durante essa semana que está terminando, o que a gente pretende ver acontecer na próxima semana, nos próximos meses, e fundamentalmente levar a transparência da aplicação dos recursos que a nossa prefeitura recebe e administra. Eu fico triste, às vezes, de ver alguns vereadores que parece que moram na Lua. Não moram nem no Pará, nem em Paragominas, moram na Lua. Falando besteira, besteira de dar dó. É gente que não sabe de nada. Não sabe quantos alunos tem a prefeitura, não sabe quantos atendimentos de saúde a gente faz todo dia, quantas toneladas de asfalto. Sabe de nada, os vereadores alienados, que só tem propaganda de toque-toque, de vídeo, enchendo o saco aí. Deviam ter respeito por um prefeito que foi prefeito 8 anos, não tem um processo, fui deputado, estou prefeito há mais 1 ano e pouco. Não tem nada errado, rapaz. O cara me falar em corrupção. Para com isso, rapaz. Cai na real. Bota o pé na terra. Isso aqui é Paragominas. Eu vejo vereador indo lá pra não sei aonde fazer campanha lá em Iruará, lá em Brasília. E... não produz nada. Nada. Não sabe de nada. E vem falar besteira. Eu digo isso porque enche o saco mesmo, rapaz. Você é doido. A maioria dos vereadores eu tenho que reverenciar um trabalho, a dedicação. O Sandro, o Jairo, o Lídio, o Teres, a Eliselma, a Mozimeire, o próprio presidente Galo. Você vê interesse. Mas tem uns poucos vereadores aí que puta que pariu, desculpa a expressão. De um mandato só. Pra nunca mais se eleger pra mais nada. Pensa que o povo é besta. Não tem povo besta mais não. Para com isso. Vai cuidar do seu mandato. pegando diária da Câmara e viajando, viajando, viajando, não produz nada e enche o saco. Para com isso. Digo isso porque tudo tem limite, sabe, mano? Tudo tem limite. A gente assiste a tudo, tem paciência, recebemos todas as reivindicações. É legítimo do vereador levar ao executivo. Mas quem executa é o executivo. Nós que temos a missão, nós que temos o recurso, nós que temos a tarefa e nós que fazemos a entrega de todos os serviços para a população. Então eu não estou querendo que todo mundo venha bajular o prefeito, não quero isso não. Eu quero que o vereador cumpra o seu dever como a maioria dos vereadores cumprem. Mas tem uma minoria aí que, por favor, enche o saco, você é doido. Desculpa então meu desabafo, porque paciência tem limite também, sabe? O cara nem falar em besteira aí. Processo de licitação que tá andando na prefeitura. Não tem contrato assinado, não tem nada. E o cara fazendo crítica besta, sem fundamento, rapaz. Não sabe de nada. Até a folha de pagamento ano passado que nós recebemos do Bradesco 10 milhões de reais, ele veio acusar como é que paga o Bradesco 10 milhões. Não é pagar não, peste. Não é pagar não, nós recebemos. Um bando de alienados, gente que tá morando na lua. Eu acho que tá morando do outro lado da lua, do lado negro, tá? Mas enfim, faz parte da política, foram eleitos, eles têm um mandato para exercer durante 4 anos. No final dos 4 anos, vão ser julgados pela população. O que eu fico triste é o cara fazendo vídeo, TikTok, achando que com isso vai enganar o povo. Não vai enganar, não vai enganar. Então, mano, é isso aí, espero que todos tenham um bom final de semana e que a gente possa estar vivos na semana que vem, não é isso? Se Deus quiser. Amanhã, inclusive, me lembraram que vai ter o leilão do Amarraia. Tava esquecendo. O pastor Aldo, nosso ex-prefeito, vai lá no leilão do Amarraia, lá perto da Paragonorte, na Maritaca. O Amarraia e outros produtores rurais lá na Fazenda Cafundó. Já fui 2 anos seguidos, mas amanhã vai ter uma festa bonita na Caipe para as mães, campeonato de futebol, muita coisa amanhã na Caipe. Eu preciso, eu garanti aos vereadores Jairo, Teles, ao Santa Helena lá da Caipe, ao Micânio e todo o povo da Caipe que nós estaremos lá amanhã prestigiando a Caipe. E vamos ter na Caipe também, nas festas juninas, uma linda festa no dia 13 de junho. Aliás, a festa junina, mesmo com recurso pouco, nós vamos fazer festa junina em vários locais. É uma tradição do povo de Paragominas, que muito tem da sua origem nordestino, né? Paragominense. Os paragominenses são filhos, são maranhenses, ou filhos de maranhenses, de piauiense, de cearense, de paraibanos, de baianos. Então nós temos em Paragominas uma tradição muito forte das festas juninas. E já está quase entrando no período de festas juninas, nas nossas escolas, nos nossos bairros, nas colônias. Então amanhã o pastor Aldo, nosso vice-prefeito, estará com o Rosimiro lá na Fazenda Cafundó, prestigiando o leilão daqueles produtores que juntam grana. E olha que bacana, aquele grupo de produtores ali chama a prefeitura e a gente faz parceria. E é mais fácil, mano. Eles botam recurso, a prefeitura bota recurso. Fizemos uma ponte grande, fizemos um aterro grande. Essa semana até cortou o aterro, já refizemos, para que a gente possa avançar em Paragominas. Isso então, mano. Um abraço para todos, um bom final de semana. Estaremos também amanhã lá. Ah, é, o vereador Valdir, exatamente. O pastor Aldo amanhã, com o Rosemiro, secretário de Agricultura, e o vereador Valdir estarão lá prestigiando o leilão da Fazenda Cafundó, do nosso amigo Marraia.
2: Prefeito, só para finalizar aqui, esse programa aí, o Café com o Prefeito, está tendo uma audiência tão grande que até ontem encontrei lá em Santa Maria a conselheira do Tribunal de Contas, Lourdes Lima.
0: Nossa,
2: um abraço, que ela disse que acompanhou um dia o programa seu, o Café com o Prefeito, pelo Instagram, ela viu e mandou parabéns e mandou um abraço aí, a conselheira do Tribunal de Contas do Estado.
0: Bacana isso, né, mano? É bacana, não é só por mim, não é bacana pela cidade. Uma mulher honrada, a conselheira do Tribunal de Contas do Estado, que foi deputada, que foi prefeita de Irituia, nossa amiga Lourdes Lima, olha que bacana. Ela viu então um programa nosso pelo Instagram e aprovou. Aprovou. Que bom. Esse é o nosso intuito, né?
3: Falou, prestando contas.
0: É, mas é isso mesmo, prestando contas mesmo. Prestando contas e mobilizando a sociedade para as nossas causas, né? É isso aí, mano. Um abraço para todos aí. Vamos à luta e até a semana que vem.
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0: Obrigado, aí, Matheus. Você é amigo do coração.
1: Obrigado. Deus abençoe vocês nesse novo ciclo. Que vocês tenham muita saúde, paz, prosperidade. E vocês, quando estiver perto de mim, juízo quando vocês não estiverem perto de mim, viu? Obrigado pelo carinho. Prazer enorme ver vocês aqui. Obrigado, obrigado.
0: Meu Deus, meu irmão.

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5: Opa! Já estou na área já! Salve, salve, galera! Muito bom dia, bom dia, bom dia, bom dia, bom dia, bom dia, bom dia! Sabadão bonitão, que é isso, bicho? Ó, uma manhã bonita, maravilhosa, hoje 16 dias, 16 sabadão. Tudo beleza? Tudo firme e forte? Receba o nosso abraço, o nosso carinho e energia positiva, né? Eu sei que você está aí desde cedo na labuta, trabalhando, trabalhando, porque quem trabalha, Deus ajuda. E claro, né, você que acordou agora, já receba o nosso abraço, o nosso carinho todo especial. A partir de agora, muito som, muita informação, muita música legal aqui no Sozão da Rádio Clube FM de Paragominas. Através do nosso WhatsApp, você vai participando, que é o 991-38-3697. O repeteco, repetir, 991-38-3697. Eu sou seu amigo locutor Marcelo Cacá. Através dessa plataforma, você vai mandando a sua mensagem, beleza? Então vamos que vamos. Mas antes, agradecer o nosso Criador, né? O nosso Papai do Céu, o nosso arquiteto, o Criador do Universo, por mais um final de semana. Ei, não vai exagerar muito, tomar muita cachaça. Ai, ai, ai, que é isso? Vamos lá, hora certinha, são exatamente agora 8 horas 19 minutos, 8 e 19, vamos chegando, sucesso.
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0: 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Esse é o somzão da Rádio Clube FM, a rádio mais top de Paragominas. Ó, oh, deixa eu aproveitar, deixa eu mandar um abraço especial pra minha amiga Giane. Ontem ela estava no berço, ontem foi o aniversário dela, minha produção. É, ontem ela recebeu diversas mensagens de carinho, recebeu abraços, homenagens. Giane, tudo de bom pra você, minha amiga, tudo de bom, tudo de bom. Essa é a Rádio Clube, a rádio do povão. Galera, se liga, todos os sábados, no programa Sabadão da Clube. Um abração especial pro meu amigo Kiko. Meu amigo Kiko está acompanhando o nosso programa lá pela Malcriada. Hoje é o aniversário, é o nono aniversário da Malcriada. E tá por lá toda a galera, toda a comitiva. Galera tomando aquela cerveja já cedo, já, bicho. É o café da manhã. Ai, ai, ai. Que é isso? Não, segura aí, produção. Não é agora, não. Não é essa daí que eu quero ainda, não. Essa daí, não, produção. Não é essa daí, não, produção.
1: Rede Brasil.
0: É, eu quero essa daqui, minha produção. Eu quero essa música aqui, eu quero essa aqui. Eu quero essa batida aqui, ó. Ó, galera aí do WhatsApp, galera, vai mandando mensagem. Alô, Bob Segurança. Meu amigo Bob Segurança, no último final de semana, no último domingo, eu estive com ele lá no Bar Cervejão. Foi a comemoração do seu aniversário. Foi top, meu irmão. Foi top demais.
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0: Não, não, não. Não é ele, né? Não é o Alberto Moreno, não. É o Marcelo Cacá que está cantando.

Ao som do Alberto Moreno. Essa música é linda, é antiga. É um dos grandes sucessos da carreira do Alberto Moreno. E depois dessa música, ele veio com outros sucessos. Mas é um cara da mídia, é um cara que até hoje continua na atualidade, cantando com o melhor da música paraense. Nosso brega. Pra não se arrepender. Olha, continua participando que hoje é sábado. E amanhã, claro que é domingo. Não pode ser segunda-feira, não. Segunda é depois de amanhã também. Tente se perder. Ó, deixa essa música aqui. Essa música aqui, se ela rasgada, eu vou ser no WhatsApp. Inclusive, olha só, gente. O WhatsApp aprimora aí recurso de mensagens temporárias. A privacidade digital é um dos temas mais debatidos no universo tecnológico atual. Por isso, a cada atualização de aplicativos de mensagens desperta a grande atenção dos usuários. O WhatsApp acaba de receber uma atualização relevante na versão beta para usuários do sistema iOS. Né? Com ela, o recurso de mensagens temporárias passou por um ajuste importante. A inclusão do texto agora ocorre automaticamente após 24 horas, mesmo que o destinatário não tenha lido. Olha só, bacana. Antes dessa mudança, a mensagem só desaparece após a leitura, o que gera incerteza ao remetente. Esse novo comportamento representa um avanço direto para quem prioriza a privacidade. É o WhatsApp, tem os seus avanços, né? Tem pessoas que escondem o visto, né? Aí fica difícil, você manda mensagem, ei, fulano, esse clano, bom dia, o cara vai te responder no outro dia. Mas ele visualizou, mas ele não quer te responder. Você não é muito importante na vida dele, será, bicho? Não, não faça isso. Tem pessoas que escondem, né, o visto. Às vezes ele visualizou, mas não te responde. Ainda mais quando o cara tá devendo. Cara, ei, bicho, hoje é o dia de pagar, mas... já era, bicho. Talvez se você encontrar ele pela rua, você vai cobrar, mas assim não vai não, nem adianta ligar, ele não vai atender. Ai, ai, ai. Eita, o WhatsApp. WhatsApp tem o poder, né? O poder de você mandar aquele áudio romântico, aquele áudio de um bom dia especial pra mamãe, pro papai, aquela mensagem de aniversário, né? Aquele texto bacana. A tecnologia, o avanço da tecnologia nas redes sociais. O WhatsApp, o Instagram, o Facebook, o TikTok. Só se for o troque. Ai, garoto. Ei, bora de busca. Bora de sucesso aqui. Mas olha a hora certa. Confere comigo. 8h36. Em ordem decrescente, claro, né? Ai, ai. Bom demais.

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0: dança! Shot da alegria! É sabadão, é sabadão! É sabadão, é sabadão, é sabadão! Tá todo mundo acompanhando o nosso programa, tá todo mundo curtindo o nosso programa. Meu amigo Kiko lá pela Malcriada, meu amigo Kiko está ouvindo o nosso som. 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Abraçar meu amigo Kiko, a Letícia. Tá todo mundo acompanhando o nosso programa.
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0: Se tocar o quê? Mais dois?
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0: Sete. Ei, não vai chegar muito, muito tarde na sua casa não, tá? Amanhã chega aí por volta também das 6 horas. É a hora que você vai encontrar as padarias abertas pra você comprar o pão. Se não, já viu, né? E a tua mulher não vai deixar tu dormir na cama. Você vai dormir no sofá. Tchan, tchan, tchan. Olha lá se conseguir dormir, né, bicho? Se tu não emendar, tchan, tchan. Hora certinha, hora certa, 8h48, aqui no nosso Computation, é o nosso computador da nossa emissora, que aqui toca de tudo, a batida pesada, a música é o nosso ritmo, só no Caquia. Ei, ei, ei,
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0: Pronto pra receber aquele convite pro almoço, hoje eu estou a fim de serrar o osso. Hoje eu estou afim daquele convite, hein, Marcelo? Vem almoçar aqui em casa. Aquele assado de panela, aquela salada. É. Faça esse convite especial pra mim. Pode fazer, eu estou aqui. Prontinho pra receber. É 8h48, bora demais. Som chegando aqui.

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1: Nessa próxima canção, eu vou ali para a bateria e vou convidar o meu irmão, o nosso irmão, Alexandre Pires, para cantar essa canção. Chega aí, meu irmão.

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1: 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Muito bem, muito bem. Sozão Internacional aqui na nossa programação, no nosso sabadão da Clube. Hora certa, cadê o sinalzinho? Cadê o sinalzinho? São exatamente agora 9 horas, 9 minutos, 9:09 na programação. 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Assim que tá todo mundo lá acompanhando o nosso programa. Meu amigo Frangão. Alô, Frangão, um abração pra você, Frangão. O Kiko, a Letícia. Meu amigo Marcelo dos Cunhados está acompanhando o programa. Marcelo Geraldo. Acompanhando o nosso programa. Lembra dessa aqui, produção? Da década de 1900 e muitos anos atrás.
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Ei, bora aí, bora, deixa daí. Eu quero falar, tem notícia, vamos trazer notícia do Paysandu. Paysandu e Nacional. A torcida do Paysandu deu mais uma demonstração de força antes mesmo da bola rolar para a decisão da Copa Norte. Poucas horas após o início da venda de ingressos para o primeiro jogo da final contra o Nacional, marcado para o Mangueirão, mais de 5 mil bilhetes já haviam sido comercializados, aumentando a expectativa de casa cheia no principal palco do futebol paraense. O grande volume de vendas fez com que o lote promocional de arquibancada, comercializado a partir de 35, fosse rapidamente esgotado. O clube aposta no apoio da torcida como o fator decisivo para buscar vantagem no primeiro confronto da final regional. A informação foi confirmada pelo presidente bicolor, Márcio Tuma, durante a participação no programa Cartaz Esportivo da Rádio Clube do Pará. Boa sorte, Papão! Boa sorte ao Paysandu, Papão do Norte. Abraçar toda a galera aqui. A galera que, inclusive, faço parte dessa torcida, Papão Paragominas. Meu amigo William, conhecido como Pica-Pau, o Murilo, o

0: Meu amigo Alex França já está por aqui, chegou todo elegante, todo uniformizado com o uniforme da nossa Rádio Clube e também da RBA TV. Meu amigo Alex França, tudo beleza? Sabadão, bom dia, receba aí o meu abraço, meu carinho, energia positiva e dá o teu abraço especial pra galera.
1: Bom dia, Cacá, bom dia aos ouvintes aí do outro lado do rádio neste sabadão, sábado, final de semana chegou pra muitas pessoas, vamos aproveitar e amanheceu bem. Eu acordei às 5h45 da manhã.
0: Amanheceu nublado, neve, como é que foi? Como é que amanheceu?
1: Olha, pelo menos pra mim, no meu setor ali, como se diz na gíria aí. Maravilhosamente amanheceu com um solzão bacana, né? Pelo menos no meu bairro aí. Mas onde quer que você esteja, ou estejam, o nosso muito bom dia. Obrigado sempre pela sua audiência.
0: O importante é acordar com saúde e saber que Deus nos deu mais um dia para estarmos realizando nossos sonhos, Alex.
1: É, isso é verdade. É, acordou, tomou aquele banho, antes de colocar o pé no chão, já olha, agradece a Deus, tá certo? A nossa amiga Sônia já tá por aí também.
0: É, a nossa assistente, ela chegou cedinho hoje aqui, ela.
1: Foi, que bom. E aí, como eu sempre costumo dizer, fé no Pai que o inimigo cai, né?
0: Então você tá desde cedo na labuta aí, sempre trabalhando, correndo, atrás de informação, porque fora do ar também a gente sempre tá apurando aí informações, correndo atrás de notícias. A dona Sônia chegou ali e falou: Marcelo, pô, dona Sônia, tomou logo um chazinho, né, dona Sônia? Tá ali, ó. Tomou aquele chá bacana.
1: Exatamente.
0: Eita, Alex.
1: Olha, Cacá, deixa eu mandar um abraço aí pro meu amigo Balu, um dos empresários mais conceituados que eu conheço da região Capim. Paragominas, ele se destaca. Abraço pra todos aí, o parente, né? 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Daqui a pouco eu passo os cardápios. Eu já tenho por aqui, né? Um cardápio muito bacana. Inclusive, Cacá, nós vamos sortear uma moqueca, né, para o almoço.
0: Uma moqueca é feita de quê, Alex?
1: Moqueca? Me faça essa pergunta agora, me responda você.
0: É peixe, assim, aquele caldo bacana e tal. E assim, as pessoas vão pensar que moqueca é carne de porco.
1: Não é, não vai chamar nosso ouvinte desinformado.
0: Alex.
1: Tá dando o teu show.
0: Eu pensei que tu ia falar, moqueca era de porco, não, é de peixe, Alex.
1: É de peixe.
0: Ah, então tá beleza.
1: Pegadinha do malandro, né?
0: Ah, tá certo. Qual é a parte que tu gosta mais, da cabeça do peixe ou do rabo?
1: Rapaz.
0: A cabeça, né, Alex?
1: Eu te respondo isso depois, respondo.
0: É, eu gosto. Acho que tem algumas partes que eu gosto do peixe, né? Eu não gosto de peixe com muita espinha, não. Peixe pra mim tem que ser aquele peixe light, bacana. E lá tem essa caldeirada top, né, Alex? O atendimento lá é diferenciado. Alex Fran.
1: Exatamente. Então, todo abraço aí pro meu amigo Balu. Nos ouvindo, tem uma moqueca com suco ou refrigerante acompanhando, você escolhe, valendo essa premiação já na primeira hora aqui, patrocínio do meu amigo Balu, lá da Panela de Barro.
0: Hoje funciona até que horas, Alex? Confere com ele aí,
1: é
0: até
1: o almoço, que horas? Né? 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
0: Então, beleza, é o Balu e toda a galera, toda a equipe lá
1: da Panela de Barro, com certeza.
0: Todo mundo acompanhando o nosso programa.
1: Pra você participar, já sabe, né? Manda sua mensagem, manda mensagem pro 991383697. Coloca seu nome, sobrenome, escreva seu nome, sobrenome, o bairro onde mora e o final de telefone. Fala, Alex, eu quero a moqueca da Panela de Barro, tá certo? E vai estar concorrendo.
0: Só os ouvintes vão participar, não posso participar não.
1: Você não, então tá bom. Tá com dinheiro demais, tá bem empregado.
0: Eu.
1: Deixa eu mandar um abraço aqui pro meu amigo.
0: Manda.
1: Deixa eu mandar um abraço pro meu amigo Giovanni, lá da Panificadora Minas Gerais, no Mercado Municipal.
0: Giovanni.
1: É, ali da 15 de novembro, ele já patrocinou um lanche bacana pra gente. Tá aqui, Cacá, chegou. Já estive com ele por lá de manhã. É o homem que faz as gostosuras, né? É o homem que põe a mão na massa, com certeza.
0: Eita, Alex.
1: Lá da panificadora Minas Gerais, já aberto bem cedinho. Giovanni, obrigado aí pelo café da manhã. Daqui a pouco a Regiane vai estar conosco, já tá mandando mensagem.
0: Mas ele te convidou pra trabalhar na panificadora, não, né?
1: Eu sou cliente lá há mais de 30 anos.
0: Não tá certo, não, porque senão tu pode até queimar rosca lá, né?
1: Pois é, aí não dá, meu irmão. 40 anos já não pode mais.
0: Já 40 anos vai queimar rosca lá na panificadora do...
1: Rapaz.
0: Nossa, amigo Giovanni, rapaz.
1: Não, vem tu com...
0: Não, mas é sério, Alex. O pão lá é uma delícia, né, Alex? E o atendimento? Fala do atendimento, Alex.
1: É especializado, com certeza. 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Meu amigo Giovanni, aquele abraço. Até mandar um alô pra ele, mandar uma mensagem aqui. Vamos lá.
0: Então, beleza. Alex, bora dar uma fatura, daqui a pouco a gente volta com mais.
1: Com certeza.
0: Não sai daí.
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0: Deixa eu pôr mais um pouquinho de um, pode ser? Nada sentiu
1: na hora de amar.
0: Na hora.

0: só te falo que hoje é tudo por conta do meu amigo Alex em França. Hoje é tudo por conta dele, Alex.
1: Papo furado, que negócio é esse? Dá um grau aí no meu amigo.
0: Aumenta o volume, calma aí. Aqui, aqui.
1: O dois.
0: Nós estamos recebendo uma presença ilustre aqui no nosso horário.
1: Mais que especial, com certeza.
0: Especial. Ela que está comandando, arrebentando a audiência total.
1: Diariamente, de 8 ao meio-dia, ela está aqui na rádio.
2: De segunda a sexta.
1: Ou de 8 às 10, quer dizer, desculpa.
2: De 8 às 10.
1: 8 às 10. Me empolguei.
0: Se apresente aí para esse público maravilhoso.
2: Primeiramente, bom dia, Alex. Bom dia, Marcelo. Bom dia, ouvintes da Rádio Clube 89.1 FM. A rádio mais ouvida da região do Capim.
1: Exatamente, falou tudo e mais um pouco, né? Estamos ao vivo não só para Paragominas, mas para 5 municípios da região Capim, Orianópolis, Dom Eliseu, Ipixuna, Mãe do Rio.
0: Ah, então foi por isso, Alex, que você trouxe o lanche hoje, né?
1: Exatamente.
0: Sabendo da vinda dela aqui à emissora.
2: Ah, tem um lanche?
1: Sim, de ontem. O Giovanni está nos ouvindo.
2: Ah, o Giovanni da Panificadora Minas Gerais.
1: Exatamente.
2: Ele cumpriu com a... olha, homem de palavra, eu gosto, é assim, tá? Então, já vou mandar um bom dia para ele. Bom dia, Giovanni da Panificadora Minas Gerais. Um grande abraço para você. Muito obrigada por cumprir com essa palavra.
0: Ela está aqui para brilhantar o programa, né, Alex?
1: Exatamente. Eu convidei para que estivesse conosco hoje para tomar esse café da manhã ofertado pela Panificadora Minas Gerais, e ela veio.
2: Sim.
1: Aí ela pediu pra que eu pudesse...
0: Muqueca?
1: Não, peraí, ela... Calma. Ela pediu pra que eu fosse buscar ela. Eu falei, não tem como, eu vou te mandar aqui um Pix do mototáxi.
0: Mandou pelo menos um Pix de 100 reais?
1: Não mandei nada, eu mandei um pouco, ainda ficou faltando. Passei, foi vergonha.
0: É? Ave Maria, Deus me livre, o que é isso?
2: Eita!
0: Deixa eu mandar aqui, eu vou...
2: Manda pra
0: bater no, vamos bater no papo aí, Alex.
1: Erjane, olha, pra você que chegou agora, já estamos... O ouvinte também ligou o rádio agora.
2: Sim.
1: Não tem problema, estamos sorteando uma moqueca.
2: Eu quero participar.
1: Uma moqueca lá
2: eu
1: na
2: panela ouvindo, de barro. Eu estava ouvindo, então pois eu quero participar.
1: É uma moqueca pra um casal, Você não. Homem, você mulher, casal, vai estar concorrendo a essa moqueca lá da panela de barro. É, nós temos também agora mais dois brindes, mais dois prêmios. É, além da moqueca lá da panela de barro, eu também tenho aqui um kit manutenção lá da Márcia Cabelo e Cia. Alô,
2: eu,
1: minha amiga Cris.
2: Esse.
1: A Márcia também está nos ouvindo.
2: Sim.
1: Tá bom? Um kit de manutenção. A mulherada quer dar um talento no cabelo pra mulher, viu?
2: Pra homem também, né?
1: É, pode ser também.
2: Tem homem que tem o cabelo grande.
1: É verdade.
2: Não é não, Alex?
1: É verdade.
2: Tem homem que é, tipo, bem metrosexual.
1: É. Por aí
2: você
1: negócio.
2: É metrosexual?
1: Né? Não, eu não. Eu sou um heterossexual mais
2: Marcelo,
1: tranquilo.
2: Você
0: eu sou cis.
2: Metro.
0: Sou cis.
2: Não.
0: Não, sou cis.
2: Isso aí, não, isso aí é do gênero.
0: É, ou a... Mas eu sou só um
2: você
0: gênero.
2: Você ser metro...
0: Eu sou cis.
1: É por isso que eu falei, eu sou só hétero logo, pra não ter mais B.O.
0: Eu sou cis, ele é aquele... O cisne, né? Aquele que fica no...
2: Meu Deus.
0: Nos lagos lá e tal, ai, e tudo mais, né?
1: Deixa eu continuar falando aqui dos
0: aqui
1: prêmios.
0: Aqui é parecido com um pato.
1: Deixa eu continuar falando dos prêmios aqui, tá bom, gente?
2: Vai
1: lá. Então vamos lá. Eu tenho mais uma vez uma moqueca pra você. Saborear com o casal lá da panela, lá no panela de barro. Temos aqui também, né, um kit de manutenção para o seu cabelo da Márcia Cabelo. E por último, olha só que coisa bacana também. Sim. Você, meu amigo, minha amiga, um kit de açaí, camarão, farinha e tapioca.
2: Eu quero esse. Meu Deus do céu, gente, não, para tudo.
1: Você vai levar aqui, ó, açaí, camarão, farinha da Baguda e tapioca.
2: Não, minha mãe tá ouvindo a gente. Minha mãe, olha, manda mensagem agora. Agora. É o 99138-3696. O que tem que fazer?
1: 97.
2: O que tem que fazer? 991-38-3697, minha mãe.
0: Consegui decorar esse número? Eu mesmo vendo, eu não consigo decorar, bicho. É problema de vista.
2: O DDD é 91, sabe por quê, Marcelo? Tem muita gente ouvindo a gente pelo aplicativo. Beleza. Fora do estado.
1: Verdade.
2: Então eles querem participar também. Então o DDD é o 91, para quem tá fora do estado. O número de telefone é o 991-38-3697. O que o ouvinte tem que fazer para poder
1: mensagem.
2: Ganhar? Não, eu quero saber do combo do açaí. Acabou tudo.
1: Exatamente. Manda mensagem com seu nome, sobrenome, o bairro onde mora ou a cidade onde mora também.
2: Sim.
1: Tá bom? E o final do telefone. Nome, sobrenome, sou do bairro tal, da cidade tal. Né? E o final do telefone para deixar o nome do seu
2: quero
1: contato. Para o 991-38-3697. Recapitulando, um kit kit com camarão, farinha, açaí, tapioca, ofertado pro meu amigo Massaranduba, tá bom?
0: Faltou um açúcar, não vem com açúcar,
2: não? Não, tem, precisa não, não precisa não,
1: Eu gosto de tomar farinha com açúcar. Farinha com açúcar,
0: né?
1: Não, açaí com açúcar, eu né?
0: Também gosto.
2: Gente, o litro do açaí, tá o preço do litro do açaí lá em Curitiba, tá R$32.
1: Tá caro.
0: Então mas tá, também é tá valendo. Qualidade, né?
2: Não, é porque o mundo descobriu o açaí agora. Então a gente tem que agora dividir o açaí com... Você viu aquela notícia que a Bahia tava trazendo o açaí pra cá porque a gente já não tinha mais açaí?
0: Não tem mais no estoque, né?
2: É, gente, que absurdo.
0: É porque o Pará, ele acaba transportando.
2: É, exportando muito, né? Então a China descobriu que o açaí é muito bom, que é rico em vitaminas e minerais e faz bem pra saúde. E aí agora o mundo inteiro quer tomar o açaí. E a gente fica sem.
0: Mas tem uma galera acompanhando o nosso programa, já. O Raimundo, o Nelson, o Isaac, meu amigo Mel, que lá na colônia de Duran, está lá pegando na vara e pescando.
1: Pronto. Eu recebi uma mensagem de uma mulher aqui, de uma amiga, disse que ia pescar também.
0: Maria, ela tá. Não, mas é no caniço, é porque eu me
2: talvez
0: expressei mal.
2: Talvez ele pesca de tarrafa, né?
1: É uma malhadeira.
0: Eu me expressei mal, é no caniço, é só que eu falei vara, né?
2: O de arpão.
1: É que o Marcelo é todo cheio de, sabe, dessas piadinhas.
0: Não, dele. Mas é sério, eu ia falar caniço, mas aí acabou saindo.
2: Um tipo de pescaria, né?
1: Deve ser.
0: Não é que eu entendo de vara,
2: tu
0: né?
2: Entende, mas de vara
0: não,
2: sim.
0: Não, eu pesco mais no linha vão.
2: O meu pai pesca
1: bora de música. Bora de música, é melhor, né?
0: É melhor.
1: Bora de música, que o papo já saiu.
0: Não, bora faturar, né? Tem que faturar porque se não
1: então
0: faturar,
1: bora.
0: Nem eu recebo, nem tu recebe, nem ela recebe.
1: Então vamos lá que tem um café ali do Giovanni esperando pela gente. Pronto. Bora.
0: Beleza, então. Vamos lá. Até bola comercial, daqui a pouco a gente volta. Não sai daí.
1: Não sai.
0: Fica aí que a gente vai lanchar.
2: Tá bom.
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0: França. O que é que tem hoje pra sorteio, Alex França?
1: Vamos lá, Cacá, bom
0: chegou
1: dia.
0: Chegou nosso amigo Mister Jack.
1: É, Antônio Jacques Silva Miranda.
0: Chegou chegando. Feliz da vida, com o buchinho cheio.
1: Ah, meu irmão, ele veio pelo cheiro. É, e soube que rolou um café da manhã bacana, então ele apareceu aos 46 minutos do segundo tempo.
0: Já nos acréscimos.
1: Aí é esperto, meu irmão. Mas ó, você que está aí nos ouvindo do outro lado do rádio, tá valendo aqui a moqueca da chapa lá da panela de barro, ofertada pelo meu amigo Balu, para casal. Pode ser dois homens, duas mulheres, enfim, é um casal, uma dupla, tá bom? Também valendo aí um kit açaí lá do Massaranduba, com farinha, açaí, né, gente, shark, tudo bacana para você. E também um kit manutenção da Márcia Cabelo e Cia, tá bom? Para você dar um talento. São três prêmios. 991383697. Passe agora seu nome, tá bom?
0: Eu não te garanto, Mr. Jack. Nem adianta te animar que tu não te garante.
1: É, né?
0: Rapaz,
1: é bom demais.
0: Tu gosta de shark, Mr. Jack?
1: Será?
0: Né? Dos dois tipos, né? Carne. Porque tem carne seca, galera, como carne seca, jabá, shark. E carne e tudo. Tudo. Gosta de todo tipo, né? Com açaí, no feijão, cru.
1: Olha só, é o kit lá de camarão, farinha e tapioca do meu amigo Massaranduba.
0: Rapaz.
1: Açaí e
0: ou da macaxeira?
1: Ah, eu não sei, meu irmão. Aí eu não sei.
0: Prefere. Mandioca ou a macaxeira que
1: eu prefiro? Eu prefiro tomar açaí com açúcar.
2: Ah, então ele gosta.
0: A farinha é feita da macaxeira ou da mandioca?
2: É porque os dois são sinônimos, né? Então,
1: não adianta essa pegadinha pra Regiane, que ela é malandra. São
2: sinônimos, Então, tem a mandioca brava, né? E aí você pode escolher se você quer uma farinha mais baguda, cheia de caroço, ou uma mais fininha, uma torradinha, sabe? Mas todo mundo fala que a de Bragança é a farinha top, né?
0: A de Bragança.
2: Irituia é o pão. Irituia é o pão. Irituia é mais conhecido pelo pão, né?
0: Eu conheço a farinha também, a farinha.
2: Pois eu conheço muita farinha de Bragança. Agora, de Irituia eu vou querer. Alguém que mora em Irituia vai ter que trazer pra mim uma farinha.
0: Lá, não fala.
2: Pronto. Pois, chefe, olha, é uma missão sua trazer a farinha de Irituia pra a sua funcionária conhecer a melhor farinha do estado, né? Né?
1: É uma das as principais,
2: olha,
1: é verdade.
2: Bragança, a farinha de Bragança é conhecida de norte a sul do Brasil. Então,
0: O Joab está acompanhando também o programa aqui, o Joab Pereira. Inclusive pediram aqui uma música da Calcinha Preta. A gente vai tocar na segunda. Alex França, você já foi para um show de Calcinha Preta?
1: Eu fui no show da banda Calcinha Preta.
0: Não, já foi pro show de Calcinha Preta?
1: Não, claro que não. Olha.
0: Já foi, Mr. Jack?
2: Aqui em Paraguai.
0: Eu já fui de cueca, né? Agora de calcinha eu nunca fui, não.
2: Olha, mas você pode ter colocado na cabeça. Tem muitos fãs da Calcinha Preta que colocam a calcinha na cabeça.
0: Mas é pra quem identificar o que
2: pra
0: é?
2: Pra identificar que gosta de calcinha, né, Marcelo?
0: Será se ele gosta de ver a mulher de calcinha ou ele que gosta de usar calcinha? Ele também, né?
2: Olha, se ele gostar de usar calcinha, ele veste e deixa a mostra, né? A maioria dos homens que usam aquelas cuecas mais fininhas, aí eles deixam a mostra.
0: Mas você tá explicando pro Alex, né? Bora contar essa conversa, que é melhor, negócio de calcinha já.
1: Melhor, meu irmão.
0: É melhor, né? Não, nesse negócio de calcinha eu não manjo muito nesse negócio de calcinha, não.
2: De cueca tu manja.
0: É? Também nem de cueca. Olha, eu vim nem de cueca hoje. Então, olha, participação especial, Alex.
1: É verdade. Hoje. Deixa ela trabalhar. Tá tirando a concentração. Gravamos o vídeo,
2: meu irmão. Trabalhando, gente.
0: Tá trabalhando, tá editando o vídeo aqui.
2: Tô editando o vídeo.
0: Dá uma luzinha pra galera aí pra pessoal ouvir a sua voz. Aí, do nosso cinegrafista, que inclusive vai atuar no novo filme que vai surgir agora, aí, um novo filme. Cinegrafista.
2: Sim.
0: Vai ser o personagem, vai ser o personagem.
1: Olha, esse encontro aqui é tudo de bom. Jackson e Marcelo Cacá, esses homens numa mesa de bar, meu irmão.
2: Tu já conhece, Alex?
1: Conheço há muitos anos.
2: Pronto.
1: Vai.

0: Vai. A gente promete.
1: Você bebe? Você, como é que é?
0: Então, eu sou alérgica à cerveja.
1: Ah, é?
2: A cerveja.
0: A cerveja. Eu deixei bem claro que eu sou alérgica à cerveja.
1: Mas um whiskyzinho bacana e tal.
0: É, um whiskyzinho, um gin.
1: Um combozinho bacana, um gelo.
0: É, assim. Mas eu ainda não experimentei. Eu ainda não experimentei as cervejas artesanais. E me disseram que aqui em Paragominas tem bastante lugares que
3: tem Jackson. Jackson, Marcelo conhece tudo.
1: Artesanal, cabeça amarela. Cabeça de mototáxi. Então, chamado 51.
0: Meu Deus. Vamos de música.
1: Fica comigo. Se quiser pegar uma carona no cabeça amarela, já vai. Não. Vai pegar no cabeça vermelha.
3: Deixa o mototáxi estar te.
1: Ai, bora lá. Deixa aí, deixa daí. 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

Ó, tem uma galera acompanhando o programa aqui. Mandar um abraço especial para o Eliseu Taxista. Está acompanhando o nosso programa. O Gildene. Valeu, Gildene. Um abraço todo especial para você. Quem mais também por aqui? O meu amigo Joab Bastos. Acompanhando o nosso programa. Valeu, Joab. Ligado aqui no nosso. Ele está ligadinho aqui no nosso som. Olha, continue participando da promoção aqui dos nossos prêmios no Sabadão da Clube. Vamos até o meio-dia. Agora, cadê o sinal? 10h28. Mais uma canção chegando.

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0: É o sonzão do Sonel Farias aqui na programação. Tá todo mundo curtindo o nosso programa. Inclusive a galera lá na panificadora, rapaz. A galera na panificadora, Minas Gerais. Lá tá o irmão Yuri. Obrigado pelo carinho, obrigado. Valeu, Giovanni. É, cadê? Se não ligar o microfone, não vai também, né, Alex?
1: Aí não vai. Isso. Deixa eu só aproveitar, você falou aí
0: vai da lá.
1: Panificadora Minas Gerais, agradecer meu amigo Giovanni, ele também tá ligado por lá, mas não só ele, né? Tem um time lá. A Érica, a Carol, a Ildes também, todo mundo ligado na nossa programação. Bom dia pra vocês, meninas, e também, claro, o nosso chefe aí, o Matheus. E continua valendo por aqui, antes da nossa amiga falar aí, né? Antes da nossa Regiane Fonseca falar, eu quero dizer pra você que tá valendo aqui brindes no programa. Você ligou o rádio agora, bom dia, tudo bem? Espero que sim. Ou você que tá desde cedo por aqui, continua valendo o prêmio, tá bom? Um kit manutenção lá da Márcia Cabelo pra você, mulher, tá bom? Kit manutenção. Também valendo aí, né, um kit de camarão, farinha, tapioca da Baguda, açaí do grosso lá da Paraga Poupas e também, tá bom, gente, um kit lá da Panela de Barro, na verdade, né, uma moqueca na chapa
2: pra um
1: casal, ou uma dupla, um casal ou uma dupla, tá certo? E aí você, além da moqueca, se queres,
0: são
1: duas pessoas. Para concorrer é fácil, é só você mandar seu nome, sobrenome, bairro onde mora e final do telefone para 991-38-3697.
0: Então tá aí. Ó, é duas pessoas, né? Então tá beleza, ela vai se servir, vai ficar à vontade. Uma moqueca, o Alex falou que moqueca se faz com carne de porco. O que tu diz?
2: É, rapaz, ainda bem que ele não é cozinheiro, né? Ele é um locutor, faz muito bem o trabalho dele.
0: Aí eu falei, Alex, é com peixe que se faz a moqueca, né?
2: Mas vai que ele quer inovar, não é, Marcelo?
0: Uma coisa diferente.
2: Porque vai que ele assistiu muito Masterchef. E agora ele queira.
0: Mas essa receita tem moqueca de porco?
2: Ele pode criar.
0: É.
2: Ele pode fazer.
0: Mas o porco tem que ser com caldo ou grelhado?
2: Cara, a minha mãe faz um.
0: No caldo?
2: A minha mãe faz um com. Um guisado, assim, com caldinho, assim, sabe? Aquele bem.
0: É?
2: Tipo carne de panela, assado de panela. Não fica um. Um brudezinho, uma graxazinha.
0: Feito na graxa, né?
2: Isso, a carne de porco na graxa.
0: Mas o bom é o barrão ou o leitão?
2: Rapaz, depende de como você vai fazer, né?
0: É, porque eu acho que o barrão, a carne já tá muito vencida, Alex França. Tu que entende de porco, que tu é palmeirense. Você que é palmeirense, né?
1: Não é só eu não, tem muitos outros palmeirenses ouvindo.
0: Você que é palmeirense, você entende de carne de porco?
2: Meu tio lá no Jardim.
1: Eu gosto.
0: Qual é o melhor? É o barrão que é o mais velho ou é o leitão?
1: Leitãozinho.
0: O leitão que a carne é macia.
1: Exato. Né?
0: Você tem a carne macia,
2: mas se
0: não
2: você
0: tem,
2: cozinhar por 12 horas, tudo fica macio, filho.
0: É, dependendo da panela de pressão também. Se for lá de casa, lá é 3 horas.
2: Fogo no chão, põe o espeto no chão. E
0: tem a panela de pressão da casa da minha amiga Márcia Capivara.
2: Pronto.
0: Que a carne é dura lá, meu irmão.
2: Não tem carne.
0: Quase um dia todinho pra cozinhar carne capivara. Tá comendo carne capivara?
2: Ô, menino, não fala uma coisa dessa não, porque... Eu venho de uma cidade que o símbolo da cidade é a capivara, né? Então todos os parques de Curitiba têm a capivara em... E as capivarinhas, família de capivarinha. Você não pode falar que você come capivara.
0: É. Então você tem que passar longe da minha amiga Márcia Capivara, né? Você não queria degustar a capivara Alex França.
2: Não, mas eu ainda fiz ainda a boa de falar pra um curitibano que eu já comi carne de capivara.
0: É,
2: ele
0: olha,
2: chorou.
0: E é crime ambiental, né?
2: Capivara... Não, não é que é crime ambiental. Naquela época, né, Marcelo, não tinha... cadeirinha pra criança no carro. Não precisava usar cinto de segurança. Não podia fumar em qualquer lugar.
0: Onde era isso?
2: Nos anos 90. Você não tava vivo, não?
0: Hã?
2: Você não tava vivo nos anos 90?
0: Nos anos 90?
2: Nos anos 90.
0: É, mas eu acho
2: nos
0: que
2: anos
0: eu...
2: 90 o biotônico eu... tinha álcool.
0: Eu era gente, então acho que era por isso biotônico. Que eu ficava muito embriagado, porque eu tomei muito biotônico.
2: Então, a composição do biotônico tinha álcool, 7%
0: mas
2: de álcool.
0: Mas tiraram o álcool já?
2: Eu acredito que sim,
0: então é por isso que
2: agora
0: eu parei
2: que
0: de tomar biotônico.
2: Por isso que as crianças não tomam mais.
0: É, Alex. E tinha o Solução Scott também, né?
2: É, emoção. Então, esse aí, pra abrir o apetite, tomou? Vocês tomaram?
0: Emoção olha, Scott? Era Scott, era biotônico, ovo de pata, leite moça.
2: Eu não tomei nada
0: disso. Era isso aí que era pra engordar, só que não, eu exagerei.
2: Eu não tomei nada disso.
0: Alex, você tomou, Alex, quando pequeno?
1: Não. Biotônico fontura sim, né?
2: Biotônico, então tu ficava gordinho chapadão, até hoje. Chapadão.
0: Né? Ferro. O que é que tem mais no biotônico?
2: Ah, eu tomava magnésio só.
1: Magnésio. Também cheguei a tomar isso.
2: Mas o magnésio com suco de laranja.
0: Mas o magnésio não era pra limpar?
2: Manda mensagem pra gente aí se você também tomou magnésio com suco de laranja.
1: Você fez parte da sua infância, né? Isso.
2: É, você fez parte da sua infância.
0: O magnésio era aquele, parece um leite branquinho. Isso. Mas não era pro cara ter... limpar o cara.
2: Cara, eu não sei, mas
0: era
2: a nossa
0: tomar,
2: mãe...
0: não dava 5 minutos, cara.
2: A nossa mãe toalete. Fazia, nossa mãe toma isso aqui, menino. Aí a gente tomava.
0: Ah, então tá aí, Alex, olha aí. Ó.
1: Vamos lá.
0: Eita, Alex, ó, tem a Socorro está acompanhando o programa aqui, tá mandando áudio também. Quem mais? A minha amiga Selma, mãe do Betinho Moraes. E os áudios chegando aqui, Alex, olha, muitos áudios chegando. Deixa eu ver.
1: Vamos ouvir daqui a pouquinho os áudios, tá?
0: Silmara Moraes também. Deixa eu ver quem mais por aqui também. Quem mais? Olha o meu nome aí, minha avó. Lisbela. Lá na Promissão 3.
2: Coloca o nome dela no sorteio, né?
0: É, na rua Lídia Carneiro.
3: Eu vou sair, vou curtir, vou dançar.
0: Olha, ela quer participar da promoção do açaí. Muita gente.
2: Eu também quero.
0: Participou da promoção. O açaí é gostoso, né? Claro. O açaí, o camarão, farinha. O Alex prefere com açúcar, né? Você já é sem açúcar.
2: É, eu prefiro com peixe.
0: Ah, tá bom. Sei que teve uma temporada em Curitiba. O que eles mais gostam em Curitiba? Qual é o prato predileto?
2: Eles
0: lá?
2: Amam a nossa comida, então.
0: É?
2: A nossa culinária, eles amam. É. Eles não têm muita culinária, então eles gostam da nossa comida.
0: Ah, então tá certo. O tempero é o mesmo tempero?
2: O nosso é mais temperado. A gente tem o molho.
0: Olha, você acredita que lá em casa a comida não é muito temperada assim? Você acredita?
2: Mesmo? Tem alguém doente.
0: Não, é porque é falta mesmo do alimento. Pra temperar.
2: Meu Deus, gente. Vamos fazer uma doação de cesta básica pro Marcelo.
0: É, ontem faltou o colorau, ontem faltou o sal de quê? Meu Deus do céu, o que é isso?
2: Não, ai. Só alho e cebola.
0: Estou brincando. Olha, o programa ficou mais alegre, mais charmoso, sabia, Alex França? Dois machos aqui dentro, mas chega uma mulher pra brilhantar esse horário. Ela que tá brilhantando e tá arrebentando juntamente com o nosso chefinho Valdemar, né?
2: Ai, olha, eu quero ver os ouvintes mandar mensagem aqui pra gente. A gente só sabe da audiência quando mandam mensagem.
0: A galera pode até mandar um áudiozinho.
2: Isso, manda áudio, manda aquela foto maravilhosa da sua caixa ligada, um vídeo também. A gente daqui a pouco vai colocar os áudios dos ouvintes aqui pra gente ouvir os bons dias.
0: Lembra essa lá do sovaco?
2: Eita, menina. Ah, é.
0: Sovaco então, de cobra?
2: Sovaco night.
0: É, não, depois foi o Night, mas antes era o sovaco de cola.
2: Eu lembro do Globo de Ouro.
0: Ó, Pão da Viola?
2: Ah, Pão da Viola já...
0: O Xodó? Lembra do Xodó?
2: Não, do Xodó.
0: Espaço do Reggae. Espaço do Reggae, sim.
2: Acabou o espaço do reggae?
0: Acabou, vixe, há muito tempo.
2: E agora, onde que a gente vai dançar o reggae?
0: O reggae, você dança aqui. Do Sozão na Rádio Clube aqui, ó. E o Melody também. Tem áudio. O que é isso aí? Vai lá.
2: Vamos ouvir um áudio aqui.
0: Vai lá, deixa eu achar aí, vai lá.
4: Bom dia, Mano de França. Bom dia, JC. Bom dia ao nosso prefeito, Sidney Rosa.
0: Ih, esse áudio é de manhã,
4: bom
0: esse aí.
4: Bom dia, Alex França. Bom dia a todos do estúdio aí, nesse programa animado. O programa tá maravilhoso. Aqui é o Eliseu Taxista. E quero participar também dos sorteios, tá bom? Um abraço, pessoal do táxi, Eliseu do táxi.
1: Meu amigo Eliseu.
2: Rapaz, ele quer
0: nem
2: participar.
0: Nem tu nem eu, Eliseu.
1: Gente boa demais.
0: Valeu, Eliseu. Quem mais?
1: Temos nós.
5: Se eu for sorteada, me diga pra esse número aí, por favor, pra eu poder ir lá pegar a minha panqueca.
2: A panqueca. Ela falou pra eu pegar a minha panqueca. Muito parecido. Bom. Outro áudio.
0: Vai lá.
6: Ei, meninas, meninos e meninas, coloca meu nome aí no sorteio, viu? Eu quero ganhar esse da Márcia aí.
2: Rapaz.
6: Viu, eu, a Socorro. Ei, vocês estão falando de carne de capivara, é bom a carne de capivara, ó. Bem temperado. É bom demais.
2: Ô, menina.
7: Falou de meninas. Como é que descobriu a gente, hein, Alex?
1: A sua participação é muito importante. 991383697. Pode mandar, enviar os seus áudios, o seu áudio. Participe conosco.
7: Manda teu áudio aí, manda teu áudio.
2: Manda o áudio. Tem mais um áudio aqui.
1: Gente. Tem mais? Estava acumulado os áudios.
8: Já? Bom dia, Alex França, Marcelo Cacá, Rejane. Eu quero participar desse sorteio aí. Quero o açaí.
1: Certo.
8: Meu nome é Clemência de Oliveira, moro no bairro Paraíso número 4. Final do meu TV com meu telefone é 9610. Bom dia pra vocês, que Deus abençoe.
2: Bom dia, Clemência, lá no Paraíso.
7: Vai mandando, vai mandando, vai mandando, vai mandando.
2: Vai mandando, vai mandando aqui.
7: Mandou.
2: Já chegou mais áudio aqui mandou também.
7: Áudio, melhor áudio.
9: E Alex, Marcelo Cacá, cadê? Quero ganhar esse sorteio aí, ó. Bota aí meu nome aí. Do Panela de Barro. Ganhar isso aí pra ir lá amarrar a mulher, bater esse 0800.
2: Ô, oh, menino, olha só.
7: Oi, você vai estar concorrendo a aí.
2: Eu quero ver.
7: Você vai cobrar.
2: São muitos sorteios hoje.
7: Boa
2: sorte.
7: Você vai participar do show de 1 milhão de reais.
1: Boa sorte pra você. Vamos de música, Cacá.
7: Bora lá. Ao som da Rutiette. Essa música é linda demais.
2: Eu amo.
7: Nós amamos. Tu ama, eu amo. Vai lá, como é que fala?
2: Ele ama.
7: Não, o certo. Tu ama, eu amo, como é?
2: Mas...
7: Só nós amamos, o Alex tá sem amar ninguém.

0: Mina com você.
1: Ó, foi na mixagem aí, foi na mixagem, mixagem. É, cadê tu? Aparece por aí. Já sumiu? Eu acho que agora foi. É com o microfone desligado, não tem como, né?
2: Não tem como.
1: Falar, não.
2: Ou
1: tem como?
2: Não.
1: Ah, então pronto, né? Ó, a galera tá. Cadê os áudios? Tu tá com os áudios?
2: Os áudios tá na mão do nosso amigo
1: cadê,
2: aqui.
1: Cadê?
2: Produção, passa a produção.
1: É, produção, passa aí, meu filho. Passa bora aí.
2: Eu acredito que esse aqui eu não escutei ainda.
1: Cadê? Bora ver. Cadê o áudio? Ah, vai lá.
2: Tá baixo.
1: Hã? Deixa eu aumentar. Vai lá.
3: Cadê a Alice do Nascimento Oliveira?
2: Ela mandou uma foto e mandou só, envia pra, marca pra mim, Alisson Oliveira. No caso, ela quer participar do sorteio. Mas vamos ouvir esse áudio aqui. Esse aqui é melhor.
1: Qual é?
4: O distúrbio de vocês aí é que tomou biotônico, né? E engordou. Engordou porque vocês não têm limite na boca. Tu e o Alex França, dois brocados.
2: Essa aqui conhece.
1: Essa aí, rapaz.
2: Essa aqui já te deu uma brocada, bronca.
1: Eu vou te falar.
2: Mais áudio.
1: É, tem mais áudio. Vai lá.
5: Coloca o meu nome aí. Quero participar também.
2: Esse aqui é o...
5: Tô daqui de Julianópolis.
2: Gildene de Julianópolis. Quer participar do sorteio também. Mais um áudio aqui. A Marli mandou um áudio pra gente.
6: Bom dia. Me coloca lá pro sorteio desse Salão Márcia aí. Vai dar um grau nesse cabelo meu.
2: Rapaz, eu quero também. Então, todo mundo... Mais áudio. Tem gente mandando mais áudio.
1: Vai lá. Vai mandando.
7: Oi, meu nome é Alif. Eu quero participar do sorteio.
1: Vai ver o que ela falou aí.
2: Alif.
1: Repete aí.
7: Oi, meu nome é Aleph
2: e
7: eu quero participar do sorteio.
2: É o Aleph, ele quer participar do sorteio. Muito bem,
1: Aleph. Beleza. Galera, continue mandando através. O nosso WhatsApp aí.
2: O WhatsApp, eu vou deixar o DDD porque eu sei que tem pessoal de fora do estado que quer mandar mensagem. Então, o DDD é 91, tá? O número é o 991383697. Eu vou repetir pra você anotar, tá? 991383697. Chama na Rádio Clube.
1: Isso. Chame na Rádio Clube. Olha a notícia que não quer, que tá bombando as redes sociais, é a separação da vida. Você acredita nessa separação dessa mulher? Olha, será assim, né, marketing? Será
2: assim, que diz? Ela viu ele com outras mulheres, né?
1: Olha, o relacionamento entre a influenciadora Virgínia Fonseca e o jogador Vinícius Júnior chegou ao fim nesta sexta-feira. Que pena, eu não vou nem almoçar.
2: Não, hoje o negócio tá triste. São várias notícias tristes aqui em Paragominas que não vai ter agropec.
1: Olha, eu vou te falar, depois de uma notícia dessa eu não vou almoçar.
2: É, eu também não.
1: Eu estou muito triste, eu estou arrasado. Olha, após cerca de 6 meses de namoro, o casal havia assumido publicamente a relação em 28 de outubro. Desde então, Virgínia passou a dividir sua rotina entre o Brasil e a Espanha para ficar mais próximo do atacante do Real Madrid. O término pegou os fãs, ó, você que é fã aí.
2: Sim, ela é minha parente,
1: pegou,
2: né?
1: Todo mundo aí
2: Virgínia
1: de surpresa.
2: Virgínia Fonseca, Regiane Fonseca.
1: Ah, é, todo mundo seca, né?
2: Eu sou a parte pobre, né?
1: Rapidamente envolveu aí as redes sociais, principalmente após rumores envolvendo a crise de confiança no relacionamento.
2: Pois é, então.
1: Agora eu vou te falar, minha amiga.
8: Rapaz.
1: Eu vou te falar, cara.
8: Rapaz.
2: Amores líquidos, né?
1: O que você
2: né?
1: acha? Existe amor em um relacionamento desse aí? Não é questão. Você acha o Vinícius Júnior um cara bonito?
2: Ele tem a beleza dele.
1: Não, eu estou falando não é do dinheiro,
2: cada
1: eu estou falando da beleza.
2: Um tem a sua beleza.
1: É dentro ou fora?
2: De campo que você está falando?
1: Não,
2: dentro do campo.
1: Faz essa pergunta. Eu vou fazer pra você. A beleza dele tá por dentro ou tá por fora?
8: Tá por dentro mesmo, porque o cara lá tá é feio. Cara, agora só na cabeça. Minha Fonseca, que ela ia ser uma mulher bem amada por um jogador. Não que um jogador, todo jogador de futebol.
1: Eu gostei da sinceridade do Alex. É isso mesmo.
2: Não, mas tem uma frase que as mulheres
1: até
2: falam.
1: Até os pés dele, ela postou os pés.
2: Primeiramente, que mulher não se encanta por beleza,
8: né?
2: Não. É mais homem que se encanta por visual.
1: Mais ou menos.
8: Só na cabeça dela que realmente. Ela tava com um cara que é bonito. Eu sou homem, não sou acostumado. A... Meu filho é bonito, meu pai é bonito. Mas
1: Zé
8: o...
1: Felipe.
8: Zé Felipe era um cara presença. É.
2: Mas assim, ó. As mulheres.
8: Explica, gente. Eu sei que é mulher.
2: Não
8: fala.
2: Dê confiança para um feio, as mulheres falam. Porque aí eles tomam a confiança e se acham mais bonitos que tudo e acabam traindo as
1: suas. Você mulheres. Acha que a Virgínia é uma das mulheres mais elegantes e bonitas
2: é
1: do Brasil? Você acha que se ele não tivesse esse dinheiro, ela queria ele?
2: Ela é rica, né? Ela tem muito dinheiro também.
1: Ah, mas aí a riqueza.
2: Eu acho que mais isso, foi assim. Pode ter sido isso, assim. Porque imagina só, a Virgínia Fonseca, ela não vai em qualquer restaurante, né? Ela vai.
8: Vazou um vídeo dela dessa semana. Eu acompanho algumas no Instagram, algumas páginas de fofoca. Uma mulher, eu acho que vendedora, falando: olha, paga aqui esse. Ou pedindo dinheiro, enfim, eu não lembro. Aí ela falou que estava sem dinheiro. Virgínia, olha, eu não tenho dinheiro. Rapaz, foi uma repercussão tão grande. A Virgínia Fonseca sem dinheiro. O Cacá.
1: Sem dinheiro, né?
8: Parou ela no carro, ela estava no trânsito em algum lugar, né? Ela abriu a porta do carro, não sei se era um vendedor, eu fui rápido assim, eu só ouvi o áudio, né? E aí a mulher pediu dinheiro pra ela, não sei se pra pagar alguma coisa, mas a Virgínia falou que tava sem dinheiro.
2: Você viu ela dando a explicação de como que funciona a compra de um avião?
8: Não, isso eu não vi, só o Cacá e tu que viu.
2: Pois é, então.
1: Não, eu nunca comprei avião e também nunca vi
2: essa explicação. Ela sabe como que funciona, tem que dar uma entrada de 10 mil e essa entrada não volta porque faz manutenção. Ela deve ter dinheiro, gente, ela só... Né? Ela só não fica gastando.
1: É igual o Vinícius, ele tem dinheiro, mas não tem beleza. Aí ela tem beleza e tem dinheiro.
2: Ela tem dinheiro e beleza porque ela comprou também, né? Ela já era bonita, ela já era muito bonita. Mas ela fez vários procedimentos estéticos, né? Então,
8: alguns sites de fofoca...
1: Mas por que o dinheiro ajudou ela nos procedimentos estéticos e não ajudou ele?
2: Porque ele não fez nenhum, né?
1: Se você fosse milionário, você...
2: Ah, se você fosse milionário, você ia colocar botox?
1: Fazendo filme com Brad Pitt.
2: Você ia botar botox? Hã? Você ia fazer botox se você fosse milionário? É. Você ia fazer harmonização facial? Harmonização facial.
8: O marido da Gretchen fez recentemente.
2: E você faria?
8: Eu faria.
2: Se você fosse milionário, você faria harmonização facial? O Vini Júnior não fez ainda.
8: Não.
2: Não fez. É.
1: Mas se fazer, tem solução?
2: Veja os antes e depois da galera, mas veja.
8: É por isso.
2: Dos dermatologistas que são caros.
8: É por isso que a mulherada, cara, muitas vezes.
2: Tem gente feia, gente. Tem gente pobre.
8: Recorre à plástica, né? Pra ser mais preciso, usar um palavreado. Então, recorre a essa.
2: A estética,
8: a medicina, né?
2: É porque assim, a estética, ela vem pra ajudar algumas pessoas em alguns casos. Mas, se você não tá se sentindo bem com a sua aparência, eu acredito que o Vini Júnior deve estar muito bem com a aparência dele, né? Ele não se preocupa.
8: Jogador de futebol.
2: Ele vai se preocupar com a aparência.
8: Vai se preocupar.
2: Pois é, ele tem que se preocupar mesmo, mas se ele vai fazer o gol ou não, né? Se ele tá conseguindo pagar os boletos. Aí, como mulher não se pega por beleza, ele consegue uma Virgínia, né?
1: Pronto, por que eu tenho um colega ali que tá solteiro desde quando nasceu?
2: Ah, aí a gente já vai ver
1: ele
2: umas questões.
1: Um pouco de beleza pra ele também, eu acho que
2: pode ter faltado um pouco de beleza,
1: um pouco de caráter, um pouco de dinheiro, Alex.
2: Um pouco de dinheiro.
1: Não, mas eu acho que a mulher quer um homem também bonito, Alex, né? Seja sério, né?
8: Sim, claro.
2: Um cara elegante, um homem bacana.
8: Tem que ter um molho, tem que ter um molho.
2: Tem que ter um charme e tal.
1: E tudo mais.
8: Um cacá da vida não tem beleza,
2: não
8: tem dinheiro.
2: Beleza,
1: não tem dinheiro.
2: Pra você ver,
1: Virgínia, mas tem lábia.
2: Ó, a Virgínia
1: que
2: Fonseca.
1: Que porta é lábia.
8: Vou perguntar pra Sandrinha.
2: A Virgínia Fonseca, ela é famosíssima, riquíssima. Ela poderia ficar com qualquer homem do mundo, né? Gringo e tals.
8: Tu tem um zap dela, tem, né?
2: Tenho um zap dela. Sou parente dela, temos o mesmo sobrenome.
8: Certo.
2: Então ela sempre escolhe o prato brasileiro. Por que será?
8: Por que, Cacá?
1: Eu não sei. Por que será?
2: Por que será? Porque a gente tem um molho, né, Marcelo?
8: Exatamente.
1: Eu tenho aqui um molho, mas é um molho de chave da minha moto, da minha casa. Ó, tem uma galera, minha mãezona, Dona Nilza, lá em Ananindeua, acompanhando. Agora, Dona Nilza, ela diz assim, Marcelo, você é o homem mais lindo do mundo.
2: Pronto.
1: A minha mãe. Minha mãe é minha mãe, né?
2: A mãe do Vini Júnior, com certeza, fala isso pra ele também.
1: Ela fala, olha, Marcelo, você é o mais charmoso, um dos filhos mais bonitos.
2: Um dos filhos.
1: Né? Um dos, porque um tem os outros, né? Ela diz que todos são mais... que eu sou o queridinho dela, o mais lindo.
2: Tu é o primeiro ou o último?
1: Pior que eu sou o segundo, que eu sou gêmeo, o Márcio nasceu primeiro.
2: Ô, menino.
1: Ei, Dona Nilza, rapaz.
2: Alô pra dona Nilza.
1: Cheiro, tô morrendo de saudade da senhora. O meu primo lá em Barcarena. O Cirlei, tá todo mundo acompanhando. Barcarena.
2: Em Barcarena, tem que ir em Barcarena.
1: Conhece Barcarena?
2: Não, ainda não conheço.
1: Olha, a Márcia já falou aqui. Claro que tua mãe vai dizer que tu é o bonito, né? Ai, ai. Ah, o que seria da gente se não fosse as nossas mães, né?
2: Ah, a gente nem existia, né? Então as nossas mães é tudo pra gente. Minha mãe tá ouvindo a gente também. Vou mandar um beijo pra ela. Um beijo, manda minha um beijo mãe. Eu te amo. É, gosto muito quando você manda mensagem pra gente aqui. Os seus textos são excelentes, né, mas, né, Alex? Alex leu, a gente leu o texto ontem e o Alex ficou encantado.
8: Mas, exatamente.
1: De que o texto? Eu tô por fora. Que texto é,
2: Alex? Filosófico, né?

0: mulher.
1: Está morando na rodoviária dos pioneiros, ali no sítio.
0: Rodovia, né, não?
1: É, rodoviária. Ele falou que está morando aqui na rodovia dos pioneiros, no sítio. Não falou o nome do sítio. É, parabéns, está aí. Parabenizando a galera aqui na Clube FM.
0: Que mais?
1: Tem mais. Bom dia, meu nome é Graça, quero participar do sorteio, tá certo, Graça?
2: Boa sorte.
1: Tem mais, a deusa do quilômetro 130. Bom dia, quero participar do sorteio, já está participando,
2: boa sorte,
1: amiga.
2: Deusa.
1: Temos mais uma participação
0: pode
1: aqui.
0: Áudio também,
2: manda um áudio, gente, porque, olha, já recebi mensagem.
0: Que quer participar do
2: isso,
0: programa.
2: Pode mandar um áudio que a gente fala aqui, coloca aqui ao vivo. E o número é o DDD 91, o número é o 991383697. A gente tá aguardando e daqui a pouco a gente já vai fazer um sorteio? Dois?
1: É, daqui a pouquinho. Vamos fazer o sorteio. O Francisco também está nos ouvindo. Quando tem música aí, Cacá?
0: Hã?
1: Vamos de música, meu irmão?
0: Tem, bora lá. Vai mandando teu áudio aí, ó.

0: Fala aí, segura aí.
1: Bora, DJ Malus, o consagrado, o diferenciado é dos DJs. Desse?
0: Ah, rapaz, é o Marlon, cadê?
2: É o meu amigo DJ Marlon, lá do Jaderlândia, moço, lá do teu bairro. Não conhece mais o cara, não?
0: Cadê? O que, é isso aqui, ó? Essa aí, Alex?
2: Bregão, Melody. Pessoal, continua valendo por aqui os sorteios. Dá uma baixada aí, Marcelo. Continua valendo pra cá. Já tá faltando o quê? São 11 e alguma coisa, Cacá? A hora certa pra...
3: 11h31.
2: Então você tem mais 10, 15 minutos pra ligar, deixar o seu nome aqui. Lembrando os prêmios, pessoal, hoje. Aqui é um kit lá, né? Um kit hidratação lá da Márcia Cabelo. Tá valendo também uma muqueca da chapa lá da panela de barro e também um kit açaí do meu amigo Massaranduba lá no mercado municipal do bairro Cidade Nova, tá bom? O açaí, né? A farinha da Baguda, muita coisa boa. Então, valendo os prêmios aqui para você que está nos ouvindo, mas lembrando que não tem como, né, classificar, né, Regiane?
3: Isso mesmo, eu coloquei aqui já no sorteio a Clemência, Eliseu, Lisbela, Silmara, Maria de Nazaré, Socorro, Joabe, Gildene, Marli, Aleph, Caburé, Maria das Graças, Francival, Regiane Ferreira e chegando mais mensagens aqui.
2: Tá certo.
0: Manda um abraço aqui, Alex,
2: pra galera. Todos.
0: Pra mandar um abraço ao meu amigo Erivelto!
2: Erivelto Jorge?
0: Ele é a esposa dele, inclusive, hoje. É o chá de Casa Nova hoje, meu filho.
2: Eu entendi que era chá de outra
0: Jaderlândia, coisa. Lá no Jaderlândia. Hoje é pra eles inaugurarem a Casa Nova, o AP Novo, ele, a esposa dele.
2: Então vai ter outro chá também, né?
0: É. Aí depois tem outro chá, vamos tomar um chá bacana e tal. Ele, a esposa dele, duas pessoas maravilhosas, o meu amigo Everton, o Eltinho, toda a galera aí acompanhando o nosso programa. Já te deram algum chá, algum, Alex?
2: Eu não sou muito fã de chá, não.
0: De chá, né?
2: Não.
0: Chá de canela?
2: Chá de canela é bom.
0: Já tomaste chá de canela?
3: Sim.
0: É?
3: Chá de canela, já tomei.
0: Eu também já tomei uma canelada, chá de canelada.
2: Marcelo, vamos interagir com os ouvintes, bora?
0: Ô, aí até ligar ao vivo, ou então mandar o áudio. Liga pra gente aí, pra gente ouvir a tua voz.
2: A sua participação valendo agora.
0: Cadê o telefone? Passa aí o nosso contato pra ligar.
3: Claro, eu vou passar o número de telefone com o DDD, tá? O DDD 91... O número é o 991383697.
0: Vai participar ao vivo do programa.
3: Pronto, vai participar ao vivo aqui.
0: Vai deixar uma mensagem para esse final de semana, para esse sabadão. Liga.
2: Vamos ver quem vai ser a primeira pessoa a ligar aqui. 991383697.
3: O que você vai dar para essa pessoa que ligar agora?
0: Liga agora, liga. Ixi,
2: já tocou.
0: Já ligou agora. Vai.
2: Vamos atender.
0: Aurora!
3: Vamos atender.
2: Alô, bom dia. Alô, do telefone, bom dia. Cadê a pessoa?
0: Alô, você do outro lado?
2: Eu não vi voz, cadê?
0: Cadê?
3: Ela colocou espera.
2: Ai.
0: Espera aí, Alex.
2: Espera
0: aí.
2: Não é. Desliga, vamos lá. Outro vai.
3: Liga, deve ter sido sem querer.
2: Vai lá, liga de novo. 991383697, vamos falar com você. Olha,
3: tá ligando.
0: Agora, ligou.
2: Atende, Regiane, atende.
0: Atende.
2: Alô?
3: Pode falar, você tá ao vivo.
2: Alô, bom dia, você do telefone, quem fala conosco? Cadê, Regiane?
3: Gildene. Pode falar, Gildene.
0: Gildene, fala de onde, Gildene?
4: Julianópolis.
0: Julianópolis. Aqui, cidade vizinha de Paragominas, não é isso?
4: Positivo.
0: Como é que tá a nossa cidade por aí, meu amigo? Ligado aqui no Sozão da Rádio Clube?
4: Com certeza.
3: Quer escolher uma música, Gildene?
4: Pode tocar uma aí de... Léo Magalhães.
2: Pronto, vamos selecionar.
0: Pronto.
3: Seu pedido é uma ordem.
0: Quer abraçar alguém? Ó, tô ligando aqui. Já tem outro aí.
3: Tem.
0: Quer mandar um abraço pra alguém aqui, Jair? Cadê?
3: Manda um abraço, Gildene.
0: Oi. Manda um abraço aí pra galera aí de Julianópolis.
4: Com certeza, um abraço aí pra todo mundo aí de... da nossa cidade querida aqui, Ulianópolis.
2: Valeu, meu amigo Gilden, pela participação. Vamos liberar o telefone para mais outro participante agora, 991383697. Quero ver a sua participação conosco. Vamos atender aqui mais uma ligação. Alô, bom dia para você, bom dia.
5: Bom dia.
2: Falo com quem?
5: É a dona Neide daqui do Cubuatã 2.
2: Neide do Cubuatã 2.
0: Ai, Neide.
2: Neide, me diz...
5: Eu tô ouvindo a sua rádio.
2: Pronto.
5: O nome aí no sorteio.
2: Mas credo, com certeza.
0: Você quer ganhar qual desses prêmios aqui?
2: Neide Cubuatã.
5: Eu tô mandando alô a todos os pessoal daí da rádio, daqui da Rádio Cidade de Paragominas.
2: Pronto.
3: Neide Cubuatã.
2: Neide, já preparou o almoço aí ou vai...
0: Quem que vai rolar? O que vai rolar aí?
5: Eu já fiz o almoço.
2: Queria poder sentir o cheiro dela. Que preparou o quê, Neide, hoje pro almoço aí?
5: Hein? Um peixe cozido.
3: Que delícia.
2: Peixe cozido, muito bem.
0: Tambaqui ou tilápia ou tucunaré ou traíra?
5: Tambaqui.
3: Tambaqui. Melhor. Eu acho que eu vou almoçar lá no Cubuatã hoje.
2: Pronto.
3: Viu, Marcelo?
2: Pronto. Neide, valeu. Obrigado pela sua participação,
3: Neide,
2: amiga.
3: Boa sorte. Você já está no sorteio, tá?
5: Pode mandar alô pra mim que todo dia eu escuto a rádio de vocês.
3: Muito obrigada. Certo. Obrigada pelo carinho,
2: Neide. Valeu, Neide, pela participação. 91383697. Quero ver a próxima ligação da
0: campanha. Vai ligando.
2: Ligou de novo? Sim, meu irmão. Aqui não para, não.
0: Ela de novo, ela?
2: Não. Cadê aqui?
3: Outro número.
2: Se fosse meu telefone, já tinha tirado esse toque aqui. Alô, Deusa. Bom dia, Deusa.
6: Olá, bom dia.
2: Fala de que bairro é, Deusa? Quilômetro 130?
3: Ah, Deusa. Já coloquei isso, aqui já o nome da Deusa Barros, quilômetro 130. Está participando do sorteio. Boa sorte, Deusa. Manda um alô pra alguém.
6: Obrigada. Um alô pra todo o povo aqui de 130.
2: Muito maravilha. Bacana, obrigado, Deus. Olha
3: um
2: só,
3: alô aí pra todos os ouvintes do quilômetro 130.
2: É verdade. Lembrando.
0: Que mais? Vai participando, vai mandando.
3: Já tá na hora do sorteio? Que horas que vai ser o sorteio?
2: Daqui a pouquinho. Vamos de música, daqui a pouquinho tem um sorteio.

0: do sorteio.
1: Fone, aí libera. Vamos aí pro sorteio. Vamos ver o ganhador e a ganhadora. O primeiro vai ser o kit lá da Márcia. Vamos lá. Roleta na mão, vamos ver quem vai ganhar o kit manutenção da Márcia Cabelo e Cia.
0: Roda a gente, vai, vai.
1: Ó,
0: vai.
1: Estamos.
0: Vai rolando.
1: Oh. Caburé, é, Caburé ganhou.
2: Caburé lá no sítio na Rodovia dos Pioneiros.
0: É o Caburé.
1: Olha, Caburé, você pode dar aí pra patroa e deve, tá certo? Agora vamos lá ao sorteio. Lá do Massaranduba, do meu amigo Massaranduba. O kit açaí, açaí com farinha da Baguda. Muita coisa boa, vamos lá.
0: Roleta,
1: roleta rodando.
0: Vai rolando.
1: Vamos lá, vamos lá. Quem vai tomar esse açaí, pai d'égua, hoje aqui? Eliseu. Olha
0: o Eliseu.
1: Eliseu, meu amigo, tá ouvindo? Vai tomar um açaí bacana. Com farinha. É. Charque e tudo mais. O último agora.
0: Mais um.
1: A moqueca, moqueca na chapa lá na panela de barro, vamos lá, roleta rodando. Vamos lá, meu amigo Balu, aquele abraço a todos aí da panela de barro nos ouvindo, quem vai? Aleph ganhou aí, tá certo? Parabéns aos ganhadores, vamos passar para a produção para vocês pegarem a sua autorização ainda hoje, tá certo? Obrigado sempre aos nossos. Sempre aos nossos patrocinadores. Ó, lembrando que o almoço. Você e a patroa, enfim, aí, né, meu amigo Eliseu, pegar ainda hoje, vamos autorizar, vamos entrar em contato com os nossos ganhadores aqui para vocês pegarem a autorização de vocês aqui na rádio. Tá bom? Não adianta chegar no estabelecimento, tem que ter autorização aqui, assinar bonitinho. Tragam aí a identidade de vocês, tá bom? Bonitinho! É isso, Cacá?
0: E aí, esses foram os ganhadores.
1: Ganhadores de hoje.
0: O vídeo vai estar aí, vai ser postado também lá no...
1: É, lembrando aqui que a transparência sempre é total. Gravamos um vídeo, vai estar no Instagram da Rádio Clube, né? O arroba, Regi. Abre o microfone, Cacá.
0: Daqui.
1: É Rádio Clube Rapaz, FM de Paragominas, tá bom? Arroba.
2: Ele fica me bloqueando aqui, desligando meu microfone. Não gostou de mim.
0: Eu sou jogador de basquete, faço bloquear.
1: Bloqueia aqui. O arroba do Instagram da Rádio Clube é Rádio Clube FM de Paragominas. Esse no Instagram.
2: Mesmo. Entra em contato com a gente também pelo Instagram. A gente manda mensagem pra vocês. Se vocês quiserem mandar por lá também, a nossa produção tá sempre pronta pra ouvir e responder.
1: Tá certo, então, os ganhadores. Vamos de música, Cacá. Já daqui a pouco a gente volta. Vamos de música.
0: Mandar um abração especial, meu amigo Betinho Moraes. Alô, Betinho. Ai. Bora aqui, tem que... Deixa eu tocar a música do Léo Magalhães, que gira aqui, ela. Rapidinho, só tocar do Magalhães. Aqui.

muito mais sucesso pra você aqui na programação. Gente, ó, deixa eu fazer um convite especial pra você. Amanhã tem a grande final do campeonato de inverno aí do meu querido bairro do Jaderlândia. Amanhã, a partir das 10 horas da manhã, é a final mais aguardada, Associação Jaderlândia e Ulianópolis. E você é o nosso convidado especial. Amanhã, lá na altitude, no Jaderlândia, você não pode ficar de fora dessa grande decisão. E você é o nosso convidado mais que especial. Manda um abraço especial pro meu amigo Nai, meu amigo Drácula, todos que estiveram envolvidos na organização desse campeonato. Amanhã, a partir das 10 horas da manhã, e você é o nosso convidado.

0: Reta final então, né, Cacá?
1: E aí, Alex França? E aí, Alex França?
0: Oh, atenção aos ganhadores. Você que ganhou aí a moqueca na chapa lá da panela de barro, pode vir buscar. Horário do almoço, né? A Regiane já passou esse contato. Já fez esse contato, já passou a informação, tá bom? E também o kit lá, meu amigo Eliseu, ganhou também. É, só que também um kit com camarão, farinha... É, lá do Paragopoupas, açaí Paragopoupas no Mercado Municipal, pode vir buscar também. E o kit lá de Salão de Beleza da Márcia Cabelo pode vir a partir das 15 horas, tá bom? Vocês todos têm até as 20 horas de hoje para buscar o prêmio de vocês.
1: E quem gosta de mim? E aí, o que tu diz aí dessa aqui?
2: Eu gosto muito.
1: Gosta de uma saudade?
2: Claro, lembra minha infância.
1: A sua mamãe gosta de uma música assim do passado? Uma...
2: Demais.
1: Aquela antiga.
2: Sim, Baile da Saudade, né?
1: É o chamado Baile da Saudade. Saudade é saudade. Olha essa outra aqui, ó. Ó, ó. Eita, Lé.
2: Bom demais.
1: O melhor, qual é o som que você gosta? O som que você gosta. A sua preferência.
2: O gênero musical, você diz?
1: É, o som.
0: Gênero.
2: Eu sou muito eclética, sabe? Então, mas a música que me fez, né, ser quem eu sou é o brega e o reggae.
1: E você, Alex França?
0: Eu sou fã do rock, meu irmão. Gosto do rock.
1: Do rock, né?
0: Claro, mas em primeiro lugar. Mas eu não dispenso de ouvir uma música boa, né?
2: Mas
0: como
2: assim, ó,
0: sertanejo.
2: Na minha playlist você vai ouvir de tudo, Marcelo. Absolutamente de tudo.
1: Eu, particularmente, o som que eu gosto é esse aqui, ó. Esse som eu gosto, esse aqui, ó.
2: Eu gosto daquele assim, ó. Din, din, din, din, din.
1: Mas esse não é de Natal?
2: A caixa registradora. Ou então só.
1: Esse aí que ela fez, né?
2: Só o barulhinho.
0: Já falou, é a caixa registradora do supermercado.
2: Só o barulhinho do Pix.
1: Aí eu pensei que era a música de Natal.
2: O barulhinho, do celular, só chegando a notificação que o Pix caiu.
1: Ah, eu pensei que era a sirene da polícia chegando em casa.
2: Mas tu gosta de... É, meu irmão é polícia, talvez às vezes chega.
1: Quem é policial?
2: Meu irmão.
1: Olha, Alex, mas ele é... Qual é a patente dele aí? Ele é cabo,
2: não sei
1: soldado?
2: Não, essas coisas não.
1: Não?
2: Nem me perguntar essas coisas.
1: É, Alex, você tem que ter uma...
2: Ele que sabe.
1: Ele é patente, se ele é cabo, soldado, recruta... Tem quantos anos de farda já?
2: Sei lá.
1: Tem mais de 10 anos?
2: Meu Deus do céu, ele quer saber já a vida. Quer saber a vida do meu irmão.
1: Não, Alex, você tem a patente do cara, né, Alex?
2: Tá devendo, mano.
0: Rapaz, tantas perguntas assim, calma.
2: Eu acho que ele tá afim já, né? Quer conhecer muito. Ele não fez essas perguntas pra mim.
1: Te dizer,
2: adeus.
1: Rapaz, eu vou lhes falar. Se eu pudesse, eu ficava aqui. Ó, eu vou falar, eu vou conversar com o meu chefe. E falar assim, chefe, olha, a audiência foi muito boa. Jane, bota ela e o Alex de 2 da manhã até 6 da manhã. Tá bom pra vocês dois?
2: Eu tô, dependendo da negociação que a gente vai fazer.
1: Vocês vão ficar na madrugada, de segunda a sábado, tá de bom tamanho.
2: Pra mim tá bom.
1: Tá beleza,
2: bom.
1: Olha aí, Alex. Esse horário tá bom pra vocês, Alex?
0: Eu quero estar aí dormindo nesse horário.
2: 2 da manhã.
1: Tirando uma soneca bacana, né?
2: Eu gosto.
1: Vamos embora.
2: Vamos? Já tá na hora?
0: Já tá na hora.
2: Hora de descer a ladeira, porque...
0: Tchau, amor. Gente, obrigado pela audiência de vocês. Eu volto a partir da próxima segunda-feira. Eu, a Regiane. A Regiane vai estar de 8 às 10 da manhã por aqui, junto com o Valdemar. Eu volto às 17 horas até às 18. Marcelo Cacá, a gente volta sábado. No próximo sábado.
1: Sábado. Você vem de novo?
2: Posso vir, dependendo do que o chefe vai falar, né?
1: Mas pronto. O Alex vai pagar a passagem com 3 reais?
0: Não, aí não dá.
2: Ele vai me buscar, ele falou que ele prefere me buscar.
1: É, ele falou assim, olha, pode vir, aí você vem. Quanto é que deu o motorhome?
0: Aí sem off, depois a gente fala.
1: Ficou devendo a estrelinha, né? Não deu pra dar estrela pro cara aí, ó.
2: Não deu nem pra dar a gorjeta.
1: Não deu nem pra dar a gorjeta, ficou devendo.
0: É, o cara te viu, não.
2: Falou, Ei, não, eu coloquei pra próxima corrida.
1: O cara disse assim, não, dá uma estrelinha aí. Não, mas como é que vai dar? Não pagou nem o dinheiro pra dar estrela.
0: Bora almoçar, meu irmão. Bora almoçar.
2: Isso é fome.
1: Tá bom, tchau, meu amigo. Um abraço.
0: Daqui a pouquinho tem o...
2: Obrigada.
0: Tá, Regiane.
2: Eu quero já agradecer.
1: Pode agradecer.
2: Tá, eu gosto bastante.
1: Faça uma oração também logo. Abençoe a nossa vida. Abençoe aí, eu e o Alex.
2: Tá, Deus abençoe a vida do Marcelo. Dê juízo pra ele.
0: Dê juízo. Você é muito...
2: Que... Que ele consiga.
1: Que ele prospere fazer... bastante, dinheiro.
2: É, eu ia falar isso também, né? Prosperidade. Vai. Que ele consiga fazer a minha amiga Sandra feliz.
1: Sempre. Né? Isso sempre. Aí ela desde quando me conheceu. Ah, ela
0: já... Sandrazinha, guerreira de
1: agora,
0: mago.
1: Agora olha na cabeça do Alex.
2: Agora vai
1: Alex. Na cabeça.
0: Tem que tirar o chapéu pra Sandrinha, não tem jeito.
2: Olha na cabeça do Alex. A Sandrinha tá ouvindo a gente, né? Ela tá ouvindo a gente.
1: Espera aí,
2: Sandrinha, meu amor.
0: 20 anos, rapaz.
2: Agora que você consegue.
1: Alex. Olha na cabeça do Alex.
2: Que Deus abençoe a vida, amém, do Alex. Que amém. Leve ele em segurança a até a residência dele. Que ele tenha juízo também.
1: Juízo.
0: Muito bem. Amém.
1: Ele traga mais salgadinhos no próximo sábado.
2: É, que no próximo sábado tem ele mais consiga mais patrocínios.
1: Que ele pague o Motorube direito.
0: Também, né?
2: Gente, muito obrigado. Beijo, amei, tá?
1: Valeu,
2: tchau.
1: Alex.
0: Meu irmão, tamo junto, parceiro.
1: Abraço.
0: Olha, tem um Bora Cidade. Você que pode assistir, claro, pela RBA TV, a Band, na sua televisão, ou continuar aqui conosco, né? Você vai ouvir simultaneamente João Glória hoje no Bora Cidade. Até o próximo sábado. Bom final de semana a todos.
1: Beleza.
0: Um ótimo almoço.
1: Meu amigo Alex França já está indo embora para o Alto e Avante. Ele vai na tromba do elefante e eu tô indo embora. No sábado eu volto, se Deus quiser. Um ótimo almoço. Tchau, gente. Um beijão. Fui.

0: que mais de 10 tiros não é brincadeira. Foram para matar realmente, para não ter chance dele resistir aí de sobreviver. Olha, esse cara estava no trânsito, esse empresário colombiano. A gente vê aí o carro dele. Quando ele foi cercado por dois veículos pretos, é o que a gente sabe até agora, de onde saíram vários homens armados até os dentes aí, dispararam dezenas de vezes contra ele, ou seja, não tem qualquer chance para reagir. E agora a polícia está investigando se tem aí a morte desse empresário conexão com o desaparecimento do João Vitor. Eu não sei se a nossa diretora, não sei se a gente tem agora para exibir um apelo da mãe do João Vitor, a gente mostrou aqui na RBA TV em abril, a gente não tem agora posicionado. Porém, a mãe desse piloto já fez inúmeros apelos por informações desse filho de 25 anos somente que saiu para uma entrevista de emprego e desapareceu. É como se tivesse um buraco, ele entrou no buraco, sumiu, ninguém sabe de João Vitor, ninguém consegue informação, falar com ele. Agora tem a morte desse empresário que a polícia está suspeitando que tem aí uma ligação, né? A gente não é polícia, nem investigador. A gente tem que esperar, então, o trabalho de apuração da Polícia Civil para entender o motivo da morte desse homem na madrugada aqui na capital, numa área nobre da cidade. Ele foi surpreendido pelos criminosos, então teve como fazer. Eu ainda não entendi muito bem, né, diretora, a dinâmica. Se ele tava no carro, mandaram descer, como é que foi? Mas essas informações aí mais detalhadas, a gente só vai ter ciência ao final da apuração da Polícia Civil. Então, vamos precisar entender se você aí de casa tem alguma informação, estava passando perto, viu, sabe de alguma câmera que tem alguma imagem que possa ajudar, é importante denunciar para a polícia. Sabe por quê, gente? Porque esse homem provavelmente estava envolvido com alguma coisa errada, alguma coisa, porque para ser assassinado com mais de 10 tiros é muito estranho, né? Mas a gente também não está tendo nenhuma conclusão aqui, porque somente a polícia pode dizer. Mas é importante denunciar, porque vai que, de fato, a morte desse colombiano, desse empresário, tenha relação com o sumiço do rapaz. Então tem uma mãe que está clamando por notícias do filho, isso é muito sério. Desde abril ela está clamando por notícia desse filho. Imagina o que é dormir sem saber o que aconteceu com seu filho, se está vivo, se está morto, se está precisando de você, se está passando medo, o que está acontecendo. Então, se você viu alguma coisa, informe, por favor, tá? Até para a polícia entender se teve relação ou não e acabar aí com o desespero dessa mãe, com a aflição dessa mãe. Bora seguir, então. Uma intervenção policial terminou com um homem morto em Brasil Novo. Ele era suspeito de tentar assassinar uma mulher a tiros numa cidade próxima de Brasil Novo, Altamira. Essa região toda aí é sudoeste paraense. Bora entender mais na reportagem.
1: Um homem identificado como José Carlos de Araújo Pereira morreu durante uma operação em Brasil Novo, no sudeste paraense. Ele era procurado por suspeita de tentativa de homicídio contra uma mulher no município de Altamira, cerca de 40 quilômetros de onde foi encontrado. Segundo as investigações, ele estava escondido em uma casa no bairro Novo Horizonte, onde recebeu os policiais a tiros, chegando a atingir um dos agentes que, por sorte, usava colete balístico. Os policiais reagiram e conseguiram balear o suspeito. Ele ainda chegou a ser socorrido e levado ao Hospital Municipal de Brasil Novo, mas não resistiu aos ferimentos. No local, as equipes apreenderam uma arma calibre 38, munições, celulares e roupas que podem ter sido usadas no crime. A tentativa de homicídio atribuída ao suspeito envolve a vítima identificada como Isabel Barbosa Gomes, que foi baleada em um estabelecimento comercial em Altamira. A ação foi registrada por câmeras de monitoramento. Nas imagens, Isabel aparece próxima a uma parede, quando José se aproxima já com a arma na mão e efetua os disparos. A vítima cai no chão e consegue se levantar. Ela foi socorrida e levada para o hospital. A polícia investiga a participação de um segundo homem que, nas imagens, aparece fugindo junto com o suspeito do local do crime. Ele ainda está sendo procurado.
0: E a gente vai para um breve intervalinho, volto já já, estou te esperando por aqui, hein?
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0: De volta com mais notícias para você. As principais notícias da semana agora comigo aqui no Bora Cidade. Uma família procura por um jovem de 27 anos que simplesmente sumiu depois de sair do presídio em Marituba, na região metropolitana. Os parentes não sabem o que aconteceu com o rapaz. Ninguém tem notícia de nada. O desespero dessa família é enorme.
1: Josiane vive a angústia de não ter notícias do filho. Gustavo de Souza Albuquerque, de 27 anos, desapareceu após deixar a penitenciária de Marituba, onde estava detido temporariamente há cerca de 3 meses. Desesperada, a mãe do jovem procurou a RBA TV na tentativa de localizá-lo.
9: O meu filho foi acusado, né, de violência doméstica há 3 meses. E aí, esse período, ele ficou, né, com liberdade privada, né? E aí, na terça-feira, dia 12, mais precisamente às 11h30 da manhã, ele teve a audiência, né, de julgamento, e aí ele foi absolvido, né? E no decorrer disso tudo, a gente não foi informado da liberação dele, né, do sistema penitenciário, né, que foi no P3 de Marituba.
1: A família mora no município de Salvaterra, no arquipélago do Marajó, e relata que, ao retornar à unidade prisional para buscar Gustavo, foi informada de que ele já havia sido liberado.
9: Quando foi na quarta-feira, eu recebi a informação de que ele tinha sido liberado. E aí, eu e o pai dele, nós fomos até lá, né, para buscar o nosso filho. E aí, chegamos lá e encontramos, né, nos deram a notícia que o nosso filho tinha sido liberado logo após a audiência, né. E aí começou a busca pelo Gustavo, né? E a aflição também, o cansaço físico, emocional, psicológico, né? Porque meu filho, ele não conhece ninguém aqui, né? Nem em Belém, nem na Rio do Deus, a próxima de Marituba. E aí a gente começou uma busca pessoal mesmo, nós mesmos, eu, pai dele e alguns amigos, né? Que nós fizemos aqui em Belém. E até então a gente...

0: Alô, meu povo de Paragominas, muito boa tarde. São exatamente 12:10. A gente começa mais um Bora Cidade, edição deste sábado. Um sábado muito bonito, um sábado maravilhoso, um sábado abençoado. E é por isso que a gente já começa o nosso programa agradecendo, em primeiro lugar, o único que é digno de toda honra e de toda glória, que é o nosso Deus. Meu Pai, muito obrigado, Senhor, por mais este programa. Quero agradecer também a você, meu amigo, a você, minha querida amiga, que sempre aguarda o horário para começar a assistir aí o programa Bora Cidade, que é transmitido tanto pela RBA TV, como também pela Rádio Clube FM de Paragominas e pelas nossas redes sociais, Facebook, Instagram, o YouTube. Tem muita gente nos acompanhando em função das redes sociais, em outros estados e até mesmo em outros países. Por isso, a gente começa o programa com muita alegria. A gente começa o programa muito satisfeito por ter aí Deus à frente e ter a sua companhia. Faça sol, faça chuva. Mas, gente, daqui a pouquinho, Pedro Edivan, ao vivo, trazendo as últimas informações sobre o homicídio que aconteceu em Ipixuna do Pará. Daqui a pouco, o Pedro Edivan vai entrar ao vivo, nos dando aí os detalhes, nos falando de como é que estão aí as investigações, as ações para tentar capturar os três assassinos que tiraram a vida do comandante ali da Guarda Municipal de Ipixuna do Pará. É um agente de segurança muito conhecido, muito bem-quisto pelas pessoas de bem ali de Ipixuna do Pará. Eu estive lá em Ipixuna, tive a oportunidade de entrevistá-lo, várias vezes. E aí a gente vê o momento em que ele foi covardemente, friamente assassinado com vários tiros. E olha só, eles estavam ali armados, né? Inclusive com armas ali, que a gente, muitas das vezes, até se surpreende da bandidagem ter acesso. Olha, parece que é uma espécie de mini-metralhadora, né? Porque dispara vários tiros num curto espaço de tempo. Olha só, dão uma rajada de metralhadora na cabeça do agente de segurança ali de Ipixuna do Pará. O Pedro Edivan traz daqui a pouquinho as últimas notícias a respeito deste homicídio. Em Mãe do Rio, a Polícia Civil cumpriu um mandado de prisão por dívida de pensão alimentícia. A Gabriele Bezerra foi quem fez a matéria e nos dá maiores detalhes daqui a pouquinho. A Aurora do Pará, a Polícia Militar prendeu um suspeito por tráfico de drogas. Pedro Edivan também está à frente desta matéria. Falta de atenção de motorista provoca atropelamento na Avenida Industrial. Daqui a pouquinho, a gente acompanha também as informações com a Pedrita, ou melhor, com o Pedro Edivan. Ipixuna do Pará. Homem foi preso após furtar motocicleta durante a madrugada. Mais uma matéria policial. Paragominas, a polícia recuperou objetos furtados e devolveu os bens aí às vítimas. É mais uma matéria policial trazida aí pela nossa repórter Gabriele Bezerra. E daqui a pouquinho, gente, eu estarei também falando a respeito de uma notícia que saiu ontem, né? E nos pegou de surpresa, que é o cancelamento da nossa feira agropecuária de Paragominas. Uma feira tradicional, uma feira que é um verdadeiro símbolo da nossa cidade. E daqui a pouquinho eu vou me pronunciar a respeito deste cancelamento. Eu queria convidar você a me acompanhar neste comentário que eu estarei fazendo sobre a nossa feira agropecuária. Pedro Edivan, já está no ponto aí para entrar ao vivo com a gente? Está no jeito? 12:14, vamos com Pedro Edivan, trazendo as últimas novidades a respeito deste homicídio que aconteceu ali em Ipixuna do Pará. Pedrão, a bola está com você, meu irmão. Muito boa tarde, parabéns pelo trabalho. Vem daí, fala com a gente.
1: Muito boa tarde, João. Boa tarde, telespectadores do Bora Cidade Paragominas e também da Rádio Clube 89.1 FM. Nós viemos aqui já para atualizar, João, é isso mesmo, atualizar, né, a situação do homicídio que houve no município de Pixuna do Pará nesta quinta-feira contra o chefe da Guarda Municipal. Na noite que aconteceu o fato, a nossa equipe, nós fomos no local, nós acompanhamos todo o trabalho da Polícia Científica, da Polícia Civil, da Polícia Militar no local onde comoveu a cidade de Ipixuna do Pará. No dia seguinte, nós retornamos a Ipixuna do Pará, nós vimos todos os movimentos das autoridades das forças de segurança do nosso estado em Ipixuna do Pará, onde estiveram presentes Polícia Militar, Polícia Civil, também a Guarda Municipal. Um veículo que foi usado na execução do guarda, do chefe da guarda, ele foi encontrado próximo ali na vicinal da Inalco. O carro foi feito uma perícia pela papiloscopista da Polícia Civil e o carro está apreendido na delegacia de Ipixuna. Segundo informações da Polícia Civil, esse carro foi furtado em Ananindeua em fevereiro. Esse carro agora se encontra na delegacia de Ipixuna. Nós estivemos conversando com o doutor Cristiano ontem, até porque eles estavam se reunindo para sair em força-tarefa, para reunir elementos, para chegar nessas três pessoas que tiraram a vida do chefe da guarda. Ontem lá em Ipixuna estava a Rotan, o BOPE, Polícia Militar e também o pessoal da Guarda Municipal e Polícia Civil. Depois da reunião, nós estivemos conversando, João, com o superintendente, o doutor Cristiano, que eu gostaria até de pedir um pouco a sua licença para nós colocarmos a entrevista que nós fizemos com ele. Por favor, Ellison.
2: A Polícia Civil está com uma equipe da superintendência, uma equipe da Delegacia de Homicídios de Paragominas e também do NAI de Paragominas, além da equipe local. A gente está angariando todas as informações, a investigação ainda está na fase preliminar. Estamos trabalhando aí com as imagens já colhidas pelas equipes, além da imagem do crime em si, além do veículo também que já foi periciado aí pela nossa papiloscopista. Temos aí a presença também constante por parte da Polícia Militar, através dos ordinários, CIMI, BOPE, ROTAN, visando justamente a sensação de segurança aos munícipes de Ipixuna do Pará, face ao evento lamentável ocorrido na noite de ontem. As forças de segurança estão integradas na busca da resolutividade do crime. Estamos angariando qualquer informação, inclusive a participação popular, por meio do 181, Disque Denúncia, para que a gente possa chegar no tempo legal, na resolutividade do crime e na identificação dos quatro autores que cometeram este homicídio na noite de ontem.
1: Agora, doutor, esse veículo que foi usado por eles e largado logo depois de uma vicinal, já tem já um norte desse carro, onde esse carro é ser roubado ou não?
2: Sim, esse veículo foi abandonado na estrada da Enal, foi recuperado aí pela polícia na data de ontem, se encontra apreendido na delegacia de Ipixuna do Pará. Já verificamos que estava sendo utilizado uma placa fria e que o veículo foi objeto de roubo no município de Ananindeua no mês de fevereiro deste ano, né? Então a gente vai trabalhar também com este veículo, apesar de estar sendo recuperado. Como eu informei, a papiloscopista já procedeu às devidas perícias cabíveis, além de outras que serão realizadas, visando justamente a elucidação do crime.
1: E o trabalho vai continuar. Eu estive conversando com ele ontem à noite, era por volta de umas 22 horas, eles acabaram me passando que hoje ainda continuam os trabalhos, continuam as investigações para chegar

0: Está todo mundo investigando, né? Qualquer informação que queiram passar, não é preciso se identificar, ligue 181 ou 190, passe as informações, contribua também com a polícia, porque você também faz parte da segurança do município de Pixuna, não só de Pixuna, mas de Paragominas e de outros municípios, certo? E essas foram as informações. Qualquer momento voltaremos com mais informações atualizadas dessa situação no município de Pixuna do Pará. João, é com você no estúdio do Mora Cidade Paragominas.
1: Muito obrigado, Pedro Edvan. Parabéns pela cobertura, parabéns pelo trabalho, né, sobre essa situação que está acontecendo ali em Pixuna do Pará. Gente, as nossas autoridades, elas já estão empenhadas aí em, com certeza, dar uma resposta tanto ao crime, aos criminosos que vão ser presos, questão de tempo, como também à população que cobra. Esse comandante da Guarda Municipal de Pixuna do Pará era muito atuante, era muito atuante. E a bandidagem não gostava dele justamente por ele ser um guarda municipal, o comandante da Guarda Municipal, que realmente atuava ali naquele município, né? E eu não sei quais são as linhas de investigação, claro que a polícia não vai falar, até para não atrapalhar o trabalho que está sendo realizado, mas eu tenho certeza que em um curto espaço de tempo a polícia estará prendendo esses três assassinos, que de uma forma fria, de uma forma covarde, mataram este pai de família, né? Vocês percebem que ele tenta se abrigar ali na pizzaria que estava recém-inaugurada ali em Pixuna, né? Ele corre, eu creio que foi atingido por alguns tiros ainda nessa situação em que ele correu, olha só, perdeu o equilíbrio, acabou caindo, estava armado, né? Mas acabou caindo e, infelizmente, levou vários tiros, inclusive uma rajada de tiros ali, provenientes de uma mini metralhadora, olha só, nesse momento ele leva uma rajada de tiros na cabeça e, infelizmente, acaba perdendo a sua vida. Tenho certeza absoluta que, num curto espaço de tempo, as nossas autoridades policiais estarão dando aí uma resposta, até porque uma força-tarefa foi organizada ali, foi levantada ali, para descobrir e tentar prender, num curto espaço de tempo, esses bandidos. E se você tem alguma notícia, se você tem alguma informação, porque, como eu sempre falo, não existe crime perfeito. Não existe crime perfeito, alguém ouviu, alguém viu, alguém sabe de alguma coisa. Meu amigo, minha amiga, você tem o dever e a obrigação de repassar estas informações para as nossas autoridades. Porque senão você estará sendo conivente com essa violência, conivente com esse crime. E hoje, né, infelizmente, foi com ele que já perdeu a sua vida. Amanhã a gente não sabe com quem vai ser. Então nós temos que ajudar as nossas autoridades a combater esse tipo de violência, a combater esses crimes. Meio-dia e 24, a gente sai de uma matéria policial, a gente sai de uma informação pesada, a gente sai de uma informação triste para ir para uma mais leve, mais calma, mais tranquila. Hoje pela manhã eu estive lá na escola do Lions Club de Paragominas, onde estava acontecendo um dia de família, um evento voltado para as famílias. Estive conversando com a professora Elielma e a gente vai acompanhar essa entrevista e as imagens que eu mesmo fiz lá na escola Lions Club. Pode colocar, Ellison, por favor.
2: Dia 6 de maio nós recebemos a família na escola e ficamos muito felizes porque a gente entende que é necessário família e escola estarem de mãos dadas para garantir o desenvolvimento, a aprendizagem das crianças. E a nossa alegria é porque muitos participaram do que nós promovemos nesse dia, que foi a palestra, a importância da parceria da família na escola, também as oficinas, né, de produção de materiais recicláveis, de pintura em tela, muita participação mesmo da família. Isso é o resultado do trabalho que a gente vem desenvolvendo durante esse ano e a gente espera que...

0: continue essa parceria para que as coisas aconteçam com êxito e com muito sucesso.
1: Professora, com esse evento, com toda a grandeza dessa realização que aconteceu hoje, qual é a mensagem que a senhora deixa, então, para todas as famílias de Paragominas?
0: Famílias, não soltem a mão de vossos filhos. Nós, enquanto escola, também estamos segurando na mão deles e nós acreditamos no sucesso de todos eles e que nós possamos juntos caminhar nesse processo de apoio, de cuidado e de muito amor com nossas crianças.
2: Gente, tá aí um evento muito bacana que aconteceu hoje ali na escola do Lions Club. Quero parabenizar a diretora Elielma, quero parabenizar todos os professores e principalmente as famílias que participaram. Eu já fui um pouquinho mais tarde, o evento começou às 8 horas da manhã e deu muita gente. Eu já fui lá às 11 horas, já tinha poucas pessoas, mas foi realmente um evento muito bacana. Parabéns aí a todos do Lions Club de Paragominas. Está falando com quem, meu filho? Tá falando só com você? Hein? Ah, tá. O Ellison fica aqui conversando e eu queria saber com quem é que ele tá conversando e me atrapalhando. Ah. Hein? Qual? Sobre a família? Que legal. Então pronto, o Ellison tá me orientando aqui que na segunda-feira vai ter uma matéria completa a respeito aí do Lions Club. Né, a respeito do dia de família. Então pronto, que coisa boa, né? As nossas equipes não brincam em serviço, não, né? É um fazendo daqui, outro fazendo dali e por aí vai. Nosso diretor Valdemar Nunes, sinceramente, sempre realmente à frente e mostrando ao que veio, trabalhando bastante. Grande abraço aí pro meu amigo Valdemar Nunes, sempre nos acompanhando. O que foi que aconteceu aí, Pedro? Ô, Ellison. Eu me confundo, o que foi que houve aí? O que foi que aconteceu aí na câmera, gente? Eita, mas é isso, gente. Programa ao vivo tem dessas coisas. Daqui a pouquinho, meu amigo Júnior Balu falou que vinha aqui falar a respeito do churrasco no quilo que agora está acontecendo lá pela Panela de Barro. 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Nós vamos para o intervalo comercial. Daqui a pouquinho nós estaremos falando a respeito do cancelamento da nossa feira agropecuária de Paragominas. A gente não pode dizer assim, olha, não vai ter feira e acabou, né? Ah, não vai ter feira, deixa eu ir embora. Não, pera lá, que é isso? Cadê o respeito com o nosso povo? Cadê o respeito com a história da nossa cidade? Cadê o respeito com a nossa população? Daqui a pouquinho nós vamos falar a respeito da nossa feira agropecuária, que segundo uma nota do próprio Sindicato dos Produtores Rurais de Paragominas, foi cancelada. Não haverá feira agropecuária este ano. Daqui a pouquinho a gente fala sobre isso. Vamos para o intervalo comercial.

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0: Olha, nós já estamos de volta. Obrigado pela sua audiência. São 12h33 agora. Meu amigo Pedro Edivan está se deslocando neste exato momento ali para a BR-010. Daqui a pouquinho ele traz outras notícias, outras informações, tá? Nossa equipe não para. Nossos repórteres estão nas ruas. Daqui a pouquinho ele volta novamente a participar da nossa programação campeã de audiência. Deixa eu mandar um abraço para o meu amigo Júnior e a dona Conceição. É, eles estão nos acompanhando lá no bairro da Promissão 2. Muito obrigado pela audiência, muito obrigado aí pelo carinho. Quero abraçar também o meu amigo Frota, esposo da Elza, pai da Bruninha. Tá no berço, tá fazendo aniversário e a gente quer aqui registrar a nossa alegria. Viu, Frota? Que Deus continue te abençoando, que você continue sendo esse grande amigo, esse grande parceiro. Mandar um abraço apertado, carinhoso para minha amiga Elza, para Bruna, que também estão nos acompanhando neste exato momento. Me convidaram aí para o aniversário, tá? Vou fazer de tudo para ir, porque coincide com o batizado do Guilherme, rapaz. Coincide com o batizado do meu neto Guilherme, tá? Mas se der tempo, com certeza a gente vai comparecer aí no aniversário. São 12 horas mais 34 minutos em Paragominas. Vamos a uma matéria feita pela Gabriele Bezerra. Mãe do Rio, a Polícia Civil cumpriu um mandado de prisão em relação à pensão alimentícia. Será que esse pessoal não entende que se não pagar, vai preso? Vamos ouvir aí, vamos acompanhar a Gabriele Bezerra. Vamos lá.
1: A Polícia Civil do Estado do Pará cumpriu na tarde desta quarta-feira um mandado de prisão civil por dívida de pensão alimentícia no município de Mãe do Rio, Nordeste Paraense. A ação aconteceu por volta das 17h45, após diligências realizadas na comunidade Nossa Senhora de Fátima, localizada no quilômetro 33 da zona rural do município. O mandado foi expedido pela Vara Única da Comarca de Mãe do Rio e tinha como alvo Rodrigo, de 33 anos. Segundo a Polícia Civil, a ordem judicial é referente a um processo relacionado ao não pagamento da pensão alimentícia. Após ser localizado, o homem foi conduzido para a Delegacia de Polícia Civil de Mãe do Rio, aonde passará pelos procedimentos legais. A Polícia Civil reforçou que os cumprimentos de mandados judiciais faz parte das ações permanentes de fiscalização e garantindo o cumprimento das decisões judiciais no município.
0: Olha, tá aí essa prisão, né, por falta de pagamento de pensão alimentícia. Meu parceiro, se você não pagar, você vai preso. Dê um jeito, porque senão não tem explicação, não tem desculpa, você vai pra cadeia. E você sabe que depois que você vai preso, pra sair, papai, é complicado, né? Então tá aí essa situação que aconteceu ali em Mãe do Rio. Olha, um acidente aconteceu ali na BR-010. Daqui a pouquinho o Pedro traz essas informações diretamente do local, ao vivo. Ele já me adiantou que duas carretas se envolveram neste acidente. Eu não sei se existem pessoas feridas, se existem vítimas fatais. Daqui a pouquinho ele vai entrar ao vivo nos trazendo todas estas informações. Deixa eu mandar um abraço para o meu amigo Careca e a dona Adriana lá no Manassa aí. 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Mais uma bronca de polícia com Pedro Edivan em Aurora do Pará, uma prisão por tráfico de drogas. Vamos acompanhar.
2: Mais um excelente trabalho da Polícia Militar no município de Aurora do Pará, tirando de rotas entorpecentes que podem acabar com famílias. O trabalho da Polícia Militar, muito rápido, eles receberam a informação e estavam fazendo patrulhamento. Quando passou na frente de uma residência, encontrou um homem em atitude suspeita. Os policiais desceram da viatura e abordaram o homem, que ficou muito nervoso, e ele acabou confessando que ali tinha entorpecentes. Por conta disso, este homem foi levado a uma outra residência, que ele acabou indicando, e lá foi encontrado mais drogas. Essas drogas todas foram levadas para a delegacia e o homem ficou à disposição da justiça. Uma quantidade imensa de entorpecentes apreendida pela Polícia Militar e o homem agora fica à disposição da justiça para responder aí por tráfico de drogas.
0: Muito bem, tá aí então, prisão por tráfico, nossas polícias civis, nossos policiais militares estão nas ruas, estão aí investigando, estão aí fazendo suas patrulhas. Qualquer situação que seja criminosa, você tem que procurar, você tem que acionar tanto polícia civil como a polícia militar. E tá aí mais essa situação que aconteceu aqui na nossa cidade. Quero mandar um grande abraço para todos os meus amigos que estão nos acompanhando lá no bairro Camboatã. Bairro Jaderlândia em peso também está nos assistindo neste exato momento. 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Meio-dia e 39, já o Pedrão já está no jeito, já está no ponto. Vamos com o Pedro, diretamente da BR-010, neste exato momento, trazendo as informações a respeito de um acidente envolvendo duas carretas. Meu amigo Pedro Edivan, mais uma vez, boa tarde, meu irmão. Vem daí, fala com a gente.
2: É isso mesmo, João. Nós estamos na BR-010, entre o quilômetro 12 e o bairro Najibão. Aqui, por volta das 11 horas da manhã, uma colisão entre dois veículos, grande porte, uma caçamba e esta carreta baú. As informações que chegaram foi que aqui tinha um sigpare, e nesse para do sigpare, a pessoa que estava trabalhando não sinalizou, e quando sinalizou foi em cima da hora, foi quando aconteceu a primeira carreta, caçamba, freou, aí a carreta veio e acabou colidindo na traseira. Graças a Deus o motorista não se feriu. Nós estamos aqui nesse exato momento, no local, mostrando para os senhores telespectadores como está a situação da pista. A carreta está no meio da BR, né? E fica aí atenção redobrada, atenção você que vai passar sentido a Ulianópolis, Dom Eliseu ou até o bairro Najibão. Redobre sua atenção chegando aqui próximo ao bairro Najibão. A carreta está no meio da pista e não tem ninguém para sinalizar. Então redobre ao chegar neste ponto, para que você não seja a próxima vítima de um acidente. A nossa equipe acompanhando de perto, deixando você muito bem informado. Na segunda-feira, vamos trazer todas as informações de detalhes deste acidente que aconteceu aqui na BR-010, entre o quilômetro 12 e o bairro Najibão. João, eu vou ficando por aqui. É com você no estúdio do Bora Cidade Paragominas.
0: Obrigado, Pedro. Sai desse sol, meu filho. Sai desse sol, porque se você não sair desse sol aí, sinceramente, a sua garganta vai piorar. Será que é o sol realmente que está fazendo mal pro Pedro? Será que não é o maldito cigarro que ele não larga, que ele não joga fora, aquela imundice? Eu não sei o que é que eu faço com esse menino. Não, ele já até evita vir no meu programa, tanto aqui da televisão como do rádio, porque eu cobro. Eu cobro. Quando é que vai criar juízo e parar de fumar, parar de beber, hein? Eu não sei, sinceramente, o que é que eu faço com o Pedro. Você tá com pena dele? Leva ele pra sua casa. Gente, perigoso esse trecho entre Paragominas e Ulianópolis, tá? A gente tem que redobrar a atenção. Se você tem algum parente em viagem, algum parente que vai viajar, algum parente na estrada, avise para que realmente tenham muita cautela, diminuam a velocidade e prestem muita atenção, porque esse acidente aconteceu ainda agora há pouco, né? Ali na BR-010. E está aí o meu amigo Pedro Edivan trazendo todas as informações ao vivo na nossa programação. Meio-dia e 43, eu vou para o intervalo, coisa rápida, e já volto com o último bloco do programa Bora Cidade. 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

0: Já estamos de volta apresentando o programa Bora Cidade, meio-dia e 48. Quero mandar um grande abraço para o meu amigo Carlos Diniz, lá da Liliane Materiais de Construção. A minha amiga Júlia, o meu amigo João, toda a equipe Nota 10 da Liliane estão aí acompanhando a gente, está acompanhando a gente neste exato momento. Um forte abraço para todos vocês, muito obrigado pela audiência. Mas, gente, nós temos ainda duas matérias para finalizar o nosso programa e eu vou falar com vocês sobre o cancelamento da nossa feira agropecuária deste ano. O Sindicato dos Produtores Rurais soltou uma nota ontem, né, dizendo que a feira será cancelada. Não haverá mais feira agropecuária, pelo menos no ano de 2026. E isso causou uma grande revolta em toda a cidade de Paragominas. Então, daqui a pouquinho, a gente vai falar um pouquinho mais a respeito desta situação que pegou todo mundo de surpresa. Já estava todo mundo se preparando para a feira agropecuária como nos preparamos todos os anos. E agora, no meio do mês de maio, faltando apenas o quê? 2 meses para a feira agropecuária, o sindicato simplesmente solta uma nota, sem dar muitas explicações, que não vai ter feira e valeu, tchau e benção. Daqui a pouquinho a gente conversa sobre esse assunto. Mas nós trabalhamos em nome da panela de barro. Eu estive entrevistando na Rádio Clube FM de Paragominas o meu amigo Júnior Balu sobre as novidades da panela de barro. Coloca pra gente um pouquinho dessa entrevista, meu amigo Elisson Felipe, por favor.
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0: Só as imagens, por favor. Você deixa as imagens, por favor, tá? Eu vou falar em cima das imagens. Vamos lá então, tá aí, gente, é ao vivo, o programa é desse jeito. 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E eu quero mandar mais uma vez um abraço para o Júnior. Abraço aí para a Maria, mãe do Júnior. Parente Toninho, que é o pai do Júnior. A Verena, que é a sua irmã. Meu amigo Major e a Dona Berenice, que estão neste exato momento acompanhando a nossa programação. Mas vamos em frente. Em Ipixuna do Pará, uma moto foi roubada, tá? E a minha amiga Gabriele Bezerra traz as informações a respeito. Não foi um roubo, foi um furto, né? Vamos acompanhar a matéria da Gabriele Bezerra. Vamos lá.
3: Um homem foi preso em flagrante suspeito de furtar uma motocicleta durante a madrugada em Ipixuna do Pará. A ação contou com um trabalho conjunto entre a Polícia Civil e a Guarda Municipal. após a vítima procurar novamente a delegacia informando onde poderia estar o veículo. A motocicleta de cor preta havia sido levada na rua Padre José Anchieta, no bairro Vila Nova. Depois do registro da ocorrência, a vítima recebeu informações de que o veículo estaria no distrito de Novo Horizonte, próximo a uma oficina, e comunicou imediatamente à polícia.
4: Durante as diligências, a Guarda Municipal localizou um homem com uma motocicleta com as mesmas características do veículo furtado.
3: Na abordagem, os agentes confirmaram que a motocicleta possuía registro de furto e levaram o suspeito para a delegacia. Inicialmente, Antônio afirmou que teria recebido a motocicleta emprestada de outra pessoa, porém o verdadeiro proprietário do veículo estava na unidade policial e negou qualquer ligação com o suspeito ou autorização para uso da motocicleta. Diante da contradição apresentada durante o depoimento, o homem acabou confessando que havia furtado o veículo ainda durante a madrugada. Após a recuperação, a motocicleta foi devolvida ao dono. Antônio foi autuado em flagrante pelo crime de furto qualificado, pelo repouso noturno, e permanece à disposição da justiça para os procedimentos legais cabíveis.
0: Muito bem, a gente sai dessa prisão e já vai direto para mais um acidente que aconteceu aqui em Paragominas, né? Para não perder o costume, mais um acidente acontece na nossa cidade. Quem traz as informações é o meu amigo Pedro Edivan. Vamos lá.
5: Manhã de sábado, nós estamos aqui na Avenida Industrial, bem em frente ao 19º BPM. Infelizmente, uma falta de atenção acabou gerando um acidente. Por que esse acidente? Aqui, se os senhores observarem, está acontecendo uma obra, tá? O pessoal está limpando aqui a lateral da pista. Está sinalizado tanto lá embaixo, como também do outro lado. Então tem que haver o senso de aguardar a sua vez de passar. Mas essa situação aqui não aconteceu assim. Segundo informações aí da equipe da Polícia Militar que estavam aqui, a pessoa que vinha nesta motocicleta, ela vinha descendo sentido ao centro da cidade. E o veículo Siena branco subindo. Só que segundo informações do trânsito, o veículo tinha que estar aguardando. Na verdade, ele não aguardou e subiu. E ele acabou atropelando a motocicleta com a condutora aqui, nesse local. Os senhores não podem observar ainda ali um pedaço da motocicleta, e a vítima ficou aqui no chão com uma suspeita de fratura exposta. A equipe do resgate veio no local, socorreu a vítima e ela foi levada para a UPA de Paragominas. A Secretaria de Trânsito fez todo o procedimento. O homem foi levado para a 13ª seccional. Segundo ele mesmo, nos relatou aqui em off, que está amanhecido e teria, sim, ingerido bebida alcoólica, mas na madrugada. Mas, enfim, todo o procedimento agora está sendo feito pela equipe da Secretaria de Trânsito. O homem levado para a 13ª seccional, o veículo também foi removido para a seccional, como motocicleta, será levado para o pátio. E o procedimento agora fica por conta da Polícia Civil e da Secretaria de Trânsito. A vítima continua na UPA para tomar os cuidados aí. Possivelmente, se for uma fratura exposta, será transferida para o hospital regional.
0: Olha, gente, todo cuidado é pouco, né? A gente tem que prestar atenção para não se tornar vítima de um acidente ou provocar acidentes iguais a esse. Mas olha, eu acabei de receber uma mensagem sobre a questão do Pedro Edivan. Tem como colocar, Elisson, a mensagem? Coloca aí a mensagem que mandaram pra gente. Foi a Simone Ribeiro. Procura um posto de saúde para ele participar do programa de tabagismo. É um ótimo tratamento para ele parar de fumar. Olha que legal. Obrigado, Simone. Obrigado pela preocupação. Depois você repassa só essa mensagem para o Pedro, para ele ver se ele cria vergonha nessa cara dele sem vergonha, né? E para de beber, faz um regime para ter mais qualidade de vida. Boa tarde, João Glória. Manda um alô para a Colônia Oriente. Olha, quero abraçar os meus amigos da Colônia Oriente. né? Já fui lá várias vezes. Sempre que a gente vai é muito bem recebido, um dos lugares mais agradáveis para se visitar, né? Pela receptividade da população ali da colônia Novo Oriente. Minha gratidão pela audiência, meu abraço e o meu respeito a todos vocês. Meio-dia e 58, alguns produtos de furto, de roubo, foram recuperados aqui em Paragominas e a minha amiga Gabriele Bezerra traz as informações a respeito desta ação. Vamos acompanhar.
3: A Polícia Civil de Paragominas recuperou objetos furtados em diferentes ocorrências registradas no mês de maio. Entre os itens localizados, uma roçadeira avaliada em quase R$ 2.000, além de um aparelho celular e uma caixa de som que havia sido levados em outra ação criminosa. De acordo com as investigações, a roçadeira teria sido entregue pela própria vítima a um homem conhecido como Sassá, após se oferecer para ajudar em um serviço de limpeza de um terreno. Depois de pegar o equipamento, o suspeito desapareceu e não deu mais notícias. Dias depois, outras vítimas também procuraram a delegacia denunciando o furto de um celular e de uma caixa de som, apontando o mesmo suspeito como autor.
4: Mesmo com os crimes sendo comunicados após os seus acontecimentos, as forças de segurança continuaram com as diligências e conseguiram localizar os objetos furtados, que foram encaminhados à delegacia e devolvidos aos seus proprietários legais.
3: Segundo a Polícia Civil, o suspeito chegou a ser apresentado na delegacia pela Polícia Militar, mas como não estava em situação de flagrante, foi instaurado um procedimento para continuidade das investigações. A caixa de som e o celular relacionados a um segundo caso foram recuperados e restituídos às vítimas. A Polícia Civil reforça que as investigações continuam e os procedimentos serão encaminhados ao Poder Judiciário para as medidas cabíveis.
0: Bom, né? Que coisa boa que as pessoas, as vítimas, recuperaram aí os seus bens. 1 hora pontualmente em Paragominas. Gente, alguns anos atrás, eu me envolvi numa polêmica muito grande aqui na nossa cidade, né? Um show internacional viria para o nosso município, mas o show não seria aberto para a nossa população. O show seria somente dentro da empresa que estava trazendo esse show, somente para os funcionários desta empresa, situação que eu achei absurda, e a gente foi para o ar, pela rádio, pela televisão, nós conseguimos mudar a ideia, mudar o pensamento da empresa, o show foi aberto em toda a cidade, tanto em Paragominas como também em Barcarena, né? Depois que a gente começou a falar, depois que a gente começou a cobrar aqui pela televisão, o show do grupo Ahá, um grupo internacional que tinha participado do Rock in Rio, ele foi realizado ali na Arena Verde, aberta ao público e inteiramente grátis, né? Foi grátis porque o ingresso era a troca por materiais escolares que foram distribuídos depois nas nossas escolas. E eu creio que agora eu vou participar de uma outra grande polêmica, que é o cancelamento da nossa feira agropecuária. Aí você pode me perguntar, João, por que você faz questão de se envolver nessas situações? Não é fazer questão de se envolver, é buscar realmente respostas para a nossa população, para a nossa cidade, que merece respeito, merece respeito. Paragominas é uma cidade hoje padrão, modelo, para todo o estado do Pará, para todo o Brasil, por que não dizer para o mundo? E isso muito se deve à população que nós temos. Um povo aguerrido, um povo trabalhador, um povo decente. E quando a gente vê atitudes, né, iguais a essa do show internacional, que seria só para um grupo de funcionários, e quando a gente vê agora uma outra situação acontecendo, quase da mesma natureza, que é o cancelamento de uma festa que nós consideramos como nossas. O pessoal do sindicato pode até dizer, João, tu tá falando demais, a festa é particular, a festa é do sindicato. Não, a festa é de todos nós. Nós carregamos essa festa no coração. Nós temos o maior orgulho em falar da feira agropecuária. Eu comecei a ouvir falar de Paragominas quando eu tinha por volta dos 12, 13 anos de idade. E a primeira coisa que eu ouvi falar de Paragominas foi a feira agropecuária, a maior festa da nossa cidade. uma festa respeitada, uma festa considerada uma das maiores do estado, uma das mais respeitadas do Brasil. E agora simplesmente o Sindicato dos Produtores Rurais solta uma nota que não vai ter feira agropecuária. Né? O agronegócio passa por um momento difícil, os apoios que iriam nos dar não vieram. Pera lá, gente. Né? Nós não estamos falando de uma festa qualquer. Nós estamos falando de uma festa tradicional, de uma festa que está aí com 59 anos praticamente de história, de uma festa que movimenta a nossa cidade. A gente não espera tanto a feira agropecuária, ou melhor, a gente não espera tanto do Natal como a gente espera da feira agropecuária. A gente não espera tanto do nosso sírio como a gente espera da nossa feira agropecuária em termos de movimentação. São milhares de pessoas passando ali pelo parque de exposições e automaticamente aquecendo a economia de Paragominas. Quantos empresários já não estavam ali viajando? Quantos empresários já não fizeram as suas compras? Quantos pequenos empreendedores já não estavam também se preparando? Quantos vendedores ambulantes também já contando com essa renda extra? E também os empregos que são gerados através da nossa feira agropecuária. Então, somente uma nota dizendo que não vai ter feira e tudo bem, valeu, tchau, vou viajar. Não, pera lá, gente. A gente precisa realmente saber o que foi que aconteceu para que esta feira não venha a ser realizada aqui no mês de agosto. Uma feira que todos os anos foi feita. Até na pandemia nós tivemos feira, seguindo lá todos os cuidados. Ou seja, já passamos por momentos muito difíceis, transformações da nossa economia, a própria cidade mudando o seu foco na economia, e sempre tivemos a nossa feira agropecuária. E agora está aí essa situação revoltando a nossa população, mais ainda porque já começou a ser anunciada a feira lá de Urianópolis. A Agrofest já vai acontecer. Como sempre, com atrações nacionais e o principal, aberta à população. Eu já participei de várias feiras agropecuárias ali em Urianópolis. Já vi o show da Nayara Azevedo de graça para a população. Já vi o show do Leonardo de graça para a população. Lucas Luco de graça para a população. Rodeio aberto à população. Tudo isso ali em Urianópolis. Por que que Urianópolis consegue? E Paragominas, uma cidade grande, uma cidade estruturada, não consegue, chegou ao ponto de não conseguir fazer a sua feira agropecuária. Gente, um absurdo, todos estamos revoltados, todos estamos indignados. E eu queria deixar aqui um espaço, né, para não dizerem que eu sou um crítico de plantão, que eu só estou dando o meu ponto de vista. Se a presidente do Sindicato dos Produtores Rurais quiser vir no meu programa, fique à vontade. Pode ir na rádio, eu estou de 10 ao meio-dia, como aos sábados eu estou aqui na RBA TV. O que a gente não pode é aceitar que uma simples nota finalize uma história, uma tradição de 59 anos. Ah, vai ter uma corrida, a gente vai continuar com a corrida. Desculpa os corredores, tá? Mas eu quero participar da feira agropecuária. Eu quero participar da feira agropecuária, com todo o respeito aos meus amigos atletas, que quase todos os domingos estão aí correndo, né, em Paragominas, que já se tornou também uma referência desta situação. Ou seja, Paragominas não para de crescer. Paragominas não para de progredir e do nada, de uma certa forma, a gente deixa de fazer o nosso maior símbolo, a nossa maior referência, que é a nossa feira agropecuária. Gente, não dá para aceitar, não dá para aceitar. Eu espero que a presidente venha na nossa programação, se não quiser pode se pronunciar nas suas redes sociais, mas que dê uma explicação, que dê transparência ao que está acontecendo ali no Sindicato dos Produtores Rurais. Esse é o meu desabafo, é o meu comentário. Tenho certeza que muita gente vai me criticar, normal, como também muita gente vai me apoiar. E a partir do momento que você é um homem público, você tem que estar aí à disposição dessas situações. Ficar ciente que muita gente gosta. Assim também como muita gente não gosta. Estou falando isso porque o pessoal do sindicato pode me interpretar mal e dizer, olha aí, falando mal da gente, não estou falando mal de ninguém. Eu estou colocando o meu ponto de vista. O meu ponto de vista, né? E a gente tem que respeitar. Assim como a gente respeita o ponto de vista dos outros, a gente respeita. Espera que respeitem também o nosso ponto de vista. Claro que a gente vai receber críticas, como também a gente vai receber apoio a respeito dessa situação. Meio-dia e 8, quero deixar o meu abraço, quero deixar a minha gratidão. Segunda-feira, com a graça de Deus, a gente volta pela Rádio Clube. Sábado que vem, nós estaremos de volta, com a graça de Deus, aqui pela RBA TV, canal 30.1, programa Bora Cidade. Um forte abraço, bom final de semana e tudo de bom! We'll

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2: Alô galera, aquele abraço, uma boa tarde pra você, aqui Clube do Pará, 106.9 FM, tudo de bom, estamos no Roda de Samba, e aquele esperado especial de todo sábado, né? Hoje com Simone.
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2: Simone Bittencourt de Oliveira, que nasceu no dia de Natal em Salvador em 1949. Faz as contas aí. Uma das maiores intérpretes da música popular brasileira. Com mais de 50 anos de carreira, Simone gravou mais de 30 discos, destacando-se pela voz marcante e sucesso como Então é Natal, justamente no dia de Natal. Além de ter sido uma das primeiras mulheres a lançar um disco de Natal no Brasil.
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2: Pra quem não sabe, a Simone foi jogadora de basquetebol antes da música, meu amigo. Inclusive, ela é campeã com a camisa da seleção brasileira em 1971, campeã sul-americana. Antes da música, ela era esportista. Ela foi, inclusive, integrante desta seleção. Antes de Paula e Hortência, com certeza.
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2: Ela começou sua carreira em 1973. Ficou conhecida como a Cigana da música brasileira e nos anos 70 e 80 firmou-se como uma das maiores vozes do país.
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2: Em 1995, lançou o álbum 25 de dezembro. Consagrou músicas como O Que É O Que É, Yolanda, Encontros e Despedidas e Começar de Novo. 50 anos de carreira, ela comemorou em 2022 para 2023. Trajetória que trouxe de volta o álbum Tô de Volta.
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2: Conhecida por sua vida discreta, Simone é reverenciada pela crítica e pelo público por sua presença de palco e também a perenidade da música brasileira. Vamos começar então o especial com Simone. A gente começa o especial com a Simone, música do Martinho da Vila, Canta, Canta, Minha Gente. Depois, clássico na voz dela, Tô Voltando.

Roda de Samba. Agora ela vai cantar Ex-Amor. Será que ela gostava do Martinho da Vila? Tudo ao vivo. E depois, Saravá com Zeca Pagodinho, Dudu Nobre e o próprio Martinho da Vila. Tudo ao vivo, aqui no Especial com Simone.

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1: Especial com Simone, que voz, inclusive elogiada pelo Quincy Jones, um dos maiores produtores musicais em todos os tempos. Disse que voz feminina no mundo é da Simone. Então ela vai cantar o Amanhã, depois tem aquele chamado Pupurri, com Maracangalha, do Dorival Caymmi, na cadência do samba e Samba do Ernesto aí, tudo ao vivo, no especial Simone, no Roda de Samba.

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0: Obrigado a vocês.
1: É isso aí, a gente espera que você tenha gostado. Todo mundo gostou dessa voz da baiana Simone, que já tem muita estrada na música popular brasileira. Sábado que vem tem um especial muito legal para quem se liga no Roda de Samba. Vamos seguindo na programação em 106.9 FM.
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6: É a Clube do Pará e o Roda de Samba. Uma boa tarde para você ligado aqui no Som da Clube e abraçar os amigos que estão aí no futebol, né? O pessoal que está saindo para fazer aquela peladinha, para jogar aquela pelada de sábado. Um abraço, uma boa tarde. Tudo de bom. Vamos seguindo na Clube com Roda de Samba.
7: Ei!

0: Barbada Castrol em caixa. O desfile era no Rio Branco, hoje é na Sapucaí. E o nosso parceiro Dondão jogava lá no Andaraí. Pode crer. Vamos que vamos, vamos que vamos.
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2: Roda de Samba na tarde do seu sábado. Deixa eu abraçar os amigos aqui do COPM. No meio de semana, na quarta-feira, já tivemos lá Tiradentes e Dom Pedro. E o final de semana com muitas atrações. COPM, um clube pra chamar de seu. Na sexta-feira, ontem, no dia 15 de maio, nós tivemos o James Marinho fazendo uma grande festa. E agora, amanhã, no domingo, tem sempre uma grande atração com aquele almoço gostoso com a família. COPM, um abraço ao Coronel Costa Júnior, ao próximo presidente, que será o Coronel Barra, e toda essa galera. Você está na clube, você está aqui no Roda de Samba.

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3: Em Belém agora, 2:04.
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3: Ministério da Educação convoca candidatos da lista de espera do FIES.
5: Previsão do tempo.
3: Sol entre nuvens neste momento na capital paraense. A previsão aponta chuvas rápidas pela tarde e pela noite. A Caixa Econômica Federal sorteia neste sábado as 6 dezenas do concurso 3.009 da Mega Sena. O sorteio acontece a partir das 9 horas da noite em São Paulo e o prêmio da faixa principal está acumulado e estimado em 65 milhões de reais. Para os interessados, as apostas podem ser feitas até as 8 horas da noite nas casas lotéricas credenciadas pela Caixa em todo o país ou pela internet no site das Loterias Caixa ou pelo aplicativo. O jogo simples com 6 números marcados custa R$ 6. O Ministério da Educação começou a convocar os candidatos participantes da lista de espera para as vagas remanescentes do Fundo de Financiamento Estudantil, o FIES, do primeiro semestre deste ano. A lista de convocados pode ser consultada diretamente no Portal Único de Acesso ao Ensino Superior do MEC, ou também com acesso com o login da plataforma de serviços digitais do governo federal, o gov.br. O candidato deve acompanhar diariamente o portal, pois, se for convocado, terá um prazo curto para validar as informações, pontuando que a classificação vai seguir a ordem decrescente das notas do Enem. Período de convocação terminará no dia 29 de maio. Aconteceu Ligue na Clube, Maurício Bessa para o Clube Notícia.
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7: Roda de Samba no ar pra você, pra quem tá ligado aqui no Som da Clube. Hoje, sábado, você... Cadê o futebol? Bom, amanhã. Amanhã tem Remo jogando, tem o Paysandu na sequência. Primeiro o Paysandu joga lá em Caxias, depois o Clube do Remo pega a Chapecoense, 18h30, o Paysandu começando às 16h. Tudo no domingo, no futebol pra você. Por enquanto, a gente vai curtindo o melhor da música, o melhor do samba, aqui no Roda de Samba.

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1: Pra quem tá ligado na Clube na tarde do seu sábado, aquele abraço. É Roda de Samba, tudo a ver com sábado à tarde, né? Meu amigo Rali aí em São Brás, ligado lá no mercado de São Brás, sempre ele tá lá fazendo aquele show pra galera, ouvindo música na programação da Clube, no Roda de Samba.

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4: No Roda de Samba, as notícias da FPF, Paulo Sérgio Pinto. Fala, Sensa.
5: Boa tarde para você, Valmir Rodrigues. Boa tarde, amigos do Roda de Samba. Estamos chegando para falar da Federação Paraense de Futebol e dizer que hoje nós teremos jogos valendo pelo complemento da quarta rodada do Campeonato Paraense de Futebol Profissional em sua Série 2. Logo mais, às 15h30, no estádio Diogão em Bragança, vão jogar Caeté e Canaã com Danilo Lopes Viana. 17h, no estádio Rosenão em Parauapebas, Atlético Paraense e Carajás, com Delson Fernando Freitas da Silva. Pela quinta rodada, amanhã, 10 horas da manhã, no estádio Diogão em Bragança, Urumajó e PFC Paragominas, com Vambelto Lisboa Valente. Terça-feira, 15h30, no estádio Modelão em Castanhal, Santos e Caeté, com Kleber da Costa Lobo. Sábado, 10 horas da manhã, no Seju Campo 1, União Paraense e Isabelense. 15h30, no estádio Jaime Sena Pimentel em Tupiranga, Itupiranga e Atlético Paraense. Na Copa Pará Feminino Adulto, semifinal, jogo único, segunda-feira, 15h30, no Seju Campo 1, Tiradentes e Clube do Remo, com Rosilda Lopes Cardoso. No Seju Campo 2, Paysandu e Cabanos, com Marcelo Jardim Pantoja. Os vencedores decidirão a competição. Na Copa Pará Sub-20, Região Nordeste, decisão, jogo de volta, amanhã, 10 horas da manhã, em Capitão Poço. Capitão Poço e Santa Rosa, com Joelson Nazareno Ferreira Cardoso. Na quinta Copa, Sessentão e Açurride, Watanabe, em Santa Isabel do Pará. Quinta rodada, amanhã, 7h30 da manhã, no Caraparu, Travessão e Santa Lúcia, no Acaciense, Juazeiro e Moema. No quilômetro 60, Vasco de Americano e Isabelense. O Departamento de Competições da FPF divulgou o regulamento específico do Supercampeão Copa Pará Sub-20, competição que vai abranger os campeões e vice das Copas Regionais e dará uma vaga à Copa São Paulo de Futebol Sub-20 em 2027. Na Copa Norte, decisão, jogo de ida, quarta-feira, 20h, no Estádio Olímpico Mangueirão, Paysandu e Nacional do Amazonas. Jogo de volta, dia 28, uma quinta-feira, 20h, no Estádio Arena da Amazônia, em Manaus do Amazonas, Nacional e Paysandu. O vencedor de Paysandu e Nacional vai enfrentar na decisão da Copa Verde, nos dias 3 e 7 de junho, o vencedor de Anápolis de Goiás ou Rio Branco do Espírito Santo, que vão decidir a Copa Centro-Oeste. São as novidades da FPF aqui no programa Roda de Samba, que segue com você, Valmir Rodrigues. 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Você segue com Roda de Samba. Eu volto já já com mais da FPF.

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1: É o Roda de Samba com informações do Paysandu. Dinho Menezes acompanha o Papão. Fala, Dinho.
2: Fala, Valmir. Beleza? Um abraço chegando aqui do Roda de Samba para falar do Paysandu Esporte Clube. Paysandu que já trabalhou no CT do Juventude, agora é descansar, é repouso, né, recarregar as baterias, porque amanhã tem o Caxias do Sul no Centenário às 16 horas. É a sétima partida do Paysandu na Série C do Campeonato Brasileiro 2026. E olha, Paysandu decidiu que vai jogar mesmo na Curuzu, no dia 25 mesmo, segunda-feira 25, e não no sábado, como estava pretendendo o Paysandu Esporte Clube. O Paysandu tentou na CBF e tal, buscou aqui, buscou ali, mas o jogo vai mesmo acontecer no estádio da Curuzu e na segunda-feira, dia 25, Paysandu e Floresta, portanto, no dia 25, estádio Leônidas Sodré de Castro, o Caldeirão Alves Celeste. Por isso que o reparo na grama do estádio da Curuzu está mais acelerado, está mais focado para que o gramado apresente essa condição nesta segunda-feira, dia 25, portanto, hein? 25, portanto! E o Paysandu esteve em São Paulo reunindo com parceiros na busca da ampliação do estádio da Curuzu, de melhorias no estádio da Curuzu, no Vovô da Cidade. Então, ele está levando muito a sério essa parada aí, essa história. E olha, o primeiro lote, a primeira carga de ingresso promocional para o jogo da quarta-feira contra a equipe do Nacional já foi embora. Tem um desconto nesses lotes que estão sendo disponibilizados para o torcedor, tem um certo desconto. Então, por isso, é bom você também se antecipar e comprar com esse desconto. Beleza, torcedor? No dia vai custar R$ 70,00 uma arquibancada e R$ 120,00 uma cadeira. R$ 70,00 arquibancada e R$ 120,00 uma cadeira para essa partida. Olha o Quintana, quando abrir a janela de transferência, ele vai deixar o Paysandu. O presidente aqui na Rádio Clube ontem deixou praticamente claro que ele vai deixar o maior clube da Amazônia, o Papa Título do Norte, porque tem o interesse da Índia, de um clube da Índia no futebol dele. E tem uma cláusula no contrato que diz, se aparecer um clube do exterior, ele seria liberado livremente, sem ônus, e é o que vai acontecer, mas enfim, tá no contrato, tá no acordo, então pronto. Agora o Matheus Vargas, ele ainda está negociando aqui, negociando ali, ajustando isso, melhorando a parte física, para que ele possa retornar a vestir a camisa do Paysandu Esporte Clube do Papão da Curuzu. Paysandu, que amanhã retorna, tem pouco tempo para quarta-feira, hein? Amanhã retorna, aliás, amanhã não, depois do jogo, após o jogo, né? Na segunda retorna, aí só vai treinar na terça e já vai concentrar para o jogo da quarta-feira, 20 horas, saiu das 19, atenção, saiu das 19 esse jogo, passou para as 20 horas no Mangueirão. Presidente, agradecendo ao empenho do torcedor pelo sucesso da venda desses ingressos aí para essa partida contra o Nacional, a primeira partida da final da Copa Norte entre um amazonense e um paraense e um amazonense, e lá em Manaus, na Arena, vai ser no dia 28, jogo na quinta-feira, às 20 horas também. 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Portanto, Paissandu, que agora... descansa à tarde e à noite. Tem uma palestra, o técnico Júnior Rocha vai mostrar um pouco do que vem sendo nessa Série C, o Caxias jogando no Centenário. É isso, eu volto daqui a pouco com mais aqui no Roda de Samba na Clube.

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1: É o Roda de Samba, os paraenses espalhados em todo o estado do Pará, aliás, em todo o Brasil. Minha amiga Tetê, sábado ela tá lá em Palhoça, meu amigo Raimundo Leite, o Raimundão, em Brasília, os paraenses com uma saudade do Pará, não tem outra. Vai ouvindo a Clube e tocando música da melhor qualidade. Você está na Clube, você está no Roda de Samba.

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1: Clube do Paraio, Roda de Samba. Deixa eu abraçar aqui o Afonso. O Afonso é pai do DJ Martin Blue. Aliás, o Martin Blue vai fazer uma apresentação. Ele é DJ, é o primeiro garoto, né? 17 anos, primeiro DJ autista, toca música eletrônica e vai participar no dia 27 agora. É uma sexta-feira. Vai lá pro dia. Aliás, é uma segunda-feira. Vai participar lá da TV Aparecida. Vai fazer a sua performance e tá precisando também de uma ajuda para chegar, né? Para se manter durante a estadia lá em São Paulo. Então você pode ajudar falando com o seu Afonso, que é o pai dele, pelo 982259842, ou com a Duna Nilde, que é a mãe dele, pelo 985323339. Vai representar o Pará com todo o seu talento, DJ Martin Blue, a quem a gente manda um grande abraço. Você está na Clube aqui, Roda de Samba.
2: Assim se mata papai, hein? Ei!

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3: Em Belém agora, 3:03.
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3: Governo alerta para golpe que usa site falso do Desenrola 2.0.
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3: Sol neste momento entre nuvens na capital paraense e, de acordo com a previsão, haverá chuvas rápidas tanto à tarde quanto à noite deste sábado. De acordo com o governo do estado do Pará, a ponte sobre o rio Maguari, no canal do Ariri, aqui na capital paraense, a primeira que vai interligar diretamente Belém e Ananindeua, segue avançando de forma acelerada e já alcançou 60% das obras concluídas. A estrutura da nova ponte vai conectar a Avenida Augusto Montenegro em Belém à Avenida Hélio Gueiros em Ananindeua. E quando estiver concluída, a ponte vai oferecer uma alternativa estratégica para o fluxo de veículos e facilitar o acesso entre os dois municípios. De acordo com o governo federal, golpistas estão usando um site falso que imita páginas oficiais do Ministério da Fazenda para enganar pessoas interessadas em renegociar dívidas pelo novo Desenrola Brasil, programa do governo federal lançado neste mês para facilitar a renegociação de débitos. O alerta foi feito pela própria pasta, que informou que criminosos têm cobrado taxas indevidas sobre a promessa de limpar o nome dos usuários. O programa não cobra qualquer tipo de taxa. Os golpistas condicionam a renegociação ao pagamento de uma taxa e solicitam transferências via Pix sobre justificativa de taxas administrativas. Em nota pública, o Ministério reforçou que os interessados em participar dos programas devem procurar diretamente os bancos e instituições financeiras com os quais possuem dívidas para verificar as condições de renegociação. Aconteceu Ligue na Clube, Maurício Bessa, para o Clube Notícia.
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13: Roda de Samba no ar pra você, ligado aqui no Som da Clube. Meu amigo Fernandão, rei da Autopeças, um abraço pra ele. Tá aí na Autopeças Cidade Nova. Lembrando que ele já tá com a Autopeças Regis ali na Guerra Passo, ali no bairro do Canudos também, vendendo peças com a melhor qualidade e peça original. Abraço pra ele, uma boa tarde. Sérgio Luiz, ouvinte da Clube, tá ouvindo a programação. Cametá, fala Cametá, um abraço aí em Cametá. É isso aí, abraço e boa tarde. Por enquanto, música no Roda de Samba.

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1: É o Roda de Samba e as notícias da CBF com meu ídolo Wellington Campos. Fala, ídolo.
2: Alô, Valmir Rodrigues. Alô, amigos da Roda de Samba da querida Rádio Clube. Pois é, faltam 26 dias para a Copa do Mundo e na segunda-feira vamos ter a grande convocação da seleção brasileira. Sem dúvida, um momento importante, um técnico estrangeiro, um vencedor na vida na Europa, em diversos grandes clubes, e uma aposta da CBF, tanto que já renovou o contrato de Carlo Ancelotti, que vai completar aniversário no dia 10 de junho, 3 dias antes da estreia do Brasil na Copa do Mundo, diante da seleção de Marrocos em Nova Jersey. Aqui conosco, Rodrigo Caetano, diretor de seleções da CBF. Nesta semana, na última quinta-feira, o presidente Samir Chaudhry confirmou aquela notícia que a gente já trazia desde o ano passado, direto de Londres, quando o Rodrigo Caetano, pela primeira vez, manifestou o desejo da renovação de Carlo Ancelotti. E a coisa se concretizou. E ele valoriza essa renovação e diz que servirá de exemplo para o Brasil, um contrato de longo período, como vamos ter Ancelotti até a Copa de 2030.
3: Na minha opinião, e como gestor já de muitos e muitos anos, é algo que a gente persegue constantemente nos clubes, é a defesa da continuidade, dos ajustes, obviamente, das correções, mas da continuidade. Primeiro, o tempo e depois o resultado, né? E então, assim, a confiança depositada pelo comando da CBF nesse trabalho, nesses profissionais, eu espero que represente uma mudança também, né, de visão sobre a questão, né, dos profissionais no futebol brasileiro como um todo, seja dentro do campo ou também na área de gestão.
2: Rodrigo Caetano tem uma expectativa muito grande de fazer uma grande Copa do Mundo ao lado de Carlo Ancelotti.
3: Bom, expectativa altíssima para quem representa a seleção brasileira, a responsabilidade é enorme, todos nós sabemos disso. Mas nós planejamos de forma muito minuciosa todos os detalhes para que a seleção brasileira tenha a melhor ferramenta de trabalho, de preparação, em todos os sentidos, para poder realizar uma grande Copa. As nossas adversidades certamente serão os nossos adversários, mas não o nosso plano de preparação para fazer e realizar uma grande Copa, quem sabe poder estar lá na final representando a nossa nação.
2: Aí, Rodrigo Caetano, falando também da sua expectativa para este Mundial. Segunda-feira, vamos conhecer os 26 jogadores da seleção brasileira. Todos os ingressos para o jogo do dia 31 de maio no Maracanã foram vendidos em poucas horas, né? Porque o torcedor quer sim, mais uma vez, dar um voto de confiança à seleção brasileira, esperando, sonhando em voltar a gritar: é campeão. Brasil, que está com este grito guardado desde a Copa de 2006. A última vez que o Brasil conquistou o Mundial foi em 2002, ou seja, 24 anos atrás. Tá falado, Valmir? É com você. Na Clube!

0: Anjinho, preciso de você. Vem.
1: Anjo, se eu te pego, hein? Se pego.

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2: Todo mundo na vida já passou por maus bocados, né, Rafa? Com certeza.

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1: E agora no Roda de Samba, as informações do Clube do Remo. Paulo Cacheado comigo. Alô, Cacheado, boa tarde.
2: Um abraço, meu caro Valmir Rodrigues. Hoje é com você, você comandando o Roda de Samba, que beleza. Quem não gosta de samba, bom sujeito não é. É ruim da cabeça ou doente do pé. Eu sempre falo isso aqui, Valmireco. Mas, Valmir, aqui pelo lado do Clube do Remo, o Remo que teve aí, né, domingo, enfrentando a equipe do Palmeiras, se deu bem, porque não perdeu para o melhor time da competição, porque os números estão mostrando isso aí, a performance do Palmeiras aí como primeiro colocado do grupo com 34 pontos, né? E o Remo na quarta-feira venceu mais uma vez a equipe do Bahia. É a terceira vitória só este ano que o Remo impõe em cima do Bahia. Primeiro jogo, lembra, na jogo de ida do Campeonato Brasileiro da Série A, o Bahia estava invicto, o Remo meteu 4-1 aqui em Belém, né? No jogo de ida, né? O Clube do Remo. E depois o Clube do Remo foi jogar a Copa do Brasil contra a equipe do Bahia e meteu 3-1. E no jogo de volta, no meio de semana agora, o Remo meteu 2-1, quer dizer, três vitórias em cima do Vitória da Bahia. Tem um vídeo rodando aí na internet, o Papelinho, que foi nosso executivo de futebol aqui no Clube do Remo, o Papelinho agora trabalha como executivo de futebol do Vitória da Bahia. Ele ainda tira o sarro, acho que está dizendo assim, Valmir. Tomara que o sorteio agora dia 26, né? O Bahia eliminou o Flamengo, né? Lá no Barradão, né? Então, diz o seguinte, o vídeo aí do meu amigo Papelinho. Tomara que dê Vitória e Clube do Remo no próximo jogo, né? Pro Vitória tirar fora do Bahia, né? Porque você sabe que o Vitória, ele é o rival do Esporte Clube Bahia. É uma rivalidade lá que não é fácil, não. Tudo serve de gozação. O certo é que o Clube do Remo está nas oitavas de final da Copa do Brasil e não sabe quem vai enfrentar, né? Tem vários nomes aí, vários clubes aí, tem Juventude, tem o Grêmio, tem o Vitória da Bahia, tem Mirassol, tem a equipe da Chape, enfim, até a Chape, né? Já pensou se der Chape aí? Chape, hein, Bobi? Chape e Clube do Remo na próxima fase da Copa do Brasil. O Remo enfrenta agora, amanhã, a equipe da Chape. Mas são apenas suposições, vamos deixar isso de lado. O mais importante é que o técnico Condé, né, vem ajustando o time. Eu já falei que o Clube do Remo, domingo passado, teve o Palmeiras, no meio de semana teve o Bahia, e amanhã vai ter a Chape. Quer dizer, jogo no meio de semana, Remo se deu bem em dinheiro, né? Remo ganhou aí o jogo de domingo até o de quarta-feira, domingo contra o Palmeiras, até quarta-feira contra a equipe do Bahia, Remo ganhou uns 7 milhões de reais aí, né? 7, os 3 milhões do Pix da CBF, porque o Remo eliminou, passou pelo Bahia, e quase 3 milhões de renda líquida para o Clube do Remo no jogo contra o Palmeiras, e mais quase 500 mil, quase meio milhão de renda no jogo contra a equipe do Bahia neste final de semana. No final de semana não, na quarta-feira, né? E tá aí, o Remo se dando muito bem, o Remo vem aí a 4 jogos sem perder, o técnico Codé está satisfeito, o torcedor do Clube do Remo também está satisfeito. O Remo está bem na Copa do Brasil, está classificado, ganhando dinheiro, agora não está bem no Campeonato Brasileiro da Série A. A preocupação da comissão técnica é que o Remo precisa pontuar, precisa, vem fazendo bons jogos, vem, mas empata, teve aquele jogo que perdeu lá antes da vitória para a equipe do Botafogo. Então, que o Remo agora, em campo, possa, através de vitórias, pontuar e melhorar a pontuação para sair da zona de rebaixamento. 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O Clube do Remo fez seu trabalho ontem, à tarde no Bainão. Técnico Condé, já tem time mais ou menos moldado, o time do Clube do Remo, todo mundo sabe qual é a formação do Clube do Remo, né? O Marcelo Rangel, Marcelinho, o Marlon, o Chamba, o Mike, Zé Edson, o Patrick, aí tá aí a dúvida, Léo Pique, o Bueno, Pikachu, Manga e Jajá. Ele levou 24 jogadores, o técnico Condé, os jogadores do banco, o Ivan, o Vinhas, Matheus, Leandrade, Cufré, Tassano, Janderson, Pavani, David Braga, Poveda, Diego Hernandes e João Pedro. E aí você observa aí que entraram na relação o David Braga e o Poveda. É o Clube do Remo, que viajou cedo para Chapecó, já está em Chapecó e, logicamente, vai fazer um trabalho agora por volta das 16h30 em uma arena sintética na cidade de Chapecó. 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Daqui a pouquinho eu volto com outra participação aqui no Sábado Esporte Clube, meu caro Valmir Rodrigues.
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1: No Roda de Samba, outras notícias do Paysandu Esporte Clube. Dino Menezes comigo, fala Bola de Fogo.
10: Fala, fala Valmir Acuto, tô de volta. Olha, Cauê Azevedo, que no ano passado trabalhou como analista de desempenho do Paysandu Esporte Clube. Ele saiu do Paysandu, foi pro Guarani, agora tá de volta para o Paysandu. Segunda-feira já vai estar em Belém dos Bicolores, se apresentando no quartel Alviceleste do quartel Bicolor. Deve chegar praticamente junto com a delegação do Paysandu Esporte Clube, que vai estar retornando do Rio Grande do Sul, de Caxias do Sul, Rio Grande do Sul, de Paysandu, buscando, olha, o lounger na Cruzu, um bar bonito, um bar estiloso, um bar temático, muito bacana, mas muito bacana mesmo. Você tem que dar uma chegadinha lá para conhecer. E do outro lado, ali para o lado das cadeiras, também tem outro bar que não é do mesmo nível, mas está muito bonito também. Só não tem ar-condicionado, mas está do mesmo nível desse lounge que foi feito aqui para o lado dos camarotes no estádio Leônidas Sodré de Castro, estádio da Curuzu. Só reafirmando, ratificando que o Paysandu vai jogar contra o Floresta no estádio da Curuzu mesmo, não será em Castanhal, no Maximino Porpino, vai ser dia 25, segunda-feira, no estádio da Curuzu mesmo, no Caldeirão Alviceleste, no Caldeirão Bicolor. Melhor que, mais público, né? A capacidade da Curuzu é bem maior que o Modelão. A Curuzu tem capacidade de 16.200, então é melhor até para o Paysandu Esporte Clube, para o time do povo paraense, o gigante pela própria natureza. Ô, Lobo! Vem-te embora, Lobo, vem-te embora, Lobo, vem-te embora. É o Lobo, Lobo que está aí, 6 jogos sem perder na temporada. Está com tudo naquele pique, com aquela crocância, e o torcedor abraçando a causa. O torcedor é assim, né? Quando ele vê que o resultado está acontecendo dentro de campo, ele faz de tudo, dá o jeito dele, né? Procura de todas as formas ajudar e colaborar. Agora a gente está percebendo que o torcedor está procurando comprar ingresso através da internet. Acho que pela alta procura está havendo aí um problema de conectividade, né? da internet. Então você tem que continuar comprando. Agora tem um detalhe, quanto mais cedo você comprar, melhor para você, porque você adquire aquele desconto, né? Bacana. Por exemplo, ontem estava R$ 37,00 o ingresso, hoje deve estar um pouquinho mais alto esse valor, mas não chega a R$ 70,00. É o valor que vai custar a arquibancada, e a cadeira vai ser R$ 120,00 para quarta-feira no Mangueirão. Então, por favor, faça a sua parte, porque eu quero ver você no Mangueirão, Casa 2, a Mansão 2 do torcedor Alviceleste, do torcedor Bicolor. 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Fechamento? Então pronto, meu. Pronto, minha. A parada é essa aí. Paysandu fechando a preparação. Já fechou, na verdade, a preparação para a partida de amanhã, que o Jorge Anderson conta com muita maestria aqui do microfone do Dimasso, aqui do microfone da Clube de Belém, dos bicolores da Clube de Belém do Pará. Portanto, por aqui fico, volto no Sábado Esporte Clube com Maurício Bessa, o Bessinha. Maurício, você é bom a beça.
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1: Roda de Samba e as notícias do Clube do Remo. Paulo Cacheado, vem aí. Alô, Cacheado.
2: Beleza, meu caro Valmir, de volta com você aqui no Roda de Samba. Quem não gosta de samba, bom sujeito não é. É ruim da cabeça ou doente do pé. Pois é, você acompanha aqui na Rádio Clube do Pará o Roda de Samba. E nós aqui com as informações do Clube do Remo. Técnico Condé, que daqui a pouquinho comanda mais um trabalho em uma arena em Chapecó. O Clube do Remo está em Chapecoense, onde o Clube do Remo vai jogar amanhã, às 18h30, com transmissão da Rádio Clube do Pará. Amanhã tem Valmir Rodrigues, o locutor de todas as torcidas. Tem também nos comentários Carlos Castilho, o Bola de Ouro. E tem eu, como sempre, lado a lado do Leão. 16ª rodada do Campeonato Brasileiro. Só vitória interessa ao Clube do Remo. O Remo está aí com apenas 12 pontos, né? E o Remo precisa melhorar mais a sua pontuação. Essa que é a grande realidade. Precisa urgentemente melhorar, porque todo mundo fala que o técnico... Eu até concordo, o técnico Condé começou a encaixar esse time do Clube do Remo, mas falta ser vitorioso. O próprio Condé já disse, tem que jogar bem e somar pontos, fazer pontos fora, dentro de casa, não pode ficar perdendo os jogos aí. Então o Clube do Remo, que está aqui na 19ª posição, com 12 pontos, precisa melhorar. Vencer amanhã da Chapecoense, chegará a 15 pontos, porque depois, quando voltar para Belém, vai enfrentar no dia 24 a equipe do Atlético Paranaense, né? Atlético Paranaense, que é o quinto colocado, e depois vai enfrentar a equipe do São Paulo, que também é o quarto colocado. Para você ver, os dois times que o Remo vai enfrentar em Belém estão na primeira página, né? Né, de classificação lá, né? Não é fácil não essa competição. Agora, do jeito que o Remo está jogando, tem sim condições de vencer seus jogos. Chega, né, meu caro Valmir? Está na hora de mostrar que o Remo realmente está mudando para melhor na Série A, vencendo os seus jogos daqui para frente. 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Deixa eu mandar um abraço pro meu amigo Marcelo Lobato e o seu filho Isaac aí no Catalina. Alô, Marcelo Lobato, como sempre, grande remista, preocupado com o Clube do Remo que está aí, né? Na luta, antes de começar a Copa do Mundo, o Remo quer, sim, conquistar 9 pontos aí. Por que que não? 3 amanhã às 18h30 na Arena Condá, em Chapecó, contra a equipe da Chapecoense. E depois, mais 6 pontos contra Atlético Paranaense e a equipe do São Paulo, agora com Dorival Júnior, né? Então vamos torcer que tudo dê certo, né? Meu amigo, o nosso Marcelo Lobato, sempre aí em Catarina, ouvindo a poderosa Rádio Clube do Pará. Bom, Clube do Remo joga esta partida e retorna em seguida. O Remo está de voo fretado. Vou fretado. Então termina o jogo, janta e volta para Belém, porque tem mais jogos aqui pela frente, né? Agora o Remo vai ter um projeto aí de treinamento assim que parar para a Copa do Mundo. O Remo, inclusive o Luiz Wagner, que é o executivo de futebol do Clube do Remo, até já falou aqui no programa Conversa com o Leão, que o Remo pode fazer vários amistosos, inclusive fora de casa. Vamos aguardar, portanto, este projeto, porque o Remo vai se preparar cada vez mais. Quando retornar o Campeonato Brasileiro após a Copa do Mundo, o Remo tem que estar bem para vencer os seus jogos daqui para frente, né? Daí para frente, depois da Copa do Mundo para lá, vencer seus jogos para ficar bem na competição e no mínimo, eu falo sempre aqui, a permanência do Clube do Remo no Campeonato Brasileiro da Série A. Prefeitura Municipal de Augusto Corrêa, administração do prefeito Estrela Nogueira, o pai da doutora Jordana Nogueira. 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É o Clube do Remo que treina logo mais, fará seu treino final. Com relação ao time, nós já falamos aqui, o técnico vai ficar com essa dúvida aí. Só amanhã que vai se saber, né? Vai entrar lá de para substituir Zé Ricardo, Léo Pico ou Vitor Bueno. O Remo ficará assim, com Marcelo Rangel, Marcelinho, Marlo, Chamba e Mike, Zé Edson, Patrick, Léo Pique ou Vitor Bueno, Pikachu, Manga e Jajá. No banco tem os jogadores que eu já falei aqui: Ivan goleiro, o Vinhas goleiro, Matheus lateral, Léo Andrade, Cufré, Tassano, Jaderson, Pavani, David Braga, Poveda, Diego Hernandes e João Pedro. A nossa participação aqui no Roda de Samba e você comandando aí, não é isso, meu caro Valmir Rodrigues?
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1: Fechando Roda de Samba deste sábado, para você que nos acompanhou, um grande abraço. Sábado que vem tem mais um especial aqui no Roda de Samba. Tudo de bom, segue a programação da Clube.

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3: Eu mesmo, chegando aqui na sua FM 106.9.
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3: Rádio Clube do Pará de volta com o Sábado Esporte Clube. Quando eu digo de volta é porque Alex, que tá aqui na operação, Alex, faz cinco sábados que o Sábado Esporte Clube ele não acontece por conta das jornadas esportivas.
5: Eu vou

0: 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Tem duas semanas que eu estou nas últimas do esporte, porque eu também estive de férias no mês de abril, mas no mês de maio eu voltei, só que o sábado Esporte Clube ficou 5 sábados seguidos com jornadas esportivas, então o programa Sábado Esporte Clube, ele acabou não acontecendo por conta das jornadas, mas voltamos aqui mais uma vez neste sabadão para trazer o programa esportivo mais badalado dos sábados à tarde da Rádio Clube do Pará neste dia 16 de maio de 2026. E detalhe, né? O Alex solta aí, eu voltei, mas dentro das últimas a gente já dava aí as principais informações. Hoje a gente vai fazer um resumo completo do que aconteceu também nesta semana que passou. Lógico, vamos falar de Campeonato Brasileiro da Série A. Vamos dar uns pitacos aqui sobre a convocação da próxima segunda-feira, o que pode acontecer. E, lógico, trazer o noticiário dos nossos clubes do Pará no cenário nacional. Paysandu e Clube do Remo jogam amanhã o Papão pela Série C contra o Caxias. O Clube do Remo contra a Chapecoense pela Série A. Além do duelo das Águias que vai acontecer no Estádio Modelão, 16 horas, amanhã no domingão. Vai ser um domingo cheio de futebol. Por isso mesmo, o Sábado Esporte Clube está de volta. Não tem jogo de time paraense neste sábado. Mas na TV RBA temos Santa Cruz e Volta Redonda. Daqui a pouquinho, às 17 horas, você vê o jogo. Mas ouve o Sábado Esporte Clube, viu? Daqui a pouquinho, às 17 horas, Santa Cruz e Volta Redonda. Jogaço na sua RBA TV Monte Alegre. Mas antes de mais nada, preciso apresentar o programa, já que estou de volta, menino Alex. Preciso dizer que o Sábado Esporte Clube, ele é um produto da Rádio Clube do Pará, FM 106.9, que tem o comando e a liderança daquele que vale o quanto pesa. Guilherme Guerreiro. Ah, foi o botão que perrou aí, né, Alex? É isso mesmo. O nome de esporte, Guilherme Guerreiro, e a coordenação de esporte
1: de nota. Exatamente.
0: E a coordenação de esporte é Gleison Souza.
1: Exatamente.
0: A apresentação é minha, Maurício Bessa, aí na mesa de áudio. Mais uma vez comigo, ele. O Alex Souza e a direção geral Camilo Centeno, no Sábado Esporte Clube, dia 16 de 26, está na arte para começar esta edição. Tratar dos destaques

0: Paixandu.
1: Fala, Maurício. Para você, Paixandu, que vai jogar mesmo em a partida que seria em Castanhal contra o Floresta. Seria em Castanhal, mas Paixandu, a CBF, Paixandu CBF, resolveram deixar no estádio da Curuzu mesmo, no Caldeirão Alves Celeste. Melhor para o Paixandu, que vai receber um público maior nesse jogo, hein? Era no sábado, Paixandu, né? Iria no sábado e tal, mas ficou mesmo para segunda-feira e não mais no Maximiliano, mas no estádio Vovô da cidade. Quintana, abrindo a janela, vai deixar o Paixandu, hein? Matheus Vargas, já vai estar à disposição. Presidente, ele que esteve em São Paulo, ajustando, conversando, reunindo com parceiros para ampliação do Leone da Isodré de Castro, mansão do futebol para essa. Paixandu já finalizou a ação para a partida de amanhã, às 16 horas, do dia com a transmissão da Clube. Cauê Azevedo, analista de desempenho, estava no Guarani, está retornando ao time do povo paraense, gigante pela própria natureza. Daqui a pouco vou trazer Tadisson, vou trazer o presidente Márcio Tuma, mais do Paixandu aqui no seu sábado, Esporte Clube. Márcio, essa segue fera.
2: Um abraço, meu querido amigo Maurício Bessa, arada com você aqui no Esporte Clube. Nós aqui acompanhando o Clube do Remo, que vai para o jogo difícil amanhã, às 18h30, na Arena Condá, contra a equipe da Chapecoense, que vitória, né, na Copa do Brasil. Olha o Clube do Remo, que também está classificado para o Brasil. Agora, total, esse jogo de amanhã contra a equipe Belém, depois da Chape, dois jogos de Belém contra a equipe do Atlético Paranaense, dia 24, e contra a equipe do São Paulo, dia 31. Mas o foco total desse jogo de amanhã, você sabe, mais uma vez, um gravado, por isso que está fazendo, deve começar o trabalho em uma arena sintética, na cidade de Chapecó. Está a delegação do Clube do Remo, que viajou hoje pela manhã, chegou tranquilo, sem nenhum problema, em voo fretado, querendo vitória na 16ª rodada do Campeonato Brasileiro. O técnico diz que tem dúvida, né, com a saída de Zé Ricardo, que vai cumprir cartão vermelho, que levou a equipe do Palmeiras, que levou 5 jogos de uma comissão de disciplina. Correndo, aí Léo Pico ou o nosso Vitor Bueno? Quem vai entrar? Com a palavra, o técnico, é, ele só vai definir isso só amanhã, momentos antes da partida. É o Clube do Remo, o Leão Azulense, o clube que manda no norte do Brasil, autêntico representante do norte de toda a Amazônia legal. Seja na Copa do Brasil, é o único que está lá na região, seja a elite do futebol brasileiro. Tudo isso aqui com você a partir de agora, no Sábado Esporte Clube, meu caro Maurício Bessa.
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4: Valeu, valeu, valeu, valeu, Dinho Menezes, fera, valeu, Paulo Cacheado, forte abraço a vocês dois. Daqui a pouco tem mais notícias do Remo e do Paixandu aqui no nosso Sábado Esporte Clube, abraçando já a galera que tá chegando aqui no YouTube da RBA TV Monte Alegre. É, eu tô de volta, hein, mandei uma mensagem pra galera lá falando que eu ia sair de férias pra eles darem uma segurada aí na emoção, mas voltei. Olha, já tem um recado aqui, inclusive, da Odete Ruivo dos 200. Beleza que nossos times ganhem os jogos. Pois é, tem Caxias e Paixandu, Tuna e Águia, Chapecoense e Remo. Que os times paraenses ganhem, né? Pelo menos nesse confronto de Águia e Tuna. Se não for empate, alguém vai ter que ganhar. Mas enfim, vamos tratar de esperar o que será o domingo de futebol cheio, fera. Cheio. A Rádio Clube do Pará vai ter, a partir das 2 da tarde... a abertura da jornada esportiva, narração de Jorge Anderson, comentários de Liane Coelho, reportagens do Dinho Menezes para a partida entre Caxias e Paysandu. Essa partida será às 16 horas. O Clube do Remo só joga às 18h30, então a jornada esportiva vai se estender até o final do jogo do Remo, pós-jogo. Enfim, toda a cobertura do domingo de futebol, lógico, com Francisco Urbano no meio de toda essa jornada, trazendo as informações de Águia e Tunaluso brasileira, assim como o PH também estará atento a tudo que acontece. Uma jornada esportiva enorme.

Ao debate com Saulo Zaire. Na sequência tem o Gastando a Bola com Paulo Sérgio Pinto e 14h a jornada esportiva segue para acompanhar tudo, né, de Paysandu. Primeiro jogo, né, das 16h, mas 14h já tem tudo sobre Paysandu e Caxias. A abertura vai ser do Carlos Gaia e na sequência vem o nosso Espigão trazendo as informações, vai acompanhar o jogo, vai narrar a partida com o Dinho Menezes acompanhando tudo. E na sequência a gente vai ter também as informações de Tunaluso e Águia de Marabá. E aí, fera, 18h30 começa a jornada para Chapecoense Clube do Remo com Valmir Rodrigues e Carlos Castilho nos comentários. O Paulo Cacheado trazendo as reportagens dessa partida. Então, toma uma água, respira, que domingo você vai acompanhar tudo aqui na Campeoníssima. Mas, aqui no nosso Sábado Esporte Clube, a gente não pode deixar de destacar também as manchetes do nosso caderno Bola. Diariamente dentro do seu jornal Diário do Pará, que traz inclusive as informações deste domingo. A capa já destaca: domingo decisivo. Papão busca manter liderança na Série C, fora de casa, contra o Caxias, enquanto o Leão Azul tenta vitória vital diante da Chapecoense para começar a subir na tabela da Série A. O Cacheado no destaque, inclusive, pontuou, né, que a Chapecoense vem de uma vitória muito expressiva contra o Botafogo. Leão também ganhou o Botafogo, viu? Então a Chapecoense ganhou também o Botafogo. Vamos ver aí, dentre os três, quem se dará melhor. O Botafogo já se deu pior, né? Já levou a pior em todas, mas aqui a gente tem a prova dos nove tendo o clube do Remo. Dessa vez a competição é diferente, viu? A vitória do Remo foi no Brasileirão, beleza. A vitória da Chape foi na Copa do Brasil, dinheiro pra caramba, beleza. Mas agora o papo é Brasileirão e cada ponto é muito importante. Haja visto, né, que a Chapecoense é a lanterna do campeonato. Então uma vitória do clube do Remo é de muita importância, já que se a Chape vencer, de repente, vou até bater aqui na madeira, empataria com o Remo em número de pontos. Mas isso aí é assunto para o jogo de amanhã. O nosso caderno Bola traz as informações primeiro de quem joga primeiro, né? O Papão da Curuzu. A meta é manter o embalo. Depois de se despedir da Copa do Brasil com horas, né? Com honras, diante do Vasco, 2-2, né? Lá no Rio de Janeiro, no São Januário, o Paysandu concentra forças na Série C e na luta pelo acesso. Nesse domingo, o time encara o Caxias fora de casa. Acumulando uma série de 6 jogos invictos em 3 competições, o Paysandu volta a campo neste domingo. E desses 6 jogos invictos, são 5 vitórias, viu? O Paysandu volta a campo neste domingo em Caxias do Sul em busca de mais uma vitória fora de casa na Série C do Brasileiro. O Papão enfrenta o Caxias a partir das 16 horas. O time da casa, por sua vez, tenta chegar ao G8 da terceirona, na qual ocupava também antes do começo da rodada número 12. Né? O Papão vem de uma sequência de 5 vitórias e um empate em sua participação na própria Série C, Copa Norte e também Copa do Brasil. Mas a chance aqui, inclusive, tem o Marcinho, que o Dinho destacou aí, né? Vai precisar estar, né, bem atento com a forma física do Marcinho. Para continuar na ponta da tabela, o Papão de Marcinho e companhia precisa derrubar o Caxias neste domingo. Ainda bem que esse jogo é de tarde, não que não tenha, né, neblina no período da tarde por lá, mas as chances são bem menores. Vamos torcer para que o Paysandu, com neblina ou não, enxergue bem o jogo para trazer uma vitória de lá do Sul. E ainda lá pelo Sul, a gente vai ter o Clube do Remo, cujo destaque aqui do nosso caderno Bola é: vencer para continuar na briga. O Remo vem de desempenho animador na Copa do Brasil e no Brasileirão e precisa da vitória fora de casa contra a Chape neste domingo para seguir vivo no campeonato. O Cacheado no destaque contou quem pode ser esse substituto. Botaram inclusive a foto do Leonardo Pico aqui, né? O Léo Pico. Aliás, é Leonel, não é Leonardo, é Leonel. Calma. Chamam só de Léo, né? A gente associa o nome Léo a Leonardo, mas o nome dele é Leonel. Inclusive a Mariana fala que ele parece comigo, ela precisa realmente procurar um oculista. Mas Leonel Pico é uma das opções para o lugar de Zé Ricardo no jogo contra os catarinenses. Em poucos momentos da temporada de 2026, o clube do Remo viveu momentos de relativa calmaria. O time azulino vem de bons resultados, 2 vitórias na Copa do Brasil, que lhe valeram aí a classificação para as 8ª de final, e uma vitória fora de casa contra a Chapecoense seria aí
deveras

0: importante para esse ótimo ambiente do Leão Azul. O Clube do Remo vence o Bahia, vence o Botafogo. Se vencer a Chapecoense, já começa a guinar. E outro destaque aqui do Caderno Bola é que Vitor Bueno está pronto para retomar a titularidade. Recuperado de lesão, o meia ainda não sabe se será titular, mas mira uma sequência positiva no Clube do Remo. Então vamos esperar que o Leão consiga se sair bem nessa partida e que a dupla paraense, que foi ao sul do Brasil, possa trazer resultados positivos. É isso que vamos aguardar. Mas depois a gente fala mais de Remo e Paysandu, porque eu queria destacar no Sábado Esporte Clube também a seleção brasileira. Na próxima segunda-feira, no Museu do Amanhã, a seleção brasileira vai anunciar a lista dos convocados para a Copa do Mundo de 2026. Vai acontecer lá nos Estados Unidos, no México e também no Canadá. Daqui a um mês. E o que acontece? A pré-lista deste meio de semana, aliás, no início da semana, a pré-lista que foi anunciada pelo Carlo Ancelotti, ela gera muitos debates. Lógico, sempre vai acontecer, né, a seleção, mas ela gira assim, engraçado que o pessoal se foca, a maioria, né, pelo menos, a maioria foca no nome principal, lógico, do principal jogador da seleção nos últimos anos, mas que não é o principal jogador da seleção hoje. Se a gente fosse talvez destacar o principal nome da seleção, a gente poderia ter, não sei, entre dois nomes aí, o Rafinha e o Vini Júnior, que não são, né, não tem aí o know-how ainda. Mas pontuo os dois porque são pelo menos os dois mais midiáticos do momento. Mas não tem como não citar, lógico, o cara que fez a história dos últimos anos carregando a seleção, muitas das vezes com destaque sozinho. Então, a pré-lista tem aí nomes controversos, nomes ok e nomes que a gente sabe que já estão na Copa do Mundo, né, praticamente. Mas na próxima segunda-feira vai acontecer a convocação oficial, inclusive a Rádio Clube do Pará terá uma programação especial. O cartaz esportivo, que diariamente aqui na sua FM 106.9 é às 18 horas, na segunda-feira terá início às 17 para acompanhar, debater e tratar todas as informações dessa convocação do Ancelotti. Então, se preparem. Acompanhe pela Rádio Clube do Pará, você vai saber de tudo. E, claro, traremos informações de bastidores também, afinal de contas, uma lista lá envolve muitos bastidores. A CBF anunciou na segunda-feira desta semana, né? E deu essa uma semana para os jornalistas, para a imprensa, de um modo geral, debater todos os assuntos possíveis sobre esses convocados, né, a pré-lista de jogadores convocados para a Copa. São 55 nomes e somente 26 é que vão para o Mundial. Então, por isso, fica aquele debate de quem acerta mais, quem acha que vai fulano X, fulano Y. Mas para quem não conseguiu acompanhar, está meio voando, não está muito ali para a seleção, mas já começa aquele clima de Copa do Mundo e a gente acaba indo pelo que a gente observa nas ruas, né? Muito tímido ainda, mas a gente vai sendo contagiado. Inclusive em algumas ruas de Belém, em alguns bairros já tem inclusive alguns desenhos da seleção brasileira pelo chão, de alguns times. Tem também algumas bandeirinhas já sendo colocadas aí nos altos dos postes, enfim, na frente das residências. Bandeiras da seleção, a Copa do Mundo vira um pouquinho a chave de quem não acompanha tanto assim futebol para alguns, mesmo para quem não liga tanto assim, a Copa do Mundo acaba sendo motivo para outras razões. Tem gente que não acompanha a Copa do Mundo, mas utiliza a Copa do Mundo de uma forma mais comercial, enfim. São diversos setores que são afetados pela Copa do Mundo, positiva e negativamente. Mas, tratando da convocação, da pré-lista, que é o assunto aqui do Sábado Esporte Clube, os 55 nomes, para quem não acompanhou, estava meio voando. Eu, por exemplo, sou um, estava muito ocupado em outros projetos nessa semana. Consegui parar para ver essa lista só na quinta-feira, depois de ouvir tanta gente comentando. A pré-lista conta com os seguintes nomes. E aí você de casa, acompanhando o Sábado Esporte Clube, vai só na sua cabeça. Eu falo o nome e você diz assim, ah, esse aí vai. Não, esse aí não vai. Não, esse aí vai, esse aí não vai. Para o gol, Alisson, goleiro do Liverpool. Eu posso falar minha opinião aqui, eu acho que vai. Bento do Al-Nassr, acho que também vai. E o Ederson do Fenerbahçe também, acho que são os três goleiros que vão. Mas a lista ainda conta com o Hugo Souza, goleiro do Corinthians, e o John do Nottingham Forest, além do Everton do Grêmio. O Everton do Grêmio, eu acho que corre muito, mas muito por fora. Entre o Hugo Souza e o John, acho que o Hugo Souza estaria mais próximo. Nem digo assim tão próximo, mas entre os dois, entre o John e o Hugo, acho que o Hugo estaria mais próximo, até pelas convocações recentes. Os defensores da pré-lista. Primeiro, o Alex Sandro do Flamengo. Precisa ver a condição física dele, então acho que não vai. O Alexandre Ribeiro do Lille, que é aquele outro zagueiro que atuou pela seleção, não nos últimos amistosos, mas antes desses, e foi muito bem. Esse eu acho que vai. Bremer da Juventus, precisa avaliar a condição física dele. Acho que vai. Carlos Augusto da Inter de Milão, acho que não vai. Danilo do Flamengo, acho que vai. Douglas Santos do Zenit, acho que vai. Fabrício Bruno do Cruzeiro, acho que não. Gabriel Magalhães do Arsenal, acho que vai. Ibanez do Awali, acho que vai. Kaique Bruno do Cruzeiro, acho que não. Léo Ortiz do Flamengo, acho que não. Léo Pereira, acho que vai. Luciano Juba, acho que não. Marquinhos do PSG, sim. Nathan do Betis, não. Paulo Henrique do Vasco, acho que não. Thiago Silva do Porto, acho que não. Vitinho do Botafogo, não. Vitor Reis, jogador que é zagueiro, joga no Girona, acho que não. E Wesley na Roma, esse aí eu acho que sim. Porque na Roma ele tem atuado nas duas laterais. E vocês sabem que, às vezes, entre escolher um cara que é da posição e que joga na posição há muitos anos, os caras preferem levar um coringa. Então acho que nesse caso o Wesley leva um pouco de vantagem. Mas na cabeça de vocês aí já vão arquitetando quem vocês acreditam que possa ir. Para o meio campo, Andreas Pereira do Palmeiras, acho que não vai. Andrei Santos do Chelsea, também acho que não vai. Bruno Guimarães do Newcastle, acho que vai. Casemiro do United, esse vai. Danilo do Botafogo, também acho que vai. O Ederson da Atalanta, acho que não vai. Fabinho do Al-Ittihad, acho que não vai. Gabriel Sara do Galatasaray, acho que não vai. Gerson do Cruzeiro, acho que pode ser que vá, acho que vai. João Gomes do Wolverhampton, não vai. Na minha opinião, Lucas Paquetá do Flamengo, acho que vai. E o Matheus Pereira do Cruzeiro, acho que vai. Não sei, mas é a minha opinião aqui. Você vai formando na sua cabeça essas opções para o meio campo. E aí no ataque, temos Anthony do Betis. Mesmo com os ótimos números dele, eu acho que pode ser uma surpresa. Eu acho que vai. O Endrick do Lyon, polêmica da semana. Acho que não vai. Gabriel Martinelli do Arsenal. Eu não levaria, mas acho que vai. Gabriel Jesus do Arsenal. Não vai, na minha opinião. Igor Jesus do Nottingham Forest. Acho que não vai, porque o Igor Thiago do Brentford vai. Não sei, não faria sentido, né? Dois jogadores bem próximos com características. Inclusive, acho que o Igor Thiago ele sai mais da área. O Igor Jesus, eles estão bem parecidos, assim. Eles ocupam quase que a mesma... com a mesma parte do campo, mas eu vejo uma movimentação maior do Igor Thiago e acho que os números dele na Premier League o credenciam a estar um pouco acima, mas são dois ótimos jogadores, levaria os dois, mas acho que o Igor Thiago vai. João Pedro do Chelsea, acho que vai. Caio Jorge do Cruzeiro, acho que não vai. O Luiz Henrique, já está lá. Matheus Cunha do United, acho que vai. Pedro do Flamengo, acho que não vai, mas eu levaria. Rafinha do Barcelona vai. Rayan do Bannermal, ele não é para essa Copa, acho que ele é para a próxima, acho que não vai. Mas se fosse, não acharia ruim. Richarlison do Tottenham, não sei nem por que esse nome está aqui, porque Tottenham faz uma campanha horrível. Risco de rebaixamento, e o Richarlison acompanha a temporada do Tottenham. Samuel Lino, acho que também não vai, não sei porque esse nome está aqui. e o Vini Júnior do Real Madrid, além do Neymar. O Neymar, eu acho que vai para a Copa, mas tem aquela dúvida. Foi a polêmica da semana. O Vini Júnior também é um dos confirmados. Então esses, os 55 nomes na pré-lista do Carlo Ancelotti. Desses 55, 26 serão anunciados na próxima segunda-feira. E aí não só os 55 nomes dessa pré-lista geraram no meio da semana as polêmicas e os debates, mas jogadores que ficaram de fora da lista também acabaram gerando aí pra galera aqueles certos debates. Jogadores que estão em bom momento, mas que mereciam, de repente, estar pelo menos na pré-lista. E aí, muita gente acaba comentando, né, sobre quem ficou de fora dessa lista. Alguns nomes se destacando no Brasileirão. E aí abre um precedente, né? Sempre vamos reclamar, independente se está boa ou não a lista. Lá pelos lados europeus, ou então em outras seleções aqui da América do Sul, também tem essa questão. Mas enfim, esses são os nomes da seleção brasileira. Inclusive, um dos nomes cortados da seleção, uma novidade, o Rodrigo, jogador do Real Madrid, ele está fora da Copa do Mundo por lesão, né? A gente teve no meio da semana também o Estevão cortado, por isso esse nome não está entre os convocados. Para muita gente, que cadê o Estevão? Não vai se recuperar a tempo. E no caso do Rodrigo, tem um detalhe que ele vai para a Copa do Mundo, mas só que para trabalhar por trás ali do futebol, por trás das câmeras. Na frente das câmeras, né? Mas por trás do campo de futebol. O Rodrigo, ele encontrou uma forma, né, de ir para a Copa do Mundo, que é trabalhando. Ele foi anunciado pelo Sport TV como reforço na cobertura especial do Mundial e vai fazer algumas participações no programa Seleção Copa, direto de lá dos Estados Unidos. Vai aproveitar ali a parceria com os jogadores da seleção. O próprio jogador, ele confirmou, né, a novidade nas redes sociais num vídeo ontem, que foi publicado lá nas redes sociais dele. Celebrou a oportunidade, lógico, de acompanhar a competição de um jeito diferente. Alegou que queria estar lá, né, dentro de campo, mas como não é possível, vai atuar de forma aí, como fora das quatro linhas, mas presente na Copa do Mundo. A forma que ele encontrou, né, para fazer parte da Copa do Mundo, ele se tratando bem, estando bem, voltando à forma física, independente se vai continuar no Real ou não, até a próxima Copa do Mundo, ele com certeza estará no ciclo da próxima Copa, a de 2030, como se tem ainda há pouco. A Copa de 2030 é uma Copa para o Endrick, para o Rayan. Vai ser mais uma Copa para o Rodrigo, que estará mais experiente. E vamos aguardar, né, para quem for acompanhar o Rodrigo trabalhando nas participações aí na Copa do Mundo. Muitos jogadores, né, estarão espalhados aí em diversas emissoras para tratar sobre a Copa do Mundo de futebol. E o Rodrigo será mais um. Mas enfim, tratamos aqui a Copa do Mundo praticamente um mês. Aliás, menos de um mês para a Copa do Mundo. Mas mesmo assim, essa expectativa para essa pré-convocação é a que vai deixar a próxima semana minada de assuntos. Porque aí vem, né, a lista dos que foram, mas aí a galera que vai reclamar daquele que não foi. Enfim, a gente vai acompanhar na próxima segunda-feira, lembrando a vocês que acompanham aqui a FM 106.9, na próxima segunda-feira, cartaz esportivo no horário especial, às 17 horas, para acompanhar a convocação do Carlo Ancelotti para a Copa do Mundo. Detalhe, né, que vamos estar acompanhando ao vivo e também opinando sobre o nome, né, dos convocados para a Copa do Mundo. Então, você vai ter aí todas as informações, os convocados e, ao mesmo tempo, a opinião sobre tudo que rola na seleção brasileira. Mas calma, não espera aquelas fofocas, não, de Vini Júnior terminou com a Virgínia, não. Informação pontual sobre a Copa do Mundo e sobre a seleção brasileira. Vamos esperar que o Carlo Ancelotti esteja inspirado e que seja coerente para essa convocação que a gente vai acompanhar aqui também pela Rádio Clube do Pará, FM 106.9, e eu estarei ligado. Mas enfim, Menino Alex, 16 horas mais 43 minutos na capital paraense. A gente vai voltar para noticiar aqui as informações dos nossos clubes aqui de Belém, também os do interior, no caso Águia de Marabá. Queria começar trazendo o Menino Alex, o Dinho Menezes, com as informações do Papão da Curuzu. Lembrando, o Papão da Curuzu entra em campo amanhã às 16 horas contra o Caxias, lá no Rio Grande do Sul. E o Dinho Menezes vai trazer aqui no Sábado Esporte Clube as primeiras notícias do Lobo da Amazônia. Alô, Dinho!
1: Beleza, maravilha! Já aqui no Sábado Esporte Clube, já já o Tadson bate um papo comigo nesse sabadão gostoso, bonito, feito pra você e pra mim, pra todos nós, né? Sábado de muita alegria, paz e saúde. Vai dar tudo certo, fica tranquilo, vai dar tudo certo. Tá bom, meu parceiro? Tá bom, minha parceira? Então pronto, fechamento, vamos lá. Paysandu, olha, jogo que seria em Castanhal, não vai ser em Castanhal, seria no sábado, não vai ser mais no sábado, ficou mesmo para o dia 25, segunda-feira, no estádio Leônidas André de Castro, o estádio vovô da cidade, o estádio da Curuzu Caldeirão, Alves Celeste. O presidente dava essa informação ontem no cartaz esportivo da clube e falou que o Quintana, abrindo a janela de transferência, ele vai mesmo lá para... para Tailândia, né? Tailândia, futebol tailandês, sorte e sem ônus. Vai ser liberado porque tem uma cláusula no contrato que diz: aparecendo interesse de algum clube do exterior, o atleta será liberado sem ônus. E isso vai acontecer. Lamentável, né? Lamentável. E o Paysandu certamente vai correr atrás de um outro zagueiro, porque há necessidade, né? Há necessidade. E é isso, é o futebol, é o futebol. Às vezes você tem que abrir mão de uma coisa para ganhar outra. E às vezes você perde nessa situação de ajustar aqui e ajustar ali. É mais ou menos isso e mais alguma coisa. Paysandu, que trabalhou ontem pela parte da manhã no CT do Juventude, trabalhou hoje também no CT do Juventude. E agora é esperar o que é que vem no meio de campo, porque o Caio Melo não joga, foi suspenso, e o Yarley também, zagueiro, não joga, foi suspenso. Ele que foi expulso na partida contra o Anápolis. Aliás, o Paysandu, sim, né? Claro que vai ser um jogo difícil, é um adversário muito, muito, muito cascudo, o Nacional, mas o Paysandu passando pelo Nacional, pega Rio Branco ou Anápolis de novo. O Anápolis que, lá na outra ponta da Copa Verde, vai para a final contra o Rio Branco do Espírito Santo, fera. 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Fechamento? Então pronto, meu. Pronto, minha. Thalisson Júnior tá trabalhando com vocês, dando essa oportunidade. E você evoluindo, você bem, tendo oportunidade como titular, como reserva, o importante é estar sendo lembrado, né, fera?
2: É, a gente vem, cada um vem buscando seu espaço aí, né? E o Júnior aí tá nessa dúvida aí de graças a Deus, né, ele está podendo ver aí quem que está melhor fisicamente, quem pode começar jogando. Então é uma dúvida aí que a gente está criando para ele, mas quem tiver bem nos jogos aí, ele vai começar a titular. Então agora seguir trabalhando aí, o grupo está todo unido aí, parabéns, e se Deus quiser aí dá tudo certo na temporada.
1: Como é que tu vem analisando essas oportunidades que tu começou tendo no decorrer dos jogos e agora como titular? E você, como diz o Júnior, evoluindo a cada jogo. Ele, certamente, a comissão técnica te ajudam bastante nessa evolução. O que que passa assim na tua cabeça? O que é que tu tá achando desse teu momento, Tadisson?
2: Cara, tô muito feliz, né, de poder ter essa oportunidade e tá aproveitando ela ao máximo, né? Sempre queria ter essa oportunidade e eu tô tendo agora, então eu tô mostrando o máximo. Então, não só eu, por cada um aí que tá aí também da base que subiu, tá querendo ter essa oportunidade, então sou grato a Deus por ter essa oportunidade, estar aproveitando. E, cara, vai ser um jogo difícil, como eu já falei, né? Mas não é possível, nada é impossível pra gente. Então, espero que a gente esteja amanhã bem concentrado no jogo, fazer um ótimo jogo, segue essa vitória daqui.
1: Agora, sem dúvida nenhuma, o torcedor do Paysandu estará no lugar destinado a ele. Não é surpresa pra ninguém, né, Tadisson, que essa torcida, onde o Paysandu tá, ela também se faz presente.
2: Cara, onde a gente tá, né, eles sempre vão estar presentes. É uma torcida que, sem palavras, né, apoia o Paysandu em todo lugar que está. Então a gente vai estar lá e eu sei que eles vão estar lá presente, que é muito gratificante para a gente o apoio deles. Então, se Deus quiser, com o apoio deles a gente possa ter essa confiança a mais aí em campo, se Deus quiser, sair com a vitória.
1: O Tadisson, fico por aqui daqui a pouco com mais. Eu volto aqui no Sábado Esporte Clube.
3: Bom, tá aí o Dinho Menezes trazendo as primeiras do papão aqui no Sábado Esporte Clube. A gente dá sequência aqui ao nosso SEC, trazendo as primeiras do Leão. E para trazer as primeiras do mais querido, vem aí Paulo Cacheado. Fala, Caxi!
4: Boa tarde, um grande abraço, meu querido amigo Bessa, você que comanda a audiência agora, até às 19 horas, não é isso, Bessa? E nós aqui com as informações do Clube do Remo, o Leão Azul Paraense, que vai para um jogo amanhã difícil na Arena Condá, piso sintético, tanto que o Clube do Remo vai treinar, deve já estar treinando na cidade de Chapecoense, no gramado sintético, né? Ontem o Clube do Remo fechou a pronta em Belém. Aliás, o Clube do Remo jogou domingo contra o Palmeiras, jogou na quarta contra o Bahia, empatou com o Palmeiras, Campeonato Brasileiro da Série A no domingo. E no meio de semana, venceu da equipe do Bahia, terceira vitória do Clube do Remo este ano em cima do Bahia, incluindo o Campeonato Brasileiro Série A e a Copa do Brasil, onde o Clube do Remo eliminou o Bahia, venceu dois jogos, um de 3-1 lá em Salvador e o outro na quarta-feira aqui em Belém, no Mangueirão, 2-1. Então o Remo está na próxima fase da Copa do Brasil, oitavas de final, aguardando o sorteio no próximo dia 26, quando a CBF vai fazer sorteio dos adversários, né? Clube do Remo aí tem chance de pegar um Juventude, um Fortaleza, um Vitória da Bahia, até o Papeni tirando sarro com os baianos, né, nas redes sociais. Papeni, que hoje é o executivo de futebol do Vitória, disse: quem sabe se cair o Remo, né, a gente não tira a forra do nosso rival. Olha, tirando sarro com a turma do Vitória, que é rival do Bahia, né? Tudo serve de gozação. E o Clube do Remo, que está aí nas competições, o Remo joga amanhã pela Série A do futebol brasileiro, na Arena Condá, enfrentar a Chapecoense, que também está na briga aí do Campeonato Brasileiro da Série A, e o Remo precisando vencer amanhã esta partida contra a equipe da Chape. A Chape, que é a última, está com 9 pontos, o Remo é o 19º com 12 pontos, né? Remo, 15 jogos realizados, vai para a 16ª partida e precisa melhorar a sua performance neste Campeonato Brasileiro da Série A. Por isso é que todo mundo está aguardando uma reação do Clube do Remo, porque na Copa do Brasil o Remo está bem, está classificado, aguardando aí o sorteio do próximo dia 26, para saber qual é o seu adversário nesses 8 jogos aí, né? Então vamos aguardar. E o Clube do Remo tem tudo para dar uma alavancada, se jogar bem amanhã às 18h30 contra a equipe da Chape, trazer 3 pontos para Belém, porque quando chegar em Belém, o Remo vai enfrentar na sequência aí o Atlético Paranaense, que está na primeira página de classificação. O Atlético Paranaense hoje é o 5º colocado, e depois vai enfrentar, encerrando a participação nesta parada para a Copa do Mundo, depois vai enfrentar o São Paulo, que também é o 4º colocado aí, agora com o técnico Dorival, e páreo duro para o clube do Remo. Não vai ser fácil, não. O Remo vai ter que se vestir, como se diz na gíria, de macho, e vencer esses jogos aí. Primeiro é pensar no jogo de amanhã, a Rádio Clube do Pará amanhã, com Valmir Rodrigues, o locutor de todas as torcidas, os comentários do Bola de Ouro, Carlos Castilho, e eu, como sempre, lado a lado do Leão, CLPM, um clube para chamar de seu, com seu campeonato badalado do CLPM. 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Estrela Nogueira é o pai da doutora Giordana Nogueira, meu grande amigo, o Marcelo Lobato, sempre ligado aqui na Rádio Clube do Pará, ele e seu filho Isaac aí no Catarina, próximo ao Mangueirão. Meu caro Bessa, ontem o Clube do Remo fez um trabalho técnico e tático, né? O técnico observou no meio de campo a presença do Pico para substituir Zé Ricardo, do Pico ou o Vitor Bueno, né? Ele fica nessa dúvida aí, mas ele já sabe o que vai fazer. Provável time do Clube do Remo para o jogo de amanhã: Marcelo Rangel, Marcelinho, Marlo, Chamba, Mike, Zé Edson, Patrick, Léo Pico ou Bueno, Pikachu, Manga e Jajá. Ele tem também à disposição jogadores que completam aí, portanto, o banco, né? O Ivan, goleiro, o Vinhas, goleiro, Matheus, Alexandre, Léo Andrade, Cufré, Tassano, Janderson Pavani, David Braga, Poveda, Diego Hernandes e João Pedro. 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Já já eu volto com outra parte. Ah, deixa eu chamar aqui, rapaz, que tá comigo, Bessa. Pelo amor de Deus, é o Chamba. O Chamba, meu amigo. Ali entrou na zaga, não foi, Bessa? Ali consertou tudo, não foi? A zaga do Clube Remo bem ajustada, né? Agora o Clube Remo falta marcar mais gols para ser vencedor. Tomara que aconteça a partir de amanhã. Etiamba, fala aí dos jogadores, dos seus companheiros atletas, da zaga, do meio de campo, até o ataque, para que tudo dê certo em campo, hein, Etiamba?
5: Todo jogador tem esse parte do trabalho para fazer, e é importante que nós ficar junto, qual que é o parte do qual que é o setor do campo é mais importante. Tudo começa aqui fora no Rangel. Eu, Marlon, Marcelinho, Mike, qualquer jogador é importante para dar tudo no campo. Esse tipo de mentalidade é importante, é muito importante, porque acho que quando esse sentimento do dar tudo no campo, por nós é importante porque temos aqui uma torcida muito grande, apaixonada também, você sabe melhor que eu, E para nós é importante, não vamos lá para jogar para a torcida, não. Para jogar para o Clube do Remo também, que é mais importante, dentro de nós, primeiro, e depois torcida o resto do mundo.
4: Obrigado, Tchamba! Conosco aqui o camaronês chegou, deu conta do recado, sai bem pro jogo, vai bem no cabeceio, não tem refresco lá atrás. Tchamba é o cara do setor defensivo do Clube do Remo, ao lado do Marlon. Daqui a pouquinho eu volto com a segunda participação aqui no Sábado Esporte Clube, meu caro Maurício Bessa.
3: Tá aí o Paulo Cacheado com as primeiras do Leão Azul. A gente vai para um breve intervalo aqui no nosso Sábado Esporte Clube. Já já a gente tá de volta com muito mais. Não sai daí, torcedor.
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3: Bessa. De volta aqui com o Sábado Esporte Clube na sua FM 106.9. E esse segundo bloco para falar do Campeonato Brasileiro da Série A. Pois é, o Brasileirão vai ter a sua 16ª rodada, começando daqui a pouquinho às 18h30, 16ª rodada, com jogos acontecendo tanto nesse sábado quanto amanhã no domingão. Mas a gente vai começar falando sobre os jogos deste sábado, principalmente os que vão começar daqui a pouquinho. 18h30 já vai ter bola rolando para Atlético Mineiro e Mirassol. Ainda não saiu a escalação das duas equipes, deve estar saindo daqui a pouquinho. Mas vamos tratar sobre as notícias do Galo Mineiro. Pois é, o Atlético Mineiro vem de um empate na última rodada do Brasileirão da Série A. Para quem não acompanhou, o Atlético Mineiro empatou em 1-1, mas antes disso tinha vencido o clássico contra o Cruzeiro por 3-1. E agora pega o Mirassol às 18h30 na Arena MRV. E o treinador Eduardo Domingues falou sobre esse momento do Galo. É mais ou menos um sobe e desce, né? E fez também um apelo aí para o torcedor, que estava bem eufórico, né? Mas depois do empate contra o Botafogo, a situação do Galo aí já começou a ter aqueles estresses normais, né? De cada um time. Mas o Eduardo Domingues, o comandante atleticano, falou sobre esse momento do Atlético Mineiro e também fez um pedido ao torcedor para acreditar. Vamos acompanhar.
10: É nesse momento que eu digo que necessitamos de hincha. Este momento necesitamos de la dirigencia. Este en un momento necesitamos de los jugadores, de todos los empleados, de todos los atleticanos necesitamos. Porque si en este momento empezamos a apuntar con el dedo y criticamos, claro, es fácil el que está afuera. Es muy fácil. Y en este momento delicado que estamos viviendo, como hincha, ¿qué vamos a hacer? 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Le queremos dar confianza, le queremos, ya lo hablé varias veces, lo que a mí me gusta, a mí en lo particular, es que el hincha del club se sienta reflejado y representado por el equipo. Hoy nos está costando y necesitamos el apoyo, después que critiquen después del partido. En estos momentos necesitamos ese abrazo, lo necesitamos ese abrazo, necesitamos el calor de la gente. Y algunos van a estar de acuerdo, otros no, pero hoy lo necesitamos. Los jugadores lo necesitan. Necesitan el calor, necesitan sentirse apoyados y, digamos, y estamos apoyados. Yo lo sé, yo lo sé, yo lo sé. Pero bueno, hoy lo que le tengo que decir al hincha es que vamos a trabajar duro para ganar el sábado. Digamos, en nuestra casa tenemos que volver a ganar, hacernos fuertes como estábamos al principio, y si tenemos que cambiar de alguna forma, las cambiaremos. A mí no me da vergüenza en hacer ciertas cosas que por ahí, no sé si son de mi gusto, pero si las tengo que hacer por el equipo, las voy a hacer. Y a partir de ahí, seguramente, y que de nuevo, sentimos el calor, sentimos el apoyo, pero ahora mucho más, ahora mucho más.
3: Tá aí o Eduardo Domingues, treinador da equipe do Atlético Mineiro, que vai enfrentar o Mirassol. Do outro lado, o treinador Rafael Guanais falou sobre o adversário e dessa crescente, né, do time do Mirassol, já que na Libertadores o time vai bem e dá, inclusive, um gás para o Campeonato Brasileiro. Quanto que isso é importante, Guanais?
14: Como eu falei, a gente vai ganhar, empatar e perder. A gente já perdeu bastante, espero que a gente não perca tanto mais, mas que a gente continue sendo muito competitivo. Se a gente for competitivo desse jeito, a gente não vai perder tantos jogos. Ou a gente sempre vai vender muito caro. E nós vamos fazer esse final de turno e vamos fazer um segundo turno de recuperação do Campeonato Brasileiro. Nós vamos conseguir. Porque nós estamos jogando bem, porque nós ganhamos novidades ali. Foi o melhor jogo do Mugni com a camisa do Mirassol. Então, o Chico King foi apontado como o melhor de campo. Então, é um cara que estava com pouco minuto, mas estão bem preparados. E fortalecimento, acredito que a gente ganha na confiança e ganha na força do elenco também. E eu acredito que a gente vem aprendendo. Então, esse fortalecimento, o momento de fazer cada situação, de acelerar, o momento de reter, o momento de ganhar um pouco de tempo, seja com a bola, seja segurando a bola mais na frente, seja parando uma jogada. Então, tudo isso faz parte do jogo de futebol. Né? Tudo, desde que se respeite, tudo isso faz parte do jogo de futebol. Então tem que ir jogo a jogo. Né? Agora a gente fez um planejamento para esse jogo, conseguimos ter ótima resposta, vamos fazer um planejamento para o jogo do Atlético. Depois acaba o Atlético, tem o jogo da Bolívia. Então a gente entende, até a parada são 16 dias que faltam aí. Então a gente, 16 dias, porque acaba dia 30. Planejar jogo a jogo com calma e entender qual que é o melhor cenário para cada momento. Então, a gente não quer perder jogadores, ao mesmo tempo a maior forma de proteger os jogadores é trabalhando. A carga protege, está bem preparado, protege, e as fatalidades também acontecem. Então, um jogo de cada vez. Agora amanhã a gente já trabalha pensando no Atlético Mineiro. Eu confio muito naquilo que aconteceu. Aí eu vou fazer uma comparação com o ano passado, que o nosso time foi crescendo ao longo do processo. Então, tem time que não sustenta, tem time que tira o treinador, tem time que tem que recomeçar tudo, começa a perder muito jogador. Então, tem muita água para passar debaixo da ponte. Nós temos que ter equilíbrio e sabedoria para lidar com cada cenário, com cada competição, com cada jogo e com cada situação e circunstância. Então, ter calma que a gente quer sair da zona de rebaixamento, etc. Agora, no jogo do Atlético Mineiro, é mais uma situação depois dessa sequência para que a gente possa, com essa confiança, conseguir fazer um bom jogo fora de casa.
3: Tá aí o Rafael Guanais, treinador da equipe do Mirassol. Lembrando, daqui a pouquinho, às 18h30, Atlético Mineiro e Mirassol, lá na Arena MRV. Mesmo horário de Internacional e Vasco da Gama, que vai acontecer no Beira-Rio. Pelo lado do Colorado, o Pezzolano, né, falou em coletiva de imprensa o que ele vai tentar fazer para esse jogo, para tentar melhorar esse, um desapontamento, podemos dizer assim, da equipe do Internacional. Apesar de estar indo bem na Copa do Brasil, a equipe do Inter ainda não tem lá tão certo assim, precisamente, os seus reforços, mas o time pelo menos vem respondendo da forma que dá, né, Pezzolano?
15: É algo que eu tenho que melhorar, os jogadores que sigam como lo estão fazendo, eu estou tranquilo com isso. Assim que nada, seguir trabalhando e tem que estar tudo preparado para jogar. Hoje jogamos com a base que veníamos jogando, acho que trocamos 2-3 jogadores. Mas sempre vai ser minha responsabilidade, eu assumo a responsabilidade e seguir trabalhando porta para dentro. Tem que trabalhar, melhorar, tentar pegar essa sequência de atuação, de resultado com as boas atuações. Assim que vamos pegá-la. Eso lo está haciendo la directiva, siempre estamos hablando de cosas, de diferentes posiciones, porque algún jugador puede salir, porque alguno puede llegar. Eso están trabajando en equipo con la directiva, así que nada, yo estoy pensando siempre juego a juego. Ainda faltan 3 juegos, que para nosotros son 3 juegos muy importantes para seguir sumando. Así que nada, después sin duda se van hablando muchas cosas internamente. Está muy parejo, ¿no? Estamos a 3 puntos de diferencia de 10 posiciones en la tabla. você ganha, passa a estar octavo, sétimo. Se você perde, está em zona de rebaixamento. É a realidade, vai estar muito apretado. Necessita sumar de a 3 pontos, mas em casa. Assim que depois o mercado está bem, ele hoje podia jogar. Sim. Mas, claro, se você tem que colocar na cabeça do treinador, que se eu o coloco e acontece alguma coisa com o mercado, mesmo Juninho, mesmo Cleiton, eles são os que estão. Então, procuramos que eles estejam bem fisicamente para o próximo jogo. Pensamos 10, 15 minutos, mas uma jogada pode acontecer qualquer coisa. O mais importante é que esteja sano para o fim de semana também. Estamos muito perto de estar entre os de arriba, muito perto, por quê? Porque estamos a 3 pontos, porque estamos... E fizemos jogo para tê-lo, não o tivemos. Se nós pensamos nos últimos 8 jogos, 9 jogos, ou 10 jogos, não lembro, estaríamos hoje terceiro. Estamos pagando muito caro os primeiros jogos, que merecíamos ganhar e não ganávamos. Então, eu não estou pensando tanto nisso hoje. Eu estou pensando em seguir melhorando hoje o que temos. São jogadores qualificados para estar no Inter, para seguir trabalhando. E pensando no próximo jogo.
3: Tá aí o Pezzolano, treinador da equipe do Internacional. Do outro lado, vai enfrentar o Renato Gaúcho, né? Que enfrentou o Papão no meio de semana e eliminou o Paysandu na Copa do Brasil. Botou o Vasco aí nas oitavas. Mas o Renato sabe, né, que muitas competições, elas acabam às vezes atrapalhando ali no desempenho, até causando lesões em alguns jogadores. Mas Renato, muitas competições aí, como é que está o Vasco? Escolheu, sei lá, de repente, alguma das competições para manter um foco principal?
16: Você nunca pode deixar o Campeonato Brasileiro de lado. A Copa do Brasil não derruba, e eu adoro essa competição. Eu gosto da Sul-Americana também, mas a Sul-Americana também não derruba, porque derruba o Campeonato Brasileiro. Então nós temos que ser inteligentes. Eu troco ideias com o presidente, troco ideias com o Felipe, troco ideias com o Admar. Não sou eu que decido as coisas aqui dentro. A última palavra pode ser minha, mas eu troco ideias. Eu ouço o presidente e a gente chega sempre no consenso, o que é bom para todo mundo, o que é bom para o clube. Quando a gente entra numa competição, a gente entra para ganhar. A gente não entra por entrar na competição. Às vezes a gente poupa alguns jogadores justamente para não ter o prejuízo ali na frente. Mas vamos lá, nós estamos disputando 3 competições. Desde que eu cheguei aqui, praticamente não tivemos tempo para treinar. Eu peguei o clube e não estou trazendo os méritos para mim, não. Os méritos são do meu grupo. E eu falo isso para eles, eles são testemunhas. Os méritos são de vocês, porque são vocês que entram em campo. Quando chega aqui, o Vasco estava com 1 ponto. Na lanterna do Campeonato Brasileiro. Na lanterna do Campeonato Brasileiro. A Copa do Brasil não tinha começado ainda. Eu acho que nem a Sul-Americana. Trabalhamos. Hoje o Vasco é o 8º no Campeonato Brasileiro, com 20 pontos. Sendo que, aquilo que eu falei, nós pegamos o G5, empatamos com o Flamengo e ganhamos dos outros 4. Então, esse grupo tem méritos. Tem méritos. Aí você briga, fala assim, o torcedor quer ser campeão. Eu também, por onde eu passo sou campeão, eu trabalho para ser campeão. Mas nós não vamos colocar uma faixa no peito da noite para o dia. A gente tem trabalhado. Nós temos a janela agora. Vamos tentar reforçar nosso grupo. Nós temos 3 objetivos. Lá amanhã eles vão falar, o Vasco tá nas oitavas da Copa do Brasil. Então, o futebol hoje em dia, ele está muito nivelado. Então, vamos lá. Primeiro objetivo, classificamos, Copa do Brasil. Estamos muito bem no Campeonato Brasileiro. Precisamos melhorar? Sim, precisamos melhorar. Mas... do jeito que estavam as coisas com 1 ponto, o Vasco está bem demais. E isso o torcedor está entendendo, está vendo e tem nos ajudado bastante, sempre lutando São Januário. Então a gente está andando em 3 competições sem ter tido tempo para treinar direito. Então eu sei que o torcedor, eu converso com os torcedores na rua, os torcedores vêm falar comigo onde eu vou, eu vejo o sofrimento deles aqui. Estou sofrendo também junto com eles, pode ter certeza. Mas... degrau a degrau, vamos agora, em primeiro lugar, vamos fazer o restante desses jogos do Campeonato Brasileiro, na Sul-Americana, parabéns numa parte boa da tabela no Brasileiro, classificar na Sul-Americana, se Deus quiser, e aí a gente tem a parada, vamos ter tempo para treinar e vamos ter tempo para a gente analisar o que o presidente com a diretoria vão poder me dar de reforço para a gente, né, na volta da Copa do Mundo, na volta dessa folga, a gente pensar ainda maior, entendeu? Pensar grande, e aí assim a gente começa a pensar e ver onde a gente pode chegar.
3: Tá aí o Renato Gaúcho, treinador da equipe do Vasco da Gama, falando sobre esse momento vascaíno. Vasco Internacional jogam daqui a pouquinho, Inter e Vasco, no Beira-Rio, às 18h30. E meia hora mais tarde, às 19h, a gente vai ter um clássico, né? Rio-São Paulo. Clássico dos tricolores, Internacional e São Paulo. Pelo lado do tricolor das Laranjeiras, muitos altos e baixos lá no Fluminense. A defesa tem sido muito questionada, Zubeldia.
17: Bueno, sí, son goles, algunos goles son evitables, algunos goles son evitables. La verdad que no hablé con James qué sucedió ahí en ese cruzamiento. Cuando parecía que la tenía controlada para rechazar, no sé qué habrá pensado. Y el criterio, yo creo que hay tres centrales, Zagueiro, que están... posicionados para ser titular, de Janeiro para aquí, de enero para aquí, y esos tres siempre han sido Juan, James y Ignacio. Después le hemos ido dando partido a Milán, y bueno, y un poquito más con menos, mucho menos minutos Igor, pero entre esos tres me parece son tres centrales que por experiencia en el Brasileirão, por experiencia en este medio, entre ellos siempre he tomado la decisión en la mayoría de los partidos que jueguen, ¿no? Pero bueno, es cierto que estadísticamente hemos recibido goles, a veces no por dominio, sino por cosas puntuales. Y bueno, estamos en ese momento, no sabría decirte el por qué. Puede ser un poco de inseguridad porque no veníamos ganando. Momento del año, viste, a veces que el equipo tiene una seguridad o ligás o tenés suerte y no te convierte, pero bueno, evidentemente es algo que tenemos que mejorar, ¿no? Tenemos que mejorar porque es una lástima, creo que tenemos las condiciones para mejorarlo.
3: Bom, tá aí o Zubeldia, treinador da equipe do Fluminense, ex-comandante, né, do São Paulo, conhece muito bem o tricolor paulista, que agora também tem um cara no comando que conhece muito bem, né? O Roger Machado foi demitido depois da eliminação na Copa do Brasil para o Juventude, mas o São Paulo foi lá rápido e contratou o Dorival Júnior para comandar o tricolor na sequência da temporada.
18: O que o torcedor São Paulino fez é que ele não tem preso. E pra gente é uma satisfação, um prazer poder ter vivenciado um momento como esse dentro de um clube tão gigante.
3: E o Dorival ainda não deu coletiva de imprensa, mas já está fazendo aí os seus trabalhos internos na equipe do Tricolor Paulista. Lembrando, daqui a pouquinho no Maracanã, às 19h, Fluminense e São Paulo. E para fechar o Sabadão de Futebol, na Arena Barueri teremos 9h, Palmeiras e Cruzeiro. Pois é, o Verdão tentando se manter lá no topo da tabela. O Campeonato Brasileiro, que tem o Palmeiras momentaneamente líder, né? 34 pontos e com um jogo a mais do que o Flamengo, mas vai tentando manter aí a distância para o Mengão. Pega o Cruzeiro daqui a pouquinho às 9h. E o treinador do Palmeiras, o Abel Ferreira, falou, né, sobre jogar várias competições também, o que vai ser quase que uma tônica das equipes nesse Campeonato Brasileiro e como isso acaba comprometendo o desempenho do time às vezes. É mais ou menos por aí, Abel?
19: Não é torcida, é imprensa. Não é torcida, são vocês, é imprensa. Alguns da imprensa.
20: Ah, que leva-se.
19: Então, os vossos clubes que vocês gostam só por não estarem bem. Vocês não podem dizer bem dos vossos clubes, então dizem mal do Palmeiras. Desculpe. Por isso é que eu digo aos meus jogadores, ouçam a realidade, vejam a realidade. Vocês estavam aqui com o Emmett, não é? Estava o estado cheio, não está? Eles sabem o que é que eles mais repetem? Os da realidade. Gratidão. Obrigado por tudo que têm feito. Continuem. Não liguem ao que a imprensa diz. Sim, às vezes jogamos mal. Às vezes acho engraçado. Eu no Brasil tenho expressões que eu vou levar para a minha vida toda. Vou-vos dizer a última. Aqui há muitos todólogos. Sabe o que é o todólogo? Fala de tudo, mas não percebe nada. Há muitos todólogos aqui. Vocês viram o último jogo, não? Vocês viram o último jogo do Palmeiras? viram o que é que teve para acontecer. O jogo teve para ser cancelado. Vocês viram como é que estava o gramado? Depois querem um espetáculo que as últimas... Olha, uma coisa que vocês não vão ver, nem a passar, nem a cruzar, nem a fazer golos. Tendo em conta um contexto, fizemos tudo. Até um golo limpo fizemos.

0: O Jorge que falou, né, sobre esse momento da raposa que vem forte no Brasileirão e o quão é importante, né, tá com o elenco praticamente no mesmo nível, mas ainda sem esquecer os reforços que podem chegar na próxima janela que está vindo aí, né, Arthur?
1: Olha, uma coisa fundamental que é para termos resultados, e obviamente que é necessário trabalho, há empenho, há um trabalho de campo, há um trabalho mental, há uma série de fatores que são importantes, mas eu queria valorizar a qualidade dos jogadores. Acho que é importante nós podermos dizer que os resultados aparecem porque há qualidade no elenco do Cruzeiro. Temos ótimos jogadores, temos jogadores que percebem o jogo, jogadores que evoluíram bastante também. E falo desde que eu cá estou, porque é sobre isso que me devo resumir. Onde tenho, obviamente, ou fico satisfeito, porque noto essa evolução, noto esse comprometimento também, noto e vejo a ambição também por parte dos jogadores, espírito de missão, combatividade quando é necessária. Maturidade para termos jogos em que somos de facto mais dominadores e jogos onde dividimos com o adversário e conseguimos manter o mesmo nível de consistência. Fundamental, dentro de um trabalho que é feito, de muito aquilo que eu poderia, estávamos aqui a falar até amanhã, mas dizer que a qualidade dos jogadores e aquilo que os jogadores têm demonstrado e querido também é fundamental para aquilo que tenha sido ou atingido resultados. O desafio é sempre recorrente, tendo em conta aquilo que são as opções que vamos tomando. Opções daquilo que é o 11 inicial, daquilo que é também mexer durante a própria partida. Disse-o na Bahia assim, digo hoje também. Agora, é importante que os jogadores que, quando vão para dentro do campo, possam cumprir com a missão que lhes é atribuída.
0: Tá aí o Arthur Jorge, treinador da equipe do Cruzeiro. Bom demais ver esse duelo, né? Abel Ferreira, Arthur Jorge, dessa vez nesse Palmeiras e Cruzeiro às 9 horas da noite, fechando o sábado de futebol. Agora passando para o domingo, teremos jogo às 11 horas da manhã. É isso mesmo, viu? 11 da manhã teremos Santos e Coritiba. Um replay, né, do jogo que foi na Copa do Brasil, onde o Santos eliminou o Coxa Branca. Mas agora o papo é Campeonato Brasileiro, né? O Santos está ali na 15ª colocação, o Coritiba tá bem acima, né? Tá na 9ª colocação, então é um duelo aí das equipes do meio de tabela. E na Neoquímica Arena, às 11 horas da manhã, o Cuca vai levar a campo aí o que ele tem de melhor, inclusive pontuando, né, que o Santos está aos poucos melhorando, podemos dizer assim, e há um foco principal também no quanto que o Neymar será importante nesse jogo e até mesmo importante para a seleção, hein, Cuca?
2: Ah, eu não sei o que vai acontecer com o Neymar. Ele tem contrato conosco até o final do ano, né? A gente espera contar com ele até o final do ano. E para a Copa, eu acho que cada jogo que está passando, o Neymar está mostrando sua valia. O Neymar está mostrando sua condição. Não é aquele Neymar do passado que pegava a bola lá e levava dentro, mas ele cria hoje para o adversário uma dificuldade enorme. Eu acho que no, na seleção ele pode ajudar de muitas maneiras, né? Vindo de trás, pifando alguém, inteligência, prende a bola, organiza, define, né? Ele joga de um lado do campo, joga de 10, de falso 9. Então, eu não sei, eu acho que a vaga dele na seleção está muito bem encaminhada, eu imagino, e acho que ele pode nos representar lá de uma forma bem legal, porque eu acho que é necessário, no meu entendimento, né? Agora, cabe lá o pessoal da CBF, eles têm as opções deles lá, para eles analisarem de que forma fazer. Não sei o que vai acontecer na Copa também, tá, o Brasil vai bem, tomara Deus que seja campeão. Então vamos esperar fazer jogo a jogo, como a gente está fazendo. Domingo ele fazer mais um jogo bom, quem sabe daí ele carimba e passaporte para ele ir para a Copa.
0: Tá aí o Cuca, treinador da equipe do Santos, que vai enfrentar o Coritiba amanhã, 11 horas da manhã. O Fernando Seabra, que é o comandante da equipe do Coritiba, lógico que teve que explicar muito a eliminação do Coxa na Copa do Brasil, mas a equipe do Coritiba, mesmo com a eliminação na competição mais democrática.

0: prática do nosso país, pode agora ter um novo olhar, né, para o campeonato brasileiro. Isso pode ser até um reforço aí para o time do Coritiba, ô Fernando?
1: Olha, interessante, né? A gente teve algumas vitórias no início do brasileiro aí, mas com muito mais problemas táticos e muito mais inconsistências do que a gente tem tido agora, né? E aí, alguns aspectos que às vezes são pontuais de algum jogo, ou algumas circunstâncias de jogo, até pela evolução que os adversários também vêm tendo, porque eles vão encontrando os caminhos, o tempo vai passando e eles também vão evoluindo. Então, essa é uma tendência do Campeonato Brasileiro. É, todos os jogos que nós estamos fazendo, nós estamos sendo extremamente competitivos. Então, eu tenho visto que, embora os resultados iniciais tenham sido melhores, eu tenho visto mais evolução de comportamento, de conhecimento de jogo agora, tá certo? Então, a gente tem que ter convicção naquilo que a gente faz, a gente tem que ter persistência, né? E a gente tem que ter também, lógico, capacidade de aprender, flexibilidade, adaptabilidade para encontrar soluções de plano de jogo, soluções de elenco, e a gente está muito atento e alerta em todos esses sentidos. Cara, eu acho que os principais reforços são a gente voltar a conseguir ter a disponibilidade de jogador que a gente vinha tendo, porque nesses momentos a gente pontuou bastante. Então a gente começou a ter mais ausência de jogador por suspensão, a gente teve uma sequência de jogos ou com terceiro amarelo ou com expulsão. Então isso daí te enfraquece, principalmente nas opções para resolver problema, nas trocas, de acordo com os cenários que acontecem no segundo tempo das partidas, tá certo? E um pouco porque, meu, essa virose chegou, bateu e pegou, meu, pegou o treinador, pegou todo mundo. E a gente tem perdido jogadores também, um ou dois por jogo em função disso. Acho que é um momento aí sazonal, né? Está acontecendo meio que em Curitiba como um todo, a gente vê nas escolas das crianças aí todo mundo ficando doente também. E acho que os principais reforços são os que a gente já tem dentro. Tá certo? Além disso, é lógico, é aquilo que eu sempre falo, a gente vem trabalhando, a gente vem seguindo e mapeando jogadores, e a gente está muito atento para ser eficaz e pontual nas principais necessidades que a gente e nas oportunidades que a gente identificar.
0: Tá aí o Fernando Seabra, treinador da equipe do Coritiba, lembrando, amanhã, 11 da manhã, Santos e Coritiba, abrindo o domingo de futebol. Às 16 horas, acho que é o jogo mais, podemos dizer assim, midiático do domingão, né? Às 16 horas, pela Série A, Botafogo e Corinthians no Nilton Santos, o Engenhão. O Botafogo que foi eliminado pela Chapecoense na Copa do Brasil. Tá um climão nos bastidores lá do Fogão. Mas o Franklin Carvalho precisa explicar, né, professor? Mais ou menos aí, essa eliminação da forma que foi na Copa do Brasil. Piora um pouquinho a situação do Botafogo, claro. Mas o clima interno precisa ser ajustado, hein?
2: Relativamente à primeira questão, o impacto que tem na nossa temporada é que estamos fora de uma competição que nós tínhamos a aspiração de chegar ao oitavo final. Estamos na quinta fase, queríamos passar. Não passamos, é o impacto que tem. E como eu disse anteriormente ao seu colega, é um momento que tem que deixar marca, porque nós não podemos dizer já passou, vamos esquecer, não. Eu quero que os jogadores, e eu, e a minha comissão, e a diretoria, nos lembremos disto todos os dias. Porque isto não somos nós. Não fomos nós.
0: Está aí o Franklin Carvalho, técnico da equipe do Botafogo. Do outro lado, temos o Fernando Diniz, comandante da equipe do Corinthians. O Diniz que está ajustando esse time aos poucos, né? A torcida está comprando bem a ideia do Diniz, mas tem alguns nomes aí que ainda são interrogação nesse time. O primeiro deles não poderia ser diferente, né? O Memphis Depay, que tem aquela dúvida se vai ou não permanecer no Corinthians, se ele vem depois da Copa. E aí, Diniz, o Memphis vai permanecer na equipe do Corinthians? E outra questão, claro, que envolve também o time ser mais leve desde que você chegou, mas eu queria saber mais do Memphis a princípio.
3: Não, ele tem chance de jogar, está trabalhando para ele retornar o quanto antes, mas com uma boa margem de segurança, porque o Memphis tem uma Copa do Mundo para disputar daqui a pouco, né? É um jogador que eu conto muito. A gente tem, é um privilégio poder ter um jogador igual o Memphis. Já falei isso, vou repetir. Privilégio para o Corinthians e privilégio para o futebol brasileiro. É um jogador extremamente diferente. A minha relação com ele, todo dia, ela ganha mais profundidade, ganha mais calor. E eu estou assim, vou falar que eu estou ansioso, assim, uma palavra não é essa. Eu quero muito contar com ele. E não modifica nada ele jogar ou não jogar, ele jogar bem esses jogos que faltam. Eu sei o tamanho do jogador que ele é, a importância que ele tem para o futebol, para o Corinthians e para o futebol brasileiro. Então, assim, eu quero muito que ele fique, quero muito mesmo. A pergunta é um pouco difícil de responder, porque assim, eu tenho muito respeito pelos trabalhos que me antecederam. Eu não peguei um trabalho do zero. Eu já falei mais de uma vez, para falar dos dois últimos, tanto o Ramon Dias quanto o Dorival, deixaram um legado aqui que eu acho que eu soube aproveitar. E da minha parte, eu acho que teve uma conexão muito forte com os jogadores, uma empatia muito grande com o elenco, com a torcida. As coisas aconteceram de uma maneira rápida também, a estreia já foi uma vitória super importante e difícil fora de casa. E aí foi acumulando essa energia positiva, ela vai se retroalimentando, que conforme o time vai jogando bem, os resultados acontecem, a torcida fica feliz. E a gente vai, isso vai acabar aumentando, e os jogadores vão percebendo que a gente está num bom caminho, as coisas vão ganhando mais positividade. Então acho que é isso, é um caminho que aconteceu. Eu acho que da minha parte, eu acho que foi a conexão que teve, muito instantânea, da minha presença de maneira especial com os jogadores. Com o clube todo, mas de maneira especial com os jogadores.
0: Tá aí o Fernando Diniz, treinador da equipe do Corinthians, lembrando amanhã, 16 horas no Nilton Santos, o Engenhão, Botafogo e Corinthians. No mesmo horário, teremos lá na Arena Fonte Nova, Bahia e Grêmio. O Rogério Ceni teve que explicar muito, né, a eliminação do Bahia na Copa do Brasil, mas agora tem que virar a chave. E o comandante do Tricolor de Aço vai para cima aí do Grêmio. Ô Rogério, o que aconteceu aí neste meio de semana para essa equipe do Bahia? Tá tão em baixa, né? A cobrança tá acontecendo demais para os jogadores. E assim, o momento não é bom. E como administrar aí todo esse processo?
4: Então, assim, é lógico que... Primeiro, a rede social ela sempre vai... Por qualquer time que perdeu na rodada, que foi eliminado hoje, você vai encontrar sempre críticas. Agora, eu tenho que analisar o jogo. 5, 6 jogos que você não ganha, é sempre um momento delicado, é o momento mais delicado da temporada, sem dúvida. E a oscilação, com exceção de um ou outro time, quase todos oscilam, né? É um peso muito grande. Agora, quando você pede qualquer explicação, que você, as pessoas estão mais ligadas ao resultado do que ao trabalho em si do jogo. As pessoas trabalham teto, essas coisas. Eu acho que nós temos que analisar o contexto, o que foi criado. A bola não entra por qual motivo, o que acontece que não te dá um triunfo ao invés de um resultado negativo. Agora, tem bons times no campeonato também que competem. O futebol hoje, você pode ser em qualquer lugar. Quem perdeu hoje é pesado, ficou realmente difícil. E o que eu posso dizer é que você tem que tentar conviver com isso e se recuperar o mais rápido possível. Nós temos que, domingo, ganhar do Grêmio e tentar chegar ao G4 do Campeonato Brasileiro. É o que nós precisamos fazer. Agora, na nossa profissão, nós somos muito cobrados publicamente. Então, é momento de você baixar a cabeça, trabalhar, descansar, se recuperar, treinar e vencer o próximo jogo. Nós precisamos muito vencer o próximo jogo. São Paulo tem compromisso difícil com o Fluminense. Atlético tem um compromisso, mesmo sendo dentro de casa, Atlético Paranaense com o Flamengo. Nós podemos ter uma oportunidade, uma janela de oportunidade de chegar a uma posição que eu acho que a gente compete muito para isso, se esforça muito para isso, mas tem clubes no Brasil também que têm muita qualidade técnica e gostariam de estar ocupando essa posição.
0: Tá aí o Rogério Ceni, treinador da equipe do Bahia. Do outro lado, o Luiz Castro, que está ajustando aí o time do Grêmio da forma que ele pode. O Grêmio, aos poucos, aí tentando dar aquela guinada no Campeonato Brasileiro. Jogar tantos jogos assim, ô Luiz Castro, tem que mudar um pouquinho o foco, né? Mas como melhorar um pouquinho o desempenho da equipe gremista?
5: Apesar do pouco tempo que temos para trabalhar, começa a ter que contactar com os dois estruturas que costumamos jogar, quer com linha de 5, quer com linha de 4. Isso traz outras dinâmicas à equipa, mas ela vai cada vez mais dominando as coisas. E isso deixa-me feliz. Deixa-me também muito feliz hoje a passagem à eliminatória seguinte, a passo tentar fazer coisas boas, como foi o caso do estadual, ganhar o estadual, passarmos aos oitavos da Copa do Brasil, e queremos continuar assim ao longo da época, ir melhorando a equipa, ir melhorando os resultados e fazer com que os pontos se somem. Agora o objetivo imediato é ir à Bahia, tentarmos ali conquistar aquilo que é o nosso objetivo fundamental. É um trabalho em que estamos a colocar muita gente para dentro do clube, ainda não totalmente identificados, outros a adaptarem-se. Eu acho que é uma narrativa que eu vou tendo ao longo do... Mas é a verdade, eu não posso fugir dela. É a verdade, é difícil. Agora, eu gostava que a equipa se consolidasse muito rapidamente e ficasse muito sólida rapidamente. Não tem sido possível. A equipa tem dado os passos, dentro dos passos que tem dado, tem conquistado objetivos. Conquistou o estadual, conquistou agora a passagem aos oitavos da taça. Portanto, mesmo com essas dificuldades que eu sei que nós estamos a ter, nós vamos caminhar. Onde nós não nos sentimos tão confortáveis é na tabela. Distamos a 3 pontos, como eu já disse também, distamos a 3 pontos, mas uma época, olharmos para a época e sacrificamos a época e olharmos que ela como totalmente negativa, porque estamos a uma vitória do 7º lugar, a 3 pontos, acho que é muito redutor. Acho que devemos olhar por um todo e eu continuo a... Há uma coisa que eu acho que será sempre decisiva. Nós temos que ter a coragem, e sabemos que cometemos erros, sabemos que falhamos aqui e ali, mas vamos ter sempre a coragem de ir a jogo com o propósito de ter êxito.
0: Está aí o Luiz Castro, treinador da equipe do Grêmio. Lembrando, amanhã, 16 horas, na Fonte Nova, Bahia e Grêmio pelo Brasileirão. Às 18h30... Red Bull Bragantino e Vitória entram em campo lá no Cícero de Souza Marques, no interior paulista. O Red Bull Bragantino, do técnico Wagner Mancini, também teve aí, né, um revés na Copa do Brasil, mas o Bragantino com você no comando, Wagner, ele meio que deu uma melhoradinha aí, mas parece que estacionou. Como é que faz para voltar a ser aquele time mais competitivo e muitas das vezes chato nesse Brasileirão, hein?
6: O futebol não é só parte tática, ele não é só parte técnica, ele tem um envolvimento, uma atmosfera emocional muito grande, e a gente está tentando, desde aquela eliminação de São Paulo, eu vou falar do que eu vivi aqui no clube, desde aquela eliminação de São Paulo e para hoje, a gente precisa analisar, sim, o quão emocionalmente a nossa equipe sofre na hora que tem que decidir as partidas. Porque em outros campeonatos a gente não tem visto isso, em outros momentos do campeonato a gente não tem visto. E quando você tem que decidir, que é um momento único no futebol, você tem que ter atletas e time, e enfim, isso, assim como eu falei na minha resposta anterior, faz parte do futebol, mas a gente tem que detectar. O que está acontecendo realmente para que a gente possa encontrar uma solução e mudar esse panorama.
0: Tá aí o Wagner Mancini, treinador da equipe do Red Bull Bragantino, que vai enfrentar o Jair Ventura com a sua trupe, né, o seu esquadrão, podemos chamar assim, esquadrão, né, do Vitória, ou não, hein? O Vitória que eliminou o Flamengo no meio da semana, está motivado, a Vitória na Copa do Brasil embalou o Vitória... E a torcida está acreditando até em ir mais além, né, Jair Ventura?
7: Cara, eu acho que a nossa torcida deve sonhar, deve pensar grande. Nós também, é meu trabalho, é o jeito que eu trabalho, não tem oba-oba. Hoje no futebol, quando a gente não vence, a gente também, o treinador é o cara que é mais criticado. E a gente está aqui para falar, só que eu tenho personalidade, infelizmente. Né? Eu não vou estar aqui e falar o que todo mundo quer que eu fale, eu vou falar o que eu acho. E quem fala o que acha, paga caro por isso, mas... Quem faz o que também quer mesmo, fica na mesmice. Então, também, a gente já tem o Bragantino, um jogo muito difícil lá. Uma equipe muito qualificada, jovem, de muita força. Né? A gente foi lá o ano passado, foi muito difícil. E a gente está com bastante desfalques. Né? Perdemos a nossa, da linha de 4, 3 atletas, e 2 em situações contratuais. Né? Mais o Ramon suspenso. Então, a gente vai ter que mais uma vez se reinventar. Mas vamos lá, usar a força do nosso elenco, mas já pensar agora virar a chave do Campeonato Brasileiro.
0: Tá aí o Jair Ventura, treinador da equipe do Vitória. E às 18h30 a gente tem Chapecoense e Clube do Remo ainda, mas daqui a pouco a gente vai trazer os informes de Chapecoense e Remo, porque a gente já pula para o jogo das 19h30, que é envolvendo o Atlético Paranaense e o Flamengo. O Furacão eliminou o Atlético Goianiense, né, na Copa do Brasil nos pênaltis. O Santos voltando a ser importante na meta do Furacão. E o Odair Helman falou, né, sobre esse momento do Atlético Paranaense, que vai se recuperando ao longo da temporada e até mesmo se superando.
8: Futebol mudou muito. A camisa sozinha não ganha mais jogo. A estrutura todo mundo tem. Capacidade financeira de investimento todo mundo tem. Então vai diminuindo aquelas situações que antigamente tinha mais distância entre os times. Só que a gente precisa reconhecer que a gente precisa melhorar muito nesse aspecto para que a gente consiga sustentar defensivamente, sustentar através de brilho, de luta, de raça, mas precisa melhorar e evoluir tecnicamente muito, porque senão não consegue, só com uma fase do jogo boa, você não consegue sustentar nem classificar em Copa do Brasil e nem manter a posição que a gente está tendo no Campeonato Brasileiro.
0: Tá aí o Odair Helman, treinador da equipe do Atlético Paranaense, que vai enfrentar o será ou não pressionado Leonardo Jardim. Leonardo, presidente do Flamengo queria a tríplice coroa, não rolou, Flamengo eliminado, agora é virar a chave, hein?
9: Hoje, eu não ouvi o presidente falar, mas com certeza que todos os anos o Flamengo tem essa ambição, mas é sempre difícil de realizar. Algum colega seu disse que nunca nenhuma equipa ganhou, por isso é uma situação que não é difícil de realizar, mas isso não justifica que não quiséssemos qualificar a equipa e não quiséssemos estar nas três competições na segunda fase. Falhamos, temos que admitir que não fomos competentes o suficiente para passar esta eliminatória. Tá, com certeza que o nosso objetivo de manter as três competições em aberto era importante. Neste momento acabamos por perder e aumenta a nossa pressão para tentarmos e conquistar as outras duas competições, mas a responsabilidade é a mesma. Dentro do grupo nós tínhamos essa responsabilidade já de estar nas três competições, por isso eu disse na análise do jogo. A atitude não faltou, os jogadores lutaram, tentaram fazer o seu melhor, mas com 26 finalizações não conseguimos fazer um gol. Às vezes as coisas tornam difíceis, há dias que não podemos sair de casa, que as coisas não acontecem. Por isso, estou a dizer aqui publicamente a vocês e disse aos jogadores que não foi por falta de atitude e empenho, porque eu senti lá dentro toda a gente tentou dar o seu melhor.
0: Bom, tá aí o Léo Jardim, treinador da equipe do Flamengo, falando sobre esse duelo que terá contra a equipe do Atlético Paranaense para fechar a 16ª rodada. Lembrando, essa partida amanhã às 19h30. Mas voltando aqui para o assunto do Leão, que é o jogo mais cedo, né, às 18h30. Agora sim a gente fala desse duelo entre Chapecoense e Clube do Remo. E para trazer as notícias da equipe catarinense, é você, Saulo Zaire.
10: Sim, sou eu, amigos e amigas do Sábado Esporte Clube. Vamos falar da Chapecoense, que receberá o Clube do Remo amanhã na Arena Condá. 16 horas começa o jogo e, claro, estaremos numa super domingueira com futebol total aqui em 106.9 FM e principais plataformas digitais. A Chapecoense, que vem aí sob o comando do Fábio Batista há pouco tempo, desde a demissão do Gilmar Dalpozo, e especificamente para o jogo de amanhã, ele tem pelo menos dois problemas na zaga. O Vitor Caetano, zagueiro reserva, atuante muito muito pelo lado direito. Saiu com problemas musculares do jogo contra o Botafogo e o Bruno Leonardo, este já mais titulado que propriamente suplente, aquele mesmo Bruno Leonardo que passou pelo Paysandu em 2022, está com problemas em um dos tornozelos e também é dúvida, até porque a Chape não costuma divulgar a relação para as suas partidas oficiais. Podemos fazer uma simulação aqui de esquemas, propostas de jogo do Fábio Matias. Se ele mantiver o formato com três zagueiros, uma formação pode ter Anderson no gol, Eduardo Doma, Bruno Leonardo e o João Paulo, três bons zagueiros, diga-se de passagem. No lado direito, o Everton. Pelo lado esquerdo, o Bruno Pacheco, aquele mesmo ex-Ceará e Fortaleza. Na zona intermediária, ficaríamos aí com Camilo, Rafael Carvalheira e mais à frente, Enio, Marcinho e o Maurício Garcês. Marcinho passou pelo Remo em 2016, Garcês ano passado esteve aqui no estádio da Curuzu e quase foi jogar no Leão Azul Paraense, e essa é a formatação com três zagueiros. Já naquele formato de linha de quatro à frente do goleiro, pode ter aí o Anderson, Everton, Eduardo Doma, João Paulo e Bruno Pacheco. Meio de campo com Camilo, João Vitor, Rafael Carvalheira saindo um pouco mais e o nosso conhecido Giovanni Augusto. Adiantados, o Marcinho de um lado, o Garcês do outro, e vamos ver o que será confirmado amanhã, uma hora antes da partida, pelo técnico Fábio Matias, ex-portuguesa, inclusive foi eliminado pelo Paysandu na Copa do Brasil deste ano, depois transferiu-se para a Chape e agora tenta vencer no Campeonato Brasileiro, embalado depois da classificação diante do Botafogo na Copa do Brasil no último meio de semana. Amigos e amigas do SEC, essas as últimas da Chape aqui na nossa programação esportiva.
0: Tá aí o Saulo Zaire com as informações da Chapecoense aqui no nosso Sábado Esporte Clube. E trazendo as segundas do Leão, que vai enfrentar essa equipe da Chapecoense amanhã, fora de casa, pelo Brasileirão. E para fechar essa 16ª rodada, vem aí Paulo Cacheado.
11: Deixa comigo, meu caro Maurício Bessa, com você aqui no Sábado Esporte Clube. O torcedor do Clube do Remo está mais tranquilo depois do que viu. Olha, do Botafogo para cá, o torcedor do Clube do Remo ficou mais esperançoso, né, Bessa? Você sabe que o torcedor está dando um crédito. Por quê? Jogou contra o Botafogo fora, num gramado do Engenhão, Arena Sintética, venceu de virada, enfrentou o Palmeiras, né? Você viu as condições de jogo, Mangueirão lotado, Fenômeno Azul, como sempre, Fenômeno Azul ajudando, empurrando os jogadores do Clube do Remo, seja aqui no Mangueirão, seja fora, em qualquer lugar, está lá o espaço do torcedor do Fenômeno Azul e dando aquele apoio. E nos últimos jogos, 4 jogos o Remo não perde. Com tudo isso, ainda mais esta classificação em cima do Bahia para a próxima fase, para as oitavas da Copa do Brasil, tudo dá uma credibilidade, né, um ânimo ao torcedor que fica esperançoso. E os jogadores também, que fazem parte dessa engrenagem, lutar para buscar esses pontos. O Remo está bem na Copa do Brasil, mas precisa melhorar e muito na Série A do futebol brasileiro. É um risco muito grande. Como o Remo já enfrentou cara a cara, como já disse o Guerreirão, cara a cara os adversários da Série A, e o Remo tem condições de buscar pontos fora de casa, como fez contra a equipe do Botafogo, que é um time rápido, veloz, e todo mundo sabe o que aconteceu, né? O Remo tem todas as condições de fazer isso amanhã. É jogo a jogo, até a parada para a Copa do Mundo, faltando 3 jogos para o Clube do Remo. É essa que é a preocupação do técnico Condé. Ele já formatou o time, já deu um novo esquema tático para o time, né? A zaga lá atrás segura, leva sufoco, mas tem um bom goleiro, que é o goleiro Marcelo Rangel, que inclusive está pendurado com 2 amarelos. Ele, o Marlon, que é outro jogador importante do setor defensivo do Clube do Remo. Toda essa preocupação. Então, é buscar as vitórias que sempre o Condé falou para seus jogadores. 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Deixa logo, Bessa, eu ouvir também aqui, o meio-campista Zé Edson. Subiu muito de produção, marcador. Aliás, que depois do jogo contra a equipe do Bahia, o Rogério Ceni falava na coletiva, ressaltou o meio de campo do Clube do Remo com uma marcação muito forte, citou aí o Edson, citou o Zé Ricardo, citou o Patrick, né? E saindo para o jogo. Então, vamos ouvir aqui o Edson, que não gosta de falar de arbitragem, ele já falou isso para nós lá na Zona Vista, né, Zé Edson? Mas o Remo vem bem nos jogos e precisa vencer, não é isso, Zé Edson?
12: Bom, primeiramente sobre a arbitragem, né? A gente não, eu particularmente não gosto de tá falando daquilo, se é certo ou se é errado. Eu procuro depois da partida, de cabeça fria, analisar alguns lances e eu gosto de ter a minha opinião própria para mim mesmo. Não gosto de ir em redes sociais e tá falando disso e daquilo que aconteceu durante a partida. Então a gente deixa isso para a diretoria poder ter esse embate com o pessoal lá de cima. E sobre a partida, é aquilo que a gente sempre fala, velho. Perseverança no trabalho, perseverança naquilo que a gente vem fazendo, acreditando naquilo que o treinador tem passado para a gente no dia a dia. E a gente continuar competindo, porque a gente sempre fala, quando a gente continuar competindo, independente de quem for, se é contra Palmeiras, São Paulo, Corinthians, eu acho que a gente tem que competir, porque independente de orçamento, independente de estrutura, creio eu que tem 11 em cada lado jogando ali naquele momento, e eu creio que quando cada um competir, colocar ali o seu máximo dentro de campo, creio que vai ser um jogo parelho e você tendo em mente aquilo que você vai fazer, colocando em prática tudo aquilo que o treinador tem falado e tem passado, creio que a gente pode fazer sempre um bom jogo.
11: Obrigado, Zé Edson. Bom jogo para você neste domingo, que a Rádio Clube do Pará estará acompanhando tudo para vocês, com Valmir Rodrigues, o locutor de todas as torcidas. Eu, como sempre, ao lado do Leão, e os comentários do bom comentarista, o Bola de Ouro Carlos Castilho. É o Clube do Remo, nesta 16ª rodada, querendo pontuar para melhorar sua pontuação. O Remo está com 12 pontos, quer chegar a 15 pontos nesses 16 jogos. 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Portanto, Clube do Remo, firme e forte, já em Chapecó. Clube do Remo, que encerrou ainda há pouco mais um trabalho leve, arena sintética. Não vai ser problema para o Clube do Remo, porque o Remo já venceu o Botafogo lá no Engenhão. Daqui a pouquinho eu volto com outras informações do Clube do Remo na minha participação final aqui no Sábado Esporte Clube, meu caro Maurício Bessa.
0: Bom, tá aí as segundas do Leão Azul com o Paulo Cacheado, fechando o nosso segundo bloco do Sábado Esporte Clube. Vamos a um breve intervalo. Daqui a pouco eu volto com muito mais aqui no nosso SEC. Não sai daí, torcedor!
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Glória a Deus, aleluia. Está no ar o programa Vida e Paz, na versão jovem. Programa este de responsabilidade da Igreja Assembleia de Deus de Missões de Paragominas. Temos como nosso presidente o pastor Eliezer Miranda Barbosa. O nosso templo sede fica ali ao lado do cartório. E eu já te convido nesta noite a você sintonizar aqui juntamente conosco para ficar aqui das 18 até as 19 horas da noite, onde nós vamos estar aqui trazendo louvores em adoração ao nosso Deus para edificação da tua vida. E eu já te convido a você a participar do programa juntamente conosco através do número de contato O número de contato é 919-8474-6395. Através desse número de contato, você pode estar entrando aqui em contato conosco. E nós vamos estar aqui para atender o seu pedido de hino ou oferecimento nesta noite. Sinta-se à vontade. Fique aí também, logo mais nós vamos ter a palavra do Senhor nosso Deus sendo aqui ministrada. E já te convido para você ficar aqui desde o primeiro momento deste programa até o final, que eu creio que Deus vai te abençoar poderosamente. Já estamos aqui de louvores. O hino de fundo aí que está tocando aí é Acende Outra Vez, da cantora Suelen Jefferson e Suelen, da dupla. E eu já quero aqui dedicar todos os hinos do programa para cada ouvinte que já está sintonizado conosco aqui nesta noite. Amém.

Aleluia, glória a Deus, louvado e engrandecido seja o nome do Senhor. E aqui já nesse momento, quero deixar aqui uma passagem bíblica aos nossos corações, onde está encontrado em Efésios capítulo 17 e o versículo 26, onde a palavra do Senhor nos diz: e de um só fez toda a geração dos homens para habitar sobre toda a face da terra, determinando os tempos já dantes ordenados e os limites da sua habitação, para que buscassem ao Senhor, se porventura taquiteando o pudessem achar, ainda que não está longe de cada um de nós. Aleluia, passagem bíblica abençoada aí para os nossos corações, para a nossa meditação nesta noite. Eu queria também já aqui fazer uma oração pelas nossas vidas, para que Deus venha nos abençoar, para que Deus venha abençoar a nossa noite. Agradecer também por Ele, por mais um dia que Ele nos concedeu. Onde você estiver aí, vamos estar. Convido você para estar orando juntamente conosco, recebendo esta oração. E eu creio que Deus vai abençoar a sua vida. Vamos orar. Senhor, meu Deus e eterno Pai, nós te agradecemos, Senhor, por mais essa oportunidade que o Senhor nos concede, meu Deus, estarmos aqui para apresentarmos o teu programa, meu Deus, programa com o intuito de levar a tua palavra, meu Deus, através dos louvores, através da Bíblia Sagrada, que o Senhor venha abençoar, meu Deus, cada um que está na escuta deste microfone, meu Deus. Onde eles estiverem, meu Deus, que o Senhor possa vir abençoar poderosamente, derramar da tua graça sobre a vida, meu Deus, de cada ouvinte, meu Deus, que está aqui sintonizado nesse programa. Salva, meu Deus, cura, liberta. Que o Senhor venha, meu Deus, de uma forma poderosa, como só o Senhor pode, meu Deus, agir através do teu Espírito Santo, meu Deus, e que o Senhor venha transformar, meu Deus, vidas, meu Pai, nesta noite, em nome do Senhor Jesus Cristo. Nós estamos aqui para fazer a tua vontade, porque, meu Deus, o Senhor é o Deus eterno, o Senhor é o Deus digno de toda honra e de toda glória, meu Pai. E aqui, meu Pai, nós levantamos esta oração a ti e por fé nós te agradecemos, em nome do Senhor Jesus Cristo. Amém. Aleluia. Glória a Deus.

Glória a Deus, aleluia, louvado, engrandecido seja o nome do Senhor Jesus Cristo. O hino aí de fundo aí que nós estamos ouvindo é o Força Jovem, cantor Anderson Freire. Quero aqui deixar esse louvor aí para toda a mocidade da UMADEMP, cada jovem aí que faz parte da UMADEMP aí, oferecendo esse louvor aí, hino muito lindo, né? Cantor Anderson Freire aí. Que Deus possa continuar abençoando aí a cada um aí que faz parte do coral Brasa Viva. Aí. E para você também que já está sintonizado conosco esta noite, venha, sintonize conosco, peça o seu louvor. Vou deixar aqui novamente o contato para você estar pedindo o seu hino, fazendo oferecimento para quem você quiser, um familiar, um amigo, sua mãe, seu pai. Fique à vontade aí, nós vamos estar aqui até às 19 horas. O número de contato para você estar sintonizando, participando do programa é 919-8474-6395. Através desse contato você pode entrar aqui em contato conosco e pedir o seu louvor, e eu vou estar aqui para estar colocando aqui o seu hino, seu oferecimento, e que Deus possa continuar abençoando a sua vida poderosamente. Amém? Vamos continuar de louvores aqui, adoração ao nosso Deus. Vamos estar ouvindo agora o hino da Gabriela Gomes, Deus Proverá, um hino poderoso, e que você possa ficar aí com este louvor para você, amém?

Glória a Deus, aleluia. O hino de fundo aí que está tocando é o hino da cantora Gabriela Gomes. Deus proverá. É um dos hinos aí tocados aqui nesta noite. Deixo também aí para você ouvinte que já está sintonizado conosco nesta noite aí, este hino aí, a fortalecimento espiritual, que Deus possa abençoar a sua vida através deste louvor aí, que Deus possa ser a sua provisão, né, aí sempre, e sabemos que o nosso Deus, ele é o Deus poderoso, pode fazer muito além daquilo que nós pensamos ou imaginamos. Aleluia. Quero aqui já também nesta oportunidade desejar uns parabéns aí, né, que tá completando um ano hoje aí o nosso vice-presidente, né, aí do nosso ministério, pastor Emerson Sodré, né, tá de aniversário, e quero aqui desejar, né, aqui os parabéns pra ele aí, né, que possa continuar sendo esse homem de Deus aí, que Deus possa continuar fortalecendo, né, espiritualmente aí, que tá na frente da obra aí, né, de Deus, e creio que Deus tem muito a fazer ainda através da vida do nosso vice-presidente aí, né, nesse ministério aí. Um forte abraço aí, que Deus possa abençoar. E eu quero também aqui já, nesta oportunidade, deixar os avisos aqui, né, das programações, da programação do mês de maio, né. Nós vamos estar aí com o projeto aí dos 30 anos, vivendo um tempo de avivamento. Projeto aí, né, dos 30 anos aí do Ministério da IADM. E o tema é Joel 2, versículo 28 e 29, que diz assim: acontecerá que depois derramarei do meu espírito sobre toda a carne, e os vossos filhos, as vossas filhas profetizarão, e os vossos velhos sonharão sonhos, e os vossos jovens terão visões. Os jovens terão visões. Deus está derramando seu espírito. Participe desse tempo de avivamento aí, né? Essa programação de mês de maio, ela vai estar acontecendo nos dias 24, 25, 26, 27, 28 e 29. Pregador

Joel, PR Ivo, Pastor Ivo Rodrigo de Goiânia, vai estar pregando nesses dias, né? Aí, no dia 24 em Pixuna do Pará, dia 25 de maio, né? Congregação Efraim, dia 26 de maio, Templo Sede, Paragominas, dia 27, Congregação Betsaida, dia 28, Congregação Shekinah, dia 29, Congregação Siloé. Aí é programação, né, do projeto dos 30 anos, vivendo um tempo de avivamento, baseado em Joel, capítulo 2, 28 e 29. É um projeto aí, né, que Deus colocou no coração aí do nosso pastor presidente, né, Eliezer Miranda. E vamos estar, né, juntos, né, nesse propósito aí, né. Eu creio que Deus vai fazer um grande mover nesses dias aí, né. E tudo para a honra e glória dele, né? Eu creio. Aleluia. Vamos continuar aqui, né? De louvor, de oração, nesta noite. Entre em contato conosco. Convido você que está aí, né? Na sua casa ou mesmo na rua, ou que está à escuta, né? Desse microfone. Entre em contato conosco. O número é 919-8474-6395. E nós estamos na programação do programa Vida e Paz, que na versão jovem, né? Nesta noite estamos aqui para levar, né, a palavra de Deus através dos louvores. E daqui a pouco nós vamos estar trazendo uma palavra abençoada para teu coração, né? Nesta noite, fique conosco até o final deste programa e vai ser bênção de Deus. Aleluia, glória a Deus.

Glória a Deus, aleluia. É, meu carpinteiro, o cantor Anderson Freire aí, que nós estamos ouvindo aí de fundo. É, o hino aí do cantor Anderson Freire, né? Meu carpinteiro. Hino abençoado aí, nós estamos aqui tocando, né? Agora vamos estar colocando para tocar, né? O hino Canção e Louvor. É, nunca foi sorte, a canção em louvor, né? Nunca foi sorte. Tá deixando aqui já. É. Pra tocar, né? Aqui pra você que tá aí na escuta, né? Nosso programa. Aleluia.

Deus, aleluia, louvado e agradecido seja o nome do Senhor. O hino aí que nós estávamos ouvindo neste momento, né, e está aí ainda de fundo, né, é o hino aí que eu coloquei do Canção e Louvor. Eu nunca fui sorte, sempre foi Deus. É, agora vamos estar ouvindo, né, logo agora, né, o Ele Vem do cantor Jefferson Sueli. Logo após esse louvor, vamos estar aqui levando uma palavra para o seu coração. Fique conosco aí até o final desse programa, que eu creio que Deus vai falar com você nesta noite através da palavra, assim como ele já está falando através dos louvores, eu creio, em nome de Jesus. Fique agora com o louvor aí do Jefferson Sueli, Ele Vem Me Buscar.

0: Glória a Deus, aleluia. Louvado e agradecido seja o nome do Senhor. Neste momento eu já convido a você que está ainda na escuta, né, do programa, é para nós meditarmos, né, na palavra um pouquinho, né, meditar um pouquinho na palavra de Deus encontrada no livro do profeta Isaías, capítulo 53, e o versículo 4. A partir do versículo 4, nós vamos estar fazendo uma leitura aqui para a meditação da palavra de Deus, né, nesta noite. Isaías 53, versículo 4, diz assim: verdadeiramente, Ele tomou sobre si as nossas enfermidades e as nossas dores, levou sobre si, e nós o reputamos por aflito, ferido de Deus e oprimido. Mas Ele foi ferido pelas nossas transgressões e moído pelas nossas iniquidades. O castigo que nos traz a paz estava sobre Ele, e pelas suas pisaduras fomos sarados. Todos nós andávamos desgarrados como ovelhas, cada um se desviava pelo seu caminho, mas o Senhor fez cair
1: André,
0: sobre ele.
1: André, tô precisando de 1.000 para pagar uma dívida.
0: Sobre ele a iniquidade de nós. Ele foi oprimido, mas não abriu a sua boca. Como um cordeiro foi levado ao matadouro, e como a ovelha muda perante os seus tosqueadores, ele não abriu a sua boca. Da opressão e do juízo foi tirado, e quem contará o tempo da sua vida? Porquanto foi cortado da terra dos viventes, pela transgressão do meu povo foi ele atingido. E puseram a sua sepultura com os ímpios e com o rico na sua morte, porquanto nunca fez injustiça, nem houve engano na sua boca. Todavia, ao Senhor agradou-me moê-lo, fazendo o enfermar quando a sua alma se puser por expiação do pecado. Verá sua posteridade, prolongará os dias, e o bom prazer do Senhor prosperará na sua mão. Aleluia. Rápidas palavras, quero aqui deixar, né, este capítulo, né, de Isaías 53, onde fala, né, a respeito do nosso Senhor e do nosso Salvador, né, Jesus Cristo, que o próprio profeta Isaías, ele vai expressar aqui, dizer que em verdade, né, porque ele vai dizer verdadeiramente, ele tomou, né, sobre si as nossas enfermidades, as nossas dores, o castigo, né, que nos traz a paz estava sobre ele, né, e pelas suas pisaduras nós fomos sarados. Nós sabemos que o Deus que se entregou, né, por inteiro, né, em favor de nós, né, para que nós pudéssemos ser libertos, né, do jugo, né, do pecado, da morte, né, eterna. O próprio Isaías, ele vai declarar que o castigo, né, que nos traz a paz, né, estava sobre ele, e pelas suas pisaduras nós fomos sarados. Através de Jesus Cristo nós encontramos, né, a paz para o nosso ser, né, para nós vivermos, né, eternamente. Então, nós temos o direito, né, de eternidade. E esta palavra, ela é muito forte quando ela vai dizer que Jesus, ele é todo poderoso, né, que ele venceu a morte, ele foi, né, ali, desceu nas partes mais extremas, né, da terra, tomou as chaves da morte, né, porque ele venceu a morte, ele esteve morto, né, mas ao terceiro dia ele ressuscitou. E esse Jesus que nós anunciamos, que nós pregamos, através, né, dessas mensagens, é o mesmo Jesus que ele opera ainda hoje, né? Porque como a palavra do Senhor diz, ele é o mesmo ontem, o mesmo hoje, ele é o mesmo eternamente. E a sua mão não está encolhida, né, para que possa salvar, para que possa libertar, né? E nós estamos aqui nesta noite, né, trazendo essa palavra aí ao teu coração, né? Você que está na escuta desse microfone, que você venha saber que há um Deus no céu que ele te ama, que ele cuida, você que ele te guarda, e ele quer que você venha fazer parte, né, com ele da vida eterna, né, que ele tem preparado para cada um daquele que crê, porque a própria palavra do Senhor diz que todo aquele que nele crê, ele não perece, mas ele tem a vida eterna, né? Assim como Deus, ele amou o mundo, que ele entregou, né, o seu Filho unigênito, para que todo aquele que nele crê não pereça, mas que tenha a vida eterna. Então que você venha ficar com essa palavra, né, no seu coração aí, que Deus possa abençoar você poderosamente, você venha, você que ainda não está nos caminhos do Senhor, eu te convido nesta noite a você fazer uma reflexão, né, na sua mente, saber que Deus tem o melhor para a tua vida, que Deus quer te libertar, quer te curar, quer te salvar e quer te levar para o céu de glória, né? Mas abaixo nós tomarmos uma posição, né? E hoje eu te convido, é para você entregar nessa vida para o nosso Senhor e Salvador Jesus Cristo, que ele vai guiar os teus passos, que ele é o caminho, ele é a verdade e ele é a vida, né? Onde você estiver neste momento, vou estar aqui orando, né, neste momento pela tua vida. É onde você tiver, quiser curvar a sua cabeça, receber a oração, né? Eu creio que Deus vai te abençoar. Coloca a sua fé em ação e grandes coisas ele vai fazer na tua vida. Vamos estar orando, te agradecendo, né, ao nosso Deus pela palavra, e para que ele venha, né, continuar nos fortalecendo. Amém? Senhor meu Deus e eterno Pai, neste momento eu levanto esta minha oração, meu Pai, a ti, te agradecendo, meu Pai, por esses minutos que nós tivemos aqui meditando a tua palavra. Eu venho abençoar, meu Deus, cada um que está na escuta deste microfone, meu Pai, que o Senhor possa abençoar da forma poderosa, possa guiar, possa fortalecer, possa libertar, meu Deus, possa salvar, meu Deus, aquelas vidas que necessitam de salvação, aquelas vidas que precisam, meu Deus, de uma libertação. Que o Senhor venha, meu Deus, agir poderosamente através do teu Espírito Santo, meu Pai eterno. Só teu Espírito Santo pode fazer, meu Deus, nos fortalecer. Em nome do Senhor Jesus Cristo, eu oro, meu Deus, por cada um, que o Senhor possa agir, meu Deus, conforme o teu querer, conforme a tua vontade. Em nome do Senhor Jesus Cristo, é que eu levanto esta minha oração neste momento, meu Deus, por fé, eu te agradeço. Amém. Deus, glória a Deus.

Glória a Deus, chegamos a mais um final, né, de programa aí, programa Vida e Paz, né, na versão jovem. Você que ficou até neste momento, quero aqui desejar, né, te agradecer, né, pela sua participação aí do programa, está aí no escudo, né, conosco. Amanhã, né, vai estar aí na... Vai continuar, né, com a programação aí, os adolescentes a partir do meio-dia. Amanhã tem a programação na direção dos adolescentes. Amanhã eu convido você a partir das 12 horas, né, da tarde aí. Tá participando, né, amanhã do programa. Domingo, né? Vai estar na direção dos adolescentes. E um forte abraço aí pra cada um que ficou aí. E que Deus possa continuar abençoando a vida de vocês poderosamente. Até o próximo programa, hein?

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Alô, amigos da Amazônia, aquele abraço, boa noite, Belém do Pará. 19 horas mais 10 minutos. 22 horas. 22 já. 19. É igual o costume. 19 horas mais 10 minutos para você ligado aqui na Clube, na 106.9 FM. No ar a partir de agora, aqui para você, o mundo é uma bola. É mais um programa que tem a marca, a grife, padrão, bola de ouro. Comando a liderança do que vale quanto pesa. E vamos girar os destaques desta edição.

0: Mais duas seleções confirmaram lista de convocados para a Copa do Mundo. 700 jornalistas estão credenciados para a convocação da seleção brasileira segunda-feira à tarde. Manchester City vence o 8º título em curto espaço de tempo. Hoje fez a festa com a conquista da Copa da Inglaterra. Campeonatos internacionais movimentam o planeta bola neste sábado e também domingo. Bola rolando, Série A do Campeonato Brasileiro. Tudo isso e muito mais aqui no Mundo é uma Bola, na Poderosa.
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0: Magno Fernandes. 19 horas mais 12 minutos, 7 da noite mais 12. 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Volt, a marca dos campeões. Hoje a Volt lançou o segundo uniforme do Clube do Remo. 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Roberto Mix, para faturar. E na volta tem muito mais aqui no Solzão da 106.9.
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0: Às 19:20, 19:07 PM, mais 20. Se ligado aqui conosco no Sonzão da Clube, no Sonzão da 106.9 FM. Vamos começar com relação a todas as seleções já confirmaram as suas listas para a Copa do Mundo de 2026. Tivemos já a convocação da Bélgica, da Bósnia, Coreia do Sul, Costa do Marfim, França, Haiti, Japão, Nova Zelândia, Suécia, Tunísia. E lembrando que segunda-feira teremos a convocação da seleção brasileira. A Copa do Mundo que vai acontecer nos Estados Unidos, Canadá e também no México. E os países têm até o começo do mês de junho para enviar à FIFA os 26 jogadores que irão disputar a Copa do Mundo. A Bélgica, vamos lá. Courtois, Lammens, Pedens. Os goleiros. Os defensores. Castani, De Bast, De Winter, Matley, Tist, De Kuyper, Mane, Netanyahu, assim também como Saias, os defensores. Os meio-campistas, Kevin De Bruyne, esse é bem conhecido, né? Unana, Raskin, Tielemans, Venecken, Witzel, Ketelari, Fernandes Pardo, Jeremy Doku, Lukaku, também outro bastante conhecido, além do Alexis Salemarques, Toussaint, Luke Bakio e o Diego Moreira. São os atacantes, meias e atacantes. A Bósnia, goleiros, Vadlik, Zomilik e Hatzik. Defensores, Kolasinac, Dedik, Ludjevic, Katik, Muharomik e o Radlizik. Meio-campistas e atacantes, Edin Skadnik, Selik, Adziah Mektovic, Sugnik, Bazik, Burnik, Tahirovic, Memik, Djigovic, Aslapa Djegovic, assim também como o Badjar Katrevic, Marmik, Demirovic, Lulik, Badzar, Tabakovic e o Dzeko. Esse é o nome mais conhecido também da seleção da Bósnia, Edin Dzeko. Goleador, artilheiro e passagens até nas outras edições que a Bósnia esteve na Copa do Mundo. A Bósnia-Herzegovina também, né?

Com certeza. Lee Kin-juk, Lim Tae-suk, Lee An-beon e o Cho Yeon-min, os defensores. Os meio-campistas e também atacantes: Kim Jin-yu, Bae Jun-yo, Park Sen-yo, Yang Yong-jun, Yeon Jung-sun, Lim Kang-kin, Lee Dong-yeon-yong e o Lim Jang-sung. Nguyen In-beon, Nguyen In-chan, Son Heung-min, Oh Yong-gyu e o Cho Gwek-sung, meio campistas e atacantes da seleção da Coreia do Sul, que estarão na Copa do Mundo. A seleção da Costa do Marfim, nós teremos aqui os goleiros Fofana, conhecidíssimo por sinal, Kone e o Lafon. Defensores Abig Daou, Akpa, Diomande e o Due. Além do Conan e o Kosono, o Nikta e o Tsingo. Já os meias e também os atacantes, nós teremos o Seko Fofana. Eu vou lembrar, o goleiro é o Yaya Fofana. E esse meio campista da seleção da Costa do Marfim é o Seko Fofana. Parfai Gwinjon. Ou melhor, Parfai Gwinjon. Ulaí, Kessie, Sangari, Mike Serri, Antigra, Yon Boni e Dialu. Assim como o Diakte, o Diomande, o Guessan, Nicolas Pepe, Banzuma Naturé, ou conhecido também como Yaya Touré, e o El Ouali. A seleção da França, a vice-campeã mundial, e essa será a última Copa do técnico Didier Deschamps. Nós teremos os goleiros Mick Magnan e Robin Rissé, além do Brice Samba. Defensores Lucas Digne, Mário Gusto, Lucas Hernandes, Theo Hernandes, Ibrahima Kunete, Julius Koundé e o Maxence Lacroix, William Sabilá e o Dayo Pamecano. Pamecano que na final da Copa do Mundo contra a Argentina deu a vida praticamente. Meias e atacantes: Kanté, Kone, Rabiot, Tchouaméni, Zaire Emery, o Akioche, Barcola, Ryan Cherki, Dembélé, melhor jogador do mundo até então, Doué, Mateta, um tal de Kylian Mbappé, Ozil e o Marcus Thuram. Aí a seleção da França para a Copa do Mundo. A seleção do Haiti, teremos os goleiros Plácido Pierre e Dunvegan. Defensor, Haiti que estará com, na chave do Brasil. Defensores Arcos, Paul Gain, Lacroix, Experience e o Duven, Ricardo Adi, Del Crux e o Termontin. Os defensores. Meio-campistas e atacantes: Pierre, Saint, Jean-Jacques Derley, Berlergard, Pierre Van der Skyn, Dominique Simon, Denson, Providence, Casimir, o Derek Etienne, Wilson Isidore, Dukes Nelson, Pierrot, Yassin Fortuny e o Joseph. Essa é a seleção do Haiti para a Copa do Mundo. A seleção do Japão, que teve a sua convocação ontem, com um bonito vídeo, rapaz, que nós vimos sendo divulgado pelo Yuto Nagatomo, ele chorando copiosamente. Nagatomo que vai para a sua quinta Copa do Mundo consecutiva. Goleiros.

Suzuki, Osako e Ayakawa, melhor dizendo, Tomoki Ayakawa. Defensores, Hiroki Ito, Suzuki, Jorosuke Suzuki, Ayumu Seko, Shogo Taniguchi, assim como Watanabe, Itakura, Tomiyasu, Sugawara e Yuto Nagatomo. Meias e atacantes, Kamada, Tanaka, Sano, Maeda, Doan, Yotio Suzuki, Junya Ito, Wataru Endo, Ayase Ueda, Kokyogawa, Kento Sogiashi, Keizuki Goto, Takefusa Kubo. Esses são os atacantes da seleção da Nipônica, né? Ou como é conhecido, a seleção japonesa. Falando também agora com relação aos convocados da seleção da Nova Zelândia. Goleiros Max Kombonk e Alex Paulsen, além de Michael Wold. Defensores Tyler Bindle, Michael Boxall, Liberato Kakaxi, Franz De Vier, Callum Elliott, Tim Payne, Nando Pynecker e o Tommy Smith, além do Franz Schumann. Meias e atacantes, Lachlan Barzilis, Joey Bell, Matt Gabbett, Ben Owen, Alex Ruffer, Isgish, Stamani, Ryan Thomas, Barbarossis, Eli Just, McCurbot, Randall, Ben Wayne e Chris Wood. São os meias e os atacantes da seleção da Nova Zelândia, que também já está convocada. Seleção da Suécia também já está convocada. Goleiros Victor Johansson, Christopher Nordfeldt, Jacob Wildeo. Defensores Ekdal, Gudmundsson, Isaac Hien, Emil Wong, Gustav Lagerbäck, Nilsson Lindefor e o Eric Smith. Carl Stalfat, Elias Strond e o Daniel Wilvenson. Meias e atacantes, Taha Ali, Yassin Ayari, Lucas Berghau, Alexander Benghansson, Anthony Langen, Vitor Gyokeres, Alexander Isaac, Jepper Kralton, Gustav Nilsson, Benjamin Nygren, Ken Seman, Matthias Invangenberg, Besford Zener. Já a seleção da Tunísia, que também está convocada, nós teremos os goleiros Dalban, Chaman e Ben Hassan. Defensores Valeri, Nertfati, Brown, Taubi, Weki, Aros, Kim Chiaui, Abi e Ben Irmida. Meias e atacantes, Chikri, Manhult, Kedira, Ben Isman, Ben Owens, Garbi, Hannibal, Ayari, Ashori, Sad, Shaltad, Mastui, Elomui e o Tonect. São os jogadores convocados, repito, pelas seleções da Tunísia, Suécia, Nova Zelândia, Japão, Haiti, França, Costa do Marfim, Coreia do Sul, Bósnia e Bélgica, até então as seleções convocadas para a Copa do Mundo. Há um impasse com relação ainda à seleção do Irã. A seleção do Irã, que apresentou oficialmente o uniforme que vai disputar na Copa do Mundo de 2026, durante o evento com milhares de torcedores em Teherã na noite da última terça-feira. A nova camisa da seleção iraniana traz como principal destaque a homenagem à chita asiática, animal ameaçado de extinção e símbolo ambiental do país. Segundo o jornal português A Bola, a Federação Iraniana postou uma mensagem ligada à preservação ambiental para evitar símbolos políticos proibidos pela FIFA
em uniformes oficiais da competição. A imagem da Chita, estampada na parte frontal da camisa, também detalhes do uniforme. Vale destacar também que o lançamento aconteceu na Praça da Revolução, lá em Teherã, em uma cerimônia de despedida da delegação antes do período de preparação para a Copa. A emissora Al Jazeera mostrou imagens da grande concentração de torcedores no evento, e contou com música, apresentações e exibição do novo uniforme da seleção iraniana. A seleção iraniana já havia utilizado referências à chita asiática em outras copas. O animal é considerado um dos principais símbolos de campanhas ambientais no país e possui população extremamente reduzida na natureza. O Irã está convocado, está classificado para a Copa do Mundo, mas nos últimos meses teve a participação até meio que ameaçada, né? Por conta de debates e tensões diplomáticas envolvendo a seleção, aliás, o país iraniano e também os Estados Unidos. O Irã vai ficar baseado em Tucson durante a Copa do Mundo e vai enfrentar Nova Zelândia, Bélgica e Egito no Grupo G. Os iranianos estrearão na Copa do Mundo contra Nova Zelândia em Los Angeles no dia 15 de junho. E aí a grande expectativa. E a convocação da seleção brasileira, meus amigos? Pois é, ela vai acontecer na próxima segunda-feira. 700 jornalistas do mundo inteiro estão credenciados para acompanhar esta convocação. É bom lembrar que na última semana, o técnico Carlo Ancelotti divulgou 55 nomes da pré-lista, e dentre esses 55, 26 serão os jogadores convocados. A pré-lista é a seguinte: goleiros, Alisson do Liverpool, Bento do Al-Nass, que levou um frangaço durante a semana, Everson do Fenerbahçe, Hugo Souza do Corinthians, John do Nottingham Forest e o Everton do Grêmio. Defensores, Alexandre do Flamengo, Alessandro Ribeiro do Lille, Bremer da Juventus, Carlos Augusto da Inter de Milão, Danilo do Flamengo, Douglas Santos do Zenit, Fabrício Bruno do Cruzeiro, Gabriel Magalhães do Arsenal, Ibanez do Al-Hali, Kaique Bruno do Cruzeiro, Léo Ortiz do Flamengo, Léo Pereira do Flamengo, Luciano Juba do Bahia, que não viu a cor da bola aqui contra o Remo no Mangueirão, Marquinhos do Paris Saint-Germain, Nathan do Betis, Paulo Henrique do Vasco, Thiago Silva do Porto, Vitinho do Botafogo, Vitor Reis do Girona e Wesley do Roma. Meio-campistas, Andreas Pereira do Palmeiras, Andrei Santos do Chelsea, Bruno Guimarães do Newcastle, Casemiro do Manchester United, Danilo do Botafogo, Ederson do Atalanta, Fabinho do Al-Ittihad, Gabriel Sara do Galatasaray, Gerson do Cruzeiro, João Gomes do Wolverhampton, Lucas Paquetá do Flamengo, Matheus Pereira do Cruzeiro. Atacantes: Antônio do Betis, Endrick do Lyon, Gabriel Martinelli do Arsenal, Gabriel Jesus do Arsenal, Igor Jesus do Nottingham Forest, Igor Thiago do Brentford, João Pedro do Chelsea, que perdeu o título hoje, Caio Jorge do Cruzeiro, Luiz Henrique do Zenit, Matheus Cunha do Manchester United, Neymar do Santos, Pedro do Flamengo, Rafinha do Barcelona, Ryan do Bournemouth, Richarlison do Tottenham, Samuel Lino do Flamengo e Vinícius Júnior do Real Madrid. É bom lembrar que Estevão está fora da Copa do Mundo, Rodrigo também está fora da Copa do Mundo, Éder Militão também está fora da Copa, tudo isso por lesão. 19 horas e 39 minutos, Roberto Mix, bora faturar. Na volta tem mais aqui na Poderosa

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1: De volta no seu rádio, 19 horas e 46 minutos, 7 da noite mais 46. Deixa eu dizer pra você que a bola tá rolando, Série A do Campeonato Brasileiro. Um para o Atlético Mineiro, um para o Mirassol. 2 para o Internacional, 0 para o Vasco da Gama. Fluminense 2, São Paulo 0. Daqui a pouco, 9 da noite... Inclusive, cobertura aqui da Rádio Clube, através do sistema Bandeirante de Comunicação. Teremos Palmeiras e Cruzeiro. 9 da noite o jogo. Série B, tivemos hoje já, Operário 2, 6 para o Náutico. Égua. Isso lá no Germano Krüger. Operário 2, 6. Para a equipe do Náutico. A Ilha dos Anjos está voando, rapaz, olha aí. São Bernardo 1, América Mineiro também 1, final. Em andamento, 0 para o Goiás, 0 para o Botafogo de Ribeirão Preto. 8:30 da noite, nós teremos bola rolando para Cuiabá e Novo Horizontino. Classificação na Série A do Brasileirão aponta Palmeiras 34, é o primeiro. Segundo, Flamengo com 30. Terceiro, Fluminense com 30. Quarto, São Paulo, 24. Quinto, Atlético Paranaense, 23. Sexto, Bahia, 22. Sétimo, Internacional, 22. Oitavo, Bragantino, 20. Nono, Coritiba, 20. Décimo, Vasco, com 20. Décimo primeiro, Vitória, com 19. Décimo segundo, temos aqui o Atlético Mineiro, 19. Décimo terceiro, Cruzeiro, 19. 14º, Botafogo, 18. 15º, Santos, 18. 16º, Corinthians, com 18. 17º, Grêmio, com 17. 18º, o Mirassol, com 14. 19º, Remo, com 12. E na lanterna, Chapecoense, com 9 pontos apenas. Amanhã teremos Santos e Coritiba, Bahia e Grêmio, Botafogo e Corinthians, Bragantino e Vitória, Chapecoense e Clube do Remo, Atlético Paranaense e Flamengo. Série A. Série B, a classificação aponta o São Bernardo na liderança, rapaz, com 17 pontos. É o time do Ricardo Catalá, seu Roberto. É o time do Ricardo Catalá, rapaz. Em segundo, Náutico 16, terceiro, Sport com 16, quarto, Fortaleza com 15, o quinto já é o Vila Nova, com apenas 13 pontos ganhos. Sexto, Novo Horizontino com 12, sétimo, Criciúma com 12, oitavo, Juventude com 12, nono, Operário com 12, décimo, Atlético de Goiânia com 11, décimo primeiro, Goiás com 11, 12º, Botafogo de Ribeirão Preto com 10, 13º, Avaí com 10, 14º, Atlético com 10, 15º, o Ceará com 10 pontos, 16º, o Cuiabá com 9 pontos. Zona do rebaixamento, 17º, o CRB com 8, 18º, a Ponte Preta com 7, 19º Londrina com 5 e na lanterna o América Mineiro com apenas 3 pontos ganhos. A rodada prosseguirá amanhã, Atlético e Juventude, Vila Nova e Avaí, Criciúma e Atlético de Goiânia. Teremos também amanhã o clássico Ceará e Fortaleza, Sport e CRB, Ponte Preta e Londrina vão se enfrentar também amanhã. Série C, tivemos hoje Santa Cruz 2, Volta Redonda 0, Ipiranga de Erechim 1, 4 para o Maringá. A bola está rolando agora para Floresta 1, Amazonas 0, Figueirense 0, Itabaiana também 0. O Paysandu lidera com 14 pontos, segundo Brusque com 14, terceiro Amazonas com 13, quarto Maringá com 12, quinto Guarani com 12, sexto Floresta com 12, sétimo Ituano com 10, oitavo Santa Cruz com 10 pontos, nono Ipiranga com 10, décimo Maranhão com 10, décimo primeiro Barra com 9, décimo segundo temos aqui a Inter de Limeira com 8, 13º Caxias com 8, 14º Figueirense com 8, 15º Botafogo da Paraíba com 6, 16º Ferroviária com 6 pontos, 17º Volta Redonda com 5, 18º Confiança com 3 pontos, zona do rebaixamento, 19º Anápolis com 3 e na lanterna Itabaiana apenas 3 pontos ganhos. Amanhã, Ferroviária e Brusque, Caxias e Paysandu, Guarani e Ituano, Anápolis e Barra, Confiança e Maranhão, Botafogo da Paraíba e Inter de Limeira são os jogos desta rodada de número 7 na Série C do Campeonato Brasileiro. Série D, tivemos hoje alguns jogos também. Aliás, agora é o segundo gol do Atlético Mineiro, 2-1 diante do Mirassol. Confirmando o segundo gol do Fluminense também, Canóbio, Fluminense 2, São Paulo 0. E o Internacional segue vencendo o Vasco por 2-0, isso Série A. A Série D teve hoje, Santa Catarina 1, Joinville 0. América de Natal, aliás, América do Rio 3, Madureira 1. Blumenau 0, Marcílio Dias 1. Maracanã 1, Iguatu também 1. São Luís de Ijuí 2, Guarani de Bagé 0. Portuguesa de Desportos 0, Água Santa também 0. Tirol 1, Fluminense do Piauí também 1. Pouso Alegre 0, Portuguesa do Rio 2. ABC de Natal 2, Souza da Paraíba 0. Tocantinópolis 2, 0 para o Imperatriz do Maranhão. Porto de Ilhéus, 0. Vitória do Espírito Santo, também 0. Altos do Piauí, 0. Piauí, 1. Serra Branca, 1. 13, 2. Real Noroeste, 0. Rio Branco do Espírito Santo, também 0. Noroeste de Bauru, 3. Veloclube, 0. Operário de Várzea Grande, 1. União do Mato Grosso, 2. Nacional do Amazonas, 0. Manauara 1, Asa de Arapiraca 1, Juazeirense 0, Operário do Mato Grosso do Sul 2, Ivinema 0, Maricá do Rio 1, 15 de Piracicaba 2, Motoclube 2, IAP do Maranhão também 2, Nova Iguaçu 2, Sampaio do Rio 1. A bola está rolando agora. Gás, Grêmio Atlético Sampaio 2, Monte Roraima 3, Nisso do Mato Grosso 2, Goiatuba 0, Tombense 3, Democrata de Governador Valadares 1, Capital de Brasília 1, Ceilândia também 1. O clássico está rolando, Gama e Brasiliense empatando em 0-0. 8 da noite teremos Galvez e o Maitá e Lagarto contra a equipe do Sergipe. É bom lembrar que o grupo da Tuna Luso Brasileira apresenta a liderança da equipe do Águia com 12 pontos, segundo o Trem com 11, terceiro Imperatriz com 9, quarto Tocantinópolis com 9 e em quinto a Tuna Luso com 6. Na lanterna o Oratório, que está uma complicação ali. Apenas 3 pontos. O Oratório é o time da igreja, o que mais tem barqueiro lá no Oratório. É, rapaz. Deixa eu falar com relação aos campeonatos internacionais. Aliás, agora é o terceiro gol do Internacional, fala nisso, né? Terceiro gol do Colorado, Bernabé, 16 do segundo tempo, 3 para o Inter, 0 para o Vasco. Lembrando, 9 da noite, Palmeiras e Cruzeiro, você vai acompanhar aqui na Rádio Clube com o som da Rádio Bandeirantes. Antes dos internacionais, deixa eu falar com relação ao Campeonato Paraense Série A2. Tivemos os jogos hoje. 0 para o Caeté, 0 para o Canaã, 0 para o Atlético Paraense, o CAP, 2 para a equipe do Carajás. Nos internacionais tivemos Copa da Inglaterra, Chelsea 0, Manchester City 1, com um golaço do Semenyo, aos 27 do segundo tempo. O Manchester City sagrou-se campeão. Segunda divisão italiana, tivemos hoje Juve Stabia 2, Monza também 2. Campeonato alemão hoje, Freiburg 4, Leipzig 1, Werder Bremen 0, Borussia Dortmund 2, Borussia Mönchengladbach 4, Hoffenheim 0, Bayern de Munique 5, Colônia 1, Eintracht Frankfurt 2, Stuttgart também 2, Bayer Leverkusen 1, Hamburgo também 1, União Berlim 4, Osburg 0, São Paulo 1, 3 para o Wolfsburg, Hoffenheim 0, Mainz 2. Campeonato Português hoje, Moreirense 0, Aveense 0, Porto 1, Santa Clara 0, Nacional da Madeira 2, Vitória de Guimarães 0, Braga 2, Estrela Amadora também 2, Arouca 3, Tondela 1, Casa Pia 1, Rio Ave também 1, Estoril 1, 3 para o Benfica, destaque para o gol do ex-palmeirense Richard Rios. Famalicão 1, gol de Abubacar, Alverca 0, Sporting 3, destaque para o gol de Luiz Soares, não é o da mordida, é a revelação portuguesa, 0 para o Gil Vicente. Campeonato Argentino, a bola está rolando agora. River Plate 0, Rosário Central também 0. Brasileiro Feminino, Série A2, tivemos hoje Minas 5, 0 para o Paysandu. Sport 0, Itabirito 1, Dulce Mel 2, Pérolas Negras 1, Vasco 4, Rio Negro de Roraima 2, Uda 2, Itacoatiara 1, Vila Nova 0, Atlético do Piauí 2. Bom, estamos dando ponto final aqui no Mundo é uma Bola, às 19 horas mais 59 minutos, 7 da noite mais 59, você vai ficar agora com o som da Rádio Bandeirantes, 9 da noite a bola rola para as equipes de Palmeiras e Cruzeiro, mas agora também acompanhamento com Fluminense e São Paulo. Agradecimentos a Roberto Mix e eu volto ao longo da programação da Rádio Clube do Pará. Valeu, só valeu. A gente se encontra pelos rumos da bola. Boa noite, Brasil!
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1: Pedro Martelli. Léo Dias, vai terminar o primeiro tempo, Léo, para o segundo tempo. O que mudaram o São Paulo? Olha o São Paulo, saiu jogando Maldora, vai fazer o gol, Lúcio Acosta, sobrou o Canobio.

0: saiu jogando linha lateral da grande área. O passe errado para o Danielzinho. Chegou nos pés. Chegou nos pés de Nonato. Ele bate a carteira, solta a jogada na entrada da grande área. Estava livre. Lúcio Acosta. O Rafael saiu na marca penal. Ele deu um tapinha na bola na ponta direita. Invade a grande área. Vem ele. Canóbio. Em todos os cantos do gramado ele está. Canóbio com gol aberto. Chapa a bola no ângulo superior esquerdo do goleiro Rafael. Que sono em São Paulo. Que sono em São Paulo. E que atenção do Fluminense. Na marca dos 44
1: tá
0: minutos
1: jogados. Narração do Pedro Martelli. O segundo gol do Fluminense. Que de cara já estendeu o placar contra o São Paulo. Fluminense 2, São Paulo 0. Gol aí do Canóbio com assistência do Lúcio Acosta. Um dos destaques desses primeiros 45 minutos. Partida válida pelo Brasileirão, 16ª rodada na nossa jornada esportiva da Bandeirantes, que a partir das 9 da noite vai trazer Palmeiras e Cruzeiro, jogo direto da Arena Barueri. É para lá que vamos agora chamar o Luiz Fabiani, que vai trazer informações sobre essa partida. Boa noite para você, Fabiani, prazer falar com você.
2: Oi, Ana, boa noite para você, para todo mundo que acompanha o intervalo inteligente da Bandeirantes, já aqui em Barueri, acompanhando a chegada da delegação do Palmeiras, que está escalado com Carlos Miguel, Giai, Murilo, Gomes e Arthur, dupla de volantes, como sempre, deles, Marlon Freitas e Andreas Pereira. O meio-campo tem Felipe Anderson, ainda na companhia dele, o Sousa e John Arias. Flaco Lopes, o centroavante, para o jogo de logo mais, Ana.
1: Obrigada, viu? Fabiane, Luiz Fabiane, hoje na reportagem dessa partida que a gente acompanha pela Bandeirantes, na narração do Rogério Assis, o nosso canhão, logo mais às 9 da noite. 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Agora, 8 horas mais 4 minutos, os times já voltando para campo, né? Vou passar então já para o Pedro Martelli para trazer mais 45 minutos de Fluminense e São Paulo no Maracanã. É com você, Martelli.
0: Valeu, Ana Martins, do intervalo inteligente do microfone da Bandeirantes. Vai começar o segundo tempo de bola rolando no estádio do Maracanã. Invertem-se os lados, Fluminense à esquerda, São Paulo à direita. Parte da bola, Canóbio. Começa o segundo tempo.
3: Pedro Martelli.
0: Curtindo o futebol da Bandeirantes desta noite de sabadão. Fluminense à frente, 2 para o Fluminense, 0 para o São Paulo. O tricolor das Laranjeiras até o momento superando o tricolor paulista, mas tem jogo. As equipes são as mesmas, Pedro Cohen, alguma alteração no Maraca?
4: Nenhuma alteração, Martelli, seguem os mesmos 22 jogadores que começaram no Maracanã.
0: Placar de 2 a 0 para o Fluminense, que desce para o campo de ataque, vem o chute a gol, passe esquerda do Rafael pela linha de fundo. O Savarino dominou pela meia esquerda, ele chegou, chapou fechado, passe esquerda na linha de fundo, tiro de meta pro São Paulo, e só isso, Cohen.
4: O único do trio de ataque do Fluminense na noite de hoje que ainda não balançou as redes no Maracanã, Martelli. São 5 gols para ele na temporada, tá buscando o sexto, quase, hein? A bola passou triscando a trave do goleiro, Rafael.
0: 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Vai de Vonder. 2 para o Fluminense, 0 para o São Paulo. 1 minuto de bola rolando neste segundo tempo. Placar de 2 a 0. O Fluminense era para ter mexido o São Paulo, Léo James.
5: Sim, não dá para voltar para a segunda etapa com o Enzo e o Wendel. O Milton Cruz tinha que ter escolhido entre um dos dois e colocado o Ferreirinha no jogo. Ferreirinha não é o ponta ideal, o ponta que o torcedor do São Paulino sonhou na vida? Com certeza ele não é, mas ele é um jogador da posição. O Wendel não é um jogador de chegada, ele é um lateral.
0: Canóbio lançado pela ponta direita, ele tenta fazer o cruzamento, afasta a marcação do São Paulo, foi para fora. Arremesso manual para o Fluminense bater no campo de ataque pela meia direita. Sai pro jogo, Flusão. Lançamento para Lúcio Acosta dentro da grande área, no meio de dois. Desarmado. Quarta marcação do São Paulo. Tenta descer pro contra-golpe. Danielzinho. Danielzinho pela meia esquerda no campo de defesa. Gira o jogo pela canhota para Wendel. Wendel recua e sai jogando para a equipe do São Paulo. 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Placar de 2-0, Fluminense para cima do São Paulo. Está jogando o tricolor paulista no campo de defesa pela meia-direita. Bobadilha gira pelo círculo central do Garbato. Ele ergue a cabeça, abre a jogada pela ponta. Arthur se apresenta, aparece para o jogo. Arthur tenta ser jogando mais uma vez para a equipe do São Paulo. Trabalha pela quarta zaga para Dória. Dória passe dessa vez certo. Certo passe do Dória para Danielzinho. Danielzinho recomeça pelo círculo central do gramado para Bobadilha. Bobadilha para Danielzinho. Danielzinho pela meia direita. Ele abre a jogada para Arthur, que penteia a bola. 2:30 jogados nessa segunda etapa. Vai para cima da marcação. Arthur levantou nas costas da zaga. Mais alto que todo mundo. Freite sobe, toca de cabeça e tira. Insiste o São Paulo. São Paulo domina pela ponta direita. De novo Cauli. Cauli por dentro. Bobadilha está livre. Não chutou, não cruzou. Errou o passe. A informação do plantão.
3: Alerta de goleada no Beira-Rio, Martelli. O Internacional faz 4-0 para cima do Vasco. O Carboneiro faz o segundo dele na partida.
0: Goleada do Inter para cima do Vascão, hein? Vascão de Renato Gaúcho. 2 para o Fluminense, 0 para o São Paulo. 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Tem coisas que só acontecem na Série B. Lateral para o Fluminense bater no campo de defesa, desce mais uma vez. O Flusão pede a falta, o Wilton Pereira Sampaio para o jogo. Falta marcada em cima do Lúcio Acosta na meia esquerda, é isso?
4: É isso, Martelli. Falta marcada, o Lúcio Acosta tomou aquela chegadinha por trás, até fez uma cara de bastante dor ali, mas já se levantou. Falta para o Fluminense, que vai vencendo o São Paulo no Maracanã por 2-0.
0: 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Está jogando no campo de defesa, a equipe do Fluminense trabalha pela quarta zaga. Gira o jogo Freites dentro da grande área. É para o domínio de Fábio. Fábio na pequena área pela meia direita para Inácio. Inácio cruza a fronteira, desce para o campo de ataque para a equipe do Fluminense. Insiste na marcação, tenta descer pelo meio, consegue com Canóbio. Canóbio escapa da marcação, boa finta em cima do André Silva. Chega Sabino junto com ele, volta pela quarta zaga. Recomeça o Fluminense vencendo pelo placar de 2-0. Trabalha Freites no campo de defesa, o último homem. Freites abre a jogada, ele acelera pela ponta esquerda para Lúcio Acosta Furu. Na cobertura Ramon, volta o jogo para Dória. Dória recomeça, tem todo o campo à frente, livre de marcação. Dória no campo de defesa pela meia direita para Danielzinho. Danielzinho pela ponta direita, ainda mais aberto para Arthur. Arthur cruza a fronteira, vai para o campo de ataque. Arthur passou na ponta direita, Ramon pediu, Arthur soltou, Ramon recua para Danielzinho. Danielzinho para Arthur, Arthur por dentro para Cauli. Cauli penteia a bola, busca espaço, quase 5 minutos jogados neste segundo tempo. Cauli forçou, passe por dentro, ficou no bate-bate, voltou para Cauli. Cauli para Wendel na meia direita para Ramon. Ramon cruzou, rasteiro por baixo, tira a marcação, vem por baixo, de perna direita, afasta Freites. São Paulo no ataque no comecinho do segundo tempo. Vai-se embora o tricolor paulista com Arthur. Arthur centralizado, gira pela meia esquerda, deu jogo à frente para Wendel. Wendel acelerou, soltou na canhota, boa bola aqui da grande área para Enzo Dias para Bobadilha. Bobadilha quebrou o pé, chapou. Mas chapou errado, linha de fundo, não chega na bola. O Enzo Dias, porque o passe foi errado, tiro de meta pro Fluminense, só isso?
4: É isso aí, Martelli. Tiro de meta para o Fluminense, passe errado do Bobadilha. São Paulo tentou de um lado, tentou do outro, não conseguiu entrar por nenhum, nem pelo outro. O Fábio vai cobrar, vai mandar a bola para frente, segue 2-0 no Maracanã.
0: Pessoal ligado aqui na live do youtube.com/radiobandeirantesoficial. Tô vendo aqui Thalita, Carlos Ribeiro, Toninho, Kátia, Luiz Carlos, quem mais? Ciele, Thiago, corintiano, está secando aqui o São Paulo, que perde o jogo pelo placar de 2-0. 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Canóbio domina pela meia direita, sofre a falta, árbitro para o jogo. Canóbio tocado de novo, que apanha o Canóbio nesta noite, hein, Pedro Coen?
4: Infernizando a zaga do São Paulo, Martelli. Já marcou um gol, chega bem, cruza a bola na área, dribla, tenta e quando precisa ainda volta para marcar. Está em todo canto do gramado o uruguaio Canóbio, que já marcou gol hoje e chegou ao seu quinto na temporada.
0: 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Falta para o Fluminense bater na ponta direita. Jogadores aquecendo ali à beira do gramado. Qual é o banco do São Paulo, por gentileza? As opções de Milton Cruz, Pedro Cunha.
4: Vamos lá, Martelli. As opções de Milton Cruz na noite de hoje. 31, Carlos Coronel. 21, Cedric. O 15 é Moreira. 54 para Osório. Luan tem a 33. E Negrucci a 30. 38 para Hugo. 48 para Diordney. Pedro Ferreira tem a 46. O Ferreirinha tem a 11. Luca a 45. E Tapia tem a camisa de número 14.
0: As opções do banco de reservas do São Paulo, você acha algumas delas interessantes? Senhor Léo Dins, depois do ataque você fala, porque desce o Fluminense pela meia esquerda. Arana infiltrou no meio de dois, linha de fundo, bateu cruzado. Rafael pega a bola, Arana infernizou a zaga do São Paulo. Lateral cobrado pela meia direita, Canobi levanta no meio da grande área, no alto, Dória tira. Quarta marcação do São Paulo, volta o jogo para o Fluminense. Quase, quase o Arana faz o gol. Do banco do São Paulo, já dá para pensar em alguma mudança? Léo Dins.
5: Para mim o Milton Cruz já deveria ter mexido no time. Ter sacado ou o Enzo Dias ou o Wendel para a entrada do Luca, do Ferreirinha, pontas, jogadores que são da posição. Ele escalou dois laterais esquerdos juntos na primeira etapa. Não faz mais sentido, o Fluminense vence por 2-0. É impressionante como o Fluminense demonstra movimentos muito mais coordenados do que o São Paulo no jogo. E tem uma explicação para isso. Zubeldia faz um trabalho extremamente sólido à frente do tricolor carioca. Eu gosto muito do Zubeldia, acho ele um baita treinador. Enquanto isso, o São Paulo mandou embora Roger Machado e agora Dorival Júnior terá a difícil missão de organizar esse time, que já jogou mais futebol durante 2025, o meu amigo Pedro Martelli. Com o Crespo, o São Paulo jogava bem, mas a diretoria do São Paulo resolveu mandá-lo embora.
0: Está de volta Dorival Júnior, né? Vem para o campo de ataque o São Paulo, vem o chute a gol de longe, Fábio encaixa mais uma. Tranquila a defesa do Fábio, Pedro Cunha.
4: É isso aí, caiu mais uma no seu lado direito, tranquila, bola rasteira, fraquinha. O Fábio só teve o trabalho de cair, defender e agora colocar a bola no chão. Olha só, números de Zubeldia em 2026 para o Léo Dins, hein? 30 jogos, 15 vitórias, 8 empates e 7 derrotas até aqui.
5: Bom? Bom, muito bom treinador. Eu acho que ele faz muito com pouco. O elenco do Fluminense também não é grande coisa. Mesmo assim, ele extrai o que dá para ser extraído desse elenco. Tem boas peças, funciona bem. Tinha Canobi e Serna como os pontos fortes no início do Campeonato Brasileiro. Agora só o Canobi, o Savarino é muito mais um meia do outro lado. René começou o Brasileiro como titular, mas perdeu espaço. Agora Guilherme Arana toma conta da lateral esquerda. Para mim o Arana é o melhor jogador em campo hoje. Impressionante como vestiu bem essa camisa do Fluminense, o Arana, que até o ano passado era jogador do Atlético Mineiro, assim como o Hulk, Martelo.
0: Quase 10 jogados deste segundo tempo, placar de 2-0, vence o Fluminense para cima do São Paulo, 2 para o Fluminense, 0 para o São Paulo. 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Brasileirão, 16ª rodada no Maracanã. Relógio marca 10 minutos jogados do segundo tempo. Fluminense 2, gols de Canobi e Kennedy. São Paulo 0, QG de Esportes da Bandeirantes, fala Lucas Bueno.
3: Na Arena MRV, Cissé amplia para o Atlético Mineiro. Neste momento, Atlético Mineiro 3, Mirassol 1. 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
0: Daqui a pouco, 9 da noite, na Arena Barueri. Times escalados, inclusive, hein? Já com Palmeiras confirmado em campo contra o Cruzeiro. 9 da noite, Rogério Assis transmite o jogo. Palmeiras e Cruzeiro, jogaço na Bandeirantes. 10 jogados deste segundo tempo, placar de 2-0, Flusão. Tentava ser jogando no campo de ataque pela meia esquerda, perde a bola. 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Tem coisas que só acontecem na Série B. Fluminense com a posse de bola no campo de ataque na meia esquerda, Arana. Recua, trabalha o jogo um pouquinho mais atrás para Hércules. Hércules recomeça pela quarta zaga, trabalha o jogo pela meia direita para Freitas. Freitas gira pela ponta esquerda, de novo para o domínio do Inácio. Inácio pela meia esquerda para Freitas. Freitas na canhota para Arana. Arana por dentro, tenta o passe, corta a marcação do São Paulo. Domina, tenta descer o contra-golpe pela meia direita, de novo para Arthur. Arthur carrega lateralmente, encarando a marcação do Freitas. Ele vai na lateral, vem por dentro agora pela meia direita, de primeira para Danielzinho. Danielzinho caiu, perde a falta, o árbitro para o jogo. derrubado o jogador do São Paulo, meia direita. Falta para o tricolor paulista bater e foi falta em Pedro Cunha.
4: Foi sim, Martelli. Cauli tentou o drible, até conseguiu. E na hora que ele ia passando, o Hércules deu um tapinha na canela direita dele. Foi para o chão, Wilton Pereira Sampaio marcou. Uma boa chance para o São Paulo. Falta frontal pertinho da área, Martelli.
0: Falta para o São Paulo bater pela meia direita. Placar de 2 a 0 para o Fluminense em cima do São Paulo. Depois da falta eu vou lá para a Arena Barueri. Luiz Fabiani vai escalar Palmeiras e Cruzeiro. 9 da noite na Bandeirantes. Rogério Assis transmite o jogo. Falta para o São Paulo bater. Placar de 2 a 0. Wilton Pereira Sampaio ajeita a barreira. 2 dentro da grande área para cobrir o canto esquerdo de Fábio. Ramon para a área. André Silva também vai para a área. Sabino, Dória, os grandalhões lá na boca do gol, querendo pelo menos descontar para a equipe do São Paulo, que perde o jogo por 2 a 0. Dória vai para a cobrança, inclusive. Dória e Danielzinho, 3. Fábio coloca 3 jogadores cobrindo o seu canto esquerdo. 12 jogados do segundo tempo. 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No 107.3 vai o São Paulo para a cobrança de falta. Toma distância. Dória e Danielzinho. Vai Dória para a bola. Perna esquerda bateu no gol. Fábio. É impressionante a tranquilidade do Fábio. Em 2 tempos encaixa a bola no canto esquerdo do Pedro Cunha.
4: Martelli, impressionante a facilidade que o Fábio teve para encaixar essa bola. Nem precisou pular, não sujou o uniforme. E olha que a cobrança não foi ruim. O Dória conseguiu fazer ela passar da barreira, chegar no gol, mas lá estava a parede Fluminense. Fábio faz a defesa e segue Fluminense 2 a 0 no Maracanã.
0: 13 jogados deste segundo tempo, jogo parado, falta para o São Paulo de novo pela meia direita. Arthur caído, falta para o São Paulo e tem mais uma chance agora, acho que não dá para o Dória bater, mas dá para cruzar, viu, Pedro Cohen?
4: Pois é, dessa aí ficou mais longe, né, Martelli? Mas olha só, mais uma falta do Hércules, estava envolvido na jogada e o Lúcio Acosta cai no chão, viu? Pede atendimento médico, o Wilton Pereira Sampaio vai ali, faz aquela, bota aquela mãozinha no joelho esquerdo, né? E está caído bem na frente da bola da falta do São Paulo, viu, Martelli?
5: O Milton Cruz já conversa ali para possivelmente pensar em alguma alteração, enquanto a Costa está caído. Já estamos com 14, está na hora de mexer, Léo Dias.
6: Passou da hora já, acho que São Paulo tinha que ter voltado para o segundo tempo com alguma troca. O segundo tempo é muito parecido com o primeiro. O Fluminense faz o que quer no jogo. Agora, alterna entre momentos com mais posse, com menos posse, mas é o time dominante. O Fluminense domina o São Paulo da maneira como quer. É o melhor time disparado hoje no Maracanã. Fica muito evidente a diferença entre o trabalho do Zubeldia e do Milton Cruz, que é um treinador provisório. São Paulo trocou de treinador nos últimos dias, saiu Roger para a chegada do Dorival Júnior. O trabalho do Zubeldia está consolidado. O Fluminense apresenta padrões de jogo, dos quais eu gosto bastante. Acho que o Fluminense não é um candidato ao título brasileiro por falta de material humano, por não ter um elenco tão farto quanto Flamengo e Palmeiras. Mas o Zubeldia faz muito com pouco, Pedro Martelli.
4: Castillo.
0: Vai mexer, hein? Vai mexer o Flu.
4: É isso aí, Martelli. Isso é uma alteração, na verdade, em cada time, né? Do Lúcio Acosta tá saindo, sentiu mesmo a perna ali, já saiu. Na verdade, são duas no mesmo Fluminense, né? Porque o John Kennedy tá saindo também, entrando o Rodrigo Castillo, atacante argentino que chegou a essa temporada na equipe do Fluminense. E no lugar do Lúcio Acosta, eu já te confirmo quem entra. Entrou o Kevin Serna, peruano Kevin Serna, no lugar do Lúcio Acosta. E Castillo, que sofreu uma lesão, inclusive, saiu com a perna sangrando no último jogo contra a equipe do Operário na Copa do Brasil, tá em campo também para tirar essa bola que vem para a área do Flusão.
0: Falta para o São Paulo, bater na meia direita, levantamento na segunda trave para Dória, sobe para cortar a marcação do Fluminense e tira rasga de qualquer jeito. 15 jogados do segundo tempo, as mudanças do Fluminense que mexe antes do São Paulo. Léo Jens.
6: Ótimas mexidas do Zubeldia. Ele vai entregar definitivamente a bola ao São Paulo e vai tentar se defender mais próximo do próprio gol. Para isso, e agora no segundo tempo, ele coloca o Serna no jogo. Tira o Lúcio Acosta, que era o maior pensador do jogo do Tricolor Carioca. Vai deslocar o Savarino para jogar como meia. E por um lado ele terá o Canóbio e pelo outro o Serna. Duas flechas, dois jogadores de extrema velocidade para conduzirem o contra-ataque do Fluminense. Boa troca, boas trocas do Zubeldia, que também coloca em campo o Castillo, um centroavante mais de área em relação ao John Kennedy. John Kennedy é mais veloz, consegue jogar bem de costas. O Castillo já é mais forte nesse jogo aéreo, para dar uma casquinha. É um jogador com essas características. Gostei das trocas do Zubeldia. Estou esperando o Milton Cruz começar a se mexer.
0: Placar de 2-0 para a equipe do Fluminense em cima do São Paulo. O Fluminense mexeu, o São Paulo não. A informação do plantão esportivo da Bandeirantes, fala Lucas Bueno.
3: No Beira-Rio, o Vasco desconta, desta vez com o Andrés Gomes. Internacional 4, Vasco 1.
0: Vem Fluminense para o campo de ataque. Ramon tomou uma senhora careta lá do lado esquerdo. O que o Senna é rápido, é uma brincadeira. Vai infernizar a vida da zaga do São Paulo. 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Você pode confiar. 17 deste segundo tempo, 17 jogados. Vai São Paulo para o campo de ataque na meia esquerda. Wendel tenta o passe por dentro, consegue a bola à frente para Cauli. Cauli recua, trabalha para Bobadilha. Bobadilha gira pela meia direita, inverte o lado do campo, lá pela ponta para Ramon. Ramon volta, jogada pelo círculo central do gramado. Deu jogo de primeira para Dória. Dória de perna esquerda tenta levantar as costas. Vai no alto, Guilherme Arano baixinho, subiu mais alto. Toca de cabeça e tira. Vem contra-golpe agora para a equipe do Flu. Lançamento pela meia esquerda. Falta de ataque do Serra. Na disputa com Ramon, o Castilho soltava a bola nas costas do Serna e nas costas do Ramon. E aí diz o Wilton que foi um tranco nas costas do lateral do São Paulo, viu, Pedro Cunha?
4: Pois é, ele deu essa falta no contra-ataque do Fluminense. Quero destacar aqui, Martelli, como entrou o Serna, fazendo fumaça. Ele tem o molho, ele é embaçado, foi para cima do jogador do São Paulo, já teve duas chegadas lá em cima, hein?
0: Vai para o campo de ataque agora a equipe do São Paulo pela ponta direita, tenta a resposta, Arthur aqui da grande área, levantou na segunda trave para o Wendel, tentou testar de cabeça nas costas do Guga, escanteio. Nossa, o Wilton deu tiro de meta. O Wilton deu tiro de meta dizendo que pegou por último no Wendel. Vamos ver se o Wilton está certo. Difícil, hein? Difícil, hein?
6: Para mim ele acertou, tiro de meta,
0: porque ela volta, né?
6: Isso, é, ela verdade. Resvala no Wendel antes de sair.
0: Bom, acho que eu já... Boa arbitragem do Wilton. Falei isso aos 8 do primeiro tempo, falo isso agora aos 18 do segundo tempo.
6: Por enquanto ele vai bem. Árbitro que estará na próxima Copa do Mundo. Você vai acompanhar, claro, com transmissão da Rádio Bandeirantes.
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4: Martelli.
0: Diga.
4: Alteração na equipe do São Paulo. Quem saiu número 80, Cauli, para a entrada de Ferreirinha, número 11. Ferreira, que inclusive foi expulso com 22 segundos em campo na última partida. Eliminação do São Paulo na Copa do Brasil.
0: Vamos ver se ele vai bater os 30 segundos. Ó, faltam 10. 10 segundos, ele já bate o recorde do último jogo, Léo Dias.
6: Sobre a troca do lado do São Paulo, saiu o Cauli. É, eu abri a transmissão dizendo que era uma grande oportunidade, que ele poderia jogar na posição em que ele fica mais confortável, como um armador, como um camisa 10, para ligar o meio campo com o ataque. Ele não fez uma grande partida, mas eu não tiraria o Cauli para a entrada do Ferreirinha. Eu sacaria ou o Wendel ou o Enzo Dias, não faz sentido.

0: São Paulo 0. Daqui a 35 minutos lá na Arena Barueri, o Palmeiras enfrenta o Cruzeiro, o Palmeiras é escalado. Boa noite a você, fala Luiz Fabiani.
1: E boa noite a você e a todo mundo que acompanha a jornada esportiva da Bandeirantes. Definido e escalado Palmeiras com Carlos Miguel, Giai, Murilo, Gomes e Arthur, Marlon Freitas, Andreas Pereira, Felipe Anderson e Arias, Sosa e Flaco Lopes, os escolhidos de Abel Ferreira.
0: O Cruzeiro também está escalado, Luiz Fabiani.
1: Pelo técnico Arthur Jorge, Cruzeiro inicia com Otávio, Fagner, Fabrício Bruno, Jonathan Jesus e Kaique. Lucas Romero, Gerson, Cristian, Matheus Pereira, Arroio e Caio Jorge.
0: 9 da noite, Rogério Assis transmite o jogo. Plantel esportivo da Bandeirantes, pode falar, Lucas Bueno.
2: Encerrado na Arena MRV, Martelli. O Atlético Mineiro ganha de 3-1 da equipe do Mirassol, enquanto o Internacional no Beira-Rio segue ganhando por 4-1 a equipe do Vasco.
0: Falta para o São Paulo bater pela meia esquerda, toma a distância, Cauli levanta lá para o meio da grande área, corta a marcação do Fluminense, vai tentar descer o contra-golpe na entrada da grande área, Guga. 21 e 30 jogados desde o segundo tempo, 4 contra 2, Wendel chegou antes dele, Arthur, falta! E para parar um contra-ataque que eram 4 contra 1, o Arthur trocou o cartão pelo gol. O Arthur trocou o cartão pelo gol, senão um abraço, Pedro Cohen.
3: Cartão amarelo pro Arthur, que com as duas mãos empurra, puxa o Nonato, faz de tudo que podia fazer para impedir o contra-ataque do Fluminense ali, pertinho da marca do meio de campo. Ele não estava pendurado, pode ir pro próximo jogo, Martelli.
4: Tinha que fazer isso mesmo, né, Léo?
5: É, ele foi muito bem. O Fluminense tinha 4 jogadores contra só um do São Paulo. Aliás, o Fluminense já teve 2 contra-ataques à disposição para matar definitivamente o jogo. Se fizer o terceiro, Martelli, esquece.
0: 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Fala, Pedro Cohen.
3: Saiu o cartão amarelo também para a comissão técnica do Fluminense. Alguém do banco ali tomou, viu? Estava reclamando demais e o Wilton Pereira Sampaio já tinha avisado no primeiro tempo, né? Que ia dar o amarelo se seguisse as reclamações.
0: 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Placar de 2-0 para o Fluminense em cima do São Paulo. 22 minutos jogados deste segundo tempo de bola rolando. Trabalha no campo de defesa a equipe do Fluminense. Na meia-direita, Guga, 3 dedos da bola para Carobio. Corta a marcação, tira de qualquer jeito, põe para fora. Enzo Dias põe para fora, arremesso manual, lateral marcado para o Fluminense bater no campo de ataque. 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
3: Martelli.
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3: 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Ó, pra acabar com esse bate-papo aí, é Carlos Guarezo, tá? Sofreu o cartão amarelo do... cartão amarelo da comissão técnica do Fluminense.
0: Eu tomei o vermelho. Eu tomei o vermelho seu agora.
3: Ah, eu tô trabalhando, não tô entendi. Aqui pra conversar.
0: É, né? Não, você não quer a nova frequência, entendi. Grande Pedro Cunha, 24 minutos.
3: Pedro Cunha é um cara sério, Martelo. Você tem que entender isso.
0: 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Pra você de São Paulo e da região metropolitana, 2 pro Fluminense, 0 pro São Paulo. 24 minutos jogados deste segundo tempo. Desce pro campo de ataque o São Paulo pela meia esquerda, pisa a bola. Enzo Dias de primeira, vai penteando a bola. Ferreirinha recomeça a jogada um pouquinho mais atrás para Danielzinho por dentro pra Bobadilha pela meia esquerda para Danielzinho abre a jogada na canhota, dá o tapinha pra Enzo Dias pra Ferreirinha na linha lateral da grande área, escapou da marcação, levou na linha de fundo, cruzou, tira de qualquer jeito a zaga do Fluminense, que tenta descer o contragolpe. Dória vai atrás, Savarino ganha pela meia-direita, lança a bola, 3 contra 3, Canóbio passadas largas, meia-direita, Castilho tá por dentro, aberto pela ponta esquerda, Serna, Canóbio viu, Serna dominou, Serna fintou, Serna bateu no gol, desviou, vai pra fora do gol. Tinha, endereçou a bola do Serna, pega na marcação, linha de fundo. À direita do Rafael, vai embora a bola. Escanteio pro Fluminense bater na ponta esquerda aí, Pedro Cohen.
3: Mais uma vez o Canóbio, Martelli. Mais uma vez ele parte em velocidade e arma uma boa jogada para a equipe do Fluminense. Toca a bola do outro lado pro Serna, que corta pro...

0: o meio, chuta tentando fazer o seu sétimo gol na temporada, mas ela desvia e sai para escanteio que vem para a área do São Paulo.
1: 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Escanteio para o Fluminense bater lá pela ponta esquerda. Arana levanta no meio da grande área. Fica no bate a bate. Rafael passou da bola. Rafael saltou. Como pode um goleiro não saltar? É porque ele sofreu falta. Tá explicado, Pedro Coelho.
0: É isso aí, Martelli. Mas não foi falta não, viu? O Wilton Pereira Sampaio mandou a bola seguir, ficou com o Rafael e deixou. Ele vai cobrar, botou a bola no chão, mas só para chutar para frente mesmo, não foi falta.
1: Pior para o Rafael então, que o cara perder na altura para um zagueiro podendo usar o braço. Opções do banco de reservas do São Paulo. Quem que sobrou? Que o São Paulo não mexe, hein? E não muda o comportamento. Fluminense para o campo de ataque, entrada da grande área. Na Bandeirantes desce o Flusão. Canóbio briga pela bola, Canóbio cai, corta a marcação, tira de qualquer jeito a zaga do São Paulo. 26 jogados do segundo tempo na Bandeirantes. Quem sobrou aí, Pedro Coen?
0: Vamos lá, ó, Martelli, com a entrada do Ferreira, as opções agora de Milton Cruz para esse segundo tempo: Coronel, Carlos Coronel, Cedric, Moreira, Osório, Luan, Negrucci, Hugo, Jordney, Pedro Ferreira, Luca e Gonzalo Tapia.
1: Alguns desses aqui te interessou, o meu querido Léo Dias?
2: Não, sinceramente não é um banco que agregue muito em relação ao que já vemos dentro do campo. Isso diz muito sobre o que é o elenco do São Paulo, um pouco desfalcado hoje, sem Caleri, sem Luciano, mas Milton Cruz não tem grandes opções. Acho que a melhor ele já colocou no campo, que era o Ferreirinha, mas pra mim ele substituiu um jogador errado. Ele tirou o Cauli e o Wendel joga praticamente como um meia quando o São Paulo tem a bola. Só que o Wendel é lateral de origem. Por que não manter o Cauli dentro do jogo, dar mais uma oportunidade a ele e sacar ou o Enzo Dias ou o Wendel? São dois laterais esquerdos que o São Paulo tem no campo. Eu até entendo que no primeiro tempo o Milton Cruz tinha muita preocupação com o lateral, com o lado direito do Fluminense. Por ali joga o Guga, o Canóbio. Mas agora está 2-0, o São Paulo está em desvantagem. O técnico de São Paulo precisa arriscar um pouquinho mais. E não foi o que ele fez na primeira troca. Para mim, o Fluminense está mais próximo do terceiro gol do que o São Paulo do primeiro.
1: 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Edson Ricardo Oliveira, Marcos Andreotti, quem mais? Toninho Lobo, Sabrina, não deixem o Fluminense ganhar. Está secando aqui o São Paulo. Carlos José Melo. Quem mais? Ricardo, Renata, Rony, muita gente ligada no microfone da Bandeirantes. Daqui a pouco, 9 da noite. Rogério Assis transmite para você na Arena Barueri. O Palmeiras, o líder do campeonato, enfrenta a equipe do Cruzeiro. Fluminense que está se aproximando, né? Fluminense está indo a 30, é isso? Vai a 30 pontos.
0: Isso.
1: O Flamengo, que tem 2 jogos a menos,
0: tem 30 pontos também.
1: Tem 30.
0: Mas com 14 partidas disputadas até aqui, o Fluminense vai chegando à sua 16ª.
1: Então, o Flamengo tem o jogo atrasado, o Mirassol. E joga amanhã,
0: isso,
1: certo?
0: Joga amanhã com o Atlético Paranaense, Martelli, que inclusive pode passar o São Paulo na tabela de classificação.
2: Jogo terá a presença de Carlo Ancelotti, isso aí.
1: O senhor convocaria o assunto de hoje, amanhã, né, na segunda, 4 da tarde, no Museu da Manhã, Neymar?
2: Eu não convocaria, mas eu acho que ele vai convocar.
1: Tá com cheirinho, né?
2: As últimas declarações dele, principalmente as entrevistas para o Guardian e para a Reuters nos últimos dias, acho que deram indícios de que Carlo Ancelotti vai convocar Neymar. Para mim, pela primeira vez, ele abriu as portas da seleção para o Neymar. Mas, sempre faço aquela ressalva. Carlo Ancelotti é um treinador extremamente experiente, que sabe muito bem jogar com as palavras. Me recordo do momento em que ele estava para vir para a seleção brasileira, quando ainda era técnico do Real Madrid. A cada entrevista você mudava de opinião. Então, ele certamente já tomou essa decisão. Ele não vai esperar o duelo contra o Coritiba para dizer se o Neymar vai ser convocado ou não.
1: Martelli. É porque se fosse nessa aí, o Bento não ia, né? Nessa de ficar esperando, né? Mas o próprio Taffarel já explicou.
0: Exato.
1: O jogo tá parado no Maraca, viu, minha gente? É lateral pro Fluminense lá na esquerda. Arana demora porque o São Paulo vai mexer. Fala, Pedro Cunha.
0: É isso aí, vem duas alterações na equipe do tricolor paulista, em Luan e também o jogador Cedric vem já aquecendo, o Tapia, melhor dizendo, ok? Corrigindo então, Luan e Tapia já aquecendo, vão entrar no time do São Paulo agora.
1: 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Brasileirão, 16ª rodada, estádio do Maracanã. Relógio marca 30 minutos jogados do segundo tempo. Fluminense 2, John Kennedy, Canóbio marcaram no Maraca. São Paulo 0, QG de Esportes da Bandeirante chega mais, Lucas Bano.
3: 3 jogos encerrados na Série B do Campeonato Brasileiro. Náutico ganhou de 6-2 da equipe do Operário. São Bernardo e América Mineiro empataram no placar de 1-1. E o Goiás ganhou de 1-0 do Botafogo de Ribeirão.
1: Curtindo o futebol da Bandeirantes desta noite de sábado. Daqui a pouco o Palmeiras em campo enfrentando o Cruzeiro. Rogério Assis transmite o jogo. 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
0: Duas alterações na equipe do São Paulo, Martelli. Wendel e André Silva deixam o gramado para as entradas de Gonçalo Tapia e também do jogador Luan. Só confirmando o cartão amarelo para Enzo Dias, que está fora da próxima partida.
1: É a camisa do Tapia e do Luan, por gentileza.
0: Número do Tapia, 14. Número do Luan, 33.
1: E o Enzo Dias conseguiu ficar fora do próximo jogo, viu, Léo Dias?
2: Sinceramente, eu acho que o Milton Cruz está tentando evitar uma goleada, porque ele sacou o Wendel para colocar um volante, o Luan. O São Paulo tem 3 volantes no campo no momento: Bobadilha, Danielzinho e agora o Luan. Eu não gostei das trocas do Milton Cruz até aqui no jogo. A outra foi a saída do André Silva para a entrada do Tapia. Acho que o Tapia era um jogador mais interessante para o começo do jogo, em que o São Paulo buscava contra-atacar. O Tapia até tem certa velocidade. O André Silva é muito mais um jogador de área para ficar entre os zagueiros. Agora que o São Paulo tem mais a bola, acho que era o momento do André Silva e não do Tapia.
1: Vem São Paulo para o campo de ataque, cruzamento para o meio da grande área. Pegou mal na bola, vai sobrar Fábio! Sensacional, Fábio! Cruzamento dentro da grande área, furou, o Tapia pegou mal na bola, a bola fez um efeito, sobra na pequena área, o Danielzinho fecha em cima do Fábio, que se agiganta. Defesaça do Fábio para salvar o Fluminense, operar um milagre no Maracanã, Pedro Cohen.
0: 45 anos, Martelli, uma palavra e 4 sílabas. Defesaça do Fábio no Maracanã para salvar a equipe do Fluminense. Um chute a queima-roupa do Danielzinho, um voleio e o Fábio no reflexo de gato bota a bola para escanteio.
1: Escanteio cobrado para o São Paulo, levantamento na primeira trave, Sabino testou, Fábio! De novo Fábio com a ponta da luva, salvo o Fluminense na cabeçada do Sabino. Novo escanteio para o São Paulo, na ponta direita toma distância, levantamento Arthur, na segunda trave chegou, fechou Dória! Yeah.

0: milagre tem seus limites, Fábio. Já tinha operado dois milagres, terceiro escanteio consecutivo, levantamento na segunda trave. Dória, ele Canóbio, os dois se empurrando, os dois se puxando. Dória de peito empurra no canto inferior direito de Fábio, dentro da pequena área. Que vacilo da zaga do Flusão, na marca dos 33 minutos jogados do segundo tempo, para esse tricolor pulsar, estremecer e vibrar. Alô, torcedor do São Paulo, o tricolor diminui no Maracanã. Dória, Dória, Dória faz do Maraca pro São Paulo. Fluminense 2, São Paulo 1, Pedro Cunha.
1: De barriga, de peito, de cabeça, do jeito que for, Martelli. O importante é a bola na rede. E o Dória faz o seu primeiro gol desde que chegou ao São Paulo em 2026. E assim, deixa o tricolor paulista sonhando com um empate para, quem sabe, pontuar no Maracanã. Agora, o Fluminense tem 2 e o São Paulo... O São Paulo tem 1, Martelli.
0: Léo Jens, olha o São Paulo aí, Léo Jens.
2: Contrariando o que o jogo dizia, né? Eu falei anteriormente que o Fluminense estava mais próximo do terceiro do que o São Paulo do primeiro. Mas a bola parada te propicia algo como isso aí que a gente viu. É, num lance isolado, depois de duas boas defesas do Fábio, o São Paulo consegue diminuir e de fato voltar para a partida, Martelli.
0: 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Dória chega forte para cima do Castilho. E o Wilton tá mandando o Castilho levantar, que não foi nada. Chegou forte ali o Dória, deixa eu ver. Ah, o Castilho, ele faz a cama de gato. Pelo menos a minha visão foi essa.
3: Ele tem falta pro São Paulo.
0: E aí ele leva pior, porque ele fica no chão, o Dória sobe. Falta pro São Paulo, já cobrada, tem pressa o tricolor pela meia esquerda. Empolgou, tricolor na ponta, cruzamento para trás, passou por todo mundo, vai chegar o chute, Arthur bateu, travado! Travado, Arthur tá pedindo pênalti, e o Arthur tá... Cara, essa cena de jogadores reclamando parece piada, né? Mas tudo bem, tá reclamando de pênalti. O Arthur reclama uma chegada, não sei se foi o Arana que se antecipa. Mas se o cara se antecipa e o jogador de São Paulo chuta a perna do jogador do Fluminense, não é pênalti, certo, Léo Jens? Mas vem de trás, né? Ó, vamos ver. Difícil o lance, hein, com essa imagem, Léo Jens.
2: É, eu acredito que seja o Arthur quem toca o Cerna, né? O Cerna é o jogador atingido do lado do Fluminense. Agora tem um possível toque de mão também no Nonato anteriormente na jogada.
0: O Arthur chuta o Cerna, gente. Pode ser a mão antes, mas o Arthur chuta o Cerna.
2: É, eu não marcaria esse
0: pênalti,
2: não.
0: Isso é falta do Arthur no Cerna,
2: exatamente,
0: cara.
2: Exatamente, eu tô com você nessa.
0: E a pressão pra cima do Wilton, ó. O Trace já até
3: já
0: faz sinal. O Trace que tá no VAR já falou, Wilton, pode autorizar. E aí, inclusive, o Freitas está reclamando que ele queria o cartão pro Arthur que chuta o Cerna. É muito rápido também o lance, né? Mas definitivamente
2: não é
0: deu pra ver que
2: não
0: foi pênalti também, né, o Léo? E nem a falta.
2: Não, nem no primeiro lance com o Nonato, nem no segundo envolvendo o Cerna e o Arthur pediu pênalti. Mas pra mim nada a marcar, segue o jogo, decisão correta tomada pelo Wilton Pereira Sampaio.
0: Vai mudar o Fluminense.
1: Tá mudando já, Martelli. Duas alterações na equipe do Fluminense, hein? Soteldo, camisa 7, vai entrando no lugar do Canóbio. E o Facundo Bernal, argentino, também tá preparado para entrar por ali. Camisa 5, volante, eu já confirmo, ele vai entrar no lugar do camisa 16 do Fluminense, que é o Nonato. Então uma alteração pela outra, né? Um ponta por outro, um volante por outro também, Martelli.
0: Facundo Bernal em campo. Soteldo também, o Soteldo tem um mês para usar essa 7 aí. E aí depois... O homem
2: depois
0: chegou.
2: Vai ter que entregar pro Hulk.
0: Depois
2: não vai ter jeito.
0: Não, fiquei sabendo que eles vão ter 5 minutos sem perder a amizade, né? Aí quem ganhar tem a cabeça. É sacanagem, eu sou teu metro e meio, coitado.
2: Com o Hulk é complicado. Sai o Nonato, que voltou de lesão no último jogo do Fluminense. É um jogador que teve problemas físicos nos últimos jogos. Pra entrada do Bernal, que é um volante de marcação. 5 bem clássico. Então, Zubeldía tenta fechar um pouco mais o time. Canóbio se desgastou muito ao longo do jogo, a gente sabe que ele tem essa qualidade. Entra o Soteldo para ajudar o Cerna a conduzir os contra-ataques do tricolor carioca, Martelli.
0: Então tá aí, ó, explicação das mudanças do tricolor das Laranjeiras, e o São Paulo ainda tem mais duas para fazer, mas não mexe o Milton Cruz. Placar de 2-1 para o Fluminense, para cima do São Paulo. Desce o tricolor paulista pela ponta direita. Daqui a pouco, em 17 minutos, na Arena Barueri. O Palmeiras recebe o Cruzeiro. Rogério Assis transmite o jogo na Bandeirantes. Manual para o São Paulo bater no campo de ataque na meia direita. 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Mal demais, hein? Completamente errado, está nos pés do Fábio, dentro da grande área, Pedro Coelho.
1: É isso aí, mais um escanteio para o Fluminense, ou melhor dizendo, né? O Fábio não deixou essa bola sair, pegou nas mãos, guardou, esperou a chegada do Tapia ali, só agachou, pegou nas mãos e vai sair jogando. E o Fábio está reclamando alguma coisa ali com o Wilton Pereira Sampaio. Eu acho que é o Tapia muito próximo dele, viu, Martelli?
0: É para repor a bola, né? 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Quase 40 minutos jogados deste segundo tempo. Daqui a pouco tem um apito final no microfone da Bandeirantes. Ana Martins assume para todos os cantos do Brasil e do mundo para repercutir até o momento a vitória do Fluminense em cima do São Paulo. 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Brasileirão, 16ª rodada, o palco mundial de futebol Maracanã. No Maracanã, relógio marca, 40 minutos jogados do segundo tempo. Fluminense 2, Canobi, John Kennedy, São Paulo 1, gol de Dória. Na Bandeirantes, o QG de Esportes é seu, Bueno.
3: Na Série C do Campeonato Brasileiro, o Floresta vai ganhando de 2-1 da equipe do Amazonas, enquanto o Itabaiana vai ganhando de 1-0 do Figueirense.
0: 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Vai morrer com duas mesmo, para mexer o Milton Cruz, Léo James.
2: Não é um banco que ofereça muitas possibilidades ao treinador do São Paulo hoje, sinceramente. É, acho que o que ele poderia ter mexido, ele já mexeu. Questiona um pouco os jogadores que saíram. As trocas que ele fez, eu acho que isso aí faz parte do que ele tem à disposição no momento. Sem Luciano, sem Caleri, ele não tem opções muito mais interessantes do que essas que ele colocou em campo. Eu, particularmente, não teria tirado o Cauli, que é um jogador um pouco mais criativo, não fez um grande jogo, mas acho que ele teria mais a oferecer do que o Wendel, que permaneceu no campo por mais tempo.
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1: Martelli.
0: Já já tem na Arena Barueri o Palmeiras pegando o Cruzeiro. Rogério Assis transmite o jogo para você na Bandeirantes. Dória saiu jogando mal de novo. Vem no contragolpe agora o Fluminense. Demorou demais. Serna não soltou a bola. O Dória está com um passe errado. Gol dos caras. Mas aí ele foi, fez o gol. Gol dele. Compensou, tá 1-1, né? Mas agora ele flertou de novo.
2: Ele até fez o gol do São Paulo, mas chama a atenção a dificuldade que ele tem para sair jogando. A quantidade de passes errados que o zagueiro do São Paulo dá numa zona do campo que é decisiva. Quando o Dória erra, o atacante do Fluminense vai sair cara a cara com o Rafael, mano.
0: 42 minutos jogados, 2 Fluminense, 1 para o São Paulo. A informação fala, Pedro Coim.
1: Só confirmando, teve um cartão amarelo para Facundo Bernal. Acabou de entrar na equipe do Fluminense, fez uma falta no meio de campo em cima do Danielzinho e tomou então. Amarelo para Facundo Bernal, jogador do Fluminense.
0: Placar de 2-1, sai jogando o São Paulo no campo de defesa, na meia esquerda, deu um tapa na bola, Arthur perdeu. Ganhou mais uma vez o Flu, insistência de Bernal lá pela meia esquerda. Bom passe para Soteldo, Soteldo no meio de dois, soltou o passe à frente, tentou a tabela, pegou na mão. Pegou na mão do Soteldo, jogo parado. Não, ele vai dar escanteio. Mandou seguir. Escanteio marcado para o Fluminense na ponta esquerda, Pedro Coen.
1: É isso, e daquele jeito que o Soteldo gosta bastante. Tentou driblar, passou, fez a passagem, recebeu de volta. E na hora de tentar o cruzamento, o jogador do São Paulo botou para escanteio. Vem bola na área do São Paulo mais uma vez, Martelli.
0: 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Escanteio na meia esquerda, cobrado na primeira trave, o toque de cabeça fraco. Fraco no desvio, passa por todo mundo, linha de fundo, tiro de meta pro São Paulo.
1: E ficou desesperado ali o zagueiro Freitas da equipe do Fluminense pedindo toque, pedindo escanteio, nada feito. O Wilton Pereira Sampaio olhou para ele e apontou para a pequena área do goleiro Rafael, que inclusive já cobrou o tiro de meta, Martelli.
0: São Paulo tem pressa, perde o jogo pelo placar de 2 a 1, tenta descer o tricolor paulista, Ramon lançado pela ponta direita, não dá, está esgotado. Mas chegou, Ramon no carrinho, chegou na linha de fundo, ele cruzou por baixo, corta a marcação, pega por último no jogador do São Paulo. Tiro de meta para o Fluminense, Pedro Cohen.
1: E sentiu, viu, porque o Freitas tira essa bola, consegue chutar a bola no zagueiro, no atacante do São Paulo, Arthur, e cai com a perna dura, Martelli. Me parece cãibra ali que está sofrendo camisa de número 22 do Fluminense.
0: 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O São Paulo de Milton Cruz, que durou só hoje mesmo, né?
2: Vai perder. E sinceramente, o placar não reflete o que foi o jogo. Para mim, o Fluminense foi muito melhor do que o São Paulo. Um 3-0 eu acho que seria o placar justo do jogo. O São Paulo conseguiu, a partir de uma bola parada, diminuir. E aí segue vivo. Dá para, de repente, nos minutos finais, no abafa, conseguir chegar ao segundo gol. Mas não é o que o jogo mostra, pelo menos até aqui, Martelo.
0: 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O Cerna descolou mais um cartão para o São Paulo. Como inferniza o Cerna. No meio de três, pela meia direita, o Cerna cai, sofre a falta, é falta para o Fluminense, hein, Pedro Cunha?
1: É isso, e o Guga olha para a torcida, chama, quer aquele gás final, quer fazer o terceiro gol, vem bola na área do São Paulo mais uma vez, Martelli. O Fluminense não para de ir para cima e o Guga segue chamando a galera, viu? Teve cartão amarelo, viu? Cartão amarelo para o Bobadilla, então, que cometeu essa falta, tá fora do próximo jogo.
0: Na sua lista aqui, Enzo Dias fora do próximo jogo, certo?
1: Isso.
0: E Bobadilla também.
1: Exatamente, Martelli.
0: Bobadilla, quem que marca, né?
1: Ninguém, viu?
0: Se ele não tá em campo, né? Vai botar quem, o Luan?
2: Pode ser o Luan.
0: Falta para a equipe do Fluminense bater na meia-direita, vem levantamento na segunda trave, o toque de cabeça para o meio da grande área, corta a marcação. 45 minutos jogados neste segundo tempo, vamos até 51, mais 6 de bola rolando, vai terminar o jogo no estádio do Maracanã. Vem aí Palmeiras e Cruzeiro com Rogério Assis, o Fluminense que é o terceiro, Cerna pela meia direita, cruzou, vem o chute pro gol, Soteldo! Gol do Fluminense! Soteldo! Na jogada pela meia direita, a bola se ofereceu para o Cerna. Tá difícil marcar, né, São Paulo? Tá difícil. O Cerna, a passividade do Sabino. O Cerna, pela meia direita, ele cruza a bola, ela cruza toda a extensão da pequena área, sobra para Soteldo, de perna esquerda, ele chapa na bochecha da rede do lado esquerdo. Pega do lado esquerdo Soteldo. O Savarino estava ali no meio. Será que raspou no Savarino, Soteldo? Fala que não! É gol de Soteldo! Na marca dos 46 minutos jogados do segundo tempo, Cerna para Soteldo, Soteldo pro gol, amplia o Fluminense no Maracanã. Fluminense 3, São Paulo 1, Pedro Cohen.
1: Pouco quer saber a torcida do Fluminense para quem vai ser dado o gol, Martelli. O fato é, o Soteldo saiu fazendo sinal que não com a mão, porque ela não pegou. E o Castillo saiu comemorando o gol, como se fosse dele. Está confirmado o gol 3-1 para a equipe do Fluminense. Vamos ver para quem vai ser dado esse gol, mas me pareceu... Não, anulado o gol, hein? Anulado o gol.
0: Anulado. Aí não tem briga, Pedro Cunha.
1: Não tem briga. Daí não tem briga, Martelli. Porque, de fato, aí toca a bola, então, no Castillo e é anulado o gol exatamente por conta disso.
0: Mas acho que mesmo que se não tocasse, ia ser anulado porque ele tá atrapalhando o goleiro.
2: É, eu acho que se ele não toca na bola, não seria anulado.
0: Mas ele atrapalha o goleiro, Léo.
2: O Soteldo vem de trás, eu não acho que ele atrapalha o Rafael, não. Eu acho que o gol anulado porque ele tá à frente da linha da bola, muito mais próximo do Rafael.
0: O Castillo vai apanhar no vestiário do Soteldo, que tirou o gol dele, é isso? Valeu, Castillo. 2 para o Fluminense, 1 para o São Paulo. 48 jogados. A chama tá viva pro São Paulo. Tem jogo pro tricolor paulista. 48 jogados, vamos até 51. Vem o São Paulo pela meia esquerda, na quina da grande área, pela ponta esquerda. Ferreirinha para cima da marcação. Tentou descer mais uma vez pela ponta esquerda, ganha a lateral São Paulo. Tem pressa o tricolor paulista. 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Já já chega Rogério Assis para transmitir a você na Bandeirantes com a nova frequência para São Paulo, região metropolitana, na 107.3. 107.3, Palmeiras e Cruzeiro na sequência, direto da Arena Barueri.
1: Martelli.
0: 48, diga.
1: Ó, vai vir mais uma alteração na equipe do São Paulo, ok? Cedric já está se preparando para entrar ali na lateral do gramado com a camisa de número 21. Vai sair o Lucas Ramon, que está voltando hoje depois de dois jogos fora por conta de um problema na panturrilha esquerda. Cedric 21 entrando no lugar de Lucas Ramon, então.
0: E com o Roger Machado, o Ramon também começou a jogar bastante. Cedric na lateral direita, Léo James.
2: Eu gosto muito do Lucas Ramon. Fez um baita campeonato brasileiro o ano passado pelo Mirassol. Agora o Cedric, sinceramente, por que não colocar o Moreira, jogador formado no São Paulo, que retornou no futebol europeu nos últimos meses? Por que não colocar o Moreira? O Cedric, sinceramente, eu já sei o que entrega e não é algo bom pro São Paulo, não.
0: 49 jogados, desce o Fluminense. Agora sim, Soteldo na meia esquerda, escapou. Passe errado, corta, tira a zaga do São Paulo. 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Fluminense tenta descer para o campo de ataque na ponta esquerda, cruzamento do Arana em cima do Cedric. Escanteio para o Fluminense na ponta esquerda, faltando um minuto para terminar o jogo, Coen.
1: Então... é isso aí, na verdade foi tiro de meta para a equipe do São Paulo, né? O Arana tenta o cruzamento, ela bate no defensor São Paulino e volta no lateral esquerdo do Fluminense, que não consegue fazer o domínio ali. Tiro de meta já cobrado pelo Rafael Martelli.
0: 50 minutos jogados, vai terminar o jogo no estádio do Maracanã, 2 para o Fluminense, 1 para o São Paulo. 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Sai jogando no campo de defesa, Rafael, de perna esquerda, ele chapa pela meio-direita para Cedric, que vai ter que ter... O Cedric tem um contrato até o fim de 27. Deram um contrato para ele de 3 meses e falaram assim, não, um mês, não, você é bom de bola. 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Pode botar ele até 2027. Tá aí. Cartão amarelo pro Freitas, é isso?
1: É isso. Né? Tava pendurado, viu, Martelli? Você pediu um pendurado do Fluminense, tá aí. Não joga então o próximo jogo do Campeonato Brasileiro.
0: E vai terminar o jogo. E o Cedric até 27 está pingando lá. E Cedric está lá, pingando, o Léo James.
2: Passou por um período de experiência, né? Dá pra gente chamar. E não demonstrou muita coisa, mesmo assim teve o seu contrato renovado. Sinceramente, sem explicações. Prefiro acreditar nisso, tá?
0: Sim. 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Placar de 2-1, vence o jogo Fluminense, vamos até 52, vai terminar o jogo. O Rogério Assis está prontinho para narrar a você. 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Vai perdendo depois de perder para o Juventude no meio da semana. Cair na Copa do Brasil. Derrubar Roger Machado. O Flu passa na Copa do Brasil. E vence o São Paulo. Wilton no centro do gramado. Pereira. Não, ele levantou o braço para dar o cartão.
1: Deu falta.
0: Cartão agora.
1: Deu falta e cartão amarelo para o Castillo. Jogador de número camisa 19. Atacante da equipe do Fluminense que fez falta em cima do Luan.
0: Agora sim. Termina o jogo no Maraca. O Wilton Pereira Sampaio bota um ponto final. Fluminense vence o São Paulo pelo placar de 2-1. Agradecendo a Léo Dias que volta na pit final. Ana Martins também na pit final. Lucas Bueno no plantão esportivo. A Pedro Coen, altibaixo da Bandeirantes, vem aí na Arena Barueri para Palmeiras e Cruzeiro. Alô, Rogério Assis!
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0: Valeu, Martelli! Arena Barueri em instantes. Bola rolando para Palmeiras e Cruzeiro. Vamos! Escalar o Palmeiras, Luiz Fabiani.
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5: Boa noite, Canhão, a você e a todo mundo que acompanha. acompanha a jornada esportiva da Bandeirantes. Do 1 ao 42, os escolhidos do técnico Abel Ferreira. Palmeiras definido com Carlos Miguel no gol 1. Linha defensiva de 4, Giai, 26, Murilo, 15, Gomes, 56, Arthur. No meio campo tem 17, Marlon Freitas, 8, André, 7, Felipe Anderson e 11, Arias. Ataque de 19, Sousa e 42, Flávio Lopes.
0: Agora o Cruzeiro.
5: Que vai do 81 ao 19, os escolhidos do técnico Arthur Jorge. Cruzeiro de Otávio no gol, 81. Linha defensiva de 23, Wagner. 15, Fabrício Bruno. 34, Jonathan Jesus. E 6 para Kaique. Meio campo com 29, Romero. 11, Gerson. 88, Christian. 10, Matheus Pereira. 99, Arroio. 19, Caio Jorge. O ataque do Cabuloso.
0: Quem apita em Barueri, Palmeiras e Cruzeiro?
5: Sávio Pereira Sampaio, com o auxílio de Rafael Alves e Leila Nayara Cruz. Quarto árbitro é José Mendonça da Silva Júnior. Árbitro de vídeo é Pablo Ramon Pinheiro.
0: Palmeiras, líder do Campeonato Brasileiro, jogando aqui em Barueri para ampliar a sua liderança. Bola rola em instantes, destaque do comentarista da Bandeirantes para Palmeiras e Cruzeiro. Boa noite, Leandro Quezada.
6: Boa noite, Canhão. Um jogo muito esperado pelo Campeonato Brasileiro. Dois times que estão em situações diferentes na competição, não é? O Palmeiras líder absoluto, mas com um time fortíssimo chegando perto, que é o Flamengo. E o Cruzeiro, que vem oscilando bastante no torneio, mas nos últimos jogos conseguiu uma sequência boa para estar no meio de tabela, mas tem que ficar esperto, porque não está muito longe das últimas posições do Campeonato Nacional. Jogo muito legal que a gente vai acompanhar já já aqui na Bandeirantes.
0: Vamos para o jogo, tudo pronto. Sávio Pereira Sampaio acerta o relógio. Matheus Pereira dá saída ao Cruzeiro, toca nela. Autoriza o árbitro na Arena Barueri, rola a bola para Palmeiras e Cruzeiro. Vem com o Canhão, eu e você ligados pela mesma emoção aqui na Bandeirantes, às 9 da noite em ponto.